0: 104. 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

0: 9:18.
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7: 9:21.
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Ouve, Senhor, uma oração pelo meu povo, o mundo dos sem voz. São milhares e milhares de criaturas humanas nos países pobres e nas zonas pobres dos países ricos, sem direito de levantar a voz, sem possibilidade de reclamar, de protestar, embora sejam justos os direitos que querem defender. Os sem casa, os abandonados, os desempregados, aqueles que não têm futuro. Os desesperados da humanidade correm o risco de perder a voz. Se nós, que acreditamos em Ti, tivéssemos ajudado os nossos irmãos ricos, os privilegiados, abrindo-lhes os olhos e despertando-lhes a consciência, as injustiças não teriam avançado tanto. A distância entre ricos e pobres não seria tão gritante. Pai, manda o Teu Espírito, porque só Ele pode renovar a face da terra. Só Ele pode cancelar os egoísmos, condição indispensável para que sejam superadas as estruturas injustas que retêm milhares de seres humanos na escravidão. Só o Teu Espírito poderá ajudar-nos a construir um mundo mais humano e mais cristão.

0: 9:32.
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2: 9:35.
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0: 9:45.
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5: 9:47.
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0: 9:52.
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3: 10:02.
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10: Sob Pôncio Pilatos, foi crucificado, morto e sepultado. Desceu à mansão dos mortos, ressuscitou o terceiro dia. Subiu aos céus, está sentado à direita de Deus Pai Todo-Poderoso, donde há de vir a julgar os vivos e os mortos. Creio no Espírito Santo, na Santa Igreja Católica, na comunhão dos santos, na remissão dos pecados, na ressurreição da carne, na vida eterna. Amém. Pai nosso que estais nos céus, santificado seja o vosso nome. Venha a nós o vosso reino. Seja feita a vossa vontade, assim na terra como no céu.
11: O pão nosso de cada dia nos dai hoje, perdoai as nossas ofensas, assim como nós perdoamos a quem nos tem ofendido, e não nos deixeis cair em tentação, mas livrai-nos do mal. Amém.
10: Pela nossa fé, caridade e esperança, pedimos a intercessão da Virgem Santíssima, Filha predileta do Pai, Mãe do Verbo Eterno, Esposa do Espírito Santo, Nossa Mãe. Ave Maria, cheia de graça, O Senhor é convosco. Bendita sois vós entre as mulheres. Bendito o fruto do vosso ventre, Jesus.
11: Santa Maria, Mãe de Deus, rogai por nós, pecadores, agora e na hora de nossa morte. Amém.
10: Ave Maria, cheia de graça, o Senhor é convosco. Bendita sois vós entre as mulheres, bendito o fruto do vosso ventre, Jesus.
12: Santa Maria, Mãe de Deus, rogai por nós, pecadores, agora e na hora de nossa morte. Amém.
10: Ave Maria, cheia de graça, o Senhor é convosco. Bendita sois vós entre as mulheres, bendito o fruto do vosso ventre, Jesus.
12: Santa Maria, Mãe de Deus, rogai por nós, pecadores, agora e na hora de nossa morte. Amém.
10: Glória ao Pai, ao Filho e ao Espírito Santo,
12: como era no princípio, agora e sempre. Amém.
10: Ó meu Jesus,
12: perdoai-nos, livrai-nos do fogo do inferno, levai as almas todas para o céu e socorrei principalmente as que mais precisarem.
10: Ó Maria concebida sem pecado,
12: rogai por nós que recorremos a vós e por todos quantos não recorrem a vós, especialmente pelos inimigos da Santa Igreja e por todos quantos são a vós recomendados.
10: Hoje é domingo, dia do Senhor. Celebramos neste dia a ressurreição de Jesus. Portanto, o primeiro mistério é a ressurreição de Jesus. Segundo, a ascensão de Jesus. Terceiro, a descida do Espírito Santo. Quarto, a assunção de Nossa Senhora. E quinto, a coroação de Nossa Senhora, Rainha do céu e da terra. Meditemos agora o primeiro mistério, a ressurreição de Jesus. Mateus 28, 1 a 6. No fim do sábado, quando já despontava o primeiro dia da semana, Maria Madalena e outra Maria foram ver o sepulcro. E eis que houvera um grande terremoto, pois um anjo do Senhor descera do céu e, chegando-se, removera a pedra. Estava sentado sobre ela. Seu aspecto era como um relâmpago. Suas roupas brancas como a neve. E de medo dele tremeram os guardas. Ficaram como mortos. Mas o anjo disse às mulheres: não temais vós, pois eu sei que buscais a Jesus que foi crucificado. Não está aqui, porque ressurgiu, como ele disse. Vamos sentir a presença de Jesus que venceu a morte. E ele disse que vive e crê em mim, nunca mais há de morrer. A ressurreição de Cristo é o fim da morte para quem acredita e ama ele. Vamos rezar com esta certeza que Deus não vai nos deixar morrer. Ele está vivo, vivo entre nós. Pai nosso que estais nos céus, santificado seja o vosso nome. Venha a nós o vosso reino. Seja feita a vossa vontade, assim na terra como no céu.
12: O pão nosso de cada dia nos dai hoje. Perdoai as nossas ofensas, assim como nós perdoamos a quem nos tem ofendido. E não nos deixeis cair em tentação, mas livrai-nos do mal. Amém.
10: Ave Maria, cheia de graça, o Senhor é convosco. Bendita sois vós entre as mulheres, bendito o fruto do vosso ventre, Jesus.
12: Santa Maria, Mãe de Deus, rogai por nós, pecadores, agora e na hora de nossa morte. Amém.
10: Ave Maria, cheia de graça, o Senhor é convosco. Bendita sois vós entre as mulheres, bendito o fruto do vosso ventre, Jesus.
12: Santa Maria, Mãe de Deus, rogai por nós, pecadores, agora e na hora de nossa morte. Amém.
10: Ave Maria, cheia de graça, o Senhor é convosco. Bendita sois vós entre as mulheres, bendito o fruto do vosso ventre, Jesus.
12: Santa Maria, Mãe de Deus, rogai por nós, pecadores, agora e na hora de nossa morte. Amém.
10: Ave Maria, cheia de graça, o Senhor é convosco. Bendita sois vós entre as mulheres, bendito o fruto do vosso ventre, Jesus.
12: Santa Maria, Mãe de Deus, rogai por nós, pecadores, agora e na hora de nossa morte. Amém.
10: Ave Maria, cheia de graça, o Senhor é convosco. Bendita sois vós entre as mulheres, bendito o fruto do vosso ventre, Jesus.
12: Santa Maria, Mãe de Deus, rogai por nós, pecadores, agora e na hora de nossa morte. Amém.
10: Ave Maria, cheia de graça, o Senhor é convosco. Bendita sois vós entre as mulheres, bendito o fruto do vosso ventre, Jesus.
12: Santa Maria, Mãe de Deus, rogai por nós, pecadores, agora e na hora de nossa morte. Amém.
10: Ave Maria, cheia de graça, o Senhor é convosco. Bendita sois vós entre as mulheres, bendito o fruto do vosso ventre, Jesus.
12: Santa Maria, Mãe de Deus, rogai por nós, pecadores, agora e na hora de nossa morte. Amém.
10: Ave Maria, cheia de graça, o Senhor é convosco. Bendita sois vós entre as mulheres, bendito o fruto do vosso ventre, Jesus.
12: Santa Maria, Mãe de Deus, rogai por nós, pecadores, agora e na hora de nossa morte. Amém.
10: Ave Maria, cheia de graça, o Senhor é convosco. Bendita sois vós entre as mulheres, bendito o fruto do vosso ventre, Jesus.
12: Santa Maria, Mãe de Deus, rogai por nós, pecadores, agora e na hora de nossa morte. Amém.
10: Ave Maria, cheia de graça, o Senhor é convosco. Bendita sois vós entre as mulheres, bendito o fruto do vosso ventre, Jesus.
12: Santa Maria, Mãe de Deus, rogai por nós, pecadores, agora e na hora de nossa morte. Amém.
10: Glória ao Pai, ao Filho e ao Espírito Santo,
12: como era no princípio, agora e sempre. Amém.
10: Ó meu Jesus,
12: perdoai-nos, livrai-nos do fogo do inferno, levai as almas todas para o céu e socorrei principalmente as que mais precisarem.
10: Ó Maria, concebida sem pecado, rogai por nós que recorremos a vós, e por todos quantos não recorrem a vós, especialmente pelos inimigos da Santa Igreja e por todos quantos são a vós recomendados. Che Ortiz, podemos ouvir uma mensagem?
13: Sim, Frei, vamos ouvir uma mensagem e também reforçamos o telefone para o ouvinte participar ao vivo no 0-11-4397-6520. Nós vamos ouvir o pedido de oração da Ana Savolete, de Taubaté, São Paulo. Boa noite, Ana.
14: Boa noite, paz e bem. Salve Maria Imaculada. Aqui é Ana Savolete, de Taubaté, São Paulo. Gostaria de pedir orações agora no terço das 22 horas, em especial pela minha saúde, pela minha ansiedade, porque eu tenho TAG, e também pela fibromialgia, que é uma doença que debilita a gente bastante. E no caso, né, a ansiedade, ela provoca muitas coisas na gente e é muito difícil conviver com isso. Eu moro sozinha e aí, dependendo da situação, é bem complicado a gente passar por isso. Mas tenho fé em Deus que tudo se resolve. Rezo também por todos vocês da Milícia da Imaculada, suas famílias, suas intenções, pelo Santo Padre o Papa, pelo Frei Sebastião, por todos que sofrem no mundo, pelos enfermos, pelos desempregados. E é isso. Um abraço a todos, uma ótima noite, paz e bem, salve Maria Imaculada.
10: Com certeza, Ana. queremos rezar por estas suas intenções e as de todo você que estão rezando conosco. Meditemos agora o segundo mistério glorioso, ascensão de Jesus. 40 dias depois da ressurreição, Jesus deu as últimas instruções aos discípulos no Jardim das Oliveiras e os abençoou. Ali encontrava-se também Nossa Senhora, que juntamente com os apóstolos fixava os olhos nele enquanto se elevava aos céus. Certamente isto é um sinal visível, mas Cristo não foi para o espaço, está aqui comigo, com você, conosco. Sempre digo, Deus não está condicionado ao tridimensionalismo, tempo, espaço, matéria. Deus está livre, Nossa Senhora também. Por isso, estão aqui ao nosso lado, ao teu lado. Agora é Dani Saraiva, de Fortaleza, Ceará, que vai nos acompanhar. Boa noite, Dani.
15: Boa noite, Frei Sebastião. A sua bênção, tudo bem? Salve Maria Imaculada.
10: Salve Maria Imaculada. Muito bem, minha filha. Pode colocar as suas intenções.
15: Frei, eu vou ler aqui um trecho rapidinho do escrito de São Maximiliano Maria Kolbe, 1129. Nascerão pessoas muito santas. Elas alcançarão a santidade por meio de uma particular devoção à Santíssima Virgem, que terão na sua mente e no seu coração como o mais perfeito modelo de santidade e como rico manancial de graças divinas. Este santo sobretudo em torno ao fim do mundo, Deus ressuscitará por meio de Maria, sua mãe, para que tais almas, cheias de graça e de zelo, impunham resistência aos inimigos de Deus, que fugirão furiosos de todas as partes. Estas almas terão uma devoção particular à Santíssima Virgem. Ela os iluminará com sua luz, nutrirá-las com seu leite, guiá-las com seu próprio espírito, sustentá-las com sua mão, cuidará delas com sua proteção. Eu agradeço especialmente a Nossa Senhora de Guadalupe por ter sido envolvida nesse final de semana ontem, né? Com seu manto sagrado. E eu vou agradecer a Deus, Frei, por tudo na minha vida, principalmente pelas minhas provações. Especialmente pelas almas agonizantes no dia de hoje, pelas almas do purgatório e pela conversão dos pecadores. Rezemos.
10: Sim, Dani Saraiva, com estas suas intenções e as de todos vocês, viu? Que estão conosco nesta oração. Nossa Senhora está olhando, sorrindo, amando cada um de vocês. Pai nosso que estais nos céus, santificado seja o vosso nome. Venha a nós o vosso reino. Seja feita a vossa vontade, assim na terra como no céu.
15: O nosso de cada dia nos dai hoje, perdoai as nossas ofensas, assim como nós perdoamos a quem nos tem ofendido. E não nos deixeis cair em tentação, mas livrai-nos do mal. Amém.
10: Ave Maria, cheia de graça, o Senhor é convosco. Bendita sois vós entre as mulheres, bendito o fruto do vosso ventre, Jesus.
15: Santa Maria, Mãe de Deus, rogai por nós, pecadores, agora e na hora de nossa morte. Amém.
10: Ave Maria, cheia de graça, o Senhor é convosco. Bendita sois vós entre as mulheres, bendito o fruto do vosso ventre, Jesus.
15: Santa Maria, Mãe de Deus, rogai por nós, pecadores, agora e na hora de nossa morte. Amém.
10: Ave Maria, cheia de graça, o Senhor é convosco. Bendita sois vós entre as mulheres, bendito o fruto do vosso ventre, Jesus.
15: Santa Maria, Mãe de Deus, rogai por nós pecadores, agora e na hora de nossa morte. Amém.
10: Ave Maria, cheia de graça, o Senhor é convosco. Bendita sois vós entre as mulheres, bendito o fruto do vosso ventre, Jesus.
15: Santa Maria, Mãe de Deus, rogai por nós pecadores, agora e na hora de nossa morte. Amém.
10: Ave Maria, cheia de graça, o Senhor é convosco. bendita sois vós entre as mulheres, bendito o fruto do vosso ventre, Jesus.
15: Santa Maria, Mãe de Deus, rogai por nós, pecadores, agora e na hora de nossa morte. Amém.
10: Ave Maria, cheia de graça, o Senhor é convosco. Bendita sois vós entre as mulheres, bendito o fruto do vosso ventre, Jesus.
15: Santa Maria, Mãe de Deus, rogai por nós, pecadores, agora e na hora de nossa morte. Amém.
10: Ave Maria, cheia de graça, o Senhor é convosco. Bendita sois vós entre as mulheres, bendito o fruto do vosso ventre, Jesus.
15: Santa Maria, Mãe de Deus, rogai por nós, pecadores, agora e na hora de nossa morte. Amém.
10: Ave Maria, cheia de graça, o Senhor é convosco. Bendita sois vós entre as mulheres, bendito o fruto do vosso ventre, Jesus.
15: Santa Maria, Mãe de Deus, rogai por nós, pecadores, agora e na hora de nossa morte. Amém.
10: Ave Maria, cheia de graça, o Senhor é convosco. Bendita sois vós entre as mulheres, bendito o fruto do vosso ventre, Jesus.
15: Santa Maria, Mãe de Deus, rogai por nós, pecadores, agora e na hora de nossa morte. Amém.
10: Ave Maria, cheia de graça, o Senhor é convosco. Bendita sois vós entre as mulheres, bendito o fruto do vosso ventre, Jesus.
15: Santa Maria, Mãe de Deus, rogai por nós, pecadores, agora e na hora de nossa morte. Amém.
10: Glória ao Pai, ao Filho e ao Espírito Santo.
15: Como era no princípio, agora e sempre. Amém.
10: Ó meu Jesus,
15: perdoai-nos, livrai-nos do fogo do inferno, levai as almas todas para o céu e socorrei principalmente aquelas que mais precisarem.
10: Ó Maria concebida sem pecado,
15: rogai por nós que recorremos a vós e por todos quantos não recorrem a vós, especialmente pelos inimigos da Santa Igreja e por todos quantos são a vós recomendados.
10: Obrigado, Dani Saraiva, pela sua participação. Deus abençoe a senhora e todos vocês que estão rezando conosco. Em nome do Pai, do Filho e do Espírito Santo.
11: Amém.
10: Salve Maria Imaculada.
11: Salve Maria Imaculada.
10: Senhor Ortiz, podemos ouvir mais uma mensagem?
13: Sim, Frei, vamos ouvir mais uma mensagem, mais um pedido de oração e também vamos reforçar, né, o telefone para que o ouvinte reze ao vivo no 0-11-4397-6520. Nós vamos ouvir o pedido de oração da Heloísa Célia, de Maceió, Alagoas. Boa noite, Heloísa.
16: Boa noite a todos vocês. Gostaria de pedir o texto da agora de 10 horas, que ore para um resultado do meu exame que eu vou receber. Tá? Aí eu estou precisando de oração para o resultado. Estou esperando o resultado para que dê tudo certo. Salve Maria Imaculada. Deus abençoe cada um de vocês. Sou de Maceió, sou de Heloísa de Maceió, Alagoas.
10: Salve Maria Imaculada. Meditemos agora o terceiro mistério glorioso, a descida do Espírito Santo sobre os apóstolos. 10 dias após a ascensão, os apóstolos estavam reunidos no cenáculo. De repente ouviram um vento fortíssimo e línguas de fogo puseram sobre eles. Assim, o Senhor lhes enviou o Espírito Santo que havia prometido. E a partir deste momento, todos os apóstolos foram iluminados, esclarecidos sobre a verdadeira identidade de Jesus. E sentiram uma energia tão grande, tão força, que a partir daí nunca mais ficaram fechados por medo, mas com entusiasmo, com uma força, com uma coragem. E se lançaram para pregar ao mundo Jesus, único caminho, verdade, a vida, único que tem a chave para a vida eterna. Vamos rezar para que todos sintam esta força do Espírito Santo, que todos se abram para os seus dons. Agora é Adolfo de Santo São Paulo que vai nos acompanhar. Boa noite, Adolfo.
17: Boa noite, Frei, sua bênção.
10: Deus te abençoe, meu filho. Pode colocar as suas intenções.
17: Ô, Frei, quero agradecer de coração esse trabalho do senhor que o senhor faz. Quer rezar pelos outros, como faz o Alfério, ele liga aí e agradece também. Todas as pessoas que ligam, queria a Maria Roberta, né? Ela sempre liga, né? Agradecendo tudo que Deus tem dado, né? A mãe dela que partiu, mas está com Deus. Então, às vezes a gente se preocupa, fica pensando que Deus vai deixar a gente desamparado no fim da vida. Mas eu acredito que não, viu, Frei? Que nem o senhor estava com aquele padre que infelizmente faleceu, né? Qual era o nome dele, Frei?
18: Diogo.
17: Qual era o nome do padre que morava com o senhor que morreu? Frei Diogo, né?
10: Não, Frei Diogo. Frei Angélico, Frei Virmar, Frei Roberto,
17: Deus,
10: né? É um bom grupo que morava comigo, viu?
17: Então tem que ter esperança, né? Que Deus não vai desamparar a gente.
10: Não,
17: né?
10: Com certeza.
17: Se por acaso acontecer o pior, a gente acreditar que mesmo que aconteça o pior, a nossa alma está preservada. Não é? Deus está tomando conta, né? Quantas pessoas têm morrido pelo mundo, aqui no Brasil, no mundo, tantas tragédias que a gente vê no dia a dia, né? A mídia está sempre, esse prédio que caiu aí, parece que foram 3 pessoas, aí em São Paulo, uma penha. Então, a gente fica triste, né? Os familiares sofrem, que nem agora a minha ex-mulher viveu com o companheiro atual dele, né? Domingo passado, 60 anos, foi embora morar com Deus, né? Agora, ficou com ela 32 anos, eu casei com ela, fiquei 12, né? É padrasto da minha filha, ele teve que partir, o nome dele é Marcos. Que Deus guarde a alma dele, né? Que Deus cuide da minha ex-mulher para que ela não sofra a solidão, né? Assim, de ficar sem ele. E nós temos que conviver com isso, né, Frei? Mas Deus está sempre olhando por nós. E eu quero agradecer esse trabalho do senhor. O senhor está aí todo dia orando por nós, esse santo terço, que só consola a gente de coração. Muito obrigado, Frei Sebastião. Um grande abraço.
10: Obrigado, Adolfo. Mas vamos gravar que vive em mim nunca mais há de morrer. Deus não nos criou para a morte. A morte é um fenômeno para ressuscitar. A semente morre para brotar. Precisa morrer como semente para mostrar aquilo que ela é de verdade. Só depois da morte, então nasce a planta, a flor. Mas não é só uma morte, é uma explosão de energia, de beleza que está dentro da própria semente. Nós chamamos de morte, mas não é. E isso acontecerá conosco. O que o humano nunca viu, o que a mente humana nunca imaginou, isso tudo Deus preparou para nós, seus filhos. Então vamos pedir ao Espírito Santo que nos dê os seus dons. Pai nosso que está nos céus, santificado seja o vosso nome. Venha a nós o vosso reino. Seja feita a vossa vontade, assim na terra como no céu.
17: O pão nosso de cada dia nos dai hoje. Perdoai as nossas ofensas, assim como nós perdoamos quem nos tem ofendido. Não deixeis cair em tentação, mas livrai-nos do mal. Amém.
10: Ave Maria, cheia de graça, o Senhor é convosco, bendita sois vós entre as mulheres, bendito o fruto do vosso ventre, Jesus.
17: Santa Maria, Mãe de Deus, rogai por nós, pecadores, agora e na hora de nossa morte. Amém.
10: Ave Maria, cheia de graça, o Senhor é convosco, bendita sois vós entre as mulheres, bendito o fruto do vosso ventre, Jesus.
17: Santa Maria, Mãe de Deus, rogai por nós, pecadores, agora e na hora de nossa morte. Amém.
10: Ave Maria, cheia de graça, o Senhor é convosco. Bendita sois vós entre as mulheres, bendito o fruto do vosso ventre, Jesus.
17: Santa Maria, Mãe de Deus, rogai por nós, pecadores, agora e na hora de nossa morte. Amém.
11: Ave.
10: Pedimos o dom do santo temor de Deus, que não é medo, mas realmente é respeito para tudo quanto Deus fez, fazer uma leitura de alegria, de sabedoria. Ave Maria, cheia de graça, o Senhor é convosco. Bendita sois vós entre as mulheres, bendito o fruto do vosso ventre, Jesus.
17: Santa Maria, Mãe de Deus, rogai por nós, pecadores, agora e na hora de nossa morte. Amém.
10: Pedimos o dom da piedade, que é a ternura de Deus para conosco. Ave Maria, cheia de graça, o Senhor é convosco. Bendita sois vós entre as mulheres, bendito o fruto do vosso ventre, Jesus.
17: Santa Maria, Mãe de Deus, rogai por nós, pecadores, agora e na hora de nossa morte. Amém.
10: Pedimos o dom da ciência, que se fica a afundar, entrar na essência das coisas, não ficar na superfície. Ave Maria, cheia de graça, o Senhor é convosco. Bendita sois vós entre as mulheres, bendito o fruto do vosso ventre, Jesus.
17: Santa Maria, Mãe de Deus, rogai por nós, pecadores, agora e na hora de nossa morte. Amém.
10: O dom do conselho, que se fica introjetar consigo dentro de si a luz divina, o dom do Espírito Santo. Ave Maria, cheia de graça, o Senhor é convosco. Bendita sois vós entre as mulheres, bendito o fruto do vosso ventre, Jesus.
17: Santa Maria, Mãe de Deus, rogai por nós, pecadores, agora e na hora de nossa morte. Amém.
10: O dom da inteligência, pois a palavra latina significa amarrar entre si as coisas, dando sentido, portanto, a tudo aquilo que acontece em nossa vida, até um tropeção. Isso é o dom da inteligência. Ave Maria, cheia de graça, o Senhor é convosco. Bendita sois vós entre as mulheres, bendito o fruto do vosso ventre, Jesus.
17: Santa Maria, Mãe de Deus, rogai por nós, pecadores, agora e na hora de nossa morte. Amém.
10: O dom da sabedoria vem de sabor, sentir o sabor das coisas.

0: mulheres, bendito é o fruto do vosso ventre, Jesus.
1: Santa Maria, Mãe de Deus, rogai por nós, pecadores, agora e na hora de nossa morte. Amém.
0: Glória ao Pai, ao Filho e ao Espírito Santo.
1: Assim como era no princípio, agora e sempre. Amém.
0: Ó meu Jesus,
1: perdoai-nos, livrai-nos do fogo do inferno, levai as almas todas para o céu, socorrei principalmente as que mais precisarem da vossa santa e infinita misericórdia.
0: Ó Maria concebida sem pecado,
1: rogai por nós que recorremos a vós, e por todos que não recorrem a vós, especialmente pelos inimigos da Santa Igreja, e por todos quantos são a vós recomendados. Salve Maria Imaculada, Frei Sebastião.
0: Obrigado, Adolfo, pela sua participação. Deus abençoe, te proteja sempre, e abençoe todos vocês que estão rezando conosco. Em nome do Pai, do Filho e do Espírito Santo.
2: Amém.
0: Adolfo, salve Maria Imaculada.
3: Salve Maria Imaculada.
0: Geortriz, podemos vir mais uma mensagem, ou mais duas, como você acha melhor.
4: Tá certo, Frei. Vamos ouvir aqui então, Frei, umas duas mensagens, né? Vamos ouvir umas duas mensagens. A primeira, da Maria de Lourdes, de Santana do Ipanema. Boa noite, Maria.
5: Boa noite, Gil. Sou Maria de Lourdes, Santana do Ipanema. Só quero que você faça um favor. Por caridade. Mostre pro Frei. Eu peço uma bênção para ele. Com toda a fé que ele tem no coração dele. Para que ele me abençoe. Peço a Deus e a Imaculada para que eu durma, pois eu não consigo dormir. Tenho depressão, ansiedade, muitas tribulações na minha casa. Quando eu deito, só vem mensagem ruim. E eu rezo e acompanho a Imaculada. E é isso. Mostra pra ele.
0: Tô te ouvindo.
5: Passe bem. Salve Maria Imaculada.
0: Maria de Lourdes.
5: Deus abençoe você, sua família e o Frei.
0: Maria de Lourdes, te ouvi, viu? Vou rezar a Deus que te ajude. Tá tranquila. Você vai sentir uma paz muito grande no teu coração. Nosso Senhor está ao teu lado. Você vai sentir. Com certeza. Desde já, receba a bênção divina. Tem mais uma mensagem, Gil?
4: Sim, Frei. Vamos ouvir a mensagem da Silvia Cristina de São Bernardo do Campo. Boa noite, Silvia.
6: Frei Sebastião, boa noite, Robinho. Boa noite, equipe. É a Silvia de São Bernardo, Minit. Frei Sebastião, agradeço mais um dia a Deus por tudo e peço orações ao Senhor, a equipe da milícia, todos os meus amigos da milícia, todos os Minits, para meu cunhado Fábio Antônio de Menezes, que amanhã vai começar a primeira quimioterapia num tumor de pâncreas. É muito específica, é uma quimioterapia dentro do pâncreas, direto. Ele está muito ansioso, ele tem 56 anos, é um rapaz bem novo ainda, tem muito que viver. E nós, minha família é muito pequena, e nós pedimos que Deus dê mais uma chance de renovação para ele e para a esposa dele. Eles fazem um belo trabalho em Curitiba, ajudando os mais necessitados. E que continue. Muito obrigada por tudo. Muito obrigada por tudo, Mirides. Salve Maria Imaculada. Louvado seja o nosso Senhor Jesus Cristo. Para sempre seja louvado.
0: Silvia Cristina, sim, tenha certeza. Vamos rezar por essas suas intenções. E meditemos agora o quarto mistério glorioso. Por um privilégio único, a Virgem Maria foi preservada de toda a mancha do pecado e concebida imaculada, em vista da sua maternidade divina. Portanto, alguns anos após a ascensão de seu filho, sem o pecado original, ela foi

0: levada em corpo e alma ao céu pelos anjos de Deus. Repito, não foi para o espaço, mas entrou essa dimensão divina. Portanto, você pode, em qualquer lugar que você estiver, falar com ela que te escuta. Ela nunca te deixa, porque a partir da encarnação, da sua maternidade, ela te adotou, viu? Portanto, pensa, cada um de vocês, na presença desta mãe. Agora é Maria Roberta que vai nos acompanhar neste mistério. Boa noite, Maria Roberta.
1: Boa noite, Frei, sua benção. Que Deus abençoe todos que estão aí também.
2: Amém.
0: Amém. Pode colocar as suas intenções.
1: As minhas intenções, Frei, eu quero rezar pelo aniversário do Papa Leão XIV, né? Porque lá na Itália já é de madrugada, né? Então já é aniversário dele, né? Então eu quero rezar pelo Frei Geraldo Monteiro, que Deus abençoe ele, os projetos dele, Deus abençoe o senhor também. Quero rezar pela alma do Frei Diogo, pelo Frei Luiz Favarão. Eu quero rezar, eu estou rezando e sempre rezo pelo Robinho, que terça-feira é o aniversário dele, e também do nosso Frei Petrônio, também da Ordem de Terceira Nossa Senhora do Carmo. E quero rezar por todos os aniversários, gente, do mês de setembro também, né? Que nem o nosso bispo do Odilo Scher. Que Deus abençoe todos. Eu quero rezar pelo seu Adolfo, pela filha dele, pelo genro, pelos netos. Não sei se ele ainda está em Portugal, ele me falou mais. Que Deus abençoe ele. E pelo seu Ofélio, e pela alma da dona Maria Salete. E que Deus abençoe todas as pessoas que precisa de uma oração, que Deus está falando para o Renato. Eu tenho dó dos moradores de rua. Que Deus tenha misericórdia, porque está chovendo muito, uma semana. Mas Deus está no comando, e Nossa Senhora, né, Frei? E Deus, o Senhor falou para essa mulher. Então, a gente sente a presença de Nossa Senhora. Muito obrigada, Frei, por tudo.
0: Com certeza. Então, nós vamos desejar colocar estas suas intenções e já rezar pelo nosso Papa Leão XIV, né? Aqui uma hora é pouco, já começa a festa, e este maravilhoso Papa será sempre para nós um pai. Maria Roberta, então, com estas suas intenções, rezemos, e por todas essas intenções de todos vocês que estão rezando conosco. Pai nosso que estais nos céus, santificado seja o vosso nome. Venha a nós o vosso reino, seja feita a vossa vontade, assim na terra como no céu.
1: O pão nosso de cada dia nos dai hoje, perdoai as nossas ofensas, assim como nós perdoamos a quem nos tem ofendido, e não nos deixei cair em tentação, mas livrai-me do mal. Amém.
0: Ave Maria, cheia de graça, o Senhor é convosco, bendita sois vós entre as mulheres, bendito o fruto do vosso ventre, Jesus.
1: Santa Maria, Mãe de Deus, rogai por nós, pecadores, agora e na hora de nossa morte. Amém.
0: Ave Maria, cheia de graça, o Senhor é convosco. Bendita sois vós entre as mulheres, bendito o fruto do vosso ventre, Jesus.
1: Santa Maria, Mãe de Deus, rogai por nós, pecadores, agora e na hora de nossa morte. Amém.
0: Ave Maria, cheia de graça, o Senhor é convosco, bendita sois vós entre as mulheres, bendito o fruto do vosso ventre, Jesus.
1: Santa Maria, Mãe de Deus, rogai por nós, pecadores, agora e na hora de nossa morte. Amém.
0: Ave Maria, cheia de graça, o Senhor é convosco, bendita sois vós entre as mulheres, bendito o fruto do vosso ventre, Jesus.
1: Santa Maria, Mãe de Deus, rogai por nós, pecadores, agora e na hora de nossa morte. Amém.
0: Ave Maria, cheia de graça, o Senhor é convosco. Bendita sois vós entre as mulheres, bendito o fruto do vosso ventre, Jesus.
1: Santa Maria, Mãe de Deus, rogai por nós, pecadores, agora e na hora de nossa morte. Amém.
0: Ave Maria, cheia de graça, o Senhor é convosco. Bendita sois vós entre as mulheres, bendito o fruto do vosso ventre, Jesus.
1: Santa Maria, Mãe de Deus, rogai por nós, pecadores, agora e na hora de nossa morte. Amém.
0: Ave Maria, cheia de graça, o Senhor é convosco. Bendita sois vós entre as mulheres, bendito o fruto do vosso ventre, Jesus.
1: Santa Maria, Mãe de Deus, rogai por nós, pecadores, agora e na hora de nossa morte. Amém.
0: Ave Maria, cheia de graça, o Senhor é convosco. Bendita sois vós entre as mulheres, bendito o fruto do vosso ventre, Jesus.
1: Santa Maria, Mãe de Deus, rogai por nós, pecadores, agora e na hora de nossa morte. Amém.
0: Ave Maria, cheia de graça, o Senhor é convosco. Bendita sois vós entre as mulheres, bendito o fruto do vosso ventre, Jesus.
1: Santa Maria, Mãe de Deus, rogai por nós, pecadores, agora e na hora de nossa morte. Amém.
0: Ave Maria, cheia de graça, o Senhor é convosco. Bendita sois vós entre as mulheres, bendito o fruto do vosso ventre, Jesus.
1: Santa Maria, Mãe de Deus, rogai por nós, pecadores, agora e na hora de nossa morte. Amém.
0: Glória ao Pai, ao Filho e ao Espírito Santo.
1: Como era no princípio, agora e sempre. Amém.
0: Ó meu Jesus,
1: perdoai-me, livrai-me do fogo do inferno, levai as almas todas para o céu e socorrei principalmente as que mais precisarem.
0: Ó Maria concebida sem pecado,
1: rogai por nós que recorremos a vós e a todos aqueles que não recorrem a vós, especialmente pelos inimigos da Santa Igreja e por todos quantos são a vós recomendados.
0: Muito obrigado, Maria Roberta, pela sua participação. Deus abençoe a senhora. Abençoe todos vocês que estão rezando conosco. Em nome do Pai, do Filho e do Espírito Santo.
3: Amém.
0: Salve Maria Imaculada.
3: Salve Maria Imaculada.
0: Senhor Ortiz, podemos ver mais uma ou duas mensagens?
4: Sim, Frei, vamos ouvir duas mensagens, Frei. A primeira aqui é da Maria Gomes, de Santana do Ipanema. Boa noite, Maria.
5: Boa noite, Frei. Sua bênção, Frei. Aqui quem fala é Maria Gomes, Santana do Ipanema, Alagoas. Estou aqui rezando junto com vocês, colocando as orações. O senhor Frei Sebastião, o Gil aqui, o Padre Zé Maria, o nosso Papai Jaciel, o Papa Leão 14. Rezar por toda a minha família, por toda a minha comunidade, pela minha filha Maria Isabel, Maria Isadora, pelo meu filho Marrom, pelo meu filho Marcelo, pela minha saúde, pela minha mãe, rezar por todos os doentes dos direitos do hospital, nas suas próprias casas, recuperando de alguma enfermidade. E que Deus abençoe. Salve Maria Imaculada Conceição.
0: Salve Maria Imaculada. Sim, coloquemos estas intenções. Meditemos agora o quinto mistério glorioso. Nesse quinto mistério glorioso é a coroação de Nossa Senhora. Não se trata tanto de uma coroa de prata, de ouro, de bronze, mas é o poder que Deus deu a Nossa Senhora. Ela é coroada, Rainha do Céu, por seu próprio Filho. E lá ela reina eternamente com esses poderes, sobretudo para ajudar seus filhos, que somos nós. mediante a sua intercessão com seu filho, sempre ela vai rezar por nós, para alcançarmos, sobretudo, a vida eterna. Pois ela se doou inteiramente a nós através do sacrifício da cruz. Vamos sim sentir que ela é nossa mãe, que ela te ama, te ama, te ama. Ela nunca vai se afastar de você, de cada um de nós. É uma mãe que não quer perder nenhum filho. É uma mãe exigente, que quer que todos olhem para Jesus com amor e se deixem conduzir por ele. Agora é Neide de Mauá, São Paulo, que vai nos acompanhar. Boa noite, Neide.
6: Boa noite, Frei. Sua bênção.
0: Deus te abençoe, minha filha. Pode colocar as suas intenções.
6: Sim, Frei. Eu quero, nesse texto, pedir pelas almas do purgatório, em especial pela alma do meu irmão, Manuel Severo dos Santos. Ontem, Frei, a filha dele casou, minha sobrinha casou a Ingrid com o Elcio. Então, eu quero nesse texto, homenagear em ação de graças por este casamento. Mesmo porque meu irmão não estava presente, era a única filha dele, é a única filha dele, né? E queria também dizer o seguinte, pela união, né? Pela união das famílias, e quero rezar também por cada membro da minha família que participamos daquele casamento, porque foi assim, algo muito divino, uma ação de graças que a gente pode agradecer a Deus. E por todos os casais, né? Por todos os jovens que vão casar, que estão noivos, né? Que estão namorando, que Deus abençoe a todos. É essa a minha intenção,
0: creio. Que bom, isso aí. Precisa rezar por esses casais, sim. Vamos então colocar estas suas intenções e as de todos vocês que estão rezando conosco. Ninguém esquecido, viu? É mãe, rainha, ela pode te atender naquilo que você realmente, que ela sabe que você precisa. Então, abre o teu coração, deixa-te conduzir por ela. Pai nosso, que estais nos céus, santificado seja o vosso nome. Venha a nós o vosso reino, seja feita a vossa vontade, assim na terra como no céu.
6: O pão nosso de cada dia nos dai hoje, perdoai as nossas ofensas, assim como nós perdoamos a quem nos tem ofendido, e não nos deixeis cair em tentação, mas livrai-nos do mal. Amém.
7: Ave Maria, cheia de graça, o Senhor é convosco. Bendita sois vós entre as mulheres, bendito o fruto do vosso ventre, Jesus.
6: Santa Maria, Mãe de Deus, rogai por nós, pecadores, agora e na hora de nossa morte. Amém.
7: Ave Maria, cheia de graça, o Senhor é convosco. Bendita sois vós entre as mulheres, bendito o fruto do vosso ventre, Jesus.
6: Santa Maria, Mãe de Deus, rogai por nós, pecadores, agora e na hora de nossa morte. Amém.
7: Ave Maria, cheia de graça, o Senhor é convosco. Bendita sois vós entre as mulheres, bendito o fruto do vosso ventre, Jesus.
6: Santa Maria, Mãe de Deus, rogai por nós, pecadores, agora e na hora de nossa morte. Amém.
7: Ave Maria, cheia de graça, o Senhor é convosco. Bendita sois vós entre as mulheres, bendito o fruto do vosso ventre, Jesus.
6: Santa Maria, Mãe de Deus, rogai por nós, pecadores, agora e na hora de nossa morte. Amém.
7: Ave Maria, cheia de graça, o Senhor é convosco. bendita sois vós entre as mulheres, bendito o fruto do vosso ventre, Jesus.
6: Santa Maria, Mãe de Deus, rogai por nós, pecadores, agora e na hora de nossa morte. Amém.
7: Ave Maria, cheia de graça, o Senhor é convosco. Bendita sois vós entre as mulheres, bendito o fruto do vosso ventre, Jesus.
6: Santa Maria, Mãe de Deus, rogai por nós, pecadores, agora e na hora de nossa morte. Amém.
7: Ave Maria, cheia de graça, o Senhor é convosco. Bendita sois vós entre as mulheres, bendito o fruto do vosso ventre, Jesus.
6: Santa Maria, Mãe de Deus, rogai por nós, pecadores, agora e na hora de nossa morte. Amém.
7: Ave Maria, cheia de graça, o Senhor é convosco. Bendita sois vós entre as mulheres, bendito o fruto do vosso ventre, Jesus.
6: Santa Maria, Mãe de Deus, rogai por nós, pecadores, agora e na hora de nossa morte. Amém.
7: Ave Maria, cheia de graça, o Senhor é convosco. Bendita sois vós entre as mulheres, bendito o fruto do vosso ventre, Jesus.
6: Santa Maria, Mãe de Deus, rogai por nós, pecadores, agora e na hora de nossa morte. Amém.
7: Ave Maria, cheia de graça, o Senhor é convosco. Bendita sois vós entre as mulheres, bendito o fruto do vosso ventre, Jesus.
6: Santa Maria, Mãe de Deus, rogai por nós, pecadores, agora e na hora de nossa morte. Amém.
7: Glória ao Pai, ao Filho e ao Espírito Santo.
6: Assim como era no princípio, agora e sempre. Amém.
7: Ó meu Jesus,
6: perdoai-nos, livrai-nos do fogo do inferno, levai as almas todas para o céu e socorrei principalmente as que mais precisarem da vossa infinita misericórdia.
7: Ó Maria concebida sem pecado,
6: rogai por nós que recorremos a vós e por todos quantos não recorrem a vós, especialmente pelos inimigos da Santa Igreja e por todos quantos são a vós recomendados. Abençoada noite a todos. Salve Maria Imaculada.
0: Salve Maria Imaculada. Deus abençoe minha filha e abençoe todos vocês que estão rezando conosco. Em nome do Pai, do Filho e do Espírito Santo.
8: Amém.
0: Salve Regina, Mater Misericordiae, Vita Dulcedum, Espes Nostra Salve. 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

0: Duhul Cist, Virgo Maria, rogai por nós, Santa Mãe de Deus,
1: para que sejamos dignos das promessas de Cristo.
0: Ouçamos agora este pensamento que eu preparo todos os dias para renovar a nossa consagração à Nossa Senhora. Consagrados à Imaculada, para conquistar o mundo inteiro a Cristo sob a proteção e a mediação dela. Salve Maria Imaculada. Somos filhos e filhas de Deus e somos redimidos pela encarnação do próprio Filho dele, o Verbo Eterno, que veio ao mundo exatamente para nos recriar em seu amor infinito. Dentro de nós existe a dignidade desta nossa origem, porque somos feitos à imagem e semelhança do próprio Deus. Isto nos revela que Deus é amor, que Deus nos ama porque somos seus. Isso desperta em nós alegria e gratidão. Cada pessoa deve saber sorrir e olhar para Deus agradecendo pelo dom da vida. Deus é solidário, sabia? Não se esqueça que a solidariedade de Deus se manifestou numa criatura, a Virgem Santíssima. Foi dela que brotou a solidariedade divina para com a humanidade. Dela nos veio Jesus Cristo. Fico admirado perante este mistério. Eu percebi que precisamos sentir o amor de Deus para transmiti-lo aos outros. Por isso a Milícia da Imaculada é uma força, uma energia que brotou do coração de um grande santo chamado Maximiliano Kolbe. Esta obra nos ensina a agir no mundo e ajudar as outras pessoas a reconhecer em Jesus a porta que se abriu para a verdadeira vida, a vida eterna. A Milícia da Imaculada é este caminho no qual Nossa Senhora caminha conosco. O exemplo de nosso fundador, São Maximiliano, nos estimula a seguir em frente. Temos o mundo para conquistar a Cristo. Diante desta bela missão, renovemos a nossa consagração à Imaculada.
2: Virgem Imaculada, minha Mãe Maria, eu renovo hoje e sempre a consagração de todo o meu ser, para que disponhais de mim para o bem de todos. Somente peço que eu possa, minha Rainha e Mãe da Igreja, cooperar fielmente com a vossa missão de construir o reino do vosso Filho Jesus no mundo. Para isso vos ofereço minhas orações, sacrifícios e ações. Ó Maria concebida sem pecado, rogai por nós que recorremos a vós, e por todos quantos não recorrem a vós, especialmente pelos inimigos da Santa Igreja e por todos quantos são a vós recomendados. Pela intercessão da Virgem Imaculada, Nossa Mãe, de São Maximiliano Kolbe, abençoe-vos, ó Deus Todo-Poderoso, Pai, Filho, Espírito Santo.
3: Amém.
0: E vamos agora abençoar água. Você já preparou teu copo que vai tomar esta água agora? E sempre água, uma garrafinha, outro recipiente, para sempre ter um pouco de água benta na tua casa. É um sacramental. Significa uma presença especial da proteção divina. E onde tem esta água, o inimigo não se aproxima. Vamos abençoar, portanto, esta água. Em nome do Pai, do Filho e do Espírito Santo.
3: Amém.
0: A nossa proteção está no nome do Senhor,
1: que fez o céu e a terra.
0: O Senhor esteja convosco.
1: Ele está no meio de nós.
0: Abençoai, Senhor, esta água que agora vamos tomar no vosso santo nome. Dá, Senhor, a esta água uma energia que refaça em nós as forças físicas, mentais e espirituais. Dá, Senhor, a esta água um poder de afastar de nós a angústia, o medo, depressão, mágoas, doenças, solidão, desânimo, medo. E aumentai, Senhor, em nós, com esta água abençoada, a serenidade interior, a alegria do espírito, a paz do coração. E dai-nos, Senhor, novo vigor físico, mental e espiritual, nova coragem, muita luz e esperança. E abençoai, Senhor, todas as pessoas que vivem conosco, que vivem no nosso coração. E todas as pessoas representadas pelas fotos, documentos, pedidos, objetos. Senhor, abençoai o nosso trabalho, os instrumentos de trabalho, roupa que usamos, objeto do nosso uso. Abençoai, Senhor, nosso alimento e dá trabalho para quem não tem, Senhor. E abençoe nossos remédios, nossa saúde. Abençoai, Senhor, a nossa vida. Em nome do Pai, do Filho e do Espírito Santo.
1: Amém.
0: E dá, Senhor, a esta água esse poder que pedimos. Dai-nos sempre muita fé, amor, esperança. Beba!

0: todos se sintam amados por esta mãe, seu filho, sua filha dela. Portanto, ela te ama e sabe quanto o seu filho Jesus te amou e te ama, se entregando na cruz por amor. Você é tudo para ela. Portanto, sinta esta proteção materna sempre. Obrigado a todos vocês que participaram conosco. Gil Ortiz, obrigado e continua a tua missão aí, viu?
1: Beleza, obrigado, Frei.
0: Obrigado, Renato. Continua também aí teu trabalho, tua missão, com força divina. Obrigado, Carlos.
2: Eu que agradeço aí. Obrigado.
0: Gil Oliveira.
3: Obrigada, Frei.
0: Obrigado a você que rezou conosco, viu? Se sinta amado, amada, abençoado, abençoada. É uma noite maravilhosa para todos. Salve Maria Imaculada.
4: Salve Maria Imaculada.
0: Seja louvado nosso Senhor Jesus Cristo.
4: Para sempre seja louvado.
1: Muito bem, nós agradecemos nosso querido Frei Sebastião Benito Qualy, o frade menor conventual e guardião internacional do carisma da Milícia da Imaculada, o Carlos Azil. Muito obrigado a todos vocês que rezaram com a gente, os nossos ouvintes que participaram também, muito obrigado. A gente segue com o nosso programa Igreja no Rádio.

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Olá, seja bem-vindo, bem-vinda ao programa Encontro com Cristo. Receba o abraço de Jesus misericordioso com a ternura da doce Virgem Maria, Nossa Senhora dos Prazeres. Comecemos com a nossa bênção, pedindo a proteção contra o mal. Pelo sinal da Santa Cruz, livrai-nos, Deus nosso Senhor, dos nossos inimigos espirituais e terrenos. Em nome do Pai, do Filho e do Espírito Santo. Amém. Coloque a mão sobre o seu peito, receba esta bênção. Pela poderosa intercessão de São

0: a influência do mal. Que São Miguel combata por você e ajude você a permanecer firme na fé e na graça de Deus. Que a bênção do Deus Todo-Poderoso, Pai, Filho e Espírito Santo, desça sobre você e permaneça para sempre. Amém. Eu quero que você me envie o seu testemunho, ou escrito ou por vídeo, e é muito fácil. Pelo e-mail testemunhos@encontrocomcristo.com.br ou pelo WhatsApp que está aparecendo. Eu estou esperando o seu testemunho. São João da Cruz ensina: Deus se dá principalmente à alma que é mais evoluída no amor. Peçamos a proteção de Deus com a intercessão de São Miguel. São Miguel Arcanjo, protegei-nos no combate, cobri-nos com o vosso escudo contra os embustes e ciladas do demônio. Subjugue o Deus, instantemente o pedimos, e vós, príncipe da milícia celeste, pelo divino poder, precipitai no inferno a Satanás e aos outros espíritos malignos que andam pelo mundo para perder as almas. Amém. Existe uma verdade espiritual muito profunda que frequentemente esquecemos no dia a dia, abrindo um perigoso espaço para o desânimo e para a falta de perseverança em nossa caminhada diária com Deus. A fé não se fortalece na calmaria, mas sim no centro das maiores tempestades da nossa vida. Concebida como um dom absolutamente gratuito, oferecido com amor pelo Pai Eterno a cada um de nós, a fé exige apenas o nosso exercício constante. Exercitar essa virtude significa entregar o coração de forma totalmente irrestrita, capacitando a nossa alma a enxergar o invisível e a contemplar o impossível acontecendo diante dos nossos olhos. Basta recordarmos o abençoado momento da Anunciação a Maria. Ao receber a visita do arcanjo Gabriel, a jovem virgem certamente sentiu o impacto inicial da incerteza e do medo. Quantos questionamentos sobre o amanhã, sobre o seu futuro e sobre a reação de José cruzaram a sua mente naquele instante? No entanto, profundamente banhada, mergulhada pelo Espírito Santo, Nossa Senhora foi revestida de uma coragem sobrenatural e declarou com profunda humildade o que nós vemos em Lucas 1:38. Eis aqui a serva do Senhor. Faça-se em mim segundo a tua palavra. Ela não tinha todas as respostas humanas naquele momento, mas trazia no peito a certeza inabalável da presença de Deus. Em nossa própria rotina, quando os problemas parecem incompreensíveis e pesados, é exatamente aí que a nossa fé precisa agir. Os santos e os heróis da Bíblia não viveram apenas de grandes triunfos. Todos eles trilharam caminhos difíceis e cobertos de espinhos, sustentados unicamente pela confiança total no Senhor. Jamais permita que o peso das provações curve a sua alma. Por isso agora eu convido você a rezar comigo, a se colocar na presença de Deus. Reze comigo, coloque a mão no seu peito. Senhor meu Deus, fortalece a minha fé nos momentos de tempestade, assim como Maria, dá-me a coragem de confiar e dizer o meu sim, mesmo sem compreender tudo. Preenche o meu coração com o teu Espírito Santo, retira todo o desânimo, ensina-me a caminhar com a certeza da tua vitória. Amém.
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0: Hoje nós vamos dar a bênção para os enfermos, vamos dar a bênção para a cura da saúde, para que você beba esta água também com fé para os seus remédios, para que aconteça aquilo que recebeu a mulher do fluxo de sangue que tocou em Jesus. Peçamos nesta intenção a intercessão da Virgem Maria. Ave Maria, cheia de graça, o Senhor é convosco. Bendita sois vós entre as mulheres, e bendito é o fruto do vosso ventre, Jesus. Santa Maria, Mãe de Deus, rogai por nós, pecadores, agora e na hora de nossa morte. Amém. Ave Maria, cheia de graça, o Senhor é convosco. Bendita sois vós entre as mulheres, e bendito é o fruto do vosso ventre, Jesus. Santa Maria, Mãe de Deus, rogai por nós, pecadores, agora e na hora de nossa morte. Amém. Ave Maria, cheia de graça, o Senhor é convosco. Bendita sois vós entre as mulheres, e bendito é o fruto do vosso ventre, Jesus. Santa Maria, Mãe de Deus, rogai por nós, pecadores, agora e na hora de nossa morte. Amém. Eu vou abençoar a água para que, ao bebê-la, você possa receber, como a mulher do fluxo de sangue, a bênção da saúde. Água para beber também com os seus remédios. Deus do impossível, em nome do teu filho Jesus, que curou os enfermos, derrama com a força do Espírito Santo a tua bênção sobre esta água, para que todos aqueles que a beberem recebam a cura, que todos aqueles que tomarem com os seus remédios recebam a eficácia e o resultado. Em nome do Pai, do Filho e do Espírito Santo. Amém. Beba com fé esta água. Que curador de Jesus agora esteja sobre você e te dê a bênção da saúde, Pai, Filho e Espírito Santo. Amém. Deus te abençoe, os anjos te protejam e salve Maria! 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

E essa é a grande experiência que cada um de nós pode e precisa fazer. Aconteça o que acontecer em sua e em nossa vida, nós precisamos ter uma única certeza: o Pai nos ama. E o Pai nos ama a todos e a cada um de nós de um modo único, absolutamente único. Cada vez que o seu coração bate, e ele faz isso 108 mil vezes num dia, é o Pai dizendo o quanto ele te ama. Escute, em cada pulsação, em cada batida do seu coração, esse Deus falando diretamente a você: eu te amo, eu te amo. Aconteça o que acontecer em sua vida, tenha essa certeza: amor em mim. Não porque eu mereça, não porque eu tenha buscado em algum lugar, não porque eu tenha méritos nesse amor, mas porque Deus é amor.

pode ser obstáculo para esse amor infinito de Deus. E é por isso que eu posso cantar. E é por isso que você pode cantar em toda e qualquer situação da sua vida.

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Olá, meu amigo, olá, minha amiga, estamos iniciando o momento Despertai. Para você, para a tua vida, para a tua família, muita paz. Para o teu trabalho, que o Deus que nos acompanha seja a tua força e a tua luz. Eu gostaria de falar hoje sobre a inveja. A inveja faz mal também ao caminho espiritual. Quem quer ter paz de espírito, é bom perceber se tem ou não esse sentimento. A inveja, na verdade, mostra-se na contínua comparação de si mesmo com os outros. Não sou capaz de encontrar-me com nenhuma outra pessoa sem comparar-me com ela. Imediatamente começo a avaliar, a valorizar, a desvalorizar e a revalorizar. De um modo geral, procuro desvalorizar o outro no intuito de revalorizar-me a mim mesmo. Eu observo suas fragilidades ou desvalorizo seu comportamento como bloqueado e doentio. O êxito do outro é aparência, a sua inteligência é fraqueza, etc. Por isso, eu estou continuamente avaliando o outro, tentando encontrar defeitos para que eu possa me sobressair. E inversamente, quando não sou bem sucedido com isso, me desvalorizo a mim mesmo e acabo colocando então o outro no pódio. O outro que é bom e eu não tenho valores. Também na inveja, não estou comigo, não estou satisfeito comigo mesmo e não tenho nenhum sentimento por minha dignidade, reconhecendo meu valor somente em comparação com os outros. Quando eu reconheço meu valor só comparando-me com os outros, isso me tira muito a paz. A inveja

verso, que também é o sentimento de inveja, é: diante da comparação que eu faço com os outros, então eu me sinto um nada, não sinto os valores que eu tenho. Aí também toda essa realidade é fruto de um coração que tem inveja. Pensemos nisso.

0: nossa página no Facebook e ali também vai receber diariamente mensagens que fazem pensar. Facebook/Padre Ezequiel. Um grande abraço para você. Deus te abençoe, te ilumine e seja a tua fonte de bênção. Em nome do Pai, do Filho e do Espírito Santo. Amém.
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0: 23h41, 23h41 pelo horário de Brasília. Deixa eu mandar um abraço aqui para os nossos ouvintes. Maria do Socorro Figueiredo, Diadema. Quero agradecer a Caroline Moraes, de Belém do Pará, também. Boa noite para você. Dani Saraiva, de Fortaleza, Ceará. O Denido Santos, do bairro do Jacintinho, Maceió, Alagoas. Muito obrigado, viu? Ela colocou aqui uma mesa aqui com várias imagens de Santos, né? Que legal, Deni. Um grande abraço para você, viu? Simone, do bairro Sapopemba, São Paulo, boa noite para você também. Uma excelente semana, sob a proteção de Nossa Senhora e São Maximiliano Kolbe. Deixa eu ver, Clarice, de São Paulo, também. Uma boa noite, muito obrigado também pelo carinho, pela participação. Delfim e Gino, também de Maceió, Alagoas. Eva de Mauá. Gilson, lá de Patrocínio, Minas Gerais. Silvanete, de Penedo, Alagoas. Muito obrigado a todos vocês pela audiência, pelo carinho. A Cícera Guimarães, de Maceió, né? Muito obrigado. Ela tá dando uma boa noite aqui, pedindo as bênçãos, né? A união dos filhos. Muito bem. Patrícia Fernandes, de Campina Grande, também, meu muito obrigado pelo carinho. Muita gente ligada na Rede Imaculada de Comunicação. Daqui a pouquinho tem o Leandro Barçan. Mas agora, gente, nós vamos seguir com o nosso momento de oração e fé com o nosso padre Alex Nogueira.
1: Boa noite, meu Jesus.

Ao encerrarmos este domingo, dia do Senhor, como é bom estarmos unidos com você nesta oração da noite. Boa noite, meu Jesus. Com o Salmo 9, versículo 2 e 3, nós rezamos: Senhor, de coração vos darei graças, as vossas maravilhas cantarei. Em vós exultarei de alegria, cantarei ao vosso nome, Deus Altíssimo. O domingo é dia de alegria, é dia também de descanso, é dia de ação de graças. E por isso nós agradecemos a Deus tudo aquilo que Ele nos concede. E quando agradecemos ao Senhor, nos alegramos nele. Esta é a verdadeira alegria, dar glória a Deus. Assim, vamos juntos rezar. Em nome do Pai, e do Filho, e do Espírito Santo. Amém. Anjo da guarda, minha doce companhia, não me desampare nem de noite nem de dia, até que me entregues nos braços da Virgem Maria. Sob a proteção de nosso anjo da guarda, ao encerrar este domingo, ouçamos a palavra do Senhor. Leitura da primeira carta de São Paulo aos Coríntios, capítulo 7, versículos de 25 a 28. A respeito dos solteiros, não tenho nenhuma ordem do Senhor, porém tenho um parecer como alguém que recebeu misericórdia do Senhor e merece confiança. Penso que, em razão da angústia presente, é bom ao solteiro permanecer como está. Estás ligado a uma mulher? Não procures desligar-te. Não estás ligado a nenhuma mulher? Não busques uma mulher. Se, porém, casares, não estarás pecando. E se a solteira se casar, não peca. Todavia, as pessoas casadas terão tribulações na carne, e eu gostaria de poupar-vos. Palavra do Senhor. Graças a Deus. São Paulo continua os seus conselhos dados às pessoas, sejam aquelas que se casam, sejam aquelas que não se casam. O casamento é uma instituição divina e algo sublime e importante, que não pode ser decidido da noite para o dia, nem muito menos sem o devido compromisso e a responsabilidade. Porque homem e mulher que decidem pelo casamento se fazem uma só carne e trazem junto uma vida de comunhão. Mas toda a vida de comunhão também traz tribulação. E nós sabemos que na vida matrimonial existe tribulação. É no Senhor que nós vamos nos sustentar. São Paulo aqui não está desmerecendo o casamento. Pelo contrário, o casamento é importante. Mas São Paulo também fala daqueles que renunciam ao casamento, que não escolham o casamento, principalmente porque deverão anunciar o reino de Deus. Então nós dizemos, por amor ao reino de Deus, estes podem renunciar à realidade matrimonial. Mas São Paulo de maneira alguma está dizendo que não se deve casar. Pelo contrário, o casamento é uma instituição divina e entre dois batizados ele é um sinal sagrado da graça de Deus, ou seja, um sacramento. Hoje nós queremos rezar por todas as nossas famílias para que sejam sustentadas no Cristo Senhor e que, se necessário for, saibam também entregar-se por amor, como Cristo fez no alto da cruz. Façamos agora o nosso exame de consciência. Disse Jesus: amai-vos uns aos outros como eu vos amei. Tenho buscado viver o amor em minha família? Peço a Deus a graça de perdoar os meus familiares? E você...

Neste domingo, unidos na fortaleza que vem do Espírito Santo e inspirados na promessa de Nossa Senhora, a Santa Matilde, rezemos as três Ave-Marias, pedindo a perseverança final até o último dia de nossas vidas e que Maria, nossa mãe, nos livre de cair em pecado mortal. Pelo poder que o Pai Eterno te concedeu, ó Maria, rezemos. Ave Maria, cheia de graça, o Senhor é convosco. Bendita sois vós entre as mulheres, e bendito é o fruto do vosso ventre, Jesus. Santa Maria, Mãe de Deus, rogai por nós, pecadores, agora e na hora de nossa morte. Amém. Pela sabedoria que Deus Filho te concedeu, rezemos. Ave Maria, cheia de graça, o Senhor é convosco. Bendita sois vós entre as mulheres, e bendito é o fruto do vosso ventre, Jesus. Santa Maria, Mãe de Deus, rogai por nós, pecadores, agora e na hora de nossa morte. Amém. Pelo amor que o Espírito Santo te concedeu, rezemos. Ave Maria, cheia de graça, o Senhor é convosco. Bendita sois vós entre as mulheres, e bendito é o fruto do vosso ventre, Jesus. Santa Maria, Mãe de Deus, rogai por nós, pecadores, agora e na hora de nossa morte. Amém. Por vossa conceição imaculada, ó Maria, purificai nosso corpo e santificai nossa alma. Oremos. Ó Deus, que iluminais a noite e fazeis brilhar a luz depois das trevas, concedei-nos passar esta noite livres do tentador e, ao raiar um novo dia, dar-vos graças em vossa presença. Isto vos pedimos por Cristo nosso Senhor. Amém. O Senhor esteja convosco. Ele está no meio de nós. A nossa proteção está no nome do Senhor, que fez o céu e a terra. O Senhor Jesus Cristo esteja contigo para te proteger. Esteja à tua frente para te conduzir e atrás de ti para te guardar. Olhe por ti, te conserve e te abençoe nesta noite. Amém. E a bênção de Deus Todo-Poderoso, Pai e Filho e Espírito Santo, desça sobre vós e permaneça para sempre. Amém. Com Deus me deito, com Deus me levanto, com a graça divina do Espírito Santo. Abençoada noite a você e sua família.

Valeu, obrigado, Padre Alex Nogueira, pela participação no nosso programa. Obrigado também, Renato Figueiredo, na sonoplastia, na mesa de áudio. Obrigado a você, ouvinte, que ficou com a gente nesse tempo todo aqui do programa, né? Muito obrigado, gente. Leandro Barçan tá chegando aí para comandar a madrugada e eu volto amanhã a partir das 8 da noite com mais um programa Igreja no Rádio, tá bom? Salve!

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2: Em minha angústia busco o Senhor, de noite estendo minhas mãos sem descanso, e minha alma recusa ser consolada. Lembro-me de Deus, ponho-me a meditar e desfaleço. Salmo 76.
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3: 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Muitas vezes buscamos respostas fora de nós e esquecemos que o maior sentido está em simplesmente viver. Cada pessoa é única, singular, insubstituível. E Deus te criou com um propósito cheio de amor. Cada detalhe da sua existência reflete o caminho do Criador. Celebre a vida e agradeça por esse presente incrível.
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1: 0 hora.
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0: 0:01, horário de Brasília. Louvado seja nosso Senhor Jesus Cristo, para sempre seja louvado. Paz e bem, salve Maria Imaculada. Muito bom dia para você, meu irmão. Bom dia para você, minha irmã, que sintoniza a Rádio Imaculada na Grande São Paulo. Em todo o Brasil, Rede Imaculada de Comunicação. Para você que está com a gente também pelo site miliciadaimaculada.org.br, aí em Rádio Imaculada. Obrigado também pela sintonia através do nosso aplicativo Imaculada Play, pela Alexa também e pelo áudio da TV Imaculada. Começando um novo dia, estamos juntos, eu, Leandro Barçan, na apresentação, com os trabalhos técnicos de Rivaldo Chagas. Bom dia, Rivaldo! O Evangelho em primeiro lugar! E um bom descanso, Renato Figueiredo e Gil Ortiz, que ficaram até a meia-noite. Vão com Deus, bom descanso e boa semana para nós. Mais uma semana com a graça de Deus, iniciando segunda-feira, 14 de setembro de 2026. Hoje celebramos a festa da Exaltação da Santa Cruz. Lindo dia, que seja um dia maravilhoso, uma semana também muito especial para todos nós, pois celebrando a festa da Exaltação da Santa Cruz, o amor de Deus que se manifesta, né, através da cruz. Vamos falar bastante sobre a festa de hoje. E ela nasceu em Jerusalém em 13 de setembro do ano de 335, no aniversário de dedicação das duas igrejas construídas por Constantino, uma sobre o Gólgota e a outra perto do Santo Sepulcro da Ressurreição, após a descoberta das relíquias da cruz por Helena, a mãe do imperador. A cruz, instrumento de mais terrível das torturas, em 320, Constantino a proibiu de ser utilizada. O Evangelho que nos ensina, né, que a liturgia nos propõe, desta festa de hoje, diz que Deus pretende construir uma relação de amor com cada um de nós. Ele se oferece na pessoa do seu Filho Jesus, pregado na cruz. O fato de levantarmos o olhar para Deus nos propõe uma verdade importante. Somos convidados a voltar a nos relacionarmos de novo com Ele. Possamos então celebrar esta festa nesse dia 14. E a liturgia então andou muito lentamente, sobretudo porque no dia 14 estava já ocupado pelos santos mártires Cipriano e Cornélio. A reforma litúrgica pós-conciliar, após o Concílio Vaticano II, né, restabeleceu a importância do dia de hoje, que é uma festa. Para nós cristãos, a cruz significa a árvore da vida, o trono, o altar da nova aliança. De Cristo, o novo Adão adormecido na cruz, brotou o admirável sacramento de toda a igreja. A cruz, então, irmãos, é sinal de Cristo sobre aqueles que no batismo são configurados a Ele em morte e glória. Sabemos que tudo neste mundo é passageiro, mas a tua salvação, através da cruz, permanece. Fazei, Senhor, que aprendamos a adorar a Santa Cruz e nela alcançaremos força e consolo. Amém. Santa Cruz, sede a nossa salvação. Que seja um dia maravilhoso para todos nós, também uma semana iluminada, hein? Hoje também é dia de Santo Alberto, patriarca de Jerusalém, rogai por nós. E no calendário civil, é o dia do animal da capivara e também é o dia do frevo. E vamos à liturgia diária. A primeira leitura está em Números, capítulo 21, versículos 4b ao 9. Então, Números 21, 4b ao 9. Tem uma segunda opção hoje, que está em Filipenses, capítulo 2, versículos 6 ao 11. Filipenses 2, 6 ao 11. O salmo de hoje é o 77-78. Das obras do Senhor, ó meu povo, não te esqueças. Das obras do Senhor, ó meu povo, não te esqueças. O Evangelho está em São João, capítulo 3, versículos 13 ao 17. Então, João 3, 13 ao 17. É necessário que o Filho do Homem seja levantado. É a mensagem central do Evangelho de hoje. Então, irmãos, temos uma pergunta para você participar com a gente do programa. A cruz, que antes era sinal de dor, tornou-se o maior símbolo do amor infinito de Deus por cada um de nós. Qual é o fardo ou cruz que você carrega hoje e que pede a Jesus que ajude a tornar mais leve? Então, qual é o fardo ou a cruz que você carrega hoje e que pede a Jesus que te ajude a tornar mais leve? Tá, então, a nossa pergunta do dia, que você participe também registrando as suas intenções através do nosso WhatsApp 11 98904 3747, 11 98904 3747. Queremos ler a sua mensagem ou ouvir a sua voz, hein? Participe. Daqui a pouquinho a coroa de oração em louvor a São Maximiliano Kolbe e também Palavras que não passam com Padre Zezinho. Tudo isso e muito mais no programa de hoje, que está apenas começando. Fique conosco.
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começamos a nossa reflexão com o pensamento de São Maximiliano Kolbe, que diz assim, é o número 121: meus filhos, não deseje coisas extraordinárias, mas tão somente fazer a vontade da Imaculada, que é a vontade de Deus. Então hoje, celebrando esta festa linda da exaltação da Santa Cruz, a Igreja celebra não para festejar a morte, mas sim a vida, pois por meio da entrega de Jesus no madeiro da cruz, veio a salvação para a humanidade, disse o cardeal Tempesta, Dom Orani João Tempesta. A cruz é santa, pois nela morreu o Filho de Deus, mas Jesus não ficou na cruz, ressuscitou e mostrou que a morte não tem a última palavra, mas sim a vida. Olhemos hoje e sempre para a cruz do Senhor e peçamos a salvação. Agradeçamos a Deus por ter permitido que seu Filho morresse nela para nos salvar. Que os povos percebam que de nada valem os poderes e guerras, mas o amor de Cristo. Nosso fim é buscar a vida eterna, e Jesus nos deu a prova de amor. Assim cantemos: vitória, tu reinarás. Ó cruz, tu nos salvarás. Irmãos, no deserto Deus enviou serpentes venenosas contra o povo e muitos morreram. Depois disse a Moisés: faça uma serpente de bronze e coloca-a sobre uma haste. Aquele que for mordido e olhar para ela viverá. Hoje olhamos para a cruz do Senhor, da qual pendeu a nossa salvação. A Virgem Maria está diante da cruz, unida aos sofrimentos de Jesus, acolhendo com obediência a profecia de Simeão: uma espada transpassará a tua alma. Entreguemo-nos a ela, pedindo-lhe forças para superar as cruzes a caminho da salvação. Neste último dia da novena, depois da 1 da manhã, teremos o último dia, a oração à Nossa Senhora das Dores. Peçamos a sua intercessão para que possamos também ter forças para carregar a nossa cruz diária, abraçá-la com fé, com amor e confiança no Senhor. Peçamos que Maria Santíssima, Nossa Senhora das Dores, interceda por você e sua família. Diante das dores deste mundo, você possa superar e viver na fé, na esperança, no amor, na caridade. Rezemos juntos: Ave Maria, cheia de graça, o Senhor é convosco. Bendita sois vós entre as mulheres, e bendito é o fruto do vosso ventre, Jesus. Santa Maria, Mãe de Deus, rogai por nós, pecadores, agora e na hora de nossa morte. Amém. E vamos ouvir Vitória com Jean Carlo. 0:11. Bom dia.

0: Agora é 0h14 no horário de Brasília. Mandamos um abraço carinhoso para você que ouve a Rádio Dom Bosco FM de Fortaleza, Ceará. Bom dia. Rádio Nazaré FM de Belém do Pará. Você que ouve a Rádio Novo Horizonte, São Paulo, no interior de São Paulo, Rádio Esperança FM, Rádio Santa Cruz FM de Pará de Minas, em Minas Gerais. Saudamos também os ouvintes de Jacarezinho, Paraná, através da Rádio Educador FM e a Web Rádio Nordeste Sat de Fortaleza, no Ceará. Que Deus abençoe, obrigado pela audiência. Mande aqui o seu WhatsApp, será um prazer receber você aqui, ler a sua mensagem, ouvir o seu áudio. 11 989 04 3747. Bom dia para a Suzete Monte em Fortaleza, para a Margarida de São Paulo, para a Eleni Mota também de Fortaleza, bom dia. Maria Clara de Maceió, Alagoas, graças a Deus fez a prova hoje, né, domingo. Deus abençoe, vai dar tudo certo. Também vamos mandar abraço para Maria de Lourdes de Santana do Ipanema, Alagoas, o Diego de Pará de Minas, o Vanderlei Mendes em Fortaleza, também o Daniel Rodrigues de Divinópolis. Participe com a gente também, mande aqui a sua mensagem, será uma bênção rezar com você e por você. Bom dia também para Caroline Moraes em Belém do Pará. E vamos agora à catequese do Padre Zezinho, Palavras que não passam.
1: Irmão, irmã, façamos catequese. Eu tenho conversado sobre isso, sobre energia, graça. E você pode ter perguntado, o que que tem isso a ver com religião? Petróleo e religião? Bem, não foi isso o que eu quis dizer. Mas não foi Jesus que nos propôs olhar os lírios do campo? O que que isso tem a ver com religião? As aves do céu? O que isso tem a ver com religião? Ler os sinais dos tempos para entendermos a luz de Deus em nós. Mateus 6:28-16:2. Mercês da nossa debilidade espiritual, temos praticamente todos nós esse péssimo costume de desperdiçar as graças recebidas. Isso. Ou de afunilar os dons de Deus naquilo que nos interessa. Vemos apenas os milagres que nos convêm, as curas que procuramos, os prodígios que ajudam nossas igrejas ou movimentos a angariar mais adeptos. Mas a graça de Deus é muito mais do que isso. É isso que eu estou tentando dizer nesses programas. É que Deus dá muito mais do que pedimos. E nós nem sequer aproveitamos pouquinho que entendemos. Fiquem com Deus.

0:22 no horário de Brasília. Muito obrigado pela sua audiência no programa Igreja no Rádio. Continuamos juntos na evangelização, agradecendo a você, Milite, por fazer parte dessa grande obra de Nossa Senhora, por dar o seu sim à evangelização. Agradecemos muito. Mais um dia lindo que estamos vivendo, da festa de exaltação da Santa Cruz, e também uma semana iluminada para você, com muita saúde e muita paz. Vou lembrar para você da nossa pergunta do dia. A cruz, que antes era sinal de dor, de tortura, tornou-se o maior símbolo do amor infinito de Deus por cada um de nós. Qual é o fardo ou a cruz que você carrega hoje, que você pede a Jesus que ajude a tornar mais leve? Fique à vontade, mande aqui sua mensagem pra gente, participe e vamos juntos aqui. Manda um abraço também para o Henrique Ponciano de Fortaleza, já mandou aqui o seu bom dia. Maria Roberta em São Paulo, Cícera Guimarães de Maceió. Bom dia também para o Mauro Francisco de Teófilo Otoni, Minas Gerais. A Luzileide de Fortaleza. Andréia na Alemanha, bom dia. Deus abençoe o dia de vocês. Com muito carinho, vamos dedicar essa canção da irmã Kelly Patrícia, Ó Santa Cruz.

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0: 0 hora 28 minutos. No evangelho de hoje, Jesus lembra-nos que a dádiva e o perdão estão na base da nossa existência. Tudo nos é dado por Deus num ato de puro amor. E nenhum de nós pode dizer-se perfeito na forma como responde a tanta bondade. Por isso, a gratuidade, que é a fonte da nossa própria vida, é também a melhor regra para a nossa convivência. Em relação ao evangelho de ontem, do domingo, a mensagem do Papa Leão.
1: Mensagem do Papa Leão XIV.

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1: Muito obrigado pela sua audiência, você que ouve a Rádio Imaculada FM de Maceió, Alagoas. Obrigado também em Venceslau Brás, Paraná, através da Rádio Educadora. Em Rebouças, Paraná, Rádio Alvorada Rebouças. Bom dia também para a Web Rádio O Precursor, da cidade de São Carlos, no interior de São Paulo, e a Web Rádio Sua Melodia, em Santa Rita, na Paraíba. Que coisa boa! E hoje nós damos parabéns ao Papa Leão XIV. Ele comemora seu aniversário nesse dia 14 de setembro, nascido em Chicago, nos Estados Unidos, 1955, como Robert Francis Prevost. O pontífice completa 71 anos de idade hoje. Então, parabéns ao Papa Leão XIV. Felicidades!
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Rezemos a coroa de oração em louvor a São Maximiliano Maria Kolbe, mártir da caridade, patrono dos nossos difíceis séculos, como o chamou São João Paulo II. E percorrendo um caminho bonito deste grande santo, vamos ao pensamento de hoje dos escritos de São Maximiliano. Ele está no número 169, Glória à Imaculada, já que suas causas vão em frente, mas é necessário rezar para que ela não permita a ninguém que lhe crie obstáculos. Rezemos com confiança. E vamos lembrar a você que no canal do Frei Sebastião, ou no dia de ontem, né, já teve o quarto episódio contando sobre São Maximiliano Kolbe, sua vida. São quatro episódios e muitas imagens, vídeos que o Frei fez quando ele foi visitar Auschwitz na Polônia, no campo de concentração, e também na cela, né, onde ele deu a vida, e também na capela onde ele e mais outros frades criaram a Milícia da Imaculada. São quatro episódios, quatro vídeos de meia hora mais ou menos. São lindos os vídeos, com muitos relatos. A história de São Maximiliano, contada com o Frei Sebastião. Então, se você puder, entre no YouTube do Frei Sebastião, no canal. Vai estar lá o último vídeo de ontem. E vamos rezar, então, pedindo a sua participação pelo WhatsApp 11 98904-3747. 11 98904-3747. Iniciemos a coroa de oração em nome do Pai, do Filho e do Espírito Santo. Amém. Lembrai-vos, ó Puríssima Virgem Maria, que jamais se ouviu dizer que algum daqueles que tem recorrido à vossa proteção, implorado o vosso auxílio e reclamado o vosso socorro, fosse por vós desamparado. Animado com igual confiança a vós, Virgem das Virgens, como a mãe recorro, a vós me aproximo, e gemendo sob o peso dos meus pecados, me prostro aos vossos pés. Não desprezeis as minhas súplicas, ó Mãe do Filho de Deus, mas antes as atendei e ouvi propícia. Amém. Começamos a nossa coroa rezando pelo Papa Leão XIV, que está celebrando 71 anos de vida. Que Deus dê muita luz, muita força para o Papa Leão, muita energia, saúde, inspiração, né, sabedoria para a sua caminhada linda neste papado. Vamos rezar também por todos os bispos, cardeais, né, todos os padres do mundo inteiro, pelos nossos frades menores conventuais, Frei Sebastião Benito Coalho, todos eles que estão aí nesta missão linda pelo mundo, né? Reze pelo seu pároco, reze pelos padres aí da sua diocese, da sua paróquia, da sua cidade e do Brasil. Vamos também incluir aqui nas intenções por Udeni dos Santos, que é de Maceió, Alagoas. Rezamos por você, Udeni. Está colocando então em oração toda a sua família. Vamos também rezar pelas intenções da Patrícia Fernandes, em Campina Grande, na Paraíba. Vamos rezar também pelo Francivaldo, de São Luís do Maranhão. Deus abençoe, meu irmão. E a Helena, da Baixada Santista, São Paulo. São Maximiliano Maria Kolbe, rogai por nós. Ó Maria, concebida sem pecado, rogai por nós que recorremos a vós, e por todos quantos não recorrem a vós, especialmente pelos inimigos da Santa Igreja e por todos quantos são a vós recomendados. Também vamos rezar com as intenções de todos os nossos enfermos, todas as pessoas que estão

0: por nós. Ó Maria concebida sem pecado, rogai por nós que recorremos a vós e por todos quantos não recorrem a vós, especialmente pelos inimigos da Santa Igreja e por todos quantos são a vós recomendados. Vamos também rezar pela união e a santificação de todas as famílias. Rezemos pelos idosos, pelas crianças, pelos jovens, pelos casais, colocando em oração todas as famílias que sofrem no mundo inteiro. Vamos ouvir uma intenção agradecendo a Maria Roberta em São Paulo. Bom dia.
1: Bom dia, meu amigo. Seja bem-vindo na minha casa. Salve Maria Imaculada. Um abraço da Maria Roberta. Leandro, hoje eu quero rezar essa coroinha de São Maximiliano pelo aniversário do nosso Santo Papa Leão XIV, pela alma do Papa Francisco. Eu quero rezar por todos os moradores de rua também, principalmente nessa chuva. Que Deus tenha misericórdia. E eu quero rezar também pelo aniversário do Robinho amanhã, né, dia 15. E pelo aniversário do nosso Frei Petrônio, da Ordem Terceira Nossa Senhora do Carmo, também dia 15. Que Deus abençoe o Frei Petrônio, também o Robinho. Quero rezar por você, pelos projetos seus, da Amanda, da Dona Luísa. Quero pedir a Deus, Nossa Senhora, que abençoe Dona Eulália. Tudo de bom para ela, que Nossa Senhora abençoe muito. São Maximiliano Kolbe, rogai por nós. Ó Maria concebida sem pecado, rogai por nós que recorremos a vós, e a todos aqueles que não recorrem a vós, especialmente pelos inimigos da Santa Igreja e por todos quantos são a vós recomendados. Salve Maria Imaculada, um abraço da Maria Roberta. Fica com Deus, que Deus abençoe você, o Rivaldo, e boa programação, como sempre.
0: Fica com Deus, amigo. Muito obrigado, Deus abençoe também você, toda a família, todos os carmelitas. Aí mandou foto da paróquia, celebrando. Que maravilha, obrigado, Maria Roberta. Vamos rezar também, colocando em oração por todos os milites colaboradores da Milícia da Imaculada, representantes, todos os nossos voluntários e funcionários, suas famílias. Vamos rezar também pela Lúcia Macedo, de Fortaleza. Bom dia, Lúcia. Pede oração para a família, para os amigos, para a dona Eronice de Carvalho, que escuta a gente com muita gratidão a Jesus. Então, bom dia, Deus abençoe dona Eronice, bom dia Lúcia Macedo e toda a família. Também bom dia para Iraci, no Guarujá, litoral de São Paulo. Bom dia, que Deus abençoe nosso dia hoje e sempre, amém. Muito obrigado Iraci, por você e sua família. Também rezamos pelo Diego de Pará de Minas, Minas Gerais. São Maximiliano Maria Kolbe, rogai por nós. Ó Maria, concebida sem pecado, rogai por nós que recorremos a vós, e por todos quantos não recorrem a vós, especialmente pelos inimigos da Santa Igreja, e por todos quantos são a vós recomendados. Rezemos pela paz do mundo inteiro, pelo fim das guerras, dos conflitos, por todos os que perderam a vida nas guerras, pelos refugiados, pelos cristãos perseguidos. Vamos acompanhar também, rezando aqui pelas intenções da Rosângela Fernandes, de Mauá, São Paulo. Também rezamos pela Andréia, na Alemanha. Bom dia, Andréia. E desejando um dia de muitas bênçãos do céu, com muita paz, amor, luz, fé, sabedoria e saúde. Obrigado, Andréia, para você também e sua família. Desejando a todos feliz festa da exaltação da Santa Cruz. Também rezamos pela Milena Rosângela de São Paulo, Sapopemba, colocando em oração toda a família. Esteve no colégio Nossa Senhora Aparecida em Moema, como todo ano com o pessoal da Ordem Franciscana Secular. Que bom, falou da gente, obrigado. E vamos rezar então, colocando em oração todos aí, toda a família. Não estou sabendo sobre o Frei Pacífico, depois eu vou ver aqui, tá bom? Depois escreva, por favor. Então rezamos com confiança. São Maximiliano Maria Kolbe, rogai por nós. Ó Maria concebida.

sem pecado, rogai por nós que recorremos a vós e por todos quantos não recorrem a vós, especialmente pelos inimigos da Santa Igreja e por todos quantos são a vós recomendados.

0: possamos também nos unir aos nossos irmãos que sofrem, desanimados, sem esperança, aqueles que estão sem fé, né? Sem confiança diante das adversidades da vida, das cruzes, possamos rezar por todos esses irmãos. Rezamos também com a Cirlei de Rolândia, no Paraná. Bom dia, salve Maria Imaculada. Reza por nossos padres, pelo Papa Leão, seu aniversário, e por toda a sua família. Uma semana abençoada para todos nós. Amém, Cirlei. Também rezamos pela Cícera Guimarães, de Maceió, Alagoas. Um abraço também para você, com carinho, na escuta, rezando por toda a família. São Maximiliano Maria Kolbe, rogai por nós. Ó Maria, concebida sem pecado, rogai por nós que recorremos a vós, e por todos quantos não recorrem a vós, especialmente pelos inimigos da Santa Igreja e por todos quantos são a vós recomendados. Também nós rezamos pelas intenções da Maria Clara de Maceió, Alagoas. Bom dia, Maria Clara. Disse aqui pra gente: hoje eu fiz a prova da residência, mesmo com o coração apertado e contrito, peço que o Senhor me abençoe nesta jornada até janeiro, que meu nome seja contemplado na lista dos aprovados, se assim for da vontade do Pai. Essa tem sido minha maior cruz, confiar e acreditar que o Senhor cuidará da minha vida, do meu futuro profissional, principalmente com tanta competição. Rogo por orações. Também peço orações para todos os estudantes que se preparam ao longo deste ano para a prova do Enare, que, se assim for da vontade do Senhor, que seus esforços sejam abençoados, alcançados e recompensados. Amém, assim seja, Maria Clara. Muito importante, né, ter essa fé, essa confiança no que você consegue realizar, lógico, mas sob a graça de Deus, né? A presença do Espírito Santo, a proteção da Mãe Imaculada, vai dar tudo certo, e vamos rezar para que assim seja, viu? Também vamos rezar pelo Jader Paulo, taxista, nosso ouvinte de Belém do Pará. Bom dia, que a paz esteja contigo, Leandro. Salve Maria Imaculada. Coloque em intenção os guardiões da Igreja de Nossa Senhora das Mercês, para que possamos continuar nesta missão e seguindo os ensinamentos de nosso Senhor Jesus Cristo, que diz: se alguém quer me seguir, tome a sua cruz, renuncie a si mesmo e me siga. Amém, Paulo, Jader Paulo. Deus abençoe toda a sua missão, viu? E todos que estão com você nessa bonita missão. Rezemos juntos. São Maximiliano Maria Kolbe, rogai por nós. Ó Maria, concebida sem pecado, rogai por nós que recorremos a vós, e por todos quantos não recorrem a vós, especialmente pelos inimigos da Santa Igreja e por todos quantos são a vós recomendados. E vamos também rezar pelos nossos irmãos desempregados, por aqueles que estão trabalhando agora com a gente nessa madrugada, se preparando para ir trabalhar, né, voltando do trabalho, pelos que estão endividados, rezando pela sua saúde financeira, rezando pela sua família, rezemos também por aqueles que empregam, né? E vamos ouvir a intenção do nosso irmão Mauro de Teófilo Otoni, Minas Gerais. Bom dia.
1: Primeiramente, salve Maria Imaculada. Boa noite, Leandro. Boa noite a todos os ouvintes que estão sintonizados no programa da Rede Imaculada. Hoje que é lembrado o dia da exaltação da Santa Cruz, eu olho para o alto da cruz e exclamo: ó glorioso Jesus Cristo, Filho da Imaculada, tu que morrestes pregado na cruz para minha salvação e as do mundo inteiro, tende misericórdia de nós. São Maximiliano Maria Kolbe, rogai por nós. Ó Maria concebida, sem pecado, rogai por nós que recorremos a vós, por todos quantos que não recorrem a vós, especialmente pelos inimigos da Santa Igreja, e por tantos quantos são a vós recomendados. Salve Maria Imaculada. Hoje, novamente, ó Leandro, eu quero rezar pela minha conversão, tá? Aqui é o Mauro Francisco, da cidade de Teófilo Otoni, Minas Gerais.
0: Salve Maria Imaculada, meu irmão, Deus abençoe, obrigado pela reflexão, pelas orações, estamos juntos nessa grande caminhada, né, que é a nossa vida, nossa fé. Rezemos sempre, então, unidos, nas madrugadas, depois eu coloco outro áudio para o nosso momento no coração da mãe, tá bom? Vamos também nos unir ao Walter de Itaquera, São Paulo. Deus abençoe, Walter, um ótimo dia para você, saúde, paz. E pelo relacionamento, pela restauração do relacionamento com a Silmara. E pelas intenções particulares pela sua família. Deus abençoe, Walter. Também está rezando com a gente a Silvanete de Penedo, Alagoas. Então coloco em oração também, junto com você, pelas vocações sacerdotais, religiosas e leigas. Bom dia, Silvanete.
2: Bom dia, Leandro. Sou Silvanete, está de Penedo, Alagoas. Eu peço orações e rezo por saúde, cura e libertação, salvação, proteção, conversão e paz para minha filha Maiara Valéria da Silva Quirino, minhas netas Mirela Maria da Silva Souza, Maria Clara da Silva Souza, Maria Vitória da Silva Souza. Rezo por mim, meus irmãos, irmãs, sobrinhos, todos de minha família. Peço orações e rezo por você e sua família, Robin família, todos que fazem a Ministra Imaculada, por todos os padres, o Papa, Frei Sebastião, pelo mundo inteiro, pelos doentes, pelo fim das guerras, fim das pandemias, fim das queimadas, fim dos terremotos, pelos que sofrem com as enchentes. Peço orações e rezo pelos falecidos da minha família e por todas as almas. Amém. Salve Maria Imaculada, São Maximiliano Maria Kolbe, rogai por nós. Ó Maria concebida sem pecado, rogai por nós que recorremos a vós e por todos quantos não recorrem a vós, especialmente pelos inimigos da Santa Igreja e por todos quantos são a vós recomendados. Amém. Salve Maria Imaculada.
0: Salve Maria Imaculada. Um grande abraço, obrigado pela participação com a gente. É por rezar conosco, Silvanete. Vamos também rezar, colocar em oração por todos os nossos irmãos que estão em situação de rua, marginalizados, dependentes químicos, tantos enfermos, né, também nas ruas, aqueles que estão nos abrigos, enfrentando esse frio, chuva. Vamos rezar por todos eles. Pelas intenções da Luzileide de Fortaleza, no Ceará, que está rezando conosco, pedindo Virgem Maria Santíssima, do Menino Jesus, intercedei por mim, por meu filho e nora, netos. Mãe, está faltando vinho novo na minha família, só um milagre. Vem cuidar deles, como cuidou de sua prima Isabel. Mãe, rogai por nós que recorremos a vós. Ó Mãe Imaculada, passe na frente, conduza meu filho a Jesus, resgate e restaure ele. Vamos rezar então por ele, por você, Luzileide, e toda a sua família. Com confiança, continue firme na fé, tudo vai se acertar. E vamos ouvir também mais uma intenção, colocando em oração toda a milícia da Imaculada, os projetos da nossa obra também. Rezamos com a Maria Lúcia de São Vicente, litoral de São Paulo. Bom dia.
3: Bom dia, Leandro, e a todos os ouvintes. Intercedo por todos, padre e meus familiares. São Maximiliano Maria Kolbe, rogai por nós. Ó Maria concebida sem pecado, rogai por nós que recorremos a vós e por todos quantos não recorrem a vós, especialmente pelos inimigos da Santa Igreja e por todos quantos são a vós recomendados. Salve Maria Imaculada.
0: Salve Maria Imaculada, muito obrigado. Maria Lúcia, um ótimo dia, muita saúde. Também vamos rezar com as intenções, como falei, dos projetos da Milícia da Imaculada, por toda a nossa obra neste mês da Bíblia, mês tão bonito de setembro. conquistar o mundo inteiro a Cristo pela Imaculada é a nossa missão, não é? Então agradecemos a todos que colaboraram já nesse mês e que ainda vão colaborar. Hoje dia 14, estamos com 29% da nossa campanha desse mês de setembro. Vamos rezar pelo Daniel Rodrigues, em Divinópolis, Minas Gerais, pela sua filha Júlia, pela sua mãe, pela sua esposa Dadilva, pela alma do seu genro Lucas Teles, e que Deus abençoe, Maria passe à frente de toda a família, todas as dificuldades, ampare, dê muitas forças para vocês, muitas forças. Pela Margarida Pérez, de São Paulo, capital, reza pelo seu anjo da guarda, e pede para que não desampare, nem de dia, nem de noite. Amém, e que fique na sua companhia. Amém, Margarida. Vamos rezar por você e pela sua família. Também nós rezamos com a nossa ouvinte Eleni Mota, de Fortaleza. Bom dia, Eleni.
4: Bom dia, Leandro. Quero pedir oração com meus filhos, oração com minhas duas netas, meu esposo, a minha nora, para minha irmã Edna e para mim. E para vocês aí também, que faz a Melissa da Imaculada. Bom dia pro Rivaldo. Uma ótima segunda-feira para nós todos. São Maximiliano Maria Corpo, rogai por nós que recorremos a vós. Ó Maria concebida sem pecado, rogai por nós que recorremos a vós. E por todos quantos não recorrem a vós. Especialmente pelo inimigo da Santa Igreja e por todos quantos são a vós recomendado. Amém. Paz e bem. Salve Maria Imaculada, Leni Mota de Fortaleza.
0: Amém. Deus abençoe, Eleni. Então rezemos, viu? Desejo melhoras também para Iraci do Guarujá, litoral de São Paulo. Nesse tempo chuvoso, né? Algumas pessoas sofrem mais, a questão da saúde. Também estamos em oração pelo Enedino Júnior, de Eunápolis, na Bahia. Colocando em oração, então, toda a sua família, amai-vos uns aos outros, como eu vos amei. Então, bom dia, obrigado, Enedino. Também rezamos pela Lilian, de Curitiba, no Paraná. Reza pelos doentes, pelos agonizantes desta hora, pelas almas do purgatório. É isso, rezemos então pelas almas de todos os milites e ouvintes que já foram ao encontro do Pai. Rezemos então pelas almas do purgatório, pelas famílias também enlutadas, pedindo o conforto desses irmãos. São Maximiliano Maria Kolbe, rogai por nós. Ó Maria concebida sem pecado, rogai por nós que recorremos a vós e por todos quantos não recorrem a vós, especialmente pelos inimigos da Santa Igreja e por todos quantos são a vós recomendados. Vamos rezar pela nossa conversão pessoal e a conversão de todos os pecadores. Reza com a gente também Alexandre e Cláudia, de Rebouças, no Paraná. Bom dia, uma boa semana para você também, para vocês, que Deus proteja. Também vamos rezar por Elivânia Cristina, de Fortaleza, Ceará. Rezo a Mãe Imaculada pela minha cura da fibromialgia. É uma luta constante, dores, tristeza e cansaço. E pelo meu esposo Sebastião, que a Mãe Imaculada o proteja sempre, pelas almas do purgatório. Em oração pela sua saúde, Elivânia. Também rezamos com intenção de Caroline Moraes, de Belém do Pará. Que Deus tire toda a dificuldade, a tristeza, as preocupações, e que tire o medo também da situação financeira se complicando. Dê muita força para você, viu? Confiança, um dia, cada dia, né? Uma superação. E vamos rezar então para que você consiga fazer o exame de ultrassom, que não foi possível, e que Deus abençoe também a sua saúde. Vamos rezar ainda pelo Henrique Ponciano, de Fortaleza, Ceará. Oração pela mãe Fátima e os filhos, né? Ele, o Henrique filho, e Vitórias, irmã Vanessa Ponciano e o seu querido amigo Newton Lemos. São Maximiliano Maria Kolbe, rogai por nós. Ó Maria concebida sem pecado, rogai por nós que recorremos a vós e por todos quantos não recorrem a vós, especialmente pelos inimigos da Santa Igreja e por todos quantos são a vós recomendados. Vamos rezar por você, ouvinte da Rede Imaculada de Comunicação, você que ouve as emissoras, ouve pelo aplicativo, pelo site, você que está com a gente em mais uma manhã, com muita esperança, muita fé, renovando também a sua fé. Rezamos pelo Vanderlei Mendes, de Fortaleza, Ceará, que reza pela paz mundial, pela sua família, por todas as famílias e pelas almas. E depois tocaremos essa canção muito bonita que você pediu. Vamos então rezar por essas intenções, por todos que não podem registrar suas intenções também. São Maximiliano Maria Kolbe, rogai por nós. Ó Maria concebida sem pecado, rogai por nós que recorremos a vós e por todos quantos não recorrem a vós, especialmente pelos inimigos da Santa Igreja e por todos quantos são a vós recomendados. Rezamos também pela Dani Saraiva em Fortaleza, no Ceará, e também por Helena de Santo André e Graciele de Uberlândia, Minas Gerais, pelo Cristiano de Goiânia, Goiás. Deus abençoe, meu irmão Cristiano e toda a família. E nesta última invocação, vamos agradecer a Deus e a nossa Mãe Santíssima e a São Maximiliano Kolbe por todas as graças e bênçãos alcançadas, recebidas, pelo dom da vida, pela família, por tudo que temos e somos. São Maximiliano Maria Kolbe, rogai por nós. Ó Maria concebida sem pecado, rogai por nós que recorremos a vós e por todos quantos não recorrem a vós, especialmente pelos inimigos da Santa Igreja e por todos quantos são a vós recomendados. E agora vamos à oração e à bênção do Frei Sebastião Benito Coalho.
5: Ó Deus, que deste à Igreja e ao mundo São Maximiliano Maria Kolbe, sacerdote mártir, ardente de amor pela Virgem Imaculada e inteiramente dedicado à missão apostólica e ao heróico serviço ao próximo, pela sua intercessão, concedei-nos sem reservas para o bem da humanidade imitar na vida e na morte o Cristo, teu Filho. Amém. São Maximiliano Maria Kolbe, incansável apóstolo da Imaculada, mártir da caridade, patrono dos nossos difíceis tempos, rogai por nós. Pela intercessão da Virgem Imaculada, nossa Mãe, pela intercessão de São Maximiliano Maria Kolbe, abençoe-vos, ó Deus Todo-Poderoso, ó Pai, ó Filho e ó Espírito Santo.

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4: Salve Maria Imaculada. Vamos olhar para esse anjo, arcanjo, que se fica um anjo especial. O nome dele significa realmente que ninguém pode se colocar contra Deus. E Miguel Arcanjo é o símbolo desse Deus que derrota o inimigo de cada um de nós. Esse inimigo que procura destruir a vida dentro de nós. Nós chamamos com muitos nomes, mas o identificamos como inimigo de Deus, como inimigo da fé, inimigo de cada um de nós. E Miguel Arcanjo foi escolhido como aquele que, através de uma energia divina, teria força para expulsar bem longe este inimigo. É proclamado como protetor de todos nós. São Miguel Arcanjo. Eu olho para a imagem dele, pela espada, pelas asas, pelos pés, esmagando a cabeça do inimigo. Sinto nele uma força grande que hoje quero implorar para mim, para você, para todos nós. Pedimos a proteção dele para você. Milite, continua. Eleme-se. Peço a proteção de São Padre Pio, que ele te proteja, te ampare sempre. Obrigado. Salve Maria Imaculada.
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0: 1:05, horário de Brasília. Mandamos um abraço carinhoso aos nossos ouvintes através da rádio Colmeia FM de Cascavel, Paraná, Rádio Queluz FM de Conselheiro Lafaiete em Minas Gerais, a Rádio A Voz do Rincão FM de Bonito no Mato Grosso do Sul, a Rádio Clube FM de Pirajuí no interior de São Paulo, também você que ouve a Web Rádio Católica de Araraquara no interior de São Paulo e a Web Rádio Jesus Pão da Vida de Londrina no Paraná. Então, celebrando hoje a festa da exaltação da Santa Cruz e amanhã, Nossa Senhora das Dores, vamos acompanhar a oração do último dia da novena.
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2: Estamos reunidos na Rede Imaculada de Comunicação. Iniciaremos a nossa novena em honra à Santíssima Virgem Nossa Senhora das Dores. Nossa Senhora das Dores, ou Mater Dolorosa, Mãe Dolorosa, é um dos vários títulos que a Virgem Maria recebeu ao longo de toda a história. Este título, em particular, refere-se às 7 dores que Nossa Senhora sofreu ao longo de sua vida terrestre, principalmente nos momentos da paixão de Cristo. Em nome do Pai, e do Filho, e do Espírito Santo. Amém. Ó Virgem, a mais dolorosa do mundo depois de teu Filho, cujas dores estivestes perpetuamente associada, rogo-vos que me alcances fortaleza para sofrer por meus pecados, como vós sofrestes pelos nossos, a fim de que, crucificando minhas paixões e concupiscências na cruz de Cristo, levando-a pelo caminho de minha vida, caminhando em direção ao Senhor e perseverando constantemente ao vosso lado, Mãe minha, ao pé da cruz de vosso Filho, viva sempre e morra contigo, redimido e santificado pelo sangue preciosíssimo de nosso Redentor. Também vos peço, por vossas dores, que ouças meu pedido nesta novena, e se convém, conceda-me o que vos peço. Último dia da nossa novena em honra a Nossa Senhora das Dores. Ó Virgem Dolorosa, concedei-me que, assim como vós, por vossas dores, recebes grande glória no céu e triunfas ali como Rainha Gloriosa dos Mártires, assim eu também, depois de uma vida mortificada com Cristo, mereça viver eternamente na glória com Cristo. Concedei-me, ó Rainha dos Mártires, viver na cruz com paciência, morrer na cruz com esperança e reinar pela cruz com glória. Na cruz de nosso Senhor Jesus Cristo encontramos a glória para toda a vida do homem, a glória para todo filho e filha de Deus que vive com boa vontade o Evangelho. Por isso, que Nossa Senhora, a Mãe da Esperança, ela que é também a Mãe das Dores, nos ensine também, mais do que a passar pelas dificuldades, mais do que passar pela cruz, encontrar glória no nosso cotidiano, encontrar o Senhor como glória da nossa vida e da nossa existência. Por isso, meus irmãos e minhas irmãs, foi uma alegria muito grande acompanhá-los nesses 9 dias de novena em honra à Virgem Maria, a Senhora das Dores. Que Nossa Senhora interceda por nós lá do céu e que nós a sintamos presença viva também atuante na nossa caminhada rumo ao céu com Cristo nosso Senhor, que já começa aqui com nossas escolhas e também com nosso discernimento, sempre a favor do Evangelho e dos valores do Reino. Lembrai-vos, Virgem Mãe de Deus, quando estiverdes na presença do Senhor, de falar em favor nosso e apartar sua indignação de nós. Ó Santíssima Mãe, faz-me esta graça, fixai em meu coração com eficácia as chagas de Jesus crucificado. Fazei que de Cristo em mim leve a morte, que participe de sua paixão e sorte e medite em suas chagas, para que não arda nos eternos fogos. Defendei-me, vós, ó Virgem, com teus rogos, no dia do juízo. E vós, ó Cristo, ao sair eu desta vida, por vossa Mãe querida, Fazei que chegue a palma de vitória. Quando meu corpo mora, tens que minha alma adquira do paraíso a glória. Ave Maria, cheia de graça, o Senhor é convosco. Bendita sois vós entre as mulheres, e bendito é o fruto do vosso ventre, Jesus. Santa Maria, Mãe de Deus, rogai por nós, pecadores, agora e na hora de nossa morte. Amém. Ave Maria, cheia de graça, o Senhor é convosco. Bendita sois vós entre as mulheres, e bendito é o fruto do vosso ventre, Jesus. Santa Maria, Mãe de Deus, rogai por nós, pecadores, agora e na hora de nossa morte. Amém. Ave Maria, cheia de graça, o Senhor é convosco. Bendita sois vós entre as mulheres, e bendito é o fruto do vosso ventre, Jesus. Santa Maria, Mãe de Deus, rogai por nós, pecadores, agora e na hora de nossa morte. Amém. Rogai por nós, Virgem Dolorosíssima, que estivesses constantemente junto à cruz de Jesus Cristo. Nossa Senhora da Boa Morte, rogai por nós. Rogamos-te, Senhor nosso Jesus Cristo, que interceda ante tua clemência a bem-aventurada Virgem Maria, tua mãe, cuja alma foi atravessada pela espada de dor na hora de tua paixão. Pedimos por ti, ó Jesus Cristo, Salvador do mundo, que vives e reinas com o Pai e o Espírito Santo pelos séculos dos séculos. Amém. Então, queridos irmãos e irmãs, invoquemos a bênção de Deus Todo-Poderoso pela intercessão da Santíssima Virgem Nossa Senhora das Dores. O Senhor esteja convosco, Ele está no meio de nós. Por intercessão da Beatíssima Virgem Maria, Senhora das Dores, a Mãe Dolorosa, abençoe-vos o Deus Todo-Poderoso, Pai, e Filho e Espírito Santo. Amém.

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Iniciando nosso momento Você no Coração da Mãe. Contamos com a sua participação com a gente. Vamos rezar pelas suas intenções. Espaço também para a gente ouvir e ler aqui as suas respostas da nossa pergunta do dia. Fique à vontade. O WhatsApp é o 11 98904 3747. 11 98904 3747. E aí teremos a participação do Padre José Allen com Caminhando com Maria e o Frei Sebastião fechando esta hora com a oração da consagração a Nossa Senhora. Maravilhoso, vamos rezar aqui com você e por você. Estamos aqui juntos neste dia 14 de setembro de 2026, celebrando a festa da Exaltação da Santa Cruz. Vamos lembrar que a cruz nos remete à misericórdia do Senhor. O fato de elevar o nosso olhar não nos deve causar medo, mas gratidão, porque tal elevação é a medida do amor com a qual Deus ama os seus filhos no seu Filho Jesus. Com efeito, a misericórdia de Deus ilumina as noites da nossa vida e nos permite continuar o nosso caminho. Não há espaço para indiferença. Não podemos permanecer indiferentes diante da cruz de Jesus, nem com ele, nem contra ele. Trata-se de uma escolha que deve ser feita antes de qualquer ação. A vida do cristão é o testemunho de quanto Deus nos amou a ponto de dar o seu Filho Jesus. Possamos celebrar esse dia com muito amor e confiança, muita fé na cruz do Senhor. E hoje também, né, parabenizamos o Papa Leão XIV, celebrando seus 71 anos de vida, nesse dia 14 de setembro. A pergunta de hoje é: a cruz, que antes era sinal de dor, de tortura, tornou-se o maior símbolo do amor infinito de Deus por nós. Qual é o fardo ou a cruz que você carrega hoje e que você pede a Jesus que te ajude a tornar mais leve? Agradeço a Milena Rosângela, de São Paulo, capital, que disse que é a sua saúde. É a cruz que ela, o fardo, né, que ela carrega hoje em dia. Que a cruz de Jesus sempre me dê forças nos meus caminhos. Muito obrigado. Amém. Obrigado, Milena. Dia bonito aí para você, para toda a família. Também respondeu mais cedo a Maria Clara. Gostei aqui da sua resposta. Maria Clara de Maceió, Alagoas, ela disse: essa tem sido a minha cruz, confiar e acreditar que o Senhor cuidará da minha vida e do meu futuro profissional, principalmente com tanta competição. Então ela pede orações, fez a prova de residência e agora vamos esperar que dê tudo certo, que você consiga então esta residência importante, né, na área da saúde. Vamos rezar então. E agradeço a Iraci do Guarujá, litoral de São Paulo, que está aqui. Lembrando que amanhã, dia 15, é o aniversário do Robson Cardoso, do Robinho. E ela começou a ouvir a programação. Nossa, quando ela começou, era tarde, no programa da tarde, hein? Robinho estava na parte da tarde, hein? Que legal, quantos anos. E então está aqui dedicando as suas orações e felicitações ao Robinho amanhã. Então é só amanhã, a partir da meia-noite, aí vai ser dia 15, tá? Então a gente vai comemorar o aniversário do Robinho, com certeza. Ele vai estar aqui de manhã, das 7h30 ao 12h30, tá bom? Então rezemos por ele, por vocês. Ave Maria, cheia de graça, o Senhor é convosco. Bendita sois vós entre as mulheres e bendito é o fruto do vosso ventre, Jesus. Santa Maria, Mãe de Deus, rogai por nós, pecadores, agora e na hora de nossa morte. Amém. Vamos ouvir o Padre Jonas Abib e Flavinho, na cruz com Cristo.

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0: Agora 1:31, horário de Brasília. Estamos juntos aqui no programa Igreja no Rádio. Eu, Leandro Barçan, na apresentação. Rivaldo Chagas nos trabalhos técnicos. Estamos aqui juntos em mais uma madrugada bonita de evangelização. Por aqui tá friozinho, hein? Onde você mora? Tá frio? Tá chovendo? Aqui tá chovendo e tá frio em 14 graus, hein, Rivaldo? Então, homenagem ao dia de hoje, dia 14. 14 de setembro, 14 graus, hein? É festa da exaltação da Santa Cruz. Também nesse dia a gente faz memória do martírio de São Maximiliano Maria Kolbe. Aí é um mês, hein, que a gente celebrou dia 14 de agosto. E agora nós vamos à meditação, a mensagem de hoje do Padre José Allen no Caminhando com Maria.
1: A paz esteja com você. Cada dia nós temos a oportunidade de crescer na fé, na esperança e no amor. É fundamental que a gente não estacione a nossa vida, que a gente não acomode, senão a gente só cresce em idade, mas não em fé, sabedoria e graça. Nós devemos ser como outras Marias, ou seja, prestar atenção, afastar os nossos pensamentos, ficarmos realmente atentos à palavra de Deus. Ela conservou a palavra de Deus e meditava sobre elas no seu coração. É desse modo que nós devemos ser também. Caso contrário, a nossa vida vai passando e nós vamos perdendo tempo, juntando mais do que graça e amor, muitas vezes escuridão. Maria é para nós o modelo do ser humano. Ela foi criada à imagem e semelhança de Deus, como todos nós, mas ela foi preservada do pecado. E Jesus veio nos trazer a salvação, mostrando como devemos viver para viver uma vida verdadeira. E temos Maria como modelo do ser humano perfeito. Estejamos sempre atentos a isso. Lembremos que nos tornamos como Maria, pensando em Maria, procurando, como filhos de Maria, sermos realmente autênticos seguidores de Jesus. Maria, mãe de Jesus, é nossa mãe. Se somos filhos de Maria também pela fé, somos irmãos de Jesus e seus discípulos e missionários. É desse modo que cada um de nós pode, de uma maneira pequena, diante dos desafios do mundo, mas sermos verdadeiros discípulos de Cristo. É preciso, portanto, viver o ideal da nossa fé. A nossa fé não é uma doutrina humana, simplesmente, como muitos pensam e interpretam. É revelação de Deus. E Maria foi a pessoa que soube acolher, como eu já disse tantas vezes. Ela acolheu Deus falando através do anjo Gabriel e se colocou à disposição. Eu sou sua serva, faça de mim o que quiser. Seja essa também a nossa atitude.

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Agora 1h38, programa Igreja no Rádio, nosso momento Você no Coração da Mãe, acolhendo as suas intenções, rezando com você pela sua vida, pela sua família. Agradeço a sua participação com a gente. Bom dia para Leia do Guarujá, litoral de São Paulo. Bom dia. Obrigado, Leia. Ela disse aqui, bom dia, Leandro, bom dia, Rivaldo e toda a equipe da Rádio Imaculada. Louvado seja Deus por mais uma semana. Respondendo a pergunta de hoje, peço a Ele a força para carregar a minha cruz de cada dia, que tem sido cuidar de meus familiares que estão doentes. Que Deus me ajude e dê coragem para não desanimar nem desistir. Pois como nos ensinou Frei Sebastião, a cruz é a chave que abre a porta do céu para nós. Amém. Que beleza, Leia. Isso mesmo. O Frei sempre lembra do momento marcante do início da sua caminhada sacerdotal, no encontro com o Padre Pio, né? Santo Padre Pio de Pietrelcina, confiando a ele a bênção para vir ao Brasil. E ele disse isso sempre: contemple a cruz antes de dormir, nunca durma sem fazer o sinal da cruz, sem olhar para o crucifixo, e ela é a porta para o céu. Muito obrigado. Também a Jane Oliveira de Arapongas, no Paraná, está com a gente. Bom dia, salve Maria Imaculada. Peço oração para minha mãe Aparecida, pela saúde dela, que Jesus das Santas Chagas, São José e a Virgem Maria proteja ela e restaure a saúde. Amém, Jane. Um dia abençoado para você também e saúde para sua mamãe. Também bom dia para o Hamilton Ramos em Pamplona, na Espanha, hein? Buenos dias. Está dando aqui bom dia para a gente. Rezo por minha saúde, minha família, pelos enfermos, pela paz no mundo. E salve Maria Imaculada. E por uma graça particular. Deus abençoe Hamilton. A Maria Lúcia de São Vicente disse que a cruz que carrego todos os dias, buscando a sabedoria com o Senhor Jesus. E tá chovendo por aí também, né? Também disse que tá chovendo o Daniel de Divinópolis, Minas Gerais, tá chovendo aí em Divinópolis. Agradeço a Eline Mota de Fortaleza, disse, Leandro, eu agradeço e exalo a exaltação da Santa Cruz e pela minha cruz, e ela me deu a minha saúde. Vamos rezar então pela sua saúde, pela sua família, e que tenha forças para superar todos os obstáculos. E também nesta Ave Maria rezamos a Milena Rosângela, lembra que hoje é aniversário do tio Rubens, do seu filho, por parte de pai, então 71 anos, a idade do Papa, Papa Leão também, né, celebrando 71 anos, em ação de graças. Ave Maria, cheia de graça, o Senhor é convosco. Bendita sois vós entre as mulheres, e bendito é o fruto do vosso ventre, Jesus. Santa Maria, Mãe de Deus, rogai por nós, pecadores, agora e na hora de nossa morte. Amém. E vamos ouvir Descer da Cruz com Roberto Leal.

Estamos juntos, programa Igreja no Rádio, agora 1h46. Agradecemos a Deus por esse mês da Bíblia, mês de setembro. E nesse mês estamos sorteando uma Bíblia por dia aqui na programação da Rádio Imaculada, agradecendo, né, a todos que nos ajudam na evangelização. Deus abençoe, obrigado você que nos ajuda, está com a gente nesta obra de evangelização, viu? E vamos, hoje acredito teremos sorteio hoje durante o dia. Nós vamos agradecer e rezar todos os dias por você, Mirit, por fazer parte dessa obra de Nossa Senhora. E vamos rezar aqui também pelas intenções que chegaram aqui. Obrigado, Pedro Chaves de Concórdia do Pará, no estado do Pará, está com a gente também. Bom dia, meu irmão. Obrigado a Lúcia Macedo, Lúcia de Fortaleza, dizendo aqui pra gente. Coloco na cruz a situação financeira. Minha família, meu irmão Emídio, entrou com aposentadoria e está esperando. Eu estou em busca de um emprego. Tenho fé em Deus que vai dar certo. Também coloca aqui. Minha era associada de vocês, acho que era minha mãe era Milit Dora, Dona Maris Maria das Dores, é isso. E se Deus quiser, voltando ao trabalho, ela volta a contribuir. Então muito obrigado, Lúcia Macedo. Vamos rezar aí. Você pede para reativar o cadastro, se você quiser continuar com o nome da sua mãe, né? Vindo aí na revista, no boleto e na carta do Frei Sebastião. Muitos Milites preservam, né, o nome dos pais, dos avós, que eram Milites, para continuarem em frente nessa missão que eles assumiram. Isso é muito bonito e parabenizamos você que faz isso. Mas se quiser, é só avisar também a nossa central que eles mudam o nome, se você quiser, é lógico. Então vamos rezar. Precisa reativar, se passar muito tempo, aí é só pedir, dar o nome completo e aí o atendimento reativa o cadastro, você volta a receber a revista, o boleto para doação espontânea, tá bom? A revista, a carta mensal do Frei Sebastião. Então queremos aqui agradecer você, Mirit, nesta Ave Maria rezando por você, que está com a gente nessa missão evangelizadora, que acredita nesse grande potencial da evangelização pelos meios de comunicação, viu? Então vamos rezar aqui agradecendo também essa graça, né, de termos os meios de comunicação à nossa disposição, graças a você, Mirit, que evangeliza com a nossa obra. Ave Maria, cheia de graça, o Senhor é convosco. Bendita sois vós entre as mulheres, e bendito é o fruto do vosso ventre, Jesus. Santa Maria, Mãe de Deus, rogai por nós, pecadores, agora e na hora de nossa morte. Amém. Vamos ouvir a comunidade Colo de Deus, Acaso Não Sabeis.

0: 53 minutos no horário de Brasília. E agora, preparando o nosso coração com o Frei Sebastião Benito Coalho, vamos renovar a consagração a Nossa Senhora.
1: Consagrados à Imaculada, para conquistar o mundo inteiro a Cristo, sob a proteção e a mediação dela. Salve Maria Imaculada. Hoje celebramos a exaltação da Santa Cruz. A cruz recorda o Cristo crucificado, o seu sacrifício, o seu martírio, que nos trouxe a salvação. Assim sendo, a Igreja há muito tempo passou a celebrar, exaltar e venerar a cruz, inclusive como símbolo da árvore da vida. A cruz é um mistério de amor. De fato, ao celebrar a exaltação da Santa Cruz, não se está exaltando o crime do homicídio de Cristo, nem a sua dor, mas a vitória do amor de Deus, proclamada na famosa sentença também do Evangelho de hoje. Deus amou o mundo ao ponto que deu seu Filho unigênito, para que não morra todo o que nele crer, mas tenha a vida eterna. Olhando para a cruz hoje de maneira particular, vamos perceber quanto amor jorrou deste sinal que Cristo assumiu para nos redimir e salvar a todos. E lembro as palavras do Padre Pio, dirigido a mim: lembre-se, só existe uma chave que abre o céu. Eu perguntei: qual, Padre Pio? Ele me respondeu: a cruz. Vamos manter esta chave sempre no nosso coração. Então, a porta do céu será garantida. Por isso, vamos entregar nas mãos de Nossa Senhora esta visão maravilhosa de Cristo crucificado, renovando a ela a nossa consagração. Virgem Imaculada, minha Mãe Maria, eu renovo hoje e sempre a consagração de todo o meu ser, para que disponhais de mim para o bem de todos. Somente peço que eu possa, minha Rainha e Mãe da Igreja, cooperar fielmente com a vossa missão de construir o reino do vosso Filho Jesus no mundo. Para isso vos ofereço minhas orações, sacrifícios e ações. Ó Maria concebida sem pecado, rogai por nós que recorremos a vós, e por todos quantos não recorrem a vós, especialmente pelos inimigos da Santa Igreja e por todos quantos são a vós recomendados. Pela intercessão da Virgem Imaculada, Nossa Mãe, abençoe-vos, ó Deus Todo-Poderoso, Pai, Filho, Espírito Santo. Salve Maria Imaculada.

0: Senhor está comigo, nada temo. Que mal poderá alguém me fazer? O Senhor está comigo, prestando-me auxílio. Melhor é refugiar-se no Senhor. Salmo 117.
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2: Você sabe por que é essencial ler a Palavra de Deus? Porque nela encontramos respostas para as grandes questões da vida, o caminho para a verdadeira felicidade e luz diante da maldade no mundo. A Bíblia revela o amor e o plano de salvação de Deus para nós. É fonte de vida, estrada segura para o bem e para a paz. Quem a lê e guarda no coração, caminha com paz, sabedoria e vida em abundância.
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0: 2:05 no horário de Brasília. Muito bom dia para você que sintoniza a Rádio Imaculada na Grande São Paulo e em todo o Brasil pela Rede Imaculada de Comunicação. Uma bênção estarmos juntos. A alegria do Senhor é nossa força. Que você tenha um dia maravilhoso. Uma boa semana também. Hoje, dia 14 de setembro, festa da Exaltação da Santa Cruz. E amanhã, a festa de Nossa Senhora das Dores. Bom dia para você que ouve a Rádio Imaculada FM de Atibaia, São Paulo. A Rádio Cultura FM de São Raimundo Nonato, no Piauí. Obrigado também aos ouvintes da Rádio Nova Voz FM de Fartura, no interior de São Paulo. Da Rádio Copas Verdes FM de Prudentópolis, Paraná. Web Rádio Magnífica em Biritinga, na Bahia. E em Fortaleza, a Web Rádio Dom Orione. Que Deus abençoe. Esta hora teremos daqui a pouco a participação do Frei Luiz Favaron, meditando o Santo Evangelho de hoje, deste dia da Santa Cruz. Você vai acompanhar também a mensagem de hoje do Padre Ezequiel Dalpozo com Despertai para o Amor. Vamos ouvir mais músicas e agora entrevista. Nos melhores momentos da programação, vamos acompanhar mais uma entrevista para você.
1: Eu gostaria muito que o senhor apresentasse esse salmo para os nossos ouvintes, para depois de falar um pouquinho sobre ele.
2: Caro ouvinte, o salmo 99, entre parênteses 98, é a expressão a expressão que vamos utilizar, principalmente no versículo 1, é a expressão "o Senhor é rei", e o situa entre os salmos da realeza do Senhor. E o salmista reza: "O Senhor é rei, os povos estremecem. Sentado sobre querubins, a terra se abala. O Senhor é grande em Sião, elevado sobre todos os povos. Reconheçam teu nome, grande e terrível. Ele é santo. Reinas com poder e amas a justiça. Tu estabeleceses a retidão, administras a justiça e o direito. Tu ages em Jacó. Exaltem ao Senhor nosso Deus. E se prostrem à frente do seu pedestal. Ele é santo. Moisés e Arão, com seus sacerdotes, e Samuel, com os que invocam o nome do Senhor, clamam ao Senhor e ele respondia. Clamavam ao Senhor e ele respondia. Deus lhes falava da coluna de nuvem e guardavam o testemunho dele. E a lei lhes dera. O Senhor nosso Deus, tu lhes respondias, eras para eles um Deus de perdão e um Deus vingador de suas maldades. Exaltem ao Senhor nosso Deus e se prostrem perante o seu monte santo. O Senhor nosso Deus é santo."
1: Padre, tem algum motivo especial para o senhor ter escolhido esse salmo para meditar hoje?
2: Bom, Jorge, primeiro porque nós estamos vivendo um período principalmente na questão de ter que enfrentar as questões de injustiça, e o Salmo, no versículo 9, aliás, perdão, no versículo 4, diz: "Reinas com poder e amas a justiça. Tu estabeleces a retidão, administras a justiça e o direito, tu ages em Jacó." Então, diante do que nós estamos vivendo e acompanhando aí nos últimos tempos, é um momento também de nós resgatarmos esse amor que as Sagradas Escrituras têm, principalmente pela justiça. Então, nós somos convidados também a pedir ao Senhor que nos ajude a viver num país mais justo e solidário.
1: Padre, existe algum momento especial, uma hora certa para ter rezar esse salmo, padre?
2: Bom, Jorge, nós somos convidados a rezar esse Salmo 99, entre parênteses 98, é quando nós desejamos que o nome de Deus seja santificado e o mundo transformado pela santidade divina. Então, quando... Por quê? Porque o Salmo justamente começa, ou fala: "Reconheçam teu nome grande e terrível, ele é santo", e também... Além disso, o Salmo fala: "Exaltem o Senhor nosso Deus e se prostrem à frente do seu pedestal", ou seja, ele, porque ele é santo. E aí, diante disso, o salmista, no versículo 9, também mais uma vez diz: "Exaltem o Senhor nosso Deus e se prostrem perante o seu monte santo. O Senhor nosso Deus é santo." Então, nós somos convidados justamente a rezar esse salmo quando desejamos que o nome de Deus seja santificado e o mundo transformado pela santidade divina, Jorge. Essa é uma das situações. Outra também, quando pensamos nas mediações da realeza, da justiça, e quando sonhamos com uma sociedade fraterna acima das confissões religiosas, em que o grande laço será a prática da justiça que gera vida para todos. Então, por isso, como você perguntou no começo, por que a escolha desse Salmo 99, entre parênteses 98, e também justamente por causa disso, dessa questão de lutarmos por uma sociedade, principalmente o nosso país, por uma sociedade, não só o Brasil, mas também a América Latina, que vive momentos de muitas injustiças, mas que nós possamos pedir a Deus que ajude-nos a fazer a nossa parte para que o mundo seja justo. E justiça significa também fazer o bem para todas as pessoas. Olhando principalmente para a segunda leitura de domingo da carta de São Paulo aos Romanos, no capítulo 13, onde ele diz: não fique devendo nada a ninguém. E depois também diz: o amor não faz mal a ninguém. Então, por isso que nós também somos convidados, enquanto cristãos, a propagarmos o amor e a justiça a todas as pessoas, para que nós tenhamos um mundo menos violento do que, infelizmente, estamos convivendo nos últimos tempos. Ainda.
1: Olha, e parece utopia o que o padre acabou de falar, mas não é. Nós podemos transformar esse mundo num mundo melhor, viu? Podemos sim. Dá para falar para ele por que teria surgido esse salmo?
2: Bom, Jorge, caro ouvinte, o Salmo 99, entre parênteses 98, mostra a princípio um povo que se reúne para celebrar a realeza do Senhor. Por quê? Porque o salmista, no versículo 4, aliás, começa justamente dizendo: o Senhor é rei, os povos estremecem. E depois, no versículo 4, o salmista reza: reinas com poder e amas a justiça. Então, diante disso, caro ouvinte, o povo de Deus se reúne então para celebrar a realeza do Senhor, e a realeza do Senhor é reconhecida e proclamada num contexto de tensão com os deuses dos outros povos. Por quê? Porque na primeira parte desse salmo, duas vezes nós vemos e acompanhamos no versículo 1 e depois também no versículo 2, o salmista afirma: o Senhor é rei, no versículo 1, e depois no versículo 2: o Senhor é grande em Sião, elevado sobre todos os povos. Então, o tema da realeza, caro ouvinte, do Senhor sempre mexeu com a monarquia. E é interessante perguntar por que se ignoram os reis de Judá nesse salmo. Então, vem duas outra pergunta também: por que não são lembrados entre os grandes mediadores como Moisés, Arão e Samuel? Então, uma resposta simples: lembra-se que a santidade de Deus tem repercussão na sociedade e também na história. Então, o fato dele ser santo não significa que esteja afastado do seu povo, como queria o movimento sacerdotal depois do exílio da Babilônia. Ou seja, Deus é santo e se faz próximo do seu povo. Então, por isso, a santidade de Deus é celebrada e afirmada como força, igualmente a certeza de que ele não cabe e não pode ser enquadrado em templos ou instituições. Então, por isso que o salmista vai dizer que o Senhor é rei, não um rei qualquer, mas um rei universal. Então, por isso, por três vezes nós vamos ouvir nesse salmo o salmista dizendo: o Senhor é santo, ele é santo, no versículo 3, no versículo 5 e depois no versículo 9, e começa justamente dizendo: o Senhor é rei, mas não um rei qualquer, mas um rei que faz os povos estremecerem.
1: Vamos agora preparar a água e tudo para a bênção que o padre vai trazer para nós. Fique à vontade então, padre Luiz Fernando.
2: O Senhor esteja convosco.
1: Ele está no meio de nós.
2: A nossa proteção está no nome do Senhor,
1: que fez o céu e a terra.
2: Senhor nosso Deus, nós te louvamos porque tu és o rei do universo, o santo dos santos, e queremos, em nome de Jesus, pedir a bênção para cada ouvinte que nos acompanhou e está acompanhando durante esta tarde, a bênção para esta água, para que seja o sinal de remédio, de cura, de libertação para aqueles que assim viverem, e que esta bênção chegue em cada lar e que possam ser acolhidos e recebidos em nome do Pai, do Filho e do Espírito Santo. Amém.
1: Amém. Padre, mais uma vez, obrigado por sua ajuda.
2: Ok, Jorge, com a graça de Deus estaremos juntos.

Agora 2:20 no horário de Brasília. Daqui a pouquinho teremos a meditação do Santo Evangelho de hoje, desta segunda-feira, 14 de setembro. Muito obrigado pela sua companhia e vamos ouvir mais uma bonita canção. Daqui a pouquinho a gente volta com o Santo Evangelho, hein? Vamos ouvir o hino da campanha da Fraternidade 2018.

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1: O Senhor lembra de nós, Ele nos abençoará. Abençoará os que temem o Senhor, tanto os pequenos como os grandes. Salmo 113.
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6: Duas horas e 27 minutos no horário de Brasília. Muito bom dia, muita paz e saúde para você. Você que está no trabalho, bom trabalho. Você que está viajando, obrigado pela companhia, pela carona. Em mais uma madrugada, boa viagem. E agora temos a meditação do Santo Evangelho de hoje com o Frei Luiz Favaron.
7: Evangelho de Jesus Cristo, narrado por João, capítulo 3, versículos 13 a 17. Ninguém subiu ao céu, a não ser aquele que desceu do céu, o Filho do Homem. E da mesma forma que Moisés levantou a serpente no deserto, assim também é preciso que o Filho do Homem seja levantado, para que todo aquele que nele acreditar tenha a vida eterna. Pois Deus amou tanto o mundo que deu seu Filho único, para que não morra quem nele acredita, mas tenha a vida eterna. Porque Deus não enviou o seu Filho ao mundo para condenar o mundo, mas para que o mundo seja salvo por meio dele. Esta é a palavra do Evangelho de João. Iniciando hoje o nosso encontro com o Evangelho de Jesus, quero enviar meu abraço e minha saudação a todos vocês, meus irmãos e irmãs queridas, que estão participando do nosso encontro. Que Deus abençoe a cada um de vocês, abençoe esta nova semana que se inicia junto com Ele. Hoje fizemos a leitura do Evangelho de João, porque na nossa liturgia nós celebramos hoje, 14 de setembro, a exaltação da Santa Cruz. Cruz onde Jesus foi assassinado, e que é o grande sinal do amor daquele que dá sua vida por todos nós. E de fato, no Evangelho que acabamos de ler, tem aquela frase final que diz tudo a respeito da vida e da morte de Jesus de Nazaré, quando João escreve as seguintes palavras: Deus amou tanto o mundo que deu o seu Filho único, para que não morra quem nele acredita, mas tenha a vida eterna. Não se trata de uma frase a mais ou de palavras que poderiam ser eliminadas do Evangelho sem que nada de importante mudasse, mas é a afirmação que resume o núcleo essencial da fé cristã. Deus amou tanto o mundo que entregou o seu Filho único. Esse amor de Deus é a origem e o fundamento da nossa esperança. Deus ama o mundo e o ama tal como é, inacabado e incerto, cheio de conflitos e contradições, capaz do melhor e do pior. Este mundo não percorre seu caminho sozinho, perdido e desamparado. Deus o envolve com seu amor pelos quatro lados. Isto tem consequência da máxima importância. Primeiro, Jesus é antes de tudo o dom que Deus fez ao mundo, não só aos cristãos. Os investigadores podem discutir sem fim sobre muitos aspectos de sua figura histórica. Os teólogos podem continuar desenvolvendo suas teorias mais engenhosas. Só quem se aproxima de Jesus como grande dom ou presente de Deus pode ir descobrindo nele, com emoção e alegria, que Deus está próximo de cada ser humano. Segundo, a razão de ser igreja, a única razão que justifica sua presença no mundo, é lembrar o amor de Deus. O Concílio Vaticano II sublinhou isso diversas vezes. A Igreja, diz o Concílio, é enviada por Cristo para manifestar e comunicar o amor de Deus a todos os seres humanos. Não há nada mais importante. Comunicar esse amor a todo ser humano é a primeira coisa a fazer. Terceiro, segundo o evangelista João, Deus dá ao mundo esse grande dom que é Jesus, não para julgar o mundo, mas para que o mundo seja salvo por ele. É perigoso fazer da denúncia e da condenação do mundo moderno todo um programa pastoral. Só com o coração cheio de amor a todos podemos chamar-nos uns aos outros à conversão. Se as pessoas se sentem condenadas por Deus, não estamos transmitindo a elas a mensagem de Jesus, mas outra coisa, talvez nosso ressentimento e descontentamento. Quarto, no momento atual em que tudo parece confuso, incerto e desalentador, nada impede que cada um de nós introduza um pouco de amor no mundo. Foi o que Jesus fez. Não devemos esperar por nada. Por que não haveria nesses momentos homens e mulheres bons que introduzam no mundo amor, amizade, compaixão, justiça, sensibilidade e ajuda aos que sofrem, são esses que constroem a Igreja de Jesus, a Igreja do Amor. E esta é a nossa reflexão de hoje, do Evangelho de João.

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12h41, nós ouvimos Bendita Árvore da Cruz com Toca de Assis, linda. Um ótimo dia para você, obrigado pela companhia e vamos juntos até as 4 da manhã. 4 horas teremos mais um dia da Quaresma de São Miguel com Santo Rosário da Madrugada, Instituto Hesed de Fortaleza. Não perca, às 3 da manhã, daqui a pouco, vamos rezar o Terço da Misericórdia com você e por você, viu? E agora vamos ouvir mais uma bonita canção. Daqui a pouquinho nós teremos também o Despertai para o Amor com o padre Ezequiel Dalpozo. Um abraço para o Ico de Calcaia, no Ceará, Sandra de Divinópolis, Ninou de Osasco, São Paulo. Também para a Iraci do Guarujá, o Jair Vieira de Cristiano Ottoni, Minas Gerais. Bom dia também para o Gilberto de Maceió, o Alain de Conselheiro Lafayette e o Edmar de Betim, Minas Gerais. Vamos ouvir Virgem Santa Aparecida com Alexandro.

0: 15 para as 3. Registre as suas intenções pelo WhatsApp 11 98904 3747. Vamos rezar por você e com você daqui a pouco, às 3 da manhã, no Terço da Divina Misericórdia. E agora recebemos o Padre Ezequiel Dalpozo.
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0: Graça e paz para você, para sua vida, para sua casa. Esta é a reflexão Despertai para o Amor, que você também pode, ouvindo e absorvendo esta palavra, despertar sempre mais para o amor e ajudar a outras pessoas a despertar. Eu gostaria de falar sobre o Deus Amor. Nós dizemos que Deus é amor porque isso nos foi revelado e está na Sagrada Escritura, dito a nós sobremaneira pelo evangelista João. Se Deus é o amor, o Deus uno e único não é e nem pode ser solidão. Quem ama não vive a solidão. Para amar é preciso pelo menos estar a dois, num relacionamento tão rico e profundo que está aberto ao outro pelos dois. Deus é amor e é comunhão dos três: o amante, o amado e o amor, recebido e doado, o Pai, o Filho e o Espírito Santo. Crer nesse amor eterno significa crer que Deus é uno em três pessoas, numa comunhão tão perfeita que os três são de fato um no amor e, ao mesmo tempo, segundo relação, tão reais, subsistem na única essência divina, que eles são verdadeiramente três no dar e receber amor. Santo Agostinho diz assim sobre Deus: na verdade, vês a Trindade se vês o amor. Eis, são três: o amante, o amado e o amor. Agostinho diz que o Pai é o amante, o Filho é o amado e o Espírito Santo é o amor. E não mais que três: um que ama aquele que dele procede, outro amando aquele de quem procede e, por fim, aquele que é o próprio amor. E se o amor não é nada, como se diz que Deus é amor? E se não é substância, como se diz Deus ser uma substância? A essência do Deus vivo é, pois, seu amor em eterno movimento de saída, como amor amante, de acolhimento de si como amor amado, de retorno a si e de infinita abertura ao outro na liberdade, como espírito do amor trinitário. Por isso, caro ouvinte, a essência do Deus cristão é o amor em seu processo eterno. É a Trindade como história eterna de amor que suscita e assume e invade a história do mundo, história amada por Deus. Por isso, caro ouvinte, diante desta palavra, cabe nos perguntar: vale a pena eu recusar este amor? Pensemos nisso. Mais reflexões através do nosso site padrezequiel.com.br. Acesse o site e encontre também ali o nosso Facebook, a nossa página, com vídeos, com reflexões, com mensagens. Deus te abençoe e te guarde, em nome do Pai, do Filho e do Espírito Santo. Amém.
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0: Em minha angústia busco o Senhor, de noite estendo minhas mãos sem descanso, e minha alma recusa ser consolada. Lembro-me de Deus, ponho-me a meditar e desfaleço. Salmo 76.
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2: Em algum momento, talvez você já tenha se perguntado qual é o verdadeiro sentido da vida. Muitas vezes buscamos respostas fora de nós e esquecemos que o maior sentido está em simplesmente viver. Cada pessoa é única, singular, insubstituível. E Deus te criou com um propósito cheio de amor. Cada detalhe da sua existência reflete o caminho do Criador. Celebre a vida e agradeça por esse presente incrível.
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1: Vamos ouvir Confiança com Padre Zezinho e Cantores de Deus.

0: 3 horas em ponto, horário de Brasília.
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0: Seja nosso Senhor Jesus Cristo, para sempre seja louvado. Paz e bem e salve Maria Imaculada. Bom dia, meu irmão, bom dia, minha irmã. Você que sintoniza a Rádio Imaculada na Grande São Paulo e em todo o Brasil, pela Rede Imaculada de Comunicação, pelo nosso aplicativo Imaculada Play, pelo site miliciadaimaculada.org.br. Você que está com a gente também através da Alexa e do áudio da TV Imaculada. Iniciando o Terço da Divina Misericórdia, eu, Leandro Barsan, na apresentação, Rivaldo Chagas nos trabalhos técnicos. Mais uma vez, bom dia, Rivaldo. Vamos te receber no 4397-6520, na Grande São Paulo. Demais regiões do Brasil, 0 operadora 11 4397-6520. Vamos também receber a sua intenção pelo WhatsApp 11 98904-3747. 11 98904-3747. Rezemos por todos os milites colaboradores da Milícia da Imaculada, que fazem parte desta obra de Nossa Senhora. Queremos agradecer a Deus pelo dom da vida de cada milite, suas famílias, suas intenções particulares, os voluntários, os funcionários e também os nossos representantes em várias cidades do Brasil. Muito obrigado, milite. Rezemos com confiança por todo o nosso Brasil, pelo mundo. Rezemos pelo Papa Leão XIV, que hoje comemora 71 anos de vida. Parabéns ao Papa Leão. Muitos anos de vida, saúde, muita paz e que Deus o proteja e dê muita sabedoria na sua caminhada, na sua vida de como Papa, né? E vamos colocar também em oração todos que precisam de orações, nossos enfermos, por todos os nossos irmãos que estão em situação de rua, que sofrem no mundo inteiro, o fim da guerra, né? De tantas guerras, tantos conflitos. Vamos pedir juntos a misericórdia divina, sobretudo sobre aqueles que estão agonizantes nesta hora e neste dia. Rezemos em nome do Pai, do Filho e do Espírito Santo. Amém. Pai nosso que estais nos céus, santificado seja o vosso nome. Venha a nós o vosso reino. Seja feita a vossa vontade, assim na terra como no céu. O pão nosso de cada dia nos dai hoje. Perdoai-nos as nossas ofensas, assim como nós perdoamos a quem nos tem ofendido. E não nos deixeis cair em tentação, mas livrai-nos do mal. Amém. Pedimos a intercessão de Nossa Senhora, Mãe da Divina Misericórdia. Ave Maria, cheia de graça, o Senhor é convosco. Bendita sois vós entre as mulheres, e bendito é o fruto do vosso ventre, Jesus. Santa Maria, Mãe de Deus, rogai por nós, pecadores, agora e na hora de nossa morte. Amém. Professemos nossa fé dizendo: creio em Deus Pai Todo-Poderoso, Criador do céu e da terra, e em Jesus Cristo, seu único Filho, nosso Senhor, que foi concebido pelo poder do Espírito Santo, nasceu da Virgem Maria, padeceu sob Pôncio Pilatos, foi crucificado, morto e sepultado, desceu à mansão dos mortos, ressuscitou ao terceiro dia, subiu aos céus, está sentado à direita de Deus Pai Todo-Poderoso, donde há de vir a julgar os vivos e os mortos. Creio no Espírito Santo, na Santa Igreja Católica, na comunhão dos santos, na remissão dos pecados, na ressurreição da carne, na vida eterna. Amém.

0: Rezemos especialmente nesse dia 14 de setembro, festa da exaltação da Santa Cruz. Louvemos ao Senhor nesse dia que derramou todo o seu sangue preciosíssimo sobre todos nós, né? Pedindo então a misericórdia divina junto com você. Pelas intenções chegando pra gente, rezamos pelo Alain de Conselheiro Lafayette, Minas Gerais, pelo Gilberto de Pereira de Maceió, Alagoas, o Edmar de Betim, Minas Gerais, pelas intenções da Lilian de Curitiba, no Paraná, da Lúcia Macedo de Fortaleza, no Ceará, rezando também pela dona Maria das Dores, sua mamãe, né? Descanso eterno da sua mãe. E vamos rezar também pelas intenções do Pedro Chaves, de Concórdia, do Pará, a Jane Oliveira, de Arapongas, no Paraná, também pelo Hamilton Ramos, de Pamplona, na Espanha, Andréia, na Alemanha, Suzete Monte, em Fortaleza, Leia, do Guarujá, litoral de São Paulo, pelas intenções do Jair Vieira Fernandes, de Cristiano Ottoni, Minas Gerais, pelo Daniel Rodrigues, de Divinópolis, Minas Gerais, Iraci, do Guarujá, também pelas intenções da Sandra, de Divinópolis, Minas Gerais. Rezamos pela Luciene Santiago, de Fortaleza, no Ceará. Muito obrigado. Também rezando com a gente, vamos ouvir a intenção da Dani Saraiva, de Fortaleza. Bom dia.
1: Pedro, santo dia. Salve Maria Imaculada. Intenção de Deus agora. Pedir ao Senhor Jesus Cristo que nesse dia da exaltação de sua Santa Cruz, que possamos dobrar nossos joelhos no chão e nos render a esse amor misericordioso, que possamos nos render a esse amor que cura, esse amor que salva, esse amor que liberta, que ele derrame uma gota do seu sangue redentor em nossas vidas e nos transforme, nos faça homens e mulheres novos, nos faça novas criaturas, pela intercessão da bem-aventurada Virgem Maria, que o nosso Senhor hoje atenda todos os nossos pedidos, nossas necessidades, em especial Santo Padre Papa Leão XIV, que está completando mais um ano de vida. Louvado seja nosso Senhor Jesus Cristo, para sempre seja louvado. Salve Maria Imaculada, Dani, Fortaleza, Ceará.
0: Amém. Muito obrigado, Dani. Um ótimo dia. Obrigado. Rezamos também com as intenções do José Xavier em Itaíba, Pernambuco.
2: Bom dia, Gertrude da Imaculada. Quero pedir orações para mim, para minha família, para todos que estão ouvindo, para todos aí da rádio. Rezo pela dona Marcimília, dona Maria Antônia, senhor Austério, alma dona Maria Salete. Rezo pela saúde da irmã de seu Austério e para todos que estão ouvindo. Rezo pelo senhor César Tele, pelas graças alcançadas. José Xavier, Lagoa da Laje, Itaíba, no Pernambuco.
0: Amém, meu irmão. Deus abençoe. Muita saúde, muita paz. E vamos ao telefone. Alô, bom dia.
3: Bom dia.
0: Bom dia, quem fala?
3: Maria. De Brasília.
0: Salve Maria Imaculada, se você puder abaixe o volume do rádio e fale mais pertinho do aparelho para a gente ouvir sua voz melhor.
3: Tá joia. Salve Maria Imaculada.
0: Salve Maria Imaculada, qual o seu nome?
3: Cremilda, de Brasília.
0: Cremilda, de Brasília. Seja muito bem-vinda, Cremilda. Vamos ouvir suas intenções.
3: Vamos rezar pela vida do Papa. Deus dê muita saúde a ele e proteção. Vamos rezar por todas as pessoas que estão doentes, que estão enfermas, pelas pessoas que estão nos países com guerra, que Deus dê a paz. As pessoas vivem mais com amor uns com os outros, né?
0: Uhum.
3: Vamos rezar pela minha saúde, pela saúde da minha tia. E por todas as pessoas estão morando na rua. Salve Maria Imaculada.
0: Amém. Então rezemos, Cremilda, por suas intenções e de cada um dos nossos ouvintes. Vamos pedir a misericórdia divina, meditando sobre a oração e agonia de nosso Senhor Jesus Cristo no Horto das Oliveiras. Eterno Pai, eu vos ofereço corpo e sangue, alma e divindade de vosso diletíssimo Filho, nosso Senhor Jesus Cristo, em expiação dos nossos pecados e os do mundo inteiro. pela sua dolorosa paixão.
3: Tenha misericórdia de nós e do mundo inteiro.
0: Pela sua dolorosa paixão.
3: Tenha misericórdia de nós e do mundo inteiro.
0: Pela sua dolorosa paixão.
3: Tenha misericórdia de nós e do mundo inteiro.
0: Pela sua dolorosa paixão.
3: Tenha misericórdia de nós e do mundo inteiro.
0: Pela sua dolorosa paixão.
3: Tenha misericórdia de nós e do mundo inteiro.
0: Pela sua dolorosa paixão.
3: Tenha misericórdia de nós e do mundo inteiro.
0: Pela sua dolorosa paixão.
3: Tenha misericórdia de nós e do mundo inteiro.
0: Pela sua dolorosa paixão.
3: Tenha misericórdia de nós e do mundo inteiro.
0: Pela sua dolorosa paixão.
3: Tenha misericórdia de nós e do mundo inteiro.
0: Pela sua dolorosa paixão.
3: Tenha misericórdia de nós e do mundo inteiro.
0: Ó sangue e água, que jorrastes do coração de Jesus, como fonte de misericórdia para nós, eu confio em vós. Muito obrigado, Cremilda, um ótimo dia, e que Jesus misericordioso, por intercessão de Nossa Senhora e de São Maximiliano Kolbe, abençoe a você e toda a sua família.

0: Reze conosco ligando 0 OPERADORA 11 4397 6520. Rezemos pelos nossos irmãos que estão nas estradas trabalhando agora. Deus abençoe os nossos irmãos que estão desempregados. Vamos rezar pelas intenções da Maria Roberta de São Paulo capital, a Rosângela Fernandes de Mauá, São Paulo, Maria Clara de Maceió, Alagoas, a Cícera Guimarães de Maceió também, pelo Mauro Francisco de Teófilo Tony em Minas Gerais, pelo Francivaldo de São Luís do Maranhão. Também reza com a gente a Patrícia Fernandes em Campina Grande, Paraíba. Intenções de Sirley de Rolândia, no Paraná, Walter de Itaquera, São Paulo. Pedimos também pela Silvanete de Penedo, Alagoas. Intenções também da Luzileide de Fortaleza, no Ceará, pela Margarida Pérez de São Paulo capital, pelo Henrique Ponciano de Fortaleza, intenções da Caroline Moraes de Belém do Pará, pelo Vanderlei Mendes em Fortaleza, pelo Jader Paulo, taxista de Belém do Pará, também rezando pelos guardiões da Igreja de Nossa Senhora das Mercês. Deus abençoe essa missão. E hoje, né, a festa dedicada à exaltação da Santa Cruz. Pelo Cristiano de Goiânia, Goiás, e também o Jader, o Alexandro de Curitiba, no Paraná, e as intenções também da Cláudia e Alexandre de Rebouças, no Paraná. Temos intenções para ouvir. Obrigado, Maria da Silva, de Engenheiro Caldas, Minas Gerais.
1: Bom dia, Leandro. Bom dia, Rivaldo. Paz e bem. Salve Maria Imaculada, neste dia da exaltação da Santa Cruz, nessa segunda-feira, quero agradecer a Deus que o nosso irmão, que estava em fase terminal, foi morar com Deus, foi enterrado ontem. Vamos rezar pela alma dele, rezar pelas almas do purgatório, por todos os falecidos, pela alma do Papa Francisco, e rezar também por todos os meus irmãos, o seu Alfério, a Olivanda, a Gorete, a Milena Rosângela, seu Geraldo Pires, e rezar também por todos, Maria Evangelista de Pontal e seu Alfério, a alma de Dona Maria Salete. Que Deus dê o descanso eterno para todos os falecidos do Brasil e do mundo. Rezo por todos os meus irmãos, Milena Rosângela e Dina de Mauá, e todos. Paz e bem.
0: Paz e bem, muito obrigado, Maria. José Soares, também vamos ouvir o Enedino Júnior de Eunápolis, na Bahia. Bom dia.
2: Bom dia, Leandro. Bom dia a todos que acompanham a Rede Imaculada e também a todos os seus ouvintes. Salve Maria Imaculada. Com essa oração hoje, eu vou fazer alguns procedimentos médicos um pouquinho delicados. Uma ressonância magnética, contraste, mais duas tomografias computadorizadas. Enedino Júnior, Eunápolis, Bahia.
0: Obrigado, Enedino. Deus abençoe, vai dar tudo certo. Nossas orações pelo exame e por cada um dos nossos ouvintes. Vamos ao telefone. Alô, bom dia. Perdemos a ligação, infelizmente. Você pode ligar também para rezar com a gente no 0 OPERADORA 11 4397 6520, tá bom? E rezemos por todas essas intenções que apresentamos, por todos que nos acompanham. Pedimos a misericórdia divina, agora meditando sobre a flagelação de nosso Senhor Jesus Cristo. Eterno Pai, eu vos ofereço corpo e sangue, alma e divindade de vosso diletíssimo Filho, nosso Senhor Jesus Cristo, em expiação dos nossos pecados e os do mundo inteiro. Pela sua dolorosa paixão, tende misericórdia de nós e do mundo inteiro. Pela sua dolorosa paixão, tende misericórdia de nós e do mundo inteiro. Pela sua dolorosa paixão, tende misericórdia de nós e do mundo inteiro. Pela sua dolorosa paixão, tende misericórdia de nós e do mundo inteiro. Pela sua dolorosa paixão, tende misericórdia de nós e do mundo inteiro. Pela sua dolorosa paixão, tende misericórdia de nós e do mundo inteiro. Pela sua dolorosa paixão, tende misericórdia de nós e do mundo inteiro. Pela sua dolorosa paixão, tende misericórdia de nós e do mundo inteiro. Pela sua dolorosa paixão, tende misericórdia de nós e do mundo inteiro. Pela sua dolorosa paixão, tende misericórdia de nós e do mundo inteiro. Ó sangue e água, que jorrastes do coração de Jesus como fonte de misericórdia para nós, eu confio em vós.

0: Reze conosco, ligue 0 operadora 11 4397 6520. Vamos rezar aqui com a Milena Rosângela de Sapopemba, São Paulo. Agradece a Maria da Silva pelas orações. Também rezamos pelo Henrique Ponciano de Fortaleza, no Ceará. Intenções da Silene de Belém do Pará, nossas orações por você e sua família, minha irmã. Também rezamos com o Oscar e a Zenilda de Cafelândia, no Paraná, família Bussolaro Santim, Prestes Correia dos Santos. Rezamos também pelo Edgar Dantas de Marituba, no Pará, e Alma de Maciel Carreira de Santana Filho. Nossos sentimentos, nossas orações, Edgar. Também reza com a gente a Nilza de Curitiba, no Paraná, pelo descanso eterno do Gabriel, pela sua saúde, do seu filho, por todos os enfermos, por todas as almas. Também reza com a gente o Cláudio Nogueira, de Fortaleza, no Ceará, e família. Também rezamos pelo Ninou, de Osasco, São Paulo, pela alma da Cida Maria, e pela saúde dos olhos da Lúcia Santos, pela Eva Sueli, de Pacaembu, no interior de São Paulo, também está nos ouvindo. A Berenice de Juazeiro do Norte, no Ceará, pela família, pelos idosos, pelas crianças, pela paz mundial, por todo o clero. E também Josineide e Maria, de São Paulo, capital, nossas orações. E pelo esposo Jarbas Alves, bem-vindo, que hoje está fazendo aniversário. Parabéns, felicidades, muitos anos de vida. Rezemos, colocando em oração também, pedido da nossa ouvinte Vicentina Maria de Venceslau Brás, Paraná. Bom dia.
1: Salve Maria Imaculada. Rezo com vocês, por todos doentes, pelo fim da guerra, pela paz no mundo, pela minha família, pelos meus netos, pela minha saúde do corpo, da alma, da mente, pelos padres, pelos bispos, pelo Papa Leão, pela minha comunidade, por todos os ministros da Eucaristia e por todos que estão neste momento rezando com vocês aí na Milícia da Imaculada.
0: Muito obrigado, Vicentina. Um ótimo dia. Também a Maria Pereira, em Campo Grande.
2: Bom dia, Leandro. Bom dia, Rivaldo. Bom dia a todos que trabalham na rádio. Peço a sua bênção, do texto da misericórdia, oferecendo para todos os meus irmãozinhos que rezam por mim, toda a minha família, por todo o mundo que precisa de oração. Hoje diz a Santa Cruz. Vamos rezar, meu filho.
0: Amém. Com a graça de Deus, um ótimo dia. E vamos ao telefone. Alô, bom dia.
3: Alô, bom dia, Leandro. Salve Maria Imaculada.
0: Bom dia, salve Maria Imaculada. Quem fala?
3: A Eva Sueli de Pacaembu.
0: Eva Sueli, seja bem-vinda. Vamos ouvir suas intenções, Eva.
3: Para você e toda a sua família, para toda a família do Rivaldo, para toda a família do Gil, para o meu grande amigo Nino de Osasco, para minha grande amiga Inice de Irapuru, para a Paula, para a Fátima, para todos que estão conosco nesse momento de oração, para todos que fazem o tratamento oncológico, para toda a minha família e para mim, e para a minha saúde. Salve Maria Imaculada.
0: Salve Maria Imaculada, então rezemos por você e cada um dos nossos ouvintes. Vamos pedir a misericórdia divina, meditando agora sobre a coroação de espinhos de nosso Senhor Jesus Cristo. Eterno Pai, eu vos ofereço o corpo e sangue, alma e divindade de vosso diletíssimo Filho, nosso Senhor Jesus Cristo, em expiação dos nossos pecados e os do mundo inteiro, pela sua dolorosa paixão.
3: Tende misericórdia de nós e do mundo inteiro.
0: Pela sua dolorosa paixão.
3: Tende misericórdia de nós e do mundo inteiro.
0: Pela sua dolorosa paixão.
3: Tende misericórdia de nós e do mundo inteiro.
0: Pela sua dolorosa paixão.
3: Tende misericórdia de nós e do mundo inteiro.
0: Pela sua dolorosa paixão.
3: Tende misericórdia de nós e do mundo inteiro.
0: Pela sua dolorosa paixão.
3: Tende misericórdia de nós e do mundo inteiro.
0: Pela sua dolorosa paixão.
3: Tende misericórdia de nós e do mundo inteiro.
0: Pela sua dolorosa paixão.
3: Tende misericórdia de nós e do mundo inteiro.
0: Pela sua dolorosa paixão.
3: Tende misericórdia de nós e do mundo inteiro.
0: Pela sua dolorosa paixão.
3: Tende misericórdia de nós e do mundo inteiro.
0: Ó sangue e água, que jorrastes do coração de Jesus como fonte de misericórdia para nós, Eu confio em vós. Eva Soli, muito obrigado, um ótimo dia e que Jesus misericordioso, por intercessão de Nossa Senhora e de São Maximiliano Kolbe, abençoe a você e toda a sua família.

0: conosco, ligue no 0 operadora 11 4397 6520. Vamos rezar pelas suas intenções, colocando em oração também o José Walfrido de Fortaleza, no Ceará. Rezamos por você, por toda a família, pelo dom da vida do Papa Leão XIV, pela família do Rivaldo, do Frei Sebastião, e pela festa de hoje. Muito obrigado, meu irmão. Também reza com a gente a Tatiana de Sapiaçu, na Bahia. Rezamos por você, pela saúde do seu neto, Cadu, e pelas almas do purgatório. Pelo Paulo César de Tabira, Pernambuco. Nossas orações, meu irmão. Também reza com a gente a Berenice, já falei, Juazeiro do Norte. Também está rezando com a gente a Neuza Maria de Londrina, no Paraná, pelo seu neto Vitor Napo, e também o encaminhamento para o seu trabalho e estudos. As intenções da Maria Lúcia de São Vicente, litoral de São Paulo, pela sua família, por todos os locutores, operadores, pelo padre, pelos padres e pelo Papa. Também reza com a gente o João César de Fartura, interior de São Paulo. Parabeniza o Papa Leão e reza por toda a sua família. Também rezamos pelo Edinaldo Lins, de Belém, do Pará. Obrigado, Edinaldo. E a Liliane Lobato, de Ananindeua, no Pará, pela família, pela saúde, proteção e também a alma do esposo Otávio Carvalho. Vamos ao telefone. Alô, bom dia. Perdemos a ligação mais uma vez, que pena. Então vamos contar com a sua ligação novamente no 0 operadora 11 4397-6520. Por aqueles que não podem ligar, registrar suas intenções também, estamos juntos em oração. Deus está presente, vivo e ressuscitado no meio de nós. Tenha certeza, onde dois ou mais estiverem reunidos em meu nome, eu aí estarei. Ele está contigo. Rezemos por todos que estão desanimados, que se sentem sós. Que Deus abençoe e proteja. Vamos pedir a misericórdia divina. Agora temos mais uma ligação. Alô, bom dia.
1: Oi, bom dia, Paz de Jesus, amor de Maria.
0: Paz de Jesus, amor de Maria. Quem fala?
1: Laudinete de Maceió.
0: Laudinete, seja bem-vinda. Vamos ouvir suas intenções. Pode apresentar suas intenções, Laudinete.
1: É porque eu tô tendo muita cãibra, rapaz. É uma dor tão grande.
0: Sim.
1: A lágrima chega bem, não sei, tem que estar dando massagem. Eu peço pela alma do meu marido, José Damião, meu pai, minha mãe, minhas duas irmãs, meu cunhado fez um mês que faleceu, pela dona Morena, da igreja João Maria Vianney, todos os meus familiares de falecido e os que estão vivos. Pelo meu irmão que está internado, causado pela diabetes. E por vocês aí tudinho.
0: Que bom. Vamos rezar então, rezando pela sua saúde, por toda a família, por todos que estão conosco nesta hora rezando, aqueles que sentem dores também, sofrem de insônia também, nossas orações. Vamos pedir a misericórdia divina, meditando sobre Jesus carregando a cruz para o Calvário. Eterno Pai, eu vos ofereço corpo e sangue, alma e divindade de vosso diletíssimo Filho, nosso Senhor Jesus Cristo, em expiação dos nossos pecados e os do mundo inteiro, pela sua dolorosa paixão.
1: Tem misericórdia de nós e do mundo inteiro.
0: Pela sua dolorosa paixão.
1: Tem misericórdia de nós e do mundo inteiro.
0: Pela sua dolorosa paixão.
1: Tem misericórdia de nós e do mundo inteiro.
0: Pela sua dolorosa paixão.
1: Tem misericórdia de nós e do mundo inteiro.
0: Pela sua dolorosa paixão.
1: Tem misericórdia de nós e do mundo inteiro.
0: Pela sua dolorosa paixão.
1: Tem misericórdia de nós e do mundo inteiro.
0: Pela sua dolorosa paixão.
1: Tem misericórdia de nós e do mundo inteiro.
0: Pela sua dolorosa paixão.
1: Tem misericórdia de nós e do mundo inteiro.
0: Pela sua dolorosa paixão.
1: Tem misericórdia de nós e do mundo inteiro.
0: Pela sua dolorosa paixão.
1: Tem misericórdia de nós e do mundo inteiro.
0: Ó sangue e água que jorrastes do coração de Jesus como fonte de misericórdia para nós, eu confio em vós. Muito obrigado pela participação, Laudinete. Um ótimo dia, melhoras, e que Jesus misericordioso, por intercessão de Nossa Senhora e de São Maximiliano Kolbe, abençoe a você e toda a sua família.

0: participe conosco também ligando 0 operadora 11 4397 6520, pelas intenções da Eline Mota de Fortaleza, Ceará, pela Elivânia Cristina também de Fortaleza, rezando com a gente também Odir Santana de Santo André, São Paulo, e toda a sua família, por Rubens Gomes de Melo, Aline Santana, Roberto Mesas La Torres e Herta. Também rezamos com Ico de Calcaia, no Ceará, intenções da Lorena Pastore de Vacaria, no Rio Grande do Sul. Também reza com a gente a Josineide Maria, de São Paulo, capital. Rezamos por você. Também obrigado. Diego de Pará de Minas, Minas Gerais. Vamos rezar também pela nossa ouvinte Gilmara de Castanhal, no Pará. O Camilo Moraes, em Pindoretama, no Ceará. Rezamos pela Lúcia Helena, de Goiânia, Goiás, e família. Também rezamos pela Valmira Santos, de Lusiânia, em Goiás. Pedimos ainda por Geraldo Pires, de Governador Valadares, Minas Gerais. Pelo Daniel Amaro, de Pará de Minas, em Minas Gerais. Vamos ouvir o Zenildo Dalmolin, de Cascavel, Paraná. Bom dia.
1: Bom dia, Pai de Jesus, amor de Maria. Gostaria de pedir oração para o grupo de jovens Imaculado do Rocio, aqui de Cascavel, que estão promovendo um retiro da madrugada que iniciará dia 26 às 8 horas da noite e termina dia 27 no domingo, 9:30 da manhã, com a Santa Missa.
0: Amém. Deus abençoe, meu irmão. Vamos rezar também com as intenções da Maria Evangelista, de Santo Antônio do Pontal, Minas Gerais.
2: Bom dia, Leandro. Bom dia, Rivaldo. Deus abençoe a segunda-feira de vocês. Eu peço oração para mim, pela minha recuperação da minha cirurgia. Peço oração para Maria da Silva, Andréia na Alemanha, Olivana, Chicão, Del Moraes e Mariana de Mauá, e todos os moradores aqui de Santo Antônio do Pontal. E peço pela vida do nosso Papa Leão, que está fazendo aniversário hoje, que Deus dê muitos anos de vida para ele poder rebanhar o seu rebanho. Salve Maria Imaculada.
0: Salve Maria Imaculada, obrigado pelas intenções do Antônio Marcos de Pará de Minas, Minas Gerais, a Joselice de Jequié, na Bahia, também a Marlene Bento de Dois Riachos, Alagoas, a Gorete de Campina Grande, na Paraíba, intenções também da Luciana Santos de Belém do Pará. Obrigado aqui a todos que não deu tempo da gente colocar áudio, também o Kleber de Fortaleza, no Ceará. Obrigado, nossas orações. E o Adalmir de Divinópolis, Minas Gerais. Obrigado também o Isaías Marques de Diadema, São Paulo. E todos que estão nos ouvindo, vamos ao telefone. Alô, bom dia. Alô, bom dia.
3: Alô, bom dia.
0: Quem fala?
3: João Soares Neto.
0: Olá, João, de qual cidade?
3: De Nova Esperança, Paraná.
0: Que bom, seja muito bem-vindo. Vamos ouvir suas intenções.
3: Eu gostaria de pedir oração para a Nossa Senhora Imaculada, para Mariane Rodrigues da Silva, pela saúde da Mariane, pela minha saúde, saúde de todos os amigos, de todos os meus vizinhos do meu bairro e a minha comunidade de São Pedro, aqui de Nova Esperança.
0: Ótimo. Então rezemos aí por você, toda a família, cada um dos nossos ouvintes, e vamos pedir a misericórdia divina, meditando agora sobre a morte de nosso Senhor Jesus Cristo. Eterno Pai, eu vos ofereço o corpo e sangue, alma e divindade de vosso diletíssimo Filho, nosso Senhor Jesus Cristo, em expiação dos nossos pecados e os do mundo inteiro, pela sua dolorosa paixão.
3: Tem de misericórdia de nós e do mundo inteiro.
0: Pela sua dolorosa paixão.
3: Tem de misericórdia de nós e do mundo inteiro.
0: Pela sua dolorosa paixão.
3: Tem de misericórdia de nós e do mundo inteiro.
0: Pela sua dolorosa paixão.
3: Tem de misericórdia de nós e do mundo inteiro.
0: Pela sua dolorosa paixão.
3: Tem de misericórdia de nós e do mundo inteiro.
0: Pela sua dolorosa paixão.
3: Tenha misericórdia de nós, do mundo inteiro.
0: Pela sua dolorosa paixão.
3: Tenha misericórdia de nós e do mundo inteiro.
0: Pela sua dolorosa paixão.
3: Tenha misericórdia de nós, do mundo inteiro.
0: Pela sua dolorosa paixão.
3: Tenha misericórdia de nós, do mundo inteiro.
0: Pela sua dolorosa paixão.
3: Tenha misericórdia de nós e do mundo inteiro.
0: Ó sangue e água, que jorrastes do coração de Jesus como fonte de misericórdia para nós, eu confio em vós. Muito obrigado pela participação, João Soares. Um ótimo dia e que Jesus misericordioso, por intercessão de Nossa Senhora e de São Maximiliano Kolbe, abençoe a você e toda a sua família. Rezemos juntos. Deus Santo, Deus Forte, Deus Imortal, tende piedade de nós e do mundo inteiro. Deus Santo, Deus Forte, Deus Imortal, tende piedade de nós e do mundo inteiro. Deus Santo, Deus Forte, Deus Imortal, tende piedade de nós e do mundo inteiro. Louvemos a misericórdia divina. Misericórdia divina, que brota do seio do Pai, eu confio em vós. Misericórdia divina, atributo máximo de Deus, eu confio em vós. Misericórdia divina, mistério inefável, eu confio em vós. Misericórdia divina, fonte que brota do mistério da Santíssima Trindade, eu confio em vós. Misericórdia divina, que nenhuma mente, nem humana, nem angélica pode perscrutar, eu confio em vós. Misericórdia divina, da qual provém toda vida e felicidade, eu confio em vós. Misericórdia divina, mais sublime do que os céus, eu confio em vós. Misericórdia divina, fonte de milagres e prodígios, eu confio em vós. Misericórdia divina, que envolve o universo todo, eu confio em vós. Misericórdia divina, que desce ao mundo na pessoa do Verbo encarnado, eu confio em vós. Misericórdia divina, que brotou da chaga aberta do coração de Jesus, eu confio em vós. Misericórdia divina, encerrada no coração de Jesus para nós e, sobretudo, para os pecadores, eu confio em vós. Misericórdia divina, imperscrutável na instituição da Eucaristia, eu confio em vós. Misericórdia divina, na instituição da Santa Igreja, eu confio em vós. Misericórdia divina, no sacramento do Santo Batismo, eu confio em vós. Misericórdia divina, na nossa justificação por Jesus Cristo, eu confio em vós. Misericórdia divina, que nos acompanha por toda a vida, eu confio em vós. Misericórdia divina, que nos envolve de modo particular na hora da morte, eu confio em vós. Misericórdia divina, que nos concede a vida imortal, eu confio em vós. Misericórdia divina, que nos acompanha em todos os momentos da vida, eu confio em vós. Misericórdia divina, que nos defende do fogo do inferno, eu confio em vós. Misericórdia divina, na conversão dos pecadores endurecidos, eu confio em vós. Misericórdia divina, enlevo para os anjos, inefável para os santos, eu confio em vós. Misericórdia divina, insondável em todos os mistérios divinos, eu confio em vós. Misericórdia divina, que nos eleva de toda a miséria, eu confio em vós. Misericórdia divina, fonte de nossa felicidade e alegria, eu confio em vós. Misericórdia divina, que do nada nos chama para a existência, eu confio em vós. Misericórdia divina, que abrange todas as obras das suas mãos, eu confio em vós. Misericórdia divina, que coroa tudo o que existe e que existirá, eu confio em vós. Misericórdia divina, na qual todos somos imersos, eu confio em vós. Misericórdia divina, doce consolo para os corações atormentados, eu confio em vós. Misericórdia divina, única esperança

Deus eterno, em quem a misericórdia é insondável e o tesouro da compaixão é inesgotável, olhai propício para nós e multiplicai em nós a vossa misericórdia, para que não desesperemos nos momentos difíceis, nem esmoreçamos, mas nos submetamos com grande confiança à vossa santa vontade, que é amor e a própria misericórdia. Amém. Louvado seja nosso Senhor Jesus Cristo, para sempre seja louvado. Salve.

0: 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A igreja celebra nos dias 14 e 15 de setembro, respectivamente, a festa da exaltação da Santa Cruz e a memória de Nossa Senhora das Dores. E essas celebrações estão associadas intimamente porque remetem ao mesmo evento, a Paixão de Cristo. E para melhor compreender a relação entre elas, nós recebemos hoje aqui no Conexão o Bispo de Mossoró, no Rio Grande do Norte, Dom Francisco de Sales. Dom Francisco, seja muito bem-vindo, é uma alegria receber o senhor aqui no Conexão.
1: Uma alegria nossa, Angélica, poder estar com vocês neste dia, refletindo sobre esta realidade tão essencial de nossa vida, a presença da cruz, a presença de Maria junto à cruz, a nossa presença na cruz e a cruz que se exalta, né, sobre o mundo como sinal de nossa vitória, de nossa salvação em Cristo Jesus. É um grande prazer, portanto, interagir com os ouvintes da Rádio Imaculada.
0: É uma grande alegria tê-lo conosco. E a igreja, ela celebra aí duas festas, né? Uma no dia 14 e outra no dia 15 de setembro. A festa da exaltação da Santa Cruz, no dia 14, e no dia 15, Nossa Senhora das Dores. Gostaria de começar falando sobre Nossa Senhora das Dores. A igreja celebra duas festas em honra de Nossa Senhora das Dores, né? A primeira na Semana da Paixão e a segunda no dia 15 de setembro. Por que essas duas datas, Dom Francisco? E qual é a relação entre elas?
1: Veja bem, Angélica, atualmente o calendário litúrgico praticamente acentua de forma intensa a festa de Nossa Senhora das Dores no dia 15 de setembro. Obviamente que durante a celebração da semana, da grande semana, Semana Santa, a igreja faz memória da presença da Virgem Maria profundamente inserida no mistério pascal do seu filho. Assim, em muitas comunidades, na Sexta-feira Santa, muitas vezes até dentro do rito celebrativo da memória da paixão, se faz a recordação da presença da Virgem Santíssima ao lado da cruz de Jesus, uma vez que a leitura escolhida para a Sexta-feira Santa, desde longa data na história da liturgia da igreja, é a leitura da Paixão de Cristo, segundo o evangelista São João. E ali, no coração daquele relato, está esse encontro que dá sentido a esta comemoração, tanto ali, no contexto da Paixão de Cristo, quanto de forma específica no dia 15 de setembro. Maria, aos pés da cruz, junto com o discípulo amado, que recebe do seu filho Jesus Cristo a missão de acolher o discípulo e, ao mesmo tempo, o discípulo de acolhê-la em sua casa. Mas o que é belo contemplar ali na

0: aquela cena, olhando para a presença de Maria ao lado do seu filho, é justamente aquilo que nos lembra a Sacrossanto Concílio, a Constituição sobre a Sagrada Liturgia, que Maria está ali naquele momento decisivo da paixão de Cristo, porque esteve indissoluvelmente unida ao seu filho na obra da salvação. E completa essa reflexão o que nos ensina a Lumen Gentium do Concílio Vaticano II sobre o mistério da Igreja, sobre a presença de Maria junto ao seu filho, que ali, junto de Jesus, está Maria, que avançou pelo caminho da fé, mantendo fielmente a união com seu filho até a cruz. Junto da cruz, Maria esteve, não diz o concílio, sem o desígnio de Deus, padecendo com seu filho único e associando-se com o coração de mãe ao seu sacrifício, consentindo com amor a imolação da vítima que dela nascera. Finalmente, Jesus Cristo agonizando deu por mãe ao discípulo a Virgem Maria com as palavras: mulher, eis aí o teu filho. Então, aí está o sentido pleno, a beleza desta celebração, que tem o seu ponto de partida na experiência de dor que a Virgem Santíssima vive, associando-se ao seu filho, que culmina com esse ato belo e sublime da entrega de Jesus na cruz. E como nos lembra o concílio, ali está Maria, associada a Jesus, fazendo da cruz o altar onde ela, unindo-se ao sacrifício do filho e à oferta do pai, fazem pela humanidade este grande sacrifício, que é um dom precioso através do qual a salvação alcança toda a humanidade. Então, aí está o lugar de Maria quando nós celebramos essa festa de Nossa Senhora das Dores.
1: É, a Virgem das Dores, ela é muito conhecida, e eu lembro até a passagem da, que é também muito conhecida, da apresentação de Jesus no templo, né? Quando velho Simeão profetiza que uma espada transpassaria sua alma, né? Então, ali a Virgem Maria sabia que ela passaria por dores. Mas a gente consegue, Dom Francisco, identificar como foi que surgiu a devoção à Nossa Senhora das Dores, a esse título de Maria?
0: Veja bem, toda devoção e toda a vida litúrgica, ela tem o seu ponto de partida naquilo que a Igreja chama a lex orando, né? Que é o modo do povo de Deus viver a sua experiência de oração, de intimidade com o Senhor. Então, a devoção à Nossa Senhora das Dores nasce e se desenvolve contemporaneamente com a devoção a Cristo crucificado. Essas duas devoções, no seio da Igreja, estão intimamente associadas e têm, no Ocidente, sobretudo, os séculos 12 e 13 como auge dessa devoção. E claro, não poderia ser diferente esta íntima associação da devoção das dores de Maria com a devoção ao Cristo crucificado. Como nós já dissemos, o evento inspirador da devoção é justamente Maria aos pés da cruz, mas como você mesma disse, lá Jesus ainda infante, ainda criança, quando acolhido por Simeão no templo, ali o velho Simeão já delineia para a Virgem Santíssima o caminho através do qual ela irá se associar plenamente ao seu filho num crescente contínuo no qual a dor e o sofrimento farão parte da sua existência e culmina no alto da cruz. A expressão mais bonita dessa devoção, ela surge com um poema de um franciscano chamado Tiago de Todi, que no ano de 1303 ele escreve este poema chamado Stabat Mater Dolorosa. Estava a mãe dolorosa junto da cruz lacrimosa enquanto o filho pendia. Nós cantamos esse canto na festa de Nossa Senhora das Dores, em sequência, e nós o alternamos, se vocês se recordam, na Sexta-feira Santa, entre as estações da Via Crucis. E a festa das dores de Nossa Senhora começa, como toda devoção na Igreja começa, sempre a partir de uma comunidade. E é justamente na arquidiocese de Colônia, na Alemanha, por volta do ano de 1423, que começa o sínodo local, define esta festa, e pouco a pouco ela vai alcançando proporções através da devoção do povo. Nesta devoção contribuíam os frades da ordem dos servitos, dos servos de Maria, e por fim o Papa Pio VII, no ano 1814, depois já de fecundada essa devoção no seio da Igreja, ele estende esta devoção, que antes era celebrada durante a Páscoa, a toda a Igreja. E o Papa São Pio X estabelece a atual data, 15 de setembro, nessa vinculação à festa da exaltação da Santa Cruz, celebrada um dia antes, como dia da festa de Nossa Senhora das Dores. Então, é esse caminho, né, como tudo na Igreja, tem um caminho inicial, às vezes muito incipiente, e pouco a pouco o Espírito Santo, né, como essa onda, vai levando a Igreja toda a acolher uma realidade que o sensus fidei, o sentimento faro da fé, o povo, acolhe como estímulo para a vivência, para o testemunho, para o aprofundamento da fé e também da devoção. E assim se consolida a celebração de Nossa Senhora das Dores, como nós a temos e a celebramos no dia 15 de setembro.
1: Mas, Dom Francisco, por que celebrar a dor?
0: Veja bem, não é simplesmente uma celebração da dor, mas, eu diria, é a celebração do mistério, do sofrimento, que faz parte da vida e da missão da Virgem Maria, em sua íntima associação com Jesus Cristo, seu Filho, que assume a nossa condição humana em tudo, como nos lembra o apóstolo São Paulo, passando inclusive pelo sofrimento e pela morte de cruz, para que nossa humanidade, resgatada do pecado e da morte, pudesse em Cristo, no mistério de sua Páscoa, receber a graça da vida e da imortalidade. Então, o que nós celebramos, além da dor que Maria padece, é justamente a fé de Maria como primeira e perfeita discípula, como nos lembra a própria Igreja no seu ensinamento, que participa da vida de Jesus e da sua paixão e o vê morrer como inocente. É bonita a iconografia através da qual a Igreja expressa esta presença dolorosa da Virgem Maria. Claro, ela experimenta profundamente o sofrimento, mas a própria iconografia da dor de Maria, ela sempre está aberta à dimensão da esperança. Então, eu diria que a gente celebra a dor de Maria, também celebrando a dor da humanidade, mas uma dor que em Cristo é carregada de esperança, porque a cruz de Cristo, ou da cruz de Cristo, emana sempre a misericórdia divina, que sana e redime a nossa humanidade. E claro, ao contemplar esse caminho de dor e sofrimento de Maria, nós também, contemplando o nosso caminho de dor e de sofrimento, sabemos que em Cristo a dor e o sofrimento já têm sabor de vida e de ressurreição.
1: A festa de Nossa Senhora das Dores, ela é celebrada no dia 15 de setembro. E um dia antes, a gente celebra a festa da exaltação da Santa Cruz. Ouvindo o senhor falar, Dom Francisco, a gente percebe que essas duas celebrações estão totalmente relacionadas, né?
0: Inclusive, quando o Papa São Pio X fixa assim, o calendário da liturgia, da celebração de Nossa Senhora das Dores, da Piedade, para o dia 15 de setembro, é justamente porque no dia anterior nós celebramos a festa da exaltação da Santa Cruz. Uma festa muito querida, uma festa ecumênica, essencialmente ecumênica, celebrada no Ocidente e no Oriente. E no Oriente é uma festa tão grande que é comparada à festa da Páscoa de Nosso Senhor. É precedida de uma quinzena, de uma celebração intensa, né? Assim como as celebrações grandes marianas. E por que nós celebramos essa festa no dia 14 de setembro? Porque justamente, segundo a tradição, neste dia, Santa Helena, que foi para Jerusalém a fim de encontrar os lugares santos, né, soterrados depois da instalação de templos romanos dos lugares santos, segundo a tradição, naquele dia, ela encontra a cruz de Cristo no espaço, no lugar onde Jesus foi crucificado. E a Igreja, celebrando essa data, celebrando também a dedicação das basílicas, antigamente eram duas basílicas, onde hoje nós temos a chamada Basílica da Anástase, da Ressurreição, ou do Santo Sepulcro, ali estava construída a Basílica do Gólgota e a Basílica da Anástase, da Ressurreição, que depois foram unificadas pelos cruzados numa única igreja. Então, celebra-se justamente o encontro da cruz de Cristo por Santa Helena, por isso a celebração é feita neste dia 14 de setembro.
1: Dom Francisco de Sales é bispo de Mossoró, no Rio Grande do Norte.
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3: Agora 3:55 no horário de Brasília. Muito obrigado pela sua audiência através da Rede Imaculada de Comunicação. Preparando o nosso coração para o 26º dia da Quaresma de São Miguel. Queremos nos unir a você neste momento de oração com o Santo Rosário da Madrugada. Daqui a pouquinho iniciaremos a retransmissão diretamente de Fortaleza, Ceará, Instituto Hesed. Queremos rezar por todos os nossos milites, colaboradores, representantes, voluntários, funcionários, por cada ouvinte da Rede Imaculada de Comunicação. E vamos incluir as intenções de Edgar Dantas, de Marituba, no Pará, e pede que coloque oração aniversário do seu filho Edgar Lucas, parabéns, em Curitiba, Paraná, que nossa mãe Maria abençoe e proteja sempre. Obrigado, parabéns pela Rosana e o José Luiz de Mauá, São Paulo, e sua família. Obrigado pela participação. Também rezando pela Ângela e Márcio Ronque, de São Paulo, capital São Bernardo. Intenções da Andreia da Alemanha, Wagner de Jaguariúna, no interior de São Paulo. Colocando em oração você e sua família de Campinas, né? De Campinas, vou corrigir aqui, está como Jaguariúna. Também rezamos por Nadir Gomes de Mauá, São Paulo. Pelo Ninou de Osasco, São Paulo. Pela Edneia de Novo Horizonte, no interior de São Paulo. Pela Maria Lúcia de São Vicente, São Paulo. Também a Carol de Ananindeua, no Pará. Vamos pedir também pelas intenções de Pedro Chaves de Concórdia, do Pará. Senival de Itaíba, Pernambuco. Pela Maximília de Vacaria, no Rio Grande do Sul. Rezamos pela Gabriele, Graciele e Gisele, suas filhas, e seu neto José Pedro, pelo marido José Clodomiro e família. Pelo Zenildo da Molim, de Cascavel, Paraná, pelas intenções da Maria Evangelista de Santo Antônio do Pontal, Minas Gerais. Rezamos também pela intenção de Joselícia de Jequié, na Bahia, Antônio Marcos de Pará de Minas, Minas Gerais, Valmira Santos de Lusiânia, Goiás. Também vamos pedir pela Lucelena de Goiânia, Goiás. Camilo Moraes de Pindoretama, no Ceará. Também nós rezamos pela Gilmara de Castanhal, no Pará. Pela Marlene Bento de Dois Riachos, Alagoas. Pela Gorete em Campina Grande, na Paraíba. Pela Luciana Santos de Belém, do Pará. Também vamos rezar pelo Paulo César e a esposa Cícera Aparecida de Tabira, Pernambuco. Intenções do Oscar e Zenilda de Cafelândia, no Paraná. Também rezamos pela Silene de Belém, do Pará. Vamos rezar pelo Kleber de Fortaleza, no Ceará. Suzete Monte também de Fortaleza. A Neuza de Curitiba, Paraná. Intenções do Cláudio Nogueira de Fortaleza. Do Diego Paim de Pará de Minas, em Minas Gerais. pelo Cláudio de Santana do Ipanema, Alagoas, pela Berenice de Juazeiro do Norte, no Ceará. Intenções também da Josineide de São Paulo, capital. E parabéns para o esposo Jarbas, que está fazendo aniversário. Lorena Pastore de Vacaria, no Rio Grande do Sul. Eva Sueli de Pacaembu, no interior de São Paulo. Pelo Adalmir de Divinópolis, Minas Gerais. Odir Santana de Santo André, São Paulo. Rezamos também pelo Isaías Marques de Diadema, São Paulo. Rezamos ainda por Jader Paulo de Belém do Pará. Margarida de São Paulo, capital. Obrigado também, rezando com a gente, a Sirlei de Rolândia, no Paraná. Mauro Francisco em Teófilo Otoni, Minas Gerais. Simone de São Paulo. Vamos rezar também pela Helena de Santo André, São Paulo. Obrigado também a Graciele de Uberlândia, Minas Gerais. Intenções da Marcelene de Arco Verde, Pernambuco. Vamos rezar ainda pela Silvia Cristina de São Bernardo do Campo, São Paulo. Pela Maria Conceição de Santo André, São Paulo. A Sandra Vieira, Sandra Valéria de Maceió, Alagoas. Helena do Aeroporto Zumbi dos Palmares, em Alagoas. Também rezamos pela Heloísa Célia de Maceió. Pela Osmaria Reis de São Paulo, capital. Pela Maria Gomes de Santana do Ipanema, Alagoas. Pelo Quirino de Campo Grande, no Mato Grosso do Sul. Maria do Carmo de São José dos Campos, São Paulo. Também nós rezamos pela Lúcia de Pará de Minas, em Minas Gerais. A Romana de Cambuci, São Paulo. Intenções ainda da Rosemeire de Pará de Minas, em Minas Gerais. Pela Maria Neuza de Carmo do Cajuru, em Minas Gerais. Pela Guiomar de Santana do Ipanema, Alagoas. Pela Nathalie de Niterói, Rio de Janeiro. Elza Souza de Santo André, São Paulo. Também pela Maria Neuza de Taubaté, São Paulo. Também a Andréia Conceição de Barreiros, Pernambuco. André Bruniera de Ubatuba, litoral de São Paulo. Joselene de Clevelândia, no Paraná. Virgínia também de Ubatuba. Rezamos pelo Anderson Lima de Guanambi, na Bahia. Pela Juraci de Currais Novos, no Rio Grande do Norte. Mariana Fonseca de Mauá, São Paulo. Carmen de Atibaia, São Paulo. Pelo Vivinho de Jacaré dos Homens, em Alagoas. A Eliane de Rio Largo, Alagoas. Yolanda da Silva de Maceió. Rafael Santana de Salvador, Bahia. Paulo Duarte de Maceió, Alagoas. Também rezamos pelo Manuel dos Anjos de Maceió. Também as intenções de Carlin Araújo de Goiás. Intenções da Cícera de Santana do Ipanema, Alagoas. Pelo João de Mirassol, no interior de São Paulo. Pela Neuza Oliveira de Divinópolis, em Minas Gerais. Por você que está acompanhando esse momento, a partir de agora, Quaresma de São Miguel, com o Instituto Hesed. Bom descanso, Rivaldo, e até a meia-noite, se Deus quiser. Paz e bem, salve Maria Imaculada.
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na sua casa, essa luz te abraça, essa luz invade todo lar onde agora há um homem, uma mulher, há uma família de pé que se levanta para rezar. Por isso, com a força, com fé neste Deus que te ama e que sofreu a morte de cruz, segura firme no seu terço, se você tem a disposição, segura firme também hoje na tua cruz. Deixe a cruz ser exaltada no seu lar, deixe a vitória do Senhor triunfar na sua vida. E assim, com muita fé, iniciemos o Santo Rosário. Pelo sinal da Santa Cruz, livra-nos Deus, nosso Senhor, dos nossos inimigos, em nome do Pai, do

0: Disse minha esposa:
1: creio em Deus Pai Todo-Poderoso, Criador do céu e da terra, e em Jesus Cristo, seu único Filho, nosso Senhor, que foi concebido pelo poder do Espírito Santo, nasceu da Virgem Maria, padeceu sob Pôncio Pilatos, foi crucificado, morto e sepultado, desceu à mansão dos mortos, ressuscitou ao terceiro dia, subiu aos céus, está sentado à direita de Deus.

0: em honra ao nosso glorioso Pai São José. Pai nosso que estais no céu, santificado seja o vosso nome. Venha a nós o vosso reino, seja feita a vossa vontade, assim na terra como no céu.
1: O pão nosso de cada dia nos dai hoje. Perdoai-nos as nossas ofensas, assim como nós perdoamos a quem nos tem ofendido. E não nos deixeis cair em tentação, mas livrai-nos do mal. Amém.
0: Deus o salve, Virgem, Filha de Deus Pai. Ave Maria, cheia de graça, o Senhor é convosco. Bendita sois vós entre as mulheres, e bendito é o fruto do vosso ventre, Jesus.
1: Santa Maria, Mãe de Deus, rogai por nós, pecadores, agora e na hora de nossa morte. Amém.
0: Deus o salve, Virgem, Mãe de Deus Filho. Ave Maria, cheia de graça, o Senhor é convosco. Bendita sois vós entre as mulheres, e bendito é o fruto do vosso ventre, Jesus.
1: Santa Maria, Mãe de Deus, rogai por nós, pecadores, agora e na hora de nossa morte. Amém.
0: Deus o salve, Virgem, esposa do Espírito Santo. Ave Maria, cheia de graça, o Senhor é convosco. Bendita sois vós entre as mulheres, e bendito é o fruto do vosso ventre, Jesus.
1: Santa Maria, Mãe de Deus, rogai por nós, pecadores, agora e na hora de nossa morte. Amém.
0: Deus o salve, Virgem, templo e sacrário da Santíssima Trindade. Glória ao Pai, ao Filho e ao Espírito Santo.
1: Como era no princípio, agora e sempre, por todos os séculos dos séculos. Amém.
0: Vamos iniciar o nosso primeiro terço, os mistérios gozosos. No primeiro mistério nós contemplamos o anúncio do arcanjo São Gabriel à Virgem Maria. O anjo entrou na casa da Virgem Santíssima e anunciou: Jesus quer descer à terra. O Verbo irá se fazer carne. Tu és a escolhida. E faz o seguinte agora nessa manhã: anuncia você também. Seja você este anjo na vida daqueles que ainda estão invadidos pelas trevas. A luz que te abraçou quer abraçar outros lares, quer abraçar outras casas, outros corações. E você é o único que pode chegar até as pessoas que Deus confiou a você. Aqueles que são confiados a você, se você não evangelizar, se você não falar de Jesus, ninguém mais vai falar. Deus confiou essa missão a você. E nesta madrugada você pode ser luz para muitos. Para aqueles que você já está rezando, que você já está intercedendo, e por pessoas que você nem sequer imagina, mas que quando pegarem o telefone se depararão com o link que você compartilhou nos seus status. Lembra da primeira vez que você chegou aqui? Muito provavelmente alguém lhe encaminhou um link. E hoje você agradece essa pessoa. No futuro, amanhã, alguém pode agradecer pelo que você vai fazer agora. Compartilha esse link, evangeliza. Estamos no 26º dia da quaresma de São Miguel, mas Deus ainda tem muito para fazer. Sempre vale a pena evangelizar. E neste momento em que você cumpre a sua missão, nós continuamos cumprindo a nós. Vamos rezar e interceder por você. Pai nosso que estais no céu, santificado seja o vosso nome. Venha a nós o vosso reino, seja feita a vossa vontade, assim na terra como no céu.
1: O pão nosso de cada dia nos dai hoje. Perdoai-nos as nossas ofensas, assim como nós perdoamos a quem nos tem ofendido. E não nos deixeis cair em tentação, mas livrai-nos do mal. Amém.
0: Ave Maria, cheia de graça, o Senhor é convosco. Bendita sois vós entre as mulheres, e bendito é o fruto do vosso ventre, Jesus.
1: Santa Maria, Mãe de Deus, rogai por nós, pecadores, agora e na hora de nossa morte. Amém.
0: Ave Maria, cheia de graça, o Senhor é convosco. Bendita sois vós entre as mulheres, e bendito é o fruto do vosso ventre, Jesus.
1: Santa Maria, Mãe de Deus, rogai por nós, pecadores, agora e na hora de nossa morte. Amém.
0: Ave Maria, cheia de graça, o Senhor é convosco. Bendita sois vós entre as mulheres, e bendito é o fruto do vosso ventre, Jesus.
1: Santa Maria, Mãe de Deus, rogai por nós, pecadores, agora e na hora de nossa morte. Amém.
0: Ave Maria, cheia de graça, o Senhor é convosco. Bendita sois vós entre as mulheres, e bendito é o fruto do vosso ventre, Jesus.
1: Santa Maria, Mãe de Deus, rogai por nós, pecadores, agora e na hora de nossa morte. Amém.
0: Ave Maria, cheia de graça, o Senhor é convosco. Bendita sois vós entre entre as mulheres e bendito é o fruto do vosso ventre, Jesus.
1: Santa Maria, Mãe de Deus, rogai por nós, pecadores, agora e na hora de nossa morte. Amém.
0: Ave Maria, cheia de graça, o Senhor é convosco. Bendita sois vós entre as mulheres e bendito é o fruto do vosso ventre, Jesus.
1: Santa Maria, Mãe de Deus, rogai por nós, pecadores, agora e na hora de nossa morte. Amém.
0: Ave Maria, cheia de graça, o Senhor é convosco. Bendita sois vós entre as mulheres e bendito é o fruto do vosso ventre, Jesus.
1: Santa Maria, Mãe de Deus, rogai por nós, pecadores, agora e na hora de nossa morte. Amém.
0: Ave Maria, cheia de graça, o Senhor é convosco. Bendita sois vós entre as mulheres e bendito é o fruto do vosso ventre, Jesus.
1: Santa Maria, Mãe de Deus, rogai por nós, pecadores, agora e na hora de nossa morte. Amém.
0: Ave Maria, cheia de graça, o Senhor é convosco. Bendita sois vós entre as mulheres e bendito é o fruto do vosso ventre, Jesus.
1: Santa Maria, Mãe de Deus, rogai por nós, pecadores, agora e na hora de nossa morte. Amém.
0: Ave Maria, cheia de graça, o Senhor é convosco. Bendita sois vós entre as mulheres e bendito é o fruto do vosso ventre, Jesus.
1: Santa Maria, Mãe de Deus, rogai por nós, pecadores, agora e na hora de nossa morte. Amém.
0: Glória ao Pai, ao Filho e ao Espírito Santo.
1: Como era no princípio, agora e sempre, por todos os séculos dos séculos. Amém.
0: Ó meu Jesus, perdoai-nos, livrai-nos do fogo do inferno. Levai as almas todas para o céu. E socorrei principalmente as que mais precisarem da vossa misericórdia. No segundo mistério, contemplamos a visita de Nossa Senhora, sua prima Santa Isabel.
1: Pai nosso que estais no céu, santificado seja o vosso nome. Venha a nós o vosso reino, seja feita a vossa vontade, assim na terra como no céu.
0: O pão nosso de cada dia nos dai hoje, perdoai-nos as nossas ofensas, assim como nós perdoamos a quem nos tem ofendido. E não nos deixeis cair em tentação, mas livrai-nos do mal. Amém.
1: Ave Maria, cheia de graça, o Senhor é convosco. Bendita sois vós entre as mulheres. Bendito é o fruto do vosso ventre, Jesus.
0: Santa Maria, Mãe de Deus, rogai por nós, pecadores, agora e na hora de nossa morte. Amém.
1: Ave Maria, cheia de graça, o Senhor é convosco. Bendita sois vós entre as mulheres. Bendito é o fruto do vosso ventre, Jesus.
0: Santa Maria, Mãe de Deus, rogai por nós, pecadores, agora e na hora de nossa morte. Amém.
1: Ave Maria, cheia de graça, o Senhor é convosco. Bendita sois vós entre as mulheres. Bendito é o fruto do vosso ventre, Jesus.
0: Santa Maria, Mãe de Deus, rogai por nós, pecadores, agora e na hora de nossa morte. Amém.
1: Ave Maria, cheia de graça, o Senhor é convosco. Bendita sois vós entre as mulheres. Bendito é o fruto do vosso ventre, Jesus.
0: Santa Maria, Mãe de Deus, rogai por nós, pecadores, agora e na hora de nossa morte. Amém.
1: Ave Maria, cheia de graça, o Senhor é convosco, bendita sois vós entre as mulheres, bendito é o fruto do vosso ventre, Jesus.
0: Santa Maria, Mãe de Deus, rogai por nós, pecadores, agora e na hora de nossa morte. Amém.
1: Ave Maria, cheia de graça, o Senhor é convosco, bendita sois vós entre as mulheres, bendito é o fruto do vosso ventre, Jesus.
0: Santa Maria, Mãe de Deus, rogai por nós, pecadores, agora e na hora de nossa morte. Amém.
1: Ave Maria, cheia de graça, o Senhor é convosco, bendita sois vós entre as mulheres, bendito é o fruto do vosso ventre, Jesus.
0: Santa Maria, Mãe de Deus, rogai por nós, pecadores, agora e na hora de nossa morte. Amém.
1: Ave Maria, cheia de graça, o Senhor é convosco. Bendita sois vós entre as mulheres. Bendito é o fruto do vosso ventre, Jesus.
0: Santa Maria, Mãe de Deus, rogai por nós, pecadores, agora e na hora de nossa morte. Amém.
1: Ave Maria, cheia de graça, o Senhor é convosco. Bendita sois vós entre as mulheres. Bendito é o fruto do vosso ventre, Jesus.
0: Santa Maria, Mãe de Deus, rogai por nós, pecadores, agora e na hora de nossa morte. Amém.
1: Ave Maria, cheia de graça, o Senhor é convosco. Bendita sois vós entre as mulheres. Bendito é o fruto do vosso ventre, Jesus.
0: Santa Maria, Mãe de Deus, rogai por nós, pecadores, agora e na hora de nossa morte. Amém.
1: Glória ao Pai, ao Filho e ao Espírito Santo.
0: Como era no princípio, agora e sempre, por todos os séculos, amém. Ó meu Jesus, perdoai-nos, livrai-nos do fogo do inferno, levai as almas todas para o céu e socorrei principalmente as que mais precisarem da vossa misericórdia. No terceiro mistério, contemplamos o nascimento do menino Jesus na pobre gruta em Belém. O nascimento de Jesus, este grande milagre, nossa vida inteira, ela é composta de milagres. Tudo na nossa vida o nosso acordar, o nosso respirar. Quais são os milagres que você tem para agradecer? Hoje eu agradeço por este Deus de milagre e partilho essa vitória, este milagre na vida da Tice, que diz assim: eu estava no fundo do poço. Há cerca de um ano parecia que tudo na minha vida estava desmoronando. A minha saúde, a minha vida financeira, a minha família, o meu casamento. Aos poucos eu fui perdendo as forças e entrei em uma depressão profunda. Houve dias em que eu já não conseguia enxergar uma saída. Eu pedi a Deus que me levasse, porque desejava apenas que aquela dor terminasse. Foi então que comecei a viver aquela quaresma de São Miguel, e a graça de Deus começou a me alcançar de uma forma que eu não esperava. Os problemas, eles não desapareceram. As provações continuam, e ainda existem muitas situações que precisam ser resolvidas. Mas no meio de tudo isso, o Senhor começou a restaurar o meu interior. Lembra daquela frase? Tenha Jesus no seu coração e todas as cruzes do mundo lhe parecerão rosas. Quando Jesus entrou no interior da Tice, uma grande obra de restauração aconteceu. Ela diz: Deus foi devolvendo a minha vontade de viver. Onde eu já não enxergava saída, eu consegui novamente confiar. A oração foi me dando forças para continuar lutando pela minha família, pelo meu casamento, pela minha saúde e pela reconstrução de toda a minha vida. Eu percebi que antes de mudar tudo ao meu redor, Deus precisava mudar o meu coração. Hoje mesmo, em meio às lágrimas, eu continuo. Mesmo com medo, eu consigo confiar. E mesmo sem saber como será o dia de amanhã, eu entrego cada dia nas mãos do Senhor. Cada dia eu entrego nas mãos do Senhor. A minha fé, que parecia quase apagada, começou a renascer durante essa caminhada de oração. Esse é o meu testemunho. Deus ainda não tirou todas as minhas batalhas. Deus não tirou as minhas cruzes. Mas Deus não permitiu que eu permanecesse caída diante delas. Eu ainda atravesso a tempestade, mas agora sei que não caminho sozinha. Durante muito tempo pedi que o Senhor acabasse com a minha dor. Hoje eu compreendo que uma das grandes graças que Ele me concedeu foi a força para continuar caminhando enquanto a tempestade ainda não passou. Ainda não sei o que Deus preparou para o meu amanhã, mas hoje eu quero vivê-lo. Quero continuar rezando, confiando e lutando, porque voltei a acreditar que Deus ainda tem uma história para escrever na minha vida. E para mim, essa esperança que renasceu já é um grande milagre. Já é uma grande graça alcançada. São Miguel Arcanjo, defendei-nos no combate. Que Deus seja louvado por ter me sustentado quando eu já não tinha forças para continuar. Quem como Deus? Ninguém. Tice, obrigado por testemunhar o processo que está vivendo. Obrigado por testemunhar a confiança. Obrigado por testemunhar aquilo que Deus já fez dentro de você. Quantos de nós testemunham exatamente a mesma coisa? Depois que comecei a rezar o rosário todos os dias, eu já não sou mais o mesmo. A minha vida mudou de dentro para fora. Talvez as pessoas que estão ao redor não consigam perceber, mas você já sabe, eu não sou mais a mesma pessoa, e é por isso que eu não largo mão do rosário. É por isso que eu continuo, é por isso que o rosário não pode parar. Obrigado, Jesus. E vai agradecendo também por aquilo que Deus já fez, e agradece pela força que Ele te dá para continuar. Obrigado, Senhor, porque aqui eu sei, as coisas vão melhorar. Por mais que a cruz seja pesada, maior e mais pesada ainda que a cruz é a força de Deus para me sustentar. Sem Deus nós não conseguimos nada, mas com Deus toda a nossa fraqueza se converte em força, porque Ele é a nossa força. Pai nosso que estais no céu, santificado seja o vosso nome. Venha a nós o vosso reino, seja feita a vossa vontade, assim na terra como no céu.
1: O pão nosso de cada dia nos dai hoje, perdoai-nos as nossas ofensas, assim como nós perdoamos a quem nos tem ofendido. E não nos deixeis cair em tentação, mas livrai-nos do mal. Amém.
0: Ave Maria, cheia de graça, o Senhor é convosco. Bendita sois vós entre as mulheres e bendito é o fruto do vosso ventre, Jesus.
1: Santa Maria, Mãe de Deus, rogai por nós, pecadores, agora e na hora de nossa morte. Amém.
0: Ave Maria, cheia de graça, o Senhor é convosco. Bendita sois vós entre as mulheres e bendito é o fruto do vosso ventre, Jesus.
1: Santa Maria, Mãe de Deus, rogai por nós, pecadores, agora e na hora de nossa morte. Amém.
0: Ave Maria, cheia de graça, o Senhor é convosco, bendita sois vós entre as mulheres e bendito é o fruto do vosso ventre, Jesus.
1: Santa Maria, Mãe de Deus, rogai por nós, pecadores, agora e na hora de nossa morte. Amém.
0: Ave Maria, cheia de graça, o Senhor é convosco, bendita sois vós entre as mulheres e bendito é o fruto do vosso ventre, Jesus.
1: Santa Maria, Mãe de Deus, rogai por nós, pecadores, agora e na hora de nossa morte. Amém.
0: Ave Maria, cheia de graça, o Senhor é convosco, bendita sois vós entre as mulheres e bendito é o fruto do vosso ventre, Jesus.
1: Santa Maria, Mãe de Deus, rogai por nós, pecadores, agora e na hora de nossa morte. Amém.
0: Ave Maria, cheia de graça, o Senhor é convosco, bendita sois vós entre as mulheres e bendito é o fruto do vosso ventre, Jesus.
1: Santa Maria, Mãe de Deus, rogai por nós, pecadores, agora e na hora de nossa morte. Amém.
0: Ave Maria, cheia de graça, o Senhor é convosco, bendita sois vós entre as mulheres e bendito é o fruto do vosso ventre, Jesus.
1: Santa Maria, Mãe de Deus, rogai por nós, pecadores, agora e na hora de nossa morte. Amém.
0: Ave Maria, cheia de graça, o Senhor é convosco, bendita sois vós entre as mulheres e bendito é o fruto do vosso ventre, Jesus.
1: Santa Maria, Mãe de Deus, rogai por nós, pecadores, agora e na hora de nossa morte. Amém.
0: Ave Maria, cheia de graça, o Senhor é convosco, bendita sois vós entre as mulheres e bendito é o fruto do vosso ventre, Jesus.
1: Santa Maria, Mãe de Deus, rogai por nós, pecadores, agora e na hora de nossa morte. Amém.
0: Ave Maria, cheia de graça, o Senhor é convosco, bendita sois vós entre as mulheres e bendito é o fruto do vosso ventre, Jesus.
1: Santa Maria, Mãe de Deus, rogai por nós, pecadores, agora e na hora de nossa morte. Amém.
0: Glória ao Pai, ao Filho e ao Espírito Santo.
1: Como era no princípio, agora e sempre, por todos os séculos dos séculos. Amém.
0: Ó meu Jesus, perdoai-nos, livrai-nos do fogo do inferno. Levai as almas todas para o céu e socorrei principalmente as que mais precisarem da vossa misericórdia. No quarto mistério, contemplamos a apresentação do menino Jesus no templo e a purificação de Nossa Senhora.
1: Nesse quarto mistério, eu quero rezar, filho, filha, por você que tem lutado contra a ansiedade, especialmente você que soube de alguma notícia, de alguma situação difícil na sua família, no seu trabalho, e não está sendo fácil administrar essa informação no seu coração. Eu quero te dizer que você não está sozinho, você não está sozinha. Nesse mistério nós contemplamos o menino Jesus totalmente abandonado aos cuidados de sua mãe, repousando no colo de sua mãe. E ela apresenta ao menino Jesus. Nossa Senhora ouve uma profecia de que aquele filho seria causa de grande sofrimento, sofreria muito pela salvação da humanidade. E o profeta Simeão ainda diz para Nossa Senhora: e a ti, ó mãe, uma espada vai transpassar a tua alma. E Nossa Senhora sofreu muito por causa da dor do seu filho. Mas a paz que o Espírito Santo trazia ao coração dela era muito maior. O desejo de ver os filhos de Deus salvos e libertos do pecado de Satanás era muito maior. Por isso eu te peço, filho, filha, entrega agora o seu coração nas mãos de Deus, como nesse testemunho lindo da Ticiana. Entrega o teu coração nas mãos do Senhor, deixa Ele trazer a paz ao seu coração. Senhor Jesus, pelos méritos da tua apresentação no templo, tira desse coração agora essa ansiedade, Senhor. Nossa Senhora sabia que no futuro seu filho ia sofrer, mas ela confiou E o Senhor deu força a ela para vencer, para confiar no momento da cruz. Senhor, eu te peço por esse filho, por essa filha, tira do coração dele, do coração dela, Senhor, esse espinho, essa dor, essa ansiedade, essa preocupação exagerada com o futuro. O teu futuro é Jesus, filho. O teu futuro é Jesus, filha. Jesus te sustentou até aqui. Jesus vai te sustentar nessa situação que você precisa enfrentar, nessa prova que você já está passando. Faça sua entrega, declara diante do Senhor: eu me entrego, Senhor, nas tuas mãos. Eu me abandono, Senhor, eu confio nas tuas mãos, nos braços de Maria. E canta: tu me bastas, Senhor.

força nos braços de Nossa Senhora. Não tenha medo, filho, filha. Você vai enfrentar as suas dificuldades, suas lutas, não sozinho, mas nos braços da Virgem Maria. Como Jesus, você está amparado por Deus, pela Mãe do Céu, pelos anjos, como o Padre Pio conseguiu vencer as batalhas. Ele está intercedendo por você também.

0: Sozinho, filho, você não consegue nada. Mas comigo, você é mais do que vencedor. Jesus te diz, comigo, você é mais do que vencedor. Pai nosso que estais no céu, santificado seja o vosso nome. Venha a nós o vosso reino, seja feita a vossa vontade, assim na terra como no céu.
1: O pão nosso de cada dia nos dai hoje, perdoai-nos as nossas ofensas, assim como nós perdoamos a quem nos tem ofendido. Não nos deixeis cair em tentação, mas livrai-nos do mal. Amém.
0: Ave Maria, cheia de graça, o Senhor é convosco. Bendita sois vós entre as mulheres, bendito é o fruto do vosso ventre, Jesus.
1: Santa Maria, Mãe de Deus, rogai por nós, pecadores, agora e na hora de nossa morte. Amém.
0: Ave Maria, cheia de graça, o Senhor é convosco. Bendita sois vós entre as mulheres, bendito é o fruto do vosso ventre, Jesus.
1: Santa Maria, Mãe de Deus, rogai por nós, pecadores, agora e na hora de nossa morte. Amém.
0: Ave Maria, cheia de graça, o Senhor é convosco. Bendita sois vós entre as mulheres. Bendito é o fruto do vosso ventre, Jesus.
1: Santa Maria, Mãe de Deus, rogai por nós, pecadores, agora e na hora de nossa morte. Amém.
0: Ave Maria, cheia de graça, o Senhor é convosco. Bendita sois vós entre as mulheres. Bendito é o fruto do vosso ventre, Jesus.
1: Santa Maria, Mãe de Deus, rogai por nós, pecadores, agora e na hora de nossa morte. Amém.
0: Ave Maria, cheia de graça, o Senhor é convosco. Bendita sois vós entre as mulheres, bendito é o fruto do vosso ventre, Jesus.
1: Santa Maria, Mãe de Deus, rogai por nós, pecadores, agora e na hora de nossa morte. Amém.
0: Ave Maria, cheia de graça, o Senhor é convosco. Bendita sois vós entre as mulheres, bendito é o fruto do vosso ventre, Jesus.
1: Santa Maria, Mãe de Deus, rogai por nós, pecadores, agora e na hora de nossa morte. Amém.
0: Ave Maria, cheia de graça, o Senhor é convosco. Bendita sois vós entre as mulheres, bendito é o fruto do vosso ventre, Jesus.
1: Santa Maria, Mãe de Deus, rogai por nós, pecadores, agora e na hora de nossa morte. Amém.
0: Ave Maria, cheia de graça, o Senhor é convosco. Bendita sois vós entre as mulheres. Bendito é o fruto do vosso ventre, Jesus.
1: Santa Maria, Mãe de Deus, rogai por nós, pecadores, agora e na hora de nossa morte. Amém.
0: Ave Maria, cheia de graça, o Senhor é convosco. Bendita sois vós entre as mulheres. Bendito é o fruto do vosso ventre, Jesus.
1: Santa Maria, Mãe de Deus, rogai por nós, pecadores, agora e na hora de nossa morte. Amém.
0: Ave Maria, cheia de graça, o Senhor é convosco. Bendita sois vós entre as mulheres. Bendito é o fruto do vosso ventre, Jesus.
1: Santa Maria, Mãe de Deus, rogai por nós, pecadores, agora e na hora de nossa morte. Amém.
0: Glória ao Pai, ao Filho e ao Espírito Santo.
1: Como era no princípio, agora e sempre, por todos os séculos dos séculos. Amém. Ó meu Jesus,

0: Vossa misericórdia.
1: No quinto mistério, contemplamos a perda e o encontro do menino Jesus no templo entre os doutores da lei. Quero de joelhos ver meus filhos de pé.
0: Deus me sustenta e aumenta minha fé.
1: Nem tudo está perdido. Na presença do Senhor, nós sabemos que Ele luta as nossas batalhas. Nós não lutamos sozinhos, a não ser que assim nós queiramos. Ninguém pode nos roubar de Deus a não ser nós mesmos. Portanto, neste mistério, peça a graça de não se desviar dos caminhos do Senhor, de não se perder, de não cumprir com os seus bons propósitos feitos aqui nesta quaresma. Peça a graça de continuar no caminho. Pai nosso que estais no céu, santificado seja o vosso nome. Venha a nós o vosso reino, seja feita a vossa vontade, assim na terra como no céu.
2: O pão nosso de cada dia nos dai hoje, perdoai-nos as nossas ofensas, assim como nós perdoamos a quem nos tem ofendido. E não nos deixeis cair em tentação, mas livrai-nos do mal. Amém.
1: Ave Maria, cheia de graça, o Senhor é convosco. Bendita sois vós entre as mulheres e bendito é o fruto do vosso ventre, Jesus.
2: Santa Maria, Mãe de Deus, rogai por nós, pecadores, agora e na hora de nossa morte. Amém.
1: Ave Maria, cheia de graça, o Senhor é convosco. Bendita sois vós entre as mulheres e bendito é o fruto do vosso ventre, Jesus.
2: Santa Maria, Mãe de Deus, rogai por nós, pecadores, agora e na hora de nossa morte. Amém.
1: Ave Maria, cheia de graça, o Senhor é convosco. Bendita sois vós entre as mulheres e bendito é o fruto do vosso ventre, Jesus.
2: Santa Maria, Mãe de Deus, rogai por nós, pecadores, agora e na hora de nossa morte. Amém.
1: Ave Maria, cheia de graça, o Senhor é convosco. Bendita sois vós entre as mulheres e bendito é o fruto do vosso ventre, Jesus.
2: Santa Maria, Mãe de Deus, rogai por nós, pecadores, agora e na hora de nossa morte. Amém.
1: Ave Maria, cheia de graça, o Senhor é convosco, bendita sois vós entre as mulheres e bendito é o fruto do vosso ventre, Jesus.
2: Santa Maria, Mãe de Deus, rogai por nós, pecadores, agora e na hora de nossa morte. Amém.
1: Ave Maria, cheia de graça, o Senhor é convosco, bendita sois vós entre as mulheres e bendito é o fruto do vosso ventre, Jesus.
2: Santa Maria, Mãe de Deus, rogai por nós, pecadores, agora e na hora de nossa morte. Amém.
1: Ave Maria, cheia de graça, o Senhor é convosco, bendita sois vós entre as mulheres e bendito é o fruto do vosso ventre, Jesus.
2: Santa Maria, Mãe de Deus, rogai por nós, pecadores, agora e na hora de nossa morte. Amém.
1: Ave Maria, cheia de graça, o Senhor é convosco, bendita sois vós entre as mulheres e bendito é o fruto do vosso ventre, Jesus.
2: Santa Maria, Mãe de Deus, rogai por nós, pecadores, agora e na hora de nossa morte.
1: Ave Maria,
2: amém.
1: Cheia de graça, o Senhor é convosco, bendita sois vós entre as mulheres e bendito é o fruto do vosso ventre, Jesus.
2: Santa Maria, Mãe de Deus, rogai por nós, pecadores, agora e na hora de nossa morte. Amém.
1: Ave Maria, cheia de graça, o Senhor é convosco, bendita sois vós entre as mulheres e bendito é o fruto do vosso ventre, Jesus.
2: Santa Maria, Mãe de Deus, rogai por nós, pecadores, agora e na hora de nossa morte. Amém.
1: Glória ao Pai, ao Filho e ao Espírito Santo.
2: Como era no princípio, agora e sempre, por todos os séculos dos séculos. Amém.
1: Ó meu Jesus, perdoai-nos, livrai-nos do fogo do inferno, levai as almas todas para o céu e socorrei principalmente as que mais precisarem da vossa misericórdia. Ó Maria concebida sem pecado,
2: rogai por nós que recorremos a vós.
1: Ó Virgem dolorosíssima,
2: as vossas lágrimas derrubaram o império infernal.
1: Vamos iniciar os mistérios luminosos e eu louvo e agradeço por este rosário da madrugada, por este rosário que rezamos todos os dias. Porque se não alcançássemos nada, se milagre algum acontecesse, somente pelo fato de aqui eu estar na presença de Deus e recuperar a esperança, isso já vale todo o restante, todo o sacrifício. Porque alguém, quando perde a esperança, não luta mais, não espera mais pelo bom, pela graça que Deus tem para dar. Que diz: quero continuar rezando, confiando e lutando, porque voltei a acreditar. Se dentro dessa quaresma de São Miguel você também voltou a acreditar, tudo já valeu a pena. Porque o que o inimigo quer fazer de nós, e de modo sutil ele faz isso, é nos colocar o desânimo. Se você estava desanimado e agora você já tem de novo esperança, se você voltou a acreditar que as coisas vão melhorar, que as coisas vão melhorar, que Deus ainda não se cansa de te levantar, tudo valeu a pena. Porque quando o inimigo te rouba a esperança, ele te rouba a sua principal arma, que é a oração. Para que rezar se nada adianta? Mas o belo do testemunho da Tícia é isso: eu quero continuar rezando, confiando e lutando, porque voltei a acreditar que Deus ainda tem uma história para escrever na minha vida. Deus tem uma história para a sua vida, e os planos de Deus são melhores que os seus. O plano que Jesus tem para mim é melhor do que o meu. Então, eu vou confiar. Confia no Senhor e declara esta verdade. Hoje, Ele está escrevendo mais uma página dessa história. Nestes mistérios que vamos iniciar, permita-se avançar mais fundo. Permita-se dar mais liberdade ao Espírito Santo, para que Ele age em você, para que Ele reze em você, para que Deus continue escrevendo, para que Ele finalize este capítulo.

na abundância ou na escassez daquilo que você vive materialmente, espiritualmente, emocionalmente, independente daquilo que lhe falta, independente do tamanho da sua fraqueza, olha agora para a força do seu Deus e se reconhece. Porque aqueles que se dizem fortes, aqueles que acham que não precisam de Deus, estão precedendo a própria queda. Mas aqueles que antes da queda já se colocam como filhos necessitados, o grande segredo do Padre Pio era este: se colocar sempre nos braços do Senhor, como um completo dependente desta graça. Assim somos nós agora, dependentes desta graça. Sei, Senhor, sou tão fraco, diz assim.

0: isso, de ir carregando a sua cruz, vai testemunhando para o Senhor. Se Ele coloca o seu coração, se você sente esse desejo, se você no meio desta cruz se surpreende com o tamanho da força que brota no seu coração, testemunha isso no chat, testemunha publicamente. Diz: a cruz ela não foi embora, mas ela está parecendo rosa, porque eu tenho um Deus que caminha ao meu lado e eu nunca me senti tão confiante, mesmo quando tudo ia bem. Eu nunca senti a confiança que eu sinto agora carregando essa cruz, mas sabendo que Jesus está comigo. No primeiro mistério luminoso, nós contemplamos o batismo. O céu que se abriu, se ouviu a voz do Pai que diz: eis o meu filho muito amado. E hoje você também escuta essa voz que diz: levanta e vem, desperta e vem. Para que o Senhor te despertou? Qual é o novo que Ele já está fazendo na sua vida? Eu tenho certeza, muito Ele já está operando. Muito você já tem para agradecer. Pai nosso que estais no céu, santificado seja o vosso nome. Venha a nós o vosso reino, seja feita a vossa vontade, assim na terra como no céu.
1: O pão nosso de cada dia nos dai hoje. Perdoai-nos as nossas ofensas, assim como nós perdoamos a quem nos tem ofendido. E não nos deixeis cair em tentação, mas livrai-nos do mal. Amém.
0: Ave Maria, cheia de graça, o Senhor é convosco. Bendita sois vós entre as mulheres, e bendito é o fruto do vosso ventre, Jesus.
1: Santa Maria, Mãe de Deus, rogai por nós, pecadores, agora e na hora de nossa morte. Amém.
0: Ave Maria, cheia de graça, o Senhor é convosco. Bendita sois vós entre as mulheres, e bendito é o fruto do vosso ventre, Jesus.
1: Santa Maria, Mãe de Deus, rogai por nós, pecadores, agora e na hora de nossa morte. Amém.
0: Ave Maria, cheia de graça, o Senhor é convosco. Bendita sois vós entre as mulheres e bendito é o fruto do vosso ventre, Jesus.
1: Santa Maria, Mãe de Deus, rogai por nós, pecadores, agora e na hora de nossa morte. Amém.
0: Ave Maria, cheia de graça, o Senhor é convosco. Bendita sois vós entre as mulheres e bendito é o fruto do vosso ventre, Jesus.
1: Santa Maria, Mãe de Deus, rogai por nós, pecadores, agora e na hora de nossa morte. Amém.
0: Ave Maria, cheia de graça, o Senhor é convosco, bendita sois vós entre as mulheres e bendito é o fruto do vosso ventre, Jesus.
1: Santa Maria, Mãe de Deus, rogai por nós, pecadores, agora e na hora de nossa morte. Amém.
0: Ave Maria, cheia de graça, o Senhor é convosco, bendita sois vós entre as mulheres e bendito é o fruto do vosso ventre, Jesus.
1: Santa Maria, Mãe de Deus, rogai por nós, pecadores, agora e na hora de nossa morte. Amém.
0: Ave Maria, cheia de graça, o Senhor é convosco, bendita sois vós entre as mulheres e bendito é o fruto do vosso ventre, Jesus.
1: Santa Maria, Mãe de Deus, rogai por nós, pecadores, agora e na hora de nossa morte. Amém.
0: Ave Maria, cheia de graça, o Senhor é convosco, bendita sois vós entre as mulheres e bendito é o fruto do vosso ventre, Jesus.
1: Santa Maria, Mãe de Deus, rogai por nós, pecadores, agora e na hora de nossa morte. Amém.
0: Ave Maria, cheia de graça, o

0: Senhor é convosco, bendita sois vós entre as mulheres e bendito é o fruto do vosso ventre, Jesus.
1: Santa Maria, Mãe de Deus, rogai por nós, pecadores, agora e na hora de nossa morte. Amém.
0: Ave Maria, cheia de graça, o Senhor é convosco, bendita sois vós entre as mulheres e bendito é o fruto do vosso ventre, Jesus.
1: Santa Maria, Mãe de Deus, rogai por nós, pecadores, agora e na hora de nossa morte. Amém.
0: Glória ao Pai, ao Filho e ao Espírito Santo.
1: Como era no princípio, agora e sempre, por todos os séculos dos séculos. Amém.

0: vossa misericórdia. No segundo mistério, contemplamos o milagre de Jesus nas bodas de Caná.
1: Senhor Jesus, nesse mistério, nós te pedimos, Senhor, por todos os filhos que estão passando por uma enfermidade. Jesus, não era hora do Senhor fazer o milagre. O Senhor disse, não é chegada a minha hora. Mas o Senhor antecipou o milagre, porque a tua mãe pediu. Jesus, olha para esse filho que está lutando contra esse câncer, essa filha. Jesus, tu podes, se quiseres, tu podes me curar. Tu podes curar minha mãe, tu podes curar o meu filho. Jesus, nós te pedimos, visita agora esse teu filho. Aquele que tu amas está enfermo. Jesus, mesmo que não seja a hora, a pedido de tua mãe, antecipa a hora. Eu não sei qual é a graça que você precisa, mas eu sei que se você pedir a Nossa Senhora, uma grande graça vai acontecer. Jesus está visitando, Jesus está tocando a tua enfermidade de corpo, de mente, de coração, de alma. Jesus, por intercessão de tua mãe, eu tenho certeza que o Senhor está tocando agora essa situação, essa enfermidade. Em especial, você me mostra tumores que o Senhor toca. Tu tens o poder de dissolver, Senhor Jesus. O Senhor me mostra mulheres com miomas e Jesus está passando sua mão, suas mãos chagadas tocam e curam. Jesus, ouve esse filho, essa filha que está te pedindo, por intercessão de Nossa Senhora, toca, cura, Jesus. E o Senhor também coloca em meu coração, filho, filha, experimenta a força do sacramento do Senhor, experimenta a força de comunhões. Você que está enfermo ou rezando por alguém, comunga mais vezes, confessa mais vezes, busca a unção dos enfermos. O Senhor coloca forte no meu coração. Muitos receberão a graça da cura por meio desses três sacramentos da Igreja. Obrigado, Jesus. Reza essa dezena, entregando nas mãos do Senhor a sua luta pela saúde, por você ou por essa pessoa por quem você reza. Pai nosso que estais no céu, santificado seja o vosso nome. Venha a nós o vosso reino, seja feita a vossa vontade, assim na terra como no céu.
0: O pão nosso de cada dia nos dai hoje, perdoai-nos as nossas ofensas, assim como nós perdoamos a quem nos tem ofendido. E não nos deixeis cair em tentação, mas livrai-nos do mal. Amém.
1: Ave Maria, cheia de graça, o Senhor é convosco. Bendita sois vós entre as mulheres, bendito é o fruto do vosso ventre, Jesus.
0: Santa Maria, Mãe de Deus, rogai por nós, pecadores, agora e na hora de nossa morte. Amém.
1: Ave Maria, cheia de graça, o Senhor é convosco. Bendita sois vós entre as mulheres, bendito é o fruto do vosso ventre, Jesus.
0: Santa Maria, Mãe de Deus, rogai por nós, pecadores, agora e na hora de nossa morte. Amém.
1: Ave Maria, cheia de graça, o Senhor é convosco. Bendita sois vós entre as mulheres. Bendito é o fruto do vosso ventre, Jesus.
0: Santa Maria, Mãe de Deus, rogai por nós, pecadores, agora e na hora de nossa morte. Amém.
1: Ave Maria, cheia de graça, o Senhor é convosco. Bendita sois vós entre as mulheres. Bendito é o fruto do vosso ventre, Jesus.
0: Santa Maria, Mãe de Deus, rogai por nós, pecadores, agora e na hora de nossa morte. Amém.
1: Ave Maria, cheia de graça, o Senhor é convosco. Bendita sois vós entre as mulheres, bendito é o fruto do vosso ventre, Jesus.
0: Santa Maria, Mãe de Deus, rogai por nós, pecadores, agora e na hora de nossa morte. Amém.
1: Ave Maria, cheia de graça, o Senhor é convosco. Bendita sois vós entre as mulheres, bendito é o fruto do vosso ventre, Jesus.
0: Santa Maria, Mãe de Deus, rogai por nós, pecadores, agora e na hora de nossa morte. Amém.
1: Ave Maria, cheia de graça, o Senhor é convosco. Bendita sois vós entre as mulheres, bendito é o fruto do vosso ventre, Jesus.
0: Santa Maria, Mãe de Deus, rogai por nós, pecadores, agora e na hora de nossa morte. Amém.
1: Ave Maria, cheia de graça, o Senhor é convosco. Bendita sois vós entre as mulheres, bendito é o fruto do vosso ventre, Jesus.
0: Santa Maria, Mãe de Deus, rogai por nós, pecadores, agora e na hora de nossa morte. Amém.
1: Ave Maria, cheia de graça, o Senhor é convosco. Bendita sois vós entre as mulheres, bendito é o fruto do vosso ventre, Jesus.
0: Santa Maria, Mãe de Deus, rogai por nós, nós, pecadores, agora e na hora de nossa morte. Amém.
1: Ave Maria, cheia de graça, o Senhor é convosco. Bendita sois vós entre as mulheres. Bendito é o fruto do vosso ventre, Jesus.
0: Santa Maria, Mãe de Deus, rogai por nós, pecadores, agora e na hora de nossa morte. Amém.
1: Glória ao Pai, ao Filho e ao Espírito Santo.
0: Como era no princípio, agora e sempre, por todos os séculos, amém. Ó meu Jesus, perdoai-nos, livrai-nos do fogo do inferno, levai as almas todas para o céu, e socorrei principalmente as que mais precisarem da vossa misericórdia. No terceiro mistério, contemplamos o anúncio do reino de Deus e o convite à conversão. Pai nosso que estais no céu, santificado seja o vosso nome. Venha a nós o vosso reino, seja feita a vossa vontade, assim na terra como no céu.
1: O pão nosso de cada dia nos dai hoje. Perdoai-nos as nossas ofensas, assim como nós perdoamos a quem nos tem ofendido. E não nos deixeis cair em tentação, mas livrai-nos do mal. Amém.
0: Ave Maria, cheia de graça, o Senhor é convosco. Bendita sois vós entre as mulheres e bendito é o fruto do vosso ventre, Jesus.
1: Santa Maria, Mãe de Deus, rogai por nós, pecadores, agora e na hora de nossa morte. Amém.
0: Ave Maria, cheia de graça, o Senhor é convosco. Bendita sois vós entre as mulheres e bendito é o fruto do vosso ventre, Jesus.
1: Santa Maria, Mãe de Deus, rogai por nós, pecadores, agora e na hora de nossa morte. Amém.
0: Ave Maria, cheia de graça, o Senhor é convosco, bendita sois vós entre as mulheres e bendito é o fruto do vosso ventre, Jesus.
1: Santa Maria, Mãe de Deus, rogai por nós, pecadores, agora e na hora de nossa morte. Amém.
0: Ave Maria, cheia de graça, o Senhor é convosco, bendita sois vós entre as mulheres e bendito é o fruto do vosso ventre, Jesus.
1: Santa Maria, Mãe de Deus, rogai por nós, pecadores, agora e na hora de nossa morte. Amém.
0: Ave Maria, cheia de graça, o Senhor é convosco, bendita sois vós entre as mulheres e bendito é o fruto do vosso ventre, Jesus.
1: Santa Maria, Mãe de Deus, rogai por nós pecadores, agora e na hora de nossa morte. Amém.
0: Ave Maria, cheia de graça, o Senhor é convosco, bendita sois vós entre as mulheres e bendito é o fruto do vosso ventre, Jesus.
1: Santa Maria, Mãe de Deus, rogai por nós pecadores, agora e na hora de nossa morte. Amém.
0: Ave Maria, cheia de graça, o Senhor é convosco, bendita sois vós entre as mulheres e bendito é o fruto do vosso ventre, Jesus.
1: Santa Maria, Mãe de Deus, rogai por nós, pecadores, agora e na hora de nossa morte. Amém.
0: Ave Maria, cheia de graça, o Senhor é convosco, bendita sois vós entre as mulheres e bendito é o fruto do vosso ventre, Jesus.
1: Santa Maria, Mãe de Deus, rogai por nós, pecadores, agora e na hora de nossa morte. Amém.
0: Ave Maria, cheia de graça, o Senhor é convosco, bendita sois vós entre as mulheres e bendito é o fruto do vosso ventre, Jesus.
1: Santa Maria, Mãe de Deus, rogai por nós pecadores, agora e na hora de nossa morte. Amém.
0: Ave Maria, cheia de graça, o Senhor é convosco, bendita sois vós entre as mulheres e bendito é o fruto do vosso ventre, Jesus.
1: Santa Maria, Mãe de Deus, rogai por nós pecadores, agora e na hora de nossa morte. Amém.
0: Glória ao Pai, ao Filho e ao Espírito Santo.
1: Como era no princípio, agora e sempre, por todos os séculos, amém.
0: Ó meu Jesus, perdoai-nos, livrai-nos do fogo do inferno.
1: Levai as almas todas para o céu e socorrei principalmente as que mais precisarem da vossa misericórdia.
0: No quarto mistério, contemplamos a transfiguração do Senhor.
1: Nesse quarto mistério, Jesus revelou sua glória somente para três discípulos, que eram mais íntimos de Jesus. Eu te convido nesse mistério de pedir ao Senhor essa intimidade na palavra, na Eucaristia. Peça a Jesus agora nessa dezena uma experiência mais profunda com Ele. Eu lembro da nossa Madre Jane no testemunho dela. Ela chega, ficou com raiva quando ela ouviu na pregação dizendo em Filipenses 4: apresente a Deus sua preocupação e a paz de Deus vai encher a tua alma. Ela leu de novo, viu de novo, viu de novo e ficou com raiva. Se o Senhor existe mesmo, faz isso comigo. E ela experimentou, ela pediu. Peça nessa dezena ao Senhor: Senhor, eu quero ser tua amiga íntima, eu quero ser teu amigo íntimo, eu quero experimentar a tua glória, como os discípulos viram a tua glória. Filho, peça com firmeza: eu quero ser mais íntimo de ti, Senhor, mesmo pecador e fraco, eu quero mudar, eu quero ser teu amigo. Jesus vai te dar. A nossa Madre Jane pediu essa experiência, não só a vida dela mudou, mas Deus usou para começar essa obra do Instituto Hesse e mudar a vida de milhares e milhões de pessoas. Peça a Deus uma experiência mais profunda de intimidade com o Senhor. E você também vai ver a glória de Deus, como viram Pedro, Tiago e João. Você vai também experimentar hoje ainda uma grande graça do Senhor. Pai nosso que estás no céu, santificado seja o vosso nome. Venha a nós o vosso reino, seja feita a vossa vontade, assim na terra como no céu.
0: O pão nosso de cada dia nos dai hoje, perdoai-nos as nossas ofensas, assim como nós perdoamos a quem nos tem ofendido. E não nos deixeis cair em tentação, mas livrai-nos do mal. Amém.
1: Ave Maria, cheia de graça, o Senhor é convosco. Bendita sois vós entre as mulheres, bendito é o fruto do vosso ventre, Jesus.
0: Santa Maria, Mãe de Deus, rogai por nós, pecadores, agora e na hora de nossa morte. Amém.
1: Ave Maria, cheia de graça, o Senhor é convosco. Bendita sois vós entre as mulheres, bendito é o fruto do vosso ventre, Jesus.
0: Santa Maria, Mãe de Deus, rogai por nós, pecadores, agora e na hora de nossa morte. Amém.
1: Ave Maria, cheia de graça, o Senhor é convosco. Bendita sois vós entre as mulheres, bendito é o fruto do vosso ventre, Jesus.
0: Santa Maria, Mãe de Deus, rogai por nós, pecadores, agora e na hora de nossa morte. Amém.
1: Ave Maria, cheia de graça, o Senhor é convosco. Bendita sois vós entre as mulheres, bendito é o fruto do vosso ventre, Jesus.
0: Santa Maria, Mãe de Deus, rogai por nós, pecadores, agora e na hora de nossa morte. Amém.
1: Ave Maria, cheia de graça, o Senhor é convosco. Bendita sois vós entre as mulheres, bendito é o fruto do vosso ventre, Jesus.
0: Santa Maria, Mãe de Deus, rogai por nós, pecadores, agora e na hora de nossa morte. Amém.
1: Ave Maria, cheia de graça, o Senhor é convosco. Bendita sois vós entre as mulheres, bendito é o fruto do vosso ventre, Jesus.
0: Santa Maria, Mãe de Deus, rogai por nós, pecadores, agora e na hora de nossa morte. Amém.
1: Ave Maria, cheia de graça, o Senhor é convosco. Bendita sois vós entre as mulheres, bendito é o fruto do vosso ventre, Jesus.
0: Santa Maria, Mãe de Deus, rogai por nós, pecadores, agora e na hora de nossa morte. Amém.
1: Ave Maria, cheia de graça, o Senhor é convosco. Bendita sois vós entre as mulheres, bendito é o fruto do vosso ventre, Jesus.
0: Santa Maria, Mãe de Deus, rogai por nós, pecadores, agora e na hora de nossa morte. Amém.
1: Ave Maria, cheia de graça, o Senhor é convosco. Bendita sois vós entre as mulheres, bendito é o fruto do vosso ventre, Jesus.
0: Santa Maria, Mãe de Deus, rogai por nós, pecadores, agora e na hora de nossa morte. Amém.
1: Ave Maria, cheia de graça, o Senhor é convosco. Bendita sois vós entre as mulheres, bendito é o fruto do vosso ventre, Jesus.
0: Santa Maria, Mãe de Deus, rogai por nós, pecadores, agora e na hora de nossa morte. Amém.
1: Glória ao Pai, ao Filho e ao Espírito Santo.
0: Como era no princípio, agora e sempre, por todos os séculos, amém.
1: Ó meu Jesus,
0: perdoai-nos, livrai-nos.

0: misericórdia. No quinto mistério, contemplamos a instituição da Eucaristia e do sacerdócio. Neste mistério, nós rezamos por toda a Santa Igreja. E nós, como igreja, temos hoje a alegria de celebrar o dom da vida do nosso querido Papa Leão XIV. Apresentamos ele neste Santo Rosário todos os dias. O Santo Padre é a intenção do nosso Rosário, mas hoje, de modo especial, nós, como cristãos católicos, temos este dever. E um dever que vem de modo com um sabor de alegria, porque como nós amamos o nosso Papa Leão, como somos gratos a este grande servo de Deus que está à frente da nossa igreja, que receba no dia de hoje as graças que mais necessita, que seja fortalecido fisicamente, espiritualmente, na sua saúde, que Deus conserve, que Deus o proteja em todas as batalhas. Sempre me vem muito forte a frase, né, do seu discurso, assim que foi eleito Papa: o mal não prevalecerá. E assim nós declaramos e nós confiamos: aquele que está com Cristo não precisa temer o mal. Aquele que está dentro.
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5: É com muita alegria e boa energia que estamos chegando para mais uma semana juntos aqui na Divi 102,3 FM. Hoje é segunda-feira. E esse é o programa Sérgio Santiago, seu amigo de todas as manhãs, com o Fino do Sertanejo. Aqui do meu lado tá o Zé Calo no pé. Não, o Zé Honoro.
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1: 5 e 7.

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1: 5 e 13.
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1: 5 e 17.
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7: Quero mandar um abraço aqui para Marlene Barreto, lá no bairro Santa Rosa. Para Maria Aparecida, no bairro Bom Pastor. Para Maria das Graças, lá no bairro Paraíso. Para o Davi e Alice, lá na comunidade Arueiras. Para o João Vicente e a sua esposa, a dona Antônia, da Alameda Rio Bananal, no bairro Tietê. Para o João Vicente, rapaz, é o da bicicleta, é o primo do meu grande amigo Milton Soares, da padaria Duarte. O João estava atravessando ali a rua, subindo a Pernambuco, atravessando a Pernambuco, lá embaixão, lá perto da Itambé, por ali. Eu passei, eu tava atravessando e não viu que era eu, não. Aí eu que, ó, bem, a buzina do meu automóvel é a buzina mais discreta que você pode já ter ouvido. Rapaz, eu dei um buzinaço, uma discreta, né? No ouvido do João Vicente, quase que ele deixou a bicicleta cair. Oi, ô, você ajudou, doido.
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1: 5:30.
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0: Quero mandar um abraço para Luciene Cândida, lá em Ermida, para Maria de Fátima Pires, no bairro Belvedere, para Helena Freitas, no bairro Nossa Senhora da Conceição, para Maria Inês Ferreira, no bairro Dona Rosa, e para Cássia Ribeiro, no bairro Belvedere 2. Tem dois Belvedere aqui, ó. A Maria de Fátima Pires, né, do Belvedere 1, e a Cássia Ribeiro, do Belvedere 2. Um abração para vocês, muito obrigado pela sintonia aqui no programa Sérgio Santiago, Rádio DIB 102.3 FM, a rádio da minha, da sua, da nossa igreja, de 5 às 7 da manhã e de 1 às 3 da tarde. Muito obrigado.
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1: 5:36.
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1: 5h46.
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2: 5:50. 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
0: Quero mandar um abraço aqui para Alizac, viu? Esse nome é unissex, né? Unitrek. Alizac pode ser ela ou pode ser ele, mas é que é ela. O esposo dela chama Ismael, tenente aposentado da Polícia Militar, grande ouvinte do programa Sérgio Santiago. E a filha deles, a Lavínia, moram lá no bairro Catalão. Um abração pro Tiago e a sua mãe, Maria Lúcia. Maria Lúcia, no bairro Realengo. Alô, Mônica Fonte Boa, no centro de Cajuru. Alô, Francelina, na Pedra do Indaiá. Um abração para vocês aí em Pedra do Indaiá. Um abraço para Jandira, no bairro Interlagos. Tudo de bom para vocês. Muito obrigado pela sintonia aqui na Divi 102.3, de 5 às 7 da manhã e de 1 às 3 da tarde.
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1: 5:55.

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2: Nesse momento de oração e reflexão, o programa Sérgio Santiago agradece a todos os nossos parceiros da Ação Social Programa Sérgio Santiago, que realizamos desde 1980 aqui na região. Nós não vamos citar nomes dos parceiros porque não são poucos, graças a Deus. E falar de alguns e não de todos não seria justo de nossa parte. Mas nas minhas orações e da minha família, nós estamos sempre pedindo a Deus pelas pessoas que nos ajudam a ajudar. Que Deus abençoe e proteja a saúde de todos nós, porque doar aos carentes é enriquecer a alma. Amém?
3: Senhor, fazei de mim um instrumento de vossa paz. Onde houver ódio, que eu leve o amor. Onde houver ofensa, que eu leve o perdão. Onde houver discórdia, que eu leve a união. Onde houver dúvida, que eu leve a fé. Onde houver erro, que eu leve a verdade. Onde houver desespero, que eu leve a esperança. Onde houver tristeza, que eu leve a alegria. Onde houver trevas, que eu leve a luz. Oh, Mestre, fazei que eu procure mais consolar que ser consolado. Compreender que ser compreendido. Amar que ser amado. Pois é dando que se recebe. É perdoando que se é perdoado. E é morrendo que se vive para a vida eterna. Amém? Oh, Pai nosso que estais no céu, santificado seja o vosso nome. Venha a nós o vosso reino e seja feita a vossa vontade, assim na terra como no céu. O pão nosso de cada dia dai-nos hoje. Senhor, perdoai as nossas ofensas, assim como nós perdoamos a quem nos tem ofendido. E não nos deixeis cair em tentação, mas livrai-nos de todo o mal. Amém. Ave Maria, cheia de graça, o Senhor é convosco. Bendita sois vós entre as mulheres, e bendito é o fruto do vosso ventre. Jesus. Santa Maria, Mãe de Deus, rogai por nós, pecadores, agora e na hora da nossa morte.

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4: Quero mandar um abraço aqui para Simone Alves, costureira, lá no bairro Bela Vista, em Araújos. Alô, Leda, em Perdigão, pertinho, 10 quilômetros de Araújos, é Perdigão. Um abração para vocês das duas cidades pequenas, porém muito simpáticas. Um abração para Maria Aparecida, da Prata de Baixo, município de São Gonçalo do Pará. Alô, Maria Madalena. Ô, Maria Madalena, você é loira ou você é morena, Maria Madalena? Ela mora no bairro Bonfim, em Carmo do Cajuru. Alô, Fabiano e a esposa Arlete, em São Gonçalo do Pará, a terra do doce Bampadaná. Um abração pra vocês em São Gonçalo do Pará, viu?
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1: 6:21. 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
0: Alô, Carlos Alberto, do bairro Del Rey. Como é que você tá, amigão? Tudo bem pra você no bairro Del Rey? É? Então tá bom. Meu amigo Eusébio e o Carlos, lá no bairro Mangabeira, são vizinhos do Reni Sapateiro, né? Um abração pra vocês, viu? Um abraço pra dona Janete, lá na Vila Belo Horizonte. Gostei, falei certinho agora, né, senhor? Vila Belo Horizonte. Quando eu falo Belo Horizonte, eu lembro da minha mãe. Minha mãe falava Belo Horizonte. Aí eu falava assim, dona Concórdia, é Belo Horizonte. Ô, menino, vai corrigir a PQP, menino. Eu falei certo, falei Belo Horizonte. Um abração pra Vani, lá do Residencial Frei Galvão. Um abração, muito obrigado a todos vocês aí do Frei Galvão, ouvindo a gente de 5 às 7 da manhã e de 1 às 3 da tarde.
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1: 6:26.

0: 6:30.
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0: 6:34.
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3: Quero mandar um abraço para Núbia Cristina, lá no bairro Nova Fortaleza. Para Alcione Reis, no bairro São José. Para Adelina, do bairro Rancho Alegre. Para Madalena e Silvana, lá em Ermida. Para Patrícia e sua mãe Esther, no bairro Manuel Valinhas, muito obrigado por estar me ouvindo todas as manhãs, de 5 às 7 da manhã e de 1 às 3 da tarde. Tem mais aqui, ó. Oi, o bicho tá pegando, hein, senhor? Tô aqui te ouvindo, o seu programa é bom demais. Manda um abraço pra mim aqui, pra todos aqui da Santana da Prata. Eu amo ouvir o seu programa, Sérgio Santiago, mas eu amo ouvir também a programação da Rádio DIV. Um abraço para você e para todos aí da Rádio DIV. Vocês são nota mil. Manda uma música para nós aí, para mim, Sérgio Santiago. Eu sou a Maria Isabel Santana, não, Maria Isabel de Santana da Prata, né? Eu que emendei, que nem um doido, né? Que um doido que sou. Maria Isabel de Santana da Prata, Cala a Boca, município de Conceição do Pará. Muito bem.
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0: Alô, Helena e os seus sobrinhos Alex e Washington. Washington Rodrigues. Eles moram lá no bairro Nossa Senhora do Carmo, em Carmo do Cajuru. Um abração para vocês. Esse povo de Carmo Cajuru, você me tolerou lá há 15 anos na Rádio Roberto Fonseca. Eu vim para cá, eles estão tudo aqui escutando nós. Se não, nós é chato. Nós é chato, mas não é tanto, né? É verdade? Alô, Martinha e os filhos Luana e Gabriel, lá no Ferrador. Um abração para vocês aí do Ferrador. Falei do Xicré agora há pouco aqui, o Xicré é o delegado do Ferrador. Alô, Wellington, do bairro Candelária. Alô, meu amigo Eustáquio Frois, de São Gonçalo do Pará, a terra do doce Bampa Daná. Alô, Clemilde, no bairro São Judas, da Conferência Sagrada Família. Ela é vizinha da Evani. A Evani é aquela que liga para Zé Santiago. Eu sou a Evani, a irmã do Padre Dilson. Oi, Evani, como é que você tá? Tudo bem? Pois é, eu sou a irmã do Padre Dilson. Ela gosta muito de falar que é irmã do Padre Dilson. Eu, se eu tivesse um irmão que fosse padre também, eu ia falar sempre assim, eu sou irmão do padre fulano de tal. Mas na minha família, só deu radialista mesmo, e olha lá, hein? É. Agora você vê, tem uns que além de ser padre é radialista, além de ser radialista é padre, né, Padre Moacir? Sua benção, Padre Moacir, um abração, muito obrigado por me dar essa boquinha aqui, viu?
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2: 6:56.
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2: 7:31.
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2: 7:35. 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
14: 7:38.
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0: Entretanto, o fruto do Espírito é amor, alegria, paz, paciência, amabilidade, bondade, fidelidade, mansidão e domínio próprio. Gálatas, capítulo 5, versículos 22 e 23. Meu amigo e minha amiga, você já deve ter escutado alguém dizer que pessoas feridas ferem. A verdade por trás dessa afirmação está no fato de que só podemos oferecer o que recebemos. Por isso, se alguém recebeu rejeição, desprezo, ofensas, não poderá dar aos outros algo diferente. É por esse motivo que os primeiros anos de nossa vida têm tanta influência no desenvolvimento de nosso caráter. Meu amigo e minha amiga, muitas pessoas crescem ouvindo críticas dos pais que os levam a pensar que não sabem fazer nada direito ou não são bons o bastante e, como consequência, passam a criticar excessivamente os outros ou a si mesmos. Alguns não receberam amor e afeto na criação e, ao crescer, são incapazes de estabelecer relacionamentos saudáveis ou duradouros. Meu amigo e minha amiga, talvez você tenha passado anos cultivando sementes lançadas sobre você na infância ou na adolescência, que produziram frutos de amargura, frustração, incapacidade de amar e perdoar, dificuldade de confiar nos outros e nutrir relacionamentos saudáveis. Esse cenário pode mudar. É possível, sim, você ser curado dos seus traumas. No entanto, meu amigo e minha amiga, é necessário primeiro que você receba o amor de Deus. Somente assim poderá viver pelo Espírito e dar fruto. Permita que esse amor seja semeado em sua vida e viva uma nova realidade. Olhar excessivamente para o passado pode impedir você de desfrutar o presente e sonhar com o futuro. A oração desta manhã: Deus, que nos criastes à vossa imagem, acendei em nós o desejo de nos relacionarmos com todos os que nos confiastes como irmãos para realizarmos nossa vocação nascida de vós, ó Trindade perfeita e una. Assim seja. Amém.
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0: 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Hoje, produção, hoje é segunda-feira. Segundou, bebê. Segunda-feira, 14 de setembro de 2026. 14 do 9 de 2026. A fase da lua é lua nova. E de acordo com o clima tempo, a previsão para esta segundona é de chuva rápido durante o dia e à noite. O sol nasceu às 5h57 e vai se pôr às 17h53. A mínima da temperatura, 18 graus, a máxima 28. Umidade relativa do ar variando de 56% a 99%. Neste momento, nos estúdios da Diva FM, na Rua Maranhão 400, os termômetros registram 22 graus, sensação térmica de 20, umidade relativa do ar 85%.
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0: 7 horas, 48 minutos, 7h48. Bom dia, Divinópolis! Bom dia, capital internacional de Carmo do Cajuru! Bom dia, São José dos Salgados! Bom dia, Centro-Oeste! Bom dia, Belo Horizonte, a capital de todos os mineiros! Bom dia, Bahia! Bom dia, Goiânia! Bom dia, Brasil! Bom dia, mundo!
2: Bom dia!

0: compadre. Como é bom ter o seu carinho, a sua audiência aí, ó, do outro lado do radinho, bebê. Ô, menino, vamos juntos, porque, bebê, a caravana está no ar, hein? Segundou por aí, bebê? Segundou por aí? Conta aí como é que tá chovinho aí, menino, menino, mas que coisa maravilhosa, hein, bebê? Que coisa maravilhosa, hein, segunda-feira. Ô, delegado, já acordou, bebê? Ô, delegado. Ô, Marília Mendonça, também tá lá firme, menino, menino, você tá doido, você tá agora, quem tá firme mesmo? É a minha amiga Leia. Ô, Leia! Ô, Leia! Bom dia com alegria, menino. Menino do céu. Eu falei com vocês que eu ia lá no restaurante da Leia. Eu fui lá. Eu fui lá no restaurante Tempero da Leia. Menino do céu, você tá doido? Cadê? Deixa eu ver se a Leia já levantou. Ô, Leia! Ô, menino, você trabalha assim demais já mesmo. Já levantou aqui. Ô, Leia, bom dia, menino. Fala comigo, bebê.
1: Bom dia, meu amigo Adriano. Bom dia com alegria. Adriano, passando para agradecer a sua visita aqui no restaurante Tempero da Lenha. Agradeço a você e a Renata, viu? Fiquei muito satisfeita com a visita de vocês. Espero que vocês tenham gostado e voltem sempre, meu amigo. Foi uma honra receber vocês aqui.
0: Você tá doido, Léo? Que maravilha, gente do céu, que tempero. Que mão abençoada dessa minha amiga, Léo. E no fogão de lenha, menino do céu, Tempero da Lenha. Ei, menino, é o restaurante da Léo que fica na MG 050, ali em frente o posto Chavante. Mas que menino do céu, que delícia. E a galinha, menina do céu, você tá doido? Ô, Leia, obrigado, viu? Gratidão, viu? Que almoço top foi sexta-feira. Você tá doido, menino? Ei, se eu pudesse, hein? Se eu pudesse cair a tarde toda naquela sexta-feira, menino. Ah, não ia sobrar nada nesse fogão de lenha. Menino, ô, Leia, gratidão, viu? Muito obrigado pelo carinho. Obrigado, conheci o maridão da Leia, os filhos, né? E foi bom demais, foi muito bom. Delegado Marília Mendonça, tava todo mundo lá também. Que almoço top, viu? Gratidão, Leia. E ó, pode ter certeza, menino, virei freguês. Inclusive, gente, a Leia tá me contando. Alô, bairros. Esses bairros adjacentes aí, ó. Bairro Serra Verde, Alvorada, Bom Pastor. A Leia entrega, viu? É, tem lá a entrega, viu? Que marmita mais top, menino, toda decorada, que trem chique. Ô, Leia, gratidão, viu? Depois você manda o contato aqui do... pro pessoal fazer o pedido do delivery aí pra entregar. Pessoal de Serra Verde, Nova Fortaleza, essa região toda aí, ó. Todo mundo convidado a experimentar esse tempero delicioso da minha amiga Leia, que é o restaurante Tempero da Lenha. Ei, menino, valeu, minha amiga Leia, gratidão, bebê. 7 horas, Adriano. 7:53, 7:53, hoje é segunda-feira. Hoje é dia de você experimentar um delicioso pão de queijo do melhor pão de queijo do mundo. Já vai mandando a sua mensagem, já vai falando assim: Adriano, eu quero ganhar o melhor pão de queijo do mundo. É só você chamar a sorte. Chama a sorte, bebê. Chama a sorte que hoje você vai experimentar um delicioso pão de queijo do melhor pão de queijo do mundo, que está onde? 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
0: 7 horas, 53 minutos, 7h53, e vamos que vamos, porque a caravana está no ar. Deixa eu abraçar também, falei da Leia, falei do delegado, deixa eu abraçar o Juninho, né? Ei, Júnior, bom dia, menino, tive o prazer de conhecer o Júnior na sexta-feira à noite, lá na casa do delegado, né? É o irmão do delegado, menino do céu, que coisa boa. E a Eva, ô Eva, dona Eva, ei Eva, a Eva é a mãe, né? A Eva é a mãe da Leia, é a mãe do delegado, menino do céu, você tá doido? Que noite maravilhosa também, foi na sexta-feira na casa do delegado, você não esteve lá, né Leia? Você tava com outros compromissos, né bebê? Mas aqui ó, foi top demais. Foi muito, mas muito mesmo, viu? Menina do céu, gratidão por essa família abençoada. Ô, dona Eva, bom dia, menina. Ei, dona Eva. Diz que foi ela que ensinou essa turma toda a cozinhar, né? Inclusive, não é só a Leia que é cozinheira, não, bebê. Família toda. Você precisa ver o peixe que foi feito lá pela irmã da Leia. Menina do céu. Ai. Olha o pensamento de gordo, cedo, né? Você cria tipo, menino. 7 horas. Eu uso o cachimbo, faz a boca ficar torta, né, Adriano? 7h55. Oi, minha amiga Raquel Ribeiro. Ei, Tranchinho, que está de folga hoje, Raquel. Que coisa maravilhosa. Ouvindo a rádio, a melhor da cidade. Ei, minha amiga Raquel Ribeiro. Gratidão, menina. Gratidão sempre, viu, Raquel? Um beijo no seu coração, menina. Ô, Adriano, bom dia. Oi, Juliana. Oi, Sargento Carregal. Anjinho João Miguel. Bom dia, família Adriano. Segundou. Deus abençoe sua vida, sua casa, sua família. Que seja uma semana de bênçãos e vitórias. Valeu, minha amiga Juliana. Ei, trem chique. E falando nesse final de semana, deixa eu agradecer, né, a Vivi. Ô, Viviana, bom dia. Ei, trem chique. Sábado comemoramos o aniversário do Emerson, né? O irmão da Vivi. Menino do céu, que festa top, viu? Gratidão, viu, Vivi? Só faltou o outro não, o Léo. O Léo não apareceu. O homem, o caçador de pernilongo, não apareceu. Ei, Léo, você perdeu, bebê. Você perdeu, mas que coisa maravilhosa. Que festa top foi do Emerson, viu? 4.2, hein, Emerson? Parabéns pra você, menino. Muita paz, muita luz na sua vida. Que Nossa Senhora Aparecida e São Miguel Arcanjo possam sempre proteger a sua vida, viu? Parabéns, Emerson. Também deixa eu agradecer aqui o Gleison, né? É, o nosso amigo Gleison. Ô, Gleison, recebe o abraço do Gustavão. Ô, Gustavo, acorda, bebê. Tá dormindo ainda, Gustavo? Do Gustavo, Renata Moreno, Adriano e de todos os amigos, viu, Gleison? Parabéns, menino. Também nós comemoramos o aniversário do Gleison no último sábado. Menino do céu, tava tudo de bom. Tudo de bom mesmo. Então, mais uma vez, parabéns, Gleison. Que Deus possa sempre proteger a sua vida, viu? Nossa Senhora Aparecida, São Miguel Arcanjo e Padre Libério possam sempre interceder pela sua vida. Parabéns, Gleison. 8 horas, não, Adriano, falta dois ainda, bebê. Adriano, ontem foi nível de casamento da Patrícia e do Reginaldo, os pais da Emanuele e Francisco, eles são do grupo SCC. Oh, que coisa bonita, 18 aninhos de matrimônio, hein? Ô, Patrícia, oi, Reginaldo, parabéns pra vocês, viu? E ó, recebe um abraço carinhoso dos amigos, a Jussara. Ô, Jussara, bom dia, menina, bom dia, com alegria. A Jussara do Sandro e também dos amigos em Cristo, né? Eita, né, chique, de todo o pessoal do SCC, tá bom? Patrícia e Reginaldo, os pais de Emanuele e do Francisco, parabéns pra vocês, viu? 18 anos de matrimônio, hein, Jussara? Que maravilha! Ô, Sandro, bom dia, família! 8 horas, agora sim, 8 horas do prego. Ô, Altair Vidraceiro, bom dia, menino! Andréia Moraes, bom dia, Andréia Moraes. Gratidão sempre. Emerson Rogério, em Carmo do Cajuru. Oi, dona Célia. Oi, senhor Eli. Bom dia, família. Bom dia com alegria. Ei, trem chique. Ó, a Leia tá falando com o senhor Adriano. Se você quiser fazer o sorteio do Marmitex aí, a pessoa só paga a entrega, ou se buscar aqui não vai pagar nada. Trem chique, minha amiga Leia. Então nós vamos sortear. Vamos sortear no final do programa hoje, além do delicioso pão de queijo recheado, você ainda vai concorrer a uma Marmitex do restaurante. Ó, trem chique, hein? Restaurante Tempero da Lenha. Ô, Leia, manda o telefone aqui, bebê. O telefone que o pessoal vai ligar e pedir aí o Marmitex, menino. Você não mandou pra... Ah, mandou sim, Adriano. Ô, Adriano, presta atenção, bebê. Você não tá sabendo nem ler mais, não? 99924-8102. Então, gente, ó, você aí de toda Divinópolis, pode ligar que a Leia manda entregar o seu Marmitex aonde você estiver aqui em Divinópolis, viu? 99924-8102. E no final do programa de hoje, vamos sortear então uma Marmitex no oferecimento de restaurante Tempero da Lenha, que fica na MG050, em frente o posto Chavante. 8 horas, e a Casa Presentes e Decoração tem o presente, tem o mimo para toda e qualquer ocasião, porque a casa é com K. Casa Presentes e Decoração, Rua Rio de Janeiro 922, entre Ruas Bahia e Mato Grosso, bem no coração de Divinópolis.
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0: 8 horas, 2 minutos, 8 e 2. E vamos que vamos, produção. São 8 horas, 2 minutos. Deixa eu abraçar carinhosamente o meu amigo, o Edson Sanches. Alô, Edson Sanches. Cadê você, bebê? Fala comigo, Edson Sanches, quer ver? O Edson vai falar aqui, ó. Vai trazer uma mensagem de otimismo. Ei, nosso amigo Edson Sanches, esse menino é bom. Esse menino é top. Ô, Edson, bom dia com alegria, menino. Fala comigo, Edson.
4: Bom dia, ouvintes da GVFM. Bom dia, meu amigo Adriano Silva. Que cachoeira bonita. Que chuva abençoada, molhando a nossa terra e fortalecendo as nossas nascentes. A água é vida e nós devemos agradecer a Deus tudo. Se erramos, pedimos perdão. E as bênçãos recebidas, devemos agradecer. Perdoar e agradecer, o segredo do sucesso. Juntos somos mais fortes. Que todos nós tenhamos uma segunda-feira abençoada.
0: Amém, amém, amém, meu amigo Edson Sanches. Ai, segunda. E segunda-feira com chuva, hein? Ah, o pensamento de gordo. Ah, o Oziel. Nossa, mãe do céu, você tá doido. Menino do céu. O homem tá de férias tem 365 dias. Todo mês o homem tá de férias. O que, que é isso? Ô, doutor Winder, o que tá acontecendo com o Oziel, bebê? Todo mês o homem tá de fé, 365 dias por ano. Ô, Adriano, bom dia. Aqui, ó, me dá uma ajuda aqui, menino. Com essa chuvinha que tá caindo na cidade, que bom que você foi trabalhar, porque daqui a pouco vou fazer as compras pra hoje, pro almoço. Ó, me dá uma dica aí. Galinha com quiabo ou fazer carne moída com quiabo? Ou mais, fazer carne de panela com mandioca. Ai, Oziel, pensamento de gordo, bebê. Para com isso, Oziel. Vai pegar um guarda-chuva, vai fazer uma caminhadinha debaixo dessa chuva, que é melhor, só. Menino. Ah, esqueci o Cabuloso ganhou. Ah, não tô sabendo, não. O Cabuloso jogou ontem? Ô, Oziel, me explica aqui, bebê. Eu não estou sabendo, é mesmo? Você tá doido? Cabuloso ontem jogou, então? Ih, nossa senhora. É, esqueci, o Cabuloso ganhou. Mesmo? Ah. Tô sabendo disso não, Zé. Depois você me conta direitinho aqui, bebê. Ei, Brasil. Ô, Aninha Maria do Choro, bom dia com alegria, menino. O peixe? É isso, bebê. O peixe também sapecou, o cabuloso. O peixe comeu o galo. Ah, foi 2-1, Zé? Você tá doido, menino? Ah, não, você tá doido. Ei, peixe. Peixe tem que parar com isso. Tem que parar o Santos pra parar com isso. Menino do céu. Então foi 2-1 pro Santos. O Galo sapecou o Fluminense em 3-1. É, bebê. É, o galão da massa. Ah, meu Deus. Segunda-feira, Adriano, que Deus nos dê um dia feliz, repleto de bênçãos e muita paz. Bom dia com alegria. Ei, trem chique, Aninha Maria. Valeu, menino. Adriano, salve Maria, Adriano. Ó, estou aqui na escuta. Oi, Maria da Conceição do bairro Bom Pastor. Bom dia com alegria, menina. Gratidão, gratidão, gratidão sempre. Oi, Sônia da Ponte Funda. Bom dia, Adriano. Quero participar do sorteio, viu? Boa semana pra nós. Sônia Aparecida do Ponte Funda já está participando, hein? Do sorteio de uma Marmitex hoje no oferecimento de restaurante Tempero da Lenha e também um delicioso pão de queijo. É hoje, bebê! É hoje, bebê, que você vai chamar a sorte e a sorte vai chegar. Menino, menino! É, e lembrando o seguinte, ó, é, a pessoa tem, ah, tem que ir buscar aí, Léi? Ah, entendi. A pessoa tem que vir buscar aqui, viu, Adriano? Então, fechou. Fechou, então. Tá fechado, então. Quem ganhar o Marmitex tem que buscar lá no Tempero da Lenha, que fica na MG050, ali em frente o posto Chavante, hein? Ô, Adriano, bom dia, Adriano. Hoje o almoço vai ser angu e carne moída. Menino, que bênçãos, menino. Ô, minha xará Adriana Carvalho, bom dia com alegria. Gostei desse cardápio aí. Aí, ô Ziel, se eu fosse você, ao invés de você só fazer carne moída com quiabo, já inclui também um anguzinho aí, que menino do céu, você pode até me chamar que eu vou ir, vou tá pertinho aqui mesmo, eu vou ir comer com vocês aí, viu, Ziel? Ô Ziel, pensamento de gordo, você tá ouvindo aí, bebê? A dica da Adriana Carvalho, que é pra você também colocar angu, porque ela vai fazer hoje, o cardápio dela vai ser anguzinho com carne moída. Nossa mãe do céu. Ai, Adriano, pensamento de gordo sim, menino. Pensamento de gordo cedo assim, você tá doido. Só de lembrar que era comida deliciosa que tava lá na Leia na sexta-feira. Nossa senhora. Ai, papai, me dê, papai. 8:06. 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
0: 8:09. E vamos que vamos, porque A caravana está no ar. Ei, gente, você esqueceu da pinga também, senhor? Da água passarinho bebe? Vai ter também? Ô, oh, menino, que vidão que você está sofrendo. Você está sofrendo demais nessas férias, senhor. As férias 365 dias, mas você está sofrendo demais esses dias, menino. Você está doido? Então, além do anguzinho com a carne moída, quiabo, ainda tem uma água passarinho bebe. Você está doido, bebê? Oi, Júlio César de Ermida, bom dia com alegria. Ô, Adriano, gostaria de participar dos sorteios. Ô, Júlio César, você já está participando, menino? Você já está participando do sorteio do melhor pão de queijo do mundo e concorrendo também a uma deliciosa Marmitex do restaurante. É, restaurante Tempero da Lenha, viu? Ô Edinha, é minha amiga Edinha do Casanova, a esposa do Gaspar. Fala comigo, bebê. Bom dia, Edinha.
5: Bom dia, Adriano. Mando um abração pro meu sobrinho João Francisco, no Jardinópolis. Ontem teve aqui, coisa mais linda do mundo. A tia ama ele. E quer fazer o sorteio do Omitec ou do pão de queijo. A Edinha do Casa Nova. Mandando um abração pra todo mundo aqui do Casa Nova.
0: Show de bola, Edinha. Ei, trem chique. O Edinha vai chamando a sorte. Vai chamando a sorte que hoje, menina. Hoje você poderá ganhar, então, um delicioso pão de queijo recheado do melhor pão de queijo do mundo. Ou levar também uma Marmitex do restaurante Tempero da Lenha. Oi, bom dia com alegria, vovó Maria. Fala comigo, bebê, direto da capital internacional de Carmo do Cajuru. Bom dia, vovó Maria.
6: Adriano, bom dia. Quer que você mande um alô pra Renata, desejando pra ela um feliz aniversário, que ela fez aniversário sábado. Que é de todos os irmãos, eu, a mãe e Maria, tá?
0: Ei, trem chique. Ô, Renata, a mamãe da Kira, do Enzo, ei, a esposa do Max, ei, povo chique. Bom dia, com alegria pra você, viu, Renata? Que São José, Nossa Senhora Aparecida, São Miguel Arcanjo possam sempre interceder pela sua vida, viu, Renata? Recebe o abraço especial dessa mãezona, né? A vovó Maria. Ô, vovó Maria, bom dia, com alegria, menina. Oi, Maria Alice, fala comigo, bebê, bom dia.
7: Bom dia, Adriano. É a Maria Alice Coelho da comunidade do show. Gostaria de participar do sorteio do pão de queijo e do Marmitex.
0: Ô, Maria Alice, vai chamando a sorte que você também já está participando, menina. Ô, Adriano, bom dia, ó. Quero participar do Marmitex da Lé, viu? É a Angelita do Sagrado da Família. Ô, Angelita, bom dia, menina. Bom dia, com alegria. Vai chamando a sorte, porque hoje tem Marmitex. Imagina, menino do céu, você vê que delícia da Marmitex, menina. Nossa Senhora, que comida top, você vai ver, que trem chique. Minha amiga Angelita, quem ganhar essa Marmitex hoje, bebê, tá feito com a chuvinha dessa lá fora. Ei, trem bom. Ei, Brasil, 8 horas 13 minutos, 8:13, e vamos que vamos, porque o Adriano anuncia pra gente aí, menino, ó, ô Leila da comunidade Corgo Falso mesmo, deixa eu ver aqui, bebê, é do Corgo Falso mesmo, é a comunidade Corgo Falso. Ô Leila, bom dia com alegria. A Leila tá falando assim, Adriano, bom dia com alegria, ó, 14 de setembro, dia da exaltação da Santa Cruz. Na cruz, o amor de Deus foi exaltado ao mundo e a esperança ganhou um novo sentido. Que hoje possamos olhar para a cruz e lembrar que mesmo nas dificuldades, Deus caminha conosco, nos fortalece e nos dá um novo amanhecer. Amém, amém, amém, amém. Minha amiga Leila, da comunidade do Corgo Falso. Valeu, menina! Gratidão, gratidão, gratidão, viu? Oi, Maria Aparecida, do bairro Serra Verde. E o Anjo Nicolas. Oi, Nicolas, Bom dia com alegria, menino. Você já está participando, viu? Ô, minha amiga Maria Aparecida do bairro Serra Verde. Ô, Adriano, bom dia na paz de Jesus, o amor de Maria e o carinho de São José. É isto mesmo, minha amiga Maria Aparecida. Bom dia com alegria, menina. Vai chamando a sorte. Vai chamando a sorte que hoje a sorte vai chegar, bebê. 8 horas, 15 minutos, 8:15. 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
0: 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Como é que é, ô Regis? O homem sumiu, o Zé Broinha tá desaparecido. Ô, Zé Broinha, cadê você, bebê? Mas, ô Regis, ele tá preparando, viu? Tá preparando aí, bebê, tá preparando aí novidades, viu? É, bebê, vai ter novidade. Ô, Adriano, bom dia, meu amigo, que Deus abençoe hoje e sempre. Zé Broinha, nessa chuva, deve tá dormindo, viu? Falei isso não, falei? Ei, menino, tá nada, o homem já tá gravando áudio pra mim ali, daqui a pouco nós vamos rodar o áudio do Zé Broinha. Ô, Fernanda, bom dia, com alegria, Fernanda, tá lá assistindo a gente, lá no Telcar, o centro automotivo do famoso Zé Broinha, que está no coração do bairro Niterói, na Rua do Cobre, 124. 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
0: Oito horas, dezoito minutos, 8:18. E vamos que vamos, meu amigo Henrique da Banca da Sete. Bom dia, com alegria pra você, menino. E que mensagem pra hoje, hein? Menino do céu, olha o que ele tá dizendo, Adriano. Pra hoje não, pra semana toda, bebê. Pra semana toda, aqui ó. Se a tristeza bater à sua porta, abra um sorriso e diga: ah, me desculpe, mas hoje a felicidade chegou primeiro. É isso mesmo, meu amigo Henrique da Banca. Bom dia com alegria pra você, meu irmão. Gratidão pelo carinho e pela sua audiência. Ei, menino top, grande Henrique. Ei, o pai do Guilherme. Ei, trem chique. 8 horas, 8 horas, 19 minutos, 8:19. 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
0: 8 horas, 22 minutos, 8:22, produção. Cadê o Juliano dos Reis? Ei, menino, tá lá no Candelária. Ei, menino. Ô, Juliano, fala comigo, bebê. Bom dia, Juliano.
11: Adriano, bom dia. Juliano, do bairro Candelária, tá joia? Paz e bem. Louvado seja o nosso Senhor Jesus Cristo. Aqui, eu queria participar de todos os sorteios que vai ter hoje. Aí você coloca o meu nome e o nome da minha mãe, tá joia? Um abraço, fique com Deus e excelente semana. Que o Espírito Santo de Deus te ilumine.
0: Valeu, valeu, valeu, meu amigo Juliano. Oi, Maria no Candelária. Bom dia, família. Bom dia com alegria. Minha amiguinha Isabel. Oi, Isabel. Bom dia, menina. Fala comigo. Direto aonde? Direto do Jardinópolis, lugar de gente boa da melhor qualidade. Fala comigo, Isabel.
12: Bom dia, tudo bem? Manda um abração aqui em especial pro meu netinho João Francisco, para toda a minha família, para minha grande amiga Dona Aparecida. Quero participar de todos os sorteios. Tchau, tchau, tenha um ótimo dia.
0: Ô Isabel, já está participando, menina. Você já está participando do sorteio do melhor pão de queijo do mundo e da Marmitex do Tempero da Lenha. Oi, Carla, bom dia, menino. Carla com K. Ah, trem chique, hein? Ô, Carla, bom dia, com alegria pra você, viu, Carla? Você já está participando, menina. Você já está participando do sorteio do melhor pão de queijo do mundo. Também você já está participando do sorteio da Marmitex do Tempero da Lenha, tá bom? Valeu, Carla. 8 horas, 23 minutos, 8:23, Multimarcas Consórcios. 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

0: 8 horas 24 minutos, você tá doido? Ô Nelito, bom dia menino, bom dia com alegria, Nelito. Nelito tava chamando aqui, Nelito, falhou, bebê. Não tem jeito de atender não, menino. Manda mensagem pra nós, manda a mensagem, meu amigo Nelito. Grande Nelito, ei menino, 8 horas 25 minutos, 8:25, e vamos porque a caravana está no ar. 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
0: 8 horas, 8 horas, menino. Ô, Nelito, seu telefone deu chute aí, bebê. Você tá ligando toda hora sem parar, não pode ficar ligando, não, bebê. Para com isso, bebê. Você tá doido. Eu vou ter que bloquear aqui o Nelito, menino. Você tá doido. Vai ter que bloquear o Nelito aqui, Leonel Pimenta. O homem só tá ligando, o homem não para de ligar, menino. Você tá doido. Nelito, Nelito, você toma juízo, bebê. Para com isso, menino. E vamos que vamos. Ei, Brasil. Ô, Nercy, bom dia, menina. Bom dia com alegria. Nercy Maria, do DP, do Danilo Passos. Ô, lugar de gente boa. Adriano, segunda-feira. Pai, abençoe esta semana que se inicia e cuida de todos nós. Amém? Amém, amém, amém, amém, minha amiga Nercy Maria. Oi, Danúbia. Bom dia, menina. Bom dia com alegria, Danúbia. Adriano, quero participar do sorteio, viu? Já está participando, Danúbia. Já está participando do sorteio do Mió Pão de Queijo do Mundo e também do Marmitex do restaurante Tempero da Lenha. 8 horas, 8 horas, 28 minutos agora. Esse reloginho não para, bebê. Esse reloginho não para de jeito nenhum e não pode parar mesmo não, porque agora, 8 horas, 28 minutos. Meu Deus do céu. Ei, menino. O telefone do Nelly deve ter dado tilt, porque já ligou 50 vezes aqui, bebê. Você tá doido. Ô, Nelly, desliga esse telefone seu aí, menino. Ô, Patrícia. Bom dia com alegria, Patrícia. Gratidão, gratidão, gratidão. Ô, Adriano. Gostaria de participar do sorteio do Mió Pão de Queijo. É a Patrícia Aparecida Dias Modesto, do bairro São Luís. Ah, e também da Marmitex. Ô, Patrícia. Já está participando, menino. Já está participando do sorteio. Oi, Amadeu, do bairro Nações, bom dia com alegria. Ô, Adriano, me diz aí o endereço do restaurante Tempero da Lenha ou o telefone, porque eu já vou ganhar esse negócio. Vai mesmo, você vai ganhar o Marmitex hoje, Amadeu. Você tá falando numa convicção que você vai chamar a sorte e a sorte vai chegar pra você. Você tá pedindo o telefone aqui, ó. O endereço é o seguinte, não tem erro não, Amadeu. Você chegou ali na MG050 ali, né, antes de chegar no trevo do bairro Serra Verde e também indo para a Nova Serrana, à sua direita vai estar lá o restaurante Tempero da Lenha, viu? Não tem erro, bebê. Não tem erro. Tem uma casa lá das meninas, do lado lá fica a casinha das meninas, né, Leia? Mas é em frente o posto Chavante, hein? Ei, menina. Valeu, valeu. Ô, Madeu, já tá chegando pra você aí o celular, ó. O celular é da Leia, do restaurante Tempero da Leia, o 9-99-24-8. 3102. Esse é o telefone, tá bom, Amadeu? Não, agora ficou fácil, bebê. Oi, tô radio, meu Amadeu. Fala comigo, Amadeu. Amadeu, vai, vamos, deixa eu pegar aqui. Vamos ouvir aqui o Amadeu. Fala comigo, Amadeu.
3: Bom dia, Adriano. Quero participar do sorteio do melhor pão de queijo do mundo. Amadeu e Rafael, bairro Nações.
0: Grande Amadeu! Ei, menino top! Ô, Nercy, já tá participando, menina. Já está participando do sorteio também. Oi, Regina do Serra Verde. Bom dia, menina. Bom dia, com alegria. Ô, Adriano, ó, é a Regina Aparecida Rabelo da Silva do bairro Serra Verde. Eu quero concorrer aos prêmios, viu? Ô, Regina, você já está participando, menina. Você já está concorrendo ao melhor pão de queijo e também ao Marmitex. 8 horas, menino, já é isso tudo mesmo. 8:30, 8:30. E vamos que vamos, porque a caravana está no ar. 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
0: Oito horas, 33 minutos, 8:33, menino do céu, e a chuvinha aí, tá caindo gostoso aí, menino? Como é que tá a chuvinha? Depois você me conta, vai contando pra gente aqui, ó, se a chuvinha tá top aí, bebê, porque aqui tá caindo a chuvinha, ó, deliciosa. Aí vem um pensamento de gordo, vem um pensamento do Oziel aqui, ó. Ah, meu Deus do céu, o que é que tá sendo preparado pro almoço? Mamãe do céu, ô mamãe, a sua bênção, Dona Dulce, lá no bairro Manuel Valinhos, lugarzinho de gente boa, da melhor qualidade. É verdade, bebê. Mamãe, a sua benção, mamãe. Ô Darvi da Agrodil, fala comigo, bebê. Bom dia.
5: 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Bom dia, ouvintes da Diva FM. 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
0: 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Oi, Jesus, bom dia, família. 8:35, 8:35. E vamos. Ah, o João Bruno aqui, Zé Bruno, Zé Bruno. Cadê ele? Deixa eu falar com ele aqui, ó. Cadê ele? É o primo da Catarina do Grama, primo da Maria José. Fala comigo.
5: Bom dia, Adriano. Bom dia, vinte da Diva FM.
0: Pegou
5: o segundo,
0: bebê. Não, bebê, não é você não. Agora quer falar com o João Bruno, Zé Bruno. João Bruno. Adriano, céu, você tá doido.
7: Adriano Silva, bom dia. Tudo bem com você e sua equipe? Quero dar um bom dia para todos os seus ouvintes, né? Quer participar desse sorteio de todos. Um abraço pro meu pessoal conhecido, todos que estiver ouvindo, tudo de bom.
0: Grande Zé Bruno, ele que é o marido de aluguel. Ai, menino que trabalha, roda o Divinópolis inteiro. Ih, menino do céu, você tá doido? Ô, Maria Barreto, bom dia, ô, Adriano, bom dia. Ô, estou tentando ligar, mas não consigo. Não, se ligar não, bebê. Você tá ligando aonde? Se você quer participar do sorteio, preocupa não, que hoje você vai chamar a sorte vai chegar. Você tá tentando falar aonde, bebê? Fala comigo aqui, Maria Barreto. Bom dia.
8: Bom dia. Aqui, eu tô tentando ligar desde sábado. Eu participei do programa e ganhei esse pão de queijo. É, o número que me passaram, não consegui estar falando. Tem outro número que eu possa estar marcando o horário para me buscar? Um abraço, muito obrigado. Fica com Deus.
0: O Marlene, ali tá falando que tá falando Maria Barreto, não, é Marlene. Ô Marlene, não, menina, você não precisa ligar, não. É só você ir lá direto. Vai direto lá no Mió do Pão de Queijo. Fala que você ganhou no programa do Edson Tavares, não foi? Tô vendo aqui, ó. Você ganhou sábado, foi sábado mesmo? Deixa eu ver aqui. Foi sábado mesmo, você ganhou no programa do Edson Tavares. Você pode ir lá direto. O Mió do Pão de Queijo, ô Marlene Barretos, fica facinho de você chegar lá. Tá aqui, ó, na Rua Bahia, quase esquina com Rua Goiás. Isso mesmo, Rua Bahia, quase esquina com Rua Goiás. Então você chega lá, mostra essa mensagem que você ganhou o pão de queijo no programa do Edson Tavares. E aí, menino, são 20 sabores à sua disposição para você escolher, tá bom? Nossa mãe do céu. Tô até imaginando aqui que eu tô achando que eu vou sair do programa agora às 9 horas. Vou dar um pulo no meu amigo Petrônio para experimentar outro sabor, porque são 20 sabores, eu já comi bastante, mas tem outros ainda que eu não comi não, viu? Eu vou lá sim, menino. Oi, Silvana Morim, bom dia, com alegria. Ô, Adriano, bom dia, aqui, ó, quero participar do sorteio, viu, Adriano? É a Silvana Morim, do bairro Nova Holanda. Oi, Silvana, você já está participando do sorteio. Adriano, bom dia, paz Jesus e o amor de Maria. Quero participar do sorteio. É a Joana Dark Silva do Centro. Oi, Joana, você já está participando do sorteio, menina. Oi, Daliane, bom dia, Daliane. Bom dia, com alegria, menina. Oi, Adriano, bom dia. Ó, também quero participar do sorteio, viu? Deixa eu ver aqui. Maria da Conceição, fala comigo, bebê. Bom dia, Maria da Conceição, do bairro Bom Pastor. Fala comigo, menina.
9: Salve Maria, bom dia, Maria.
0: Salve Maria.
9: Em Cristo Jesus. Ela escrever, quando eu ver, apertei que o negócio você estava falando. Então tá. Vamos lá, o salmo de hoje. Das obras do Senhor, ó meu povo, não te esqueças. Eu fico me imaginando esse salmo. Eu gosto muito de falar, viu? Mas ao mesmo tempo, eu volto aqui na primeira leitura. A serpente na haste que Jesus, que Deus fala com Moisés, da dúvida. na credulidade, incredulidade, não é mesmo? Eu já volto lá, já vou lá no evangelho que fala.
10: Tá certo, Maria da Conceição. Bom dia, com alegria. Obrigado, querida. Ô, Adriano, bom dia. Oi, Marisa, do Nossa Senhora das Graças. Bom dia, com alegria pra você, menina. Também já tá participando do sorteio, viu, Marisa? Marisa, do Nossa Senhora das Graças, obrigado pelo carinho, obrigado pela sua audiência. São 8 horas. Ô, Edmar, grande Edmar, fala comigo, bebê. Menina, já tá tomando um cafezinho. Que bolo top, Edmar. Menino, bora? Ha! Edmar, pensamento de gordo agora não, bebê. Ô, Geralda, cuida desse menino aí, ó, guri, já tá na boleia do caminhão, guri mesmo, pegando estrada, né? Grande Edmar lá de Carmo do Cajuru, o maridão da Geralda. Ô, Geralda, bom dia, povo bonito. Ô, dona Lena, dona Fia, menino, só gente boa, é a sogra. Ô, dona Fia, você fez esse bolo aí pro meu amigo Edmar? Menina do céu, hein? Que bolo chique, menino. Que trem bonito, menina. 8 horas 40 minutos, 8h40. Vamos que vamos. Bora lá, Edmar. Bora lá tomar esse café recheado aí, menino. Que trem chique, menino. 8 horas 40 minutos. 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

0: 43 minutos, produção, 8 horas 43 minutos e vamos que vamos, porque a caravana está no ar, meu amigo Oziel. E falando em caravana está no ar, a minha amiga Neuzinha me lembrando aqui que é neste sábado, viu gente? Neste sábado agora, dia 20 de setembro, neste sábado, dia 20 de setembro, vamos ter um almoço beneficente em prol da construção da igreja do bairro Jardinópolis, da igreja São João Batista. Então, participe conosco, venha participar desse almoço no domingo, dia 20, a partir das 11 horas da manhã, no Salão Vila Jardim. Apenas R$ 25,00 o convite, entrada gratuita para crianças até 8 anos, viu? E lembrando que nesse dia, no dia 20 de setembro, vai acontecer também o show de prêmios. Participe deste delicioso almoço beneficente em prol da construção da igreja de São João Batista no bairro Jardinópolis. É no sábado, meu povo, dia... No sábado não, Adriana, é domingo, bebê. É domingo, dia 20 de setembro, a partir das 11 da manhã, no Salão Vila Jardim. São 8 horas 44 minutos, 8h45 agora, reloginho bruto, mas agora é hora de falar pra você que quer emagrecer com saúde, pra você que quer aí, né, fazer uma mudança do hábito alimentar. 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
0: 8 horas 46 minutos, 8h46, e vamos que vamos, produção, 8 horas 46 minutos. Agora deixa eu mandar um abraço aqui, deixa eu ver aqui quem mandou mensagem. Menina do céu, você tá aí ligadinha, né, Silvana? Ô Silvana, bom dia, menina. Adriano, coloca o nome do meu filho também, o Miguel Divino, para participar do sorteio, viu? Obrigada. Ô Silvana, já está participando, menina, já está participando do sorteio do melhor pão de queijo do mundo e também participando do sorteio de uma deliciosa Marmitex no oferecimento de Tempero da Lenha, na MG 050, ali em frente ao posto Chavante. 8 horas 46 minutos, 8h47. 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
1: 8:48, 8:48, produção, 8:48, e vamos que vamos. Adriano, cadê, menino? Que tá acontecendo aqui, bebê? O trem sumiu, menino, você tá doido, Leonel Pimenta, eu tô falando, mas você não tá acreditando, né? Menino, olha pra você ver, mas nós faz. Pode comprometer mesmo, que o pau tá caindo a foia aqui, menino. O pau tá caindo a foia aqui. Parou mesmo. Mas vai dar certo, você quer ver, menino? Nós vamos reiniciar isso aqui. Que trem doido, Leonel Pimenta. Menino. Não quer de jeito nenhum aqui, ó, pra você ver, Leo. Agora deu certo. Não deu certo de novo, não. Você tá doido. Cada coisa que acontece, Leonel. Mas hoje é segunda-feira, Leonel Pimenta. Hoje é segunda-feira, bebê. Você tá doido aqui? O trem PTQ não quer rodar esse bloco aqui de jeito nenhum, Leonel Pimenta. Olha pra você ver que trem mais doido, menino. Olha lá, pra você ver que trem mais doido. É o fim, mas vai dar certo. 8:48, gente. Eu vou pro intervalo, porque já eu volto aqui com mais Caravana no Ar, produção.
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14: Que tem pão de queijo recheado de verdade, meu povo. 8:57. Ô Dinho do Santa Luzia, fala comigo, menino. Bom dia, Dinho. Ou será que é a Patrícia, hein?
15: Bom dia, Dancio. É a Patrícia, do bairro Santa Luzia. Manda um abraço pro meu esposo Dinho, minha filha Nayana, meu GRM, meu filho Nayana, minha esposa de Lorena da Ficha Rosa. E fico contando, ah, pelo que é participar do sorteio. Oi, meu nome, viu? Patrícia Mendes de Moraes. E fico com Deus.
14: Fica com ele também, minha amiga Patrícia Moraes, esposa do Dinho. Entre, a Osiel já tá batendo uma foto aqui fazendo caminhada. Ah, meu Deus do céu. Só pra foto mesmo. Pousou só pra foto. Agora já tá lá agarrado. Ô, Osiel, tá certo, vai fazer caminhada. Você tá certinho. Grande Osiel. 8:58. 8:58. Vamos fazer então um sorteio? O primeiro sorteio vai ser da Marmitex no oferecimento. Vamos fazer o sorteio primeiro do pão de queijo. Vamos fazer o sorteio do pão de queijo. Vamos lá, girando. Opa. Parou. Angelita do Sagrada Família, você acaba de ganhar o melhor pão de queijo do mundo, menina, nesta segunda-feira, 14 de setembro de 2020. E 26. Então vamos lá. Agora o sorteio de uma Marmitex no oferecimento de tempero da lenha, hein? Lembrando que você tem que buscar uma Marmitex lá no restaurante, tá bom? Restaurante que fica na MG050 ali em frente o posto Chavante. Girando. Opa. Parou, menino. É mesmo, bairro Serra Verde. Opa! A Regina Aparecida Rabelo da Silva, você acaba de ganhar então a Marmitex no oferecimento de tempero da lenha, o restaurante da minha amiga Leia. É verdade, menina. É verdade. Regina Aparecida Rabelo, do bairro Serra Verde, acaba de ganhar então a Marmitex do restaurante Tempero da Lenha, da minha amiga Leia, tá bom? Já chegou pra você aí, Regina? Já chegou pra você aí a mensagem pra você ir lá no restaurante da Leia e pegar essa marmitex deliciosa. Acaba de chegar aí, Regina. Obrigado, Leia. Obrigado por essa parceria, gente. Vamos que vamos, porque são 9 horas o prego. Chegando ele, o compadre, Padre Marcelo Caixeta, com o programa Alegrai-vos do Senhor. Eu volto. Amanhã. Amanhã estarei aqui comandando a caravana. Fui, produção.
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13: Olá, bom dia para você, ligadinho aqui no Diocese Informa. Eu sou Valquíria Souza, assessora diocesana, e trago as principais notícias da nossa igreja particular. Hoje, segunda-feira, dia 14, é o dia maior da festa do Senhor Bom Jesus. Aqui no bairro Niterói, em Divinópolis, essa é a 82ª edição do Jubileu. E daqui a pouco, às 9 da manhã, tem missa com o padre Luiz Carlos Amorim. Às 11 horas, é a vez de rever o padre Bento Mateus Borges. 1 da tarde, quem celebrará por lá é o Frei Jacir de Freitas. 3 da tarde, Padre Leonardo Ezequiel. E 7 da noite, missa presidida pelo pároco Padre Aldair Custódio da Silva. Após a missa, sairá a piedosa e solene procissão luminosa com a veneranda imagem do Senhor Bom Jesus. Lembrando então, a gente começa a semana com o Dia do Senhor Bom Jesus, dia de exaltação da cruz, inclusive. E amanhã, terça-feira, ainda tem festa por lá, é a festa de Nossa Senhora das Dores e também o encerramento do jubileu. A missa amanhã às 7 da noite e em seguida a procissão. Quer rever essa programação aí do dia de hoje? Está lá no nosso site, diocesedivinopolis.org.br. Eu volto mais tarde com outras notícias para você.
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Venha, Espírito Santo, venha curar minha maneira de reagir, para que diante das agressões eu reaja com amor, para que diante das irrisões eu reaja com compreensão, para que diante das preocupações eu reaja com a súplica, para que diante dos imprevistos eu reaja com criatividade, para que diante dos fracassos eu reaja com a esperança, para que diante dos erros eu reaja com constância, para que diante das desilusões eu reaja com confiança, para que diante dos problemas eu reaja com a paz, para que diante dos desafios eu reaja com coragem, para que diante do seu amor eu reaja com alegria. Em Espírito Santo. Amém.

Bom dia a todos, ouvintes, internautas, todos estão sintonizados na Diva FM 102,3, a rádio da sua igreja. É o programa Alegrai-vos no Senhor, que está no ar.

Hoje é segunda-feira, 14 de setembro de 2026. Hoje a igreja celebra a festa da exaltação da Santa Cruz. Em muitos lugares estão acontecendo o jubileu do Senhor Bom Jesus.

0: Muito bem, gente boa, vamos todos chegando. Obrigado pela companhia de cada um de vocês, de perto, de longe, da cidade, do campo. Todos são muito bem-vindos aqui no nosso programa. Bom dia a todos vocês. Uma semana com muita alegria, com muita bênção, com muita graça, com muito perdão, como ouvimos de Jesus ontem. Quero saudar então a todos vocês, especialmente os aqui da rádio, tanto a Rádio Divinópolis quanto a Rádio Candidese, que ajuda todos os colaboradores que fazem com que o programa possa chegar até você. Todos aqui também da Cúria Diocesana, que são sempre ligados no nosso programa, muito obrigado pela sua companhia e audiência. Um abraço para todos lá da paróquia de São Cristóvão, tanto colaboradores, fiéis, as pessoas que participam conosco, das diversas pastorais, movimentos, que nos ajudam lá a dinamizar a vida paroquial e pastoral daquela comunidade de fé. Muito obrigado pela sua colaboração.
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0: Aquele abraço. Um abraço também carinhoso para todos lá da paróquia Nossa Senhora das Necessidades de Piracema. Estive com eles lá no dia 31 de agosto. Celebraram a festa semana passada, no dia 8 de setembro. Uma festa muito bonita, com muita participação. Fiquei muito impressionado positivamente. Então, um abraço aqui ao Padre Romualdo, o pastor daquela comunidade, bem como os fiéis daquela paróquia, pela acolhida generosa de cada um deles. Mandar um abraço também muito carinhoso para todos os meus familiares. Pude estar com eles esse fim de semana. Nos encontramos, matamos a saudade. Também celebramos o aniversário da Janaína. Foi um momento de encontro que é sempre muito importante, né? Valorize sempre a sua família. É bom esteja com ela, né? Estar com ela. Esteja com ela quando for possível, celebrando, festejando ou não fazendo nada, apenas estando juntos, fortalecendo os vínculos de afeto. Um abraço também carinhoso para a Madeleine, lá de Itaúna, também para a Cléo, minha prima aqui de Divinópolis. Elas foram comigo nesse momento importante lá em casa. Podemos estar lá com todos, né? Um abraço também para o padre Vitor Hugo, ele que é filho aqui da paróquia de São Cristóvão, padre da Arquidiocese de Belo Horizonte. Esse fim de semana esteve celebrando conosco, né? E como foi bom estar com ele. É, muito carinhoso com a sua comunidade, comunidade Nossa Senhora do Perpétuo Socorro, mas também com o pessoal da Matriz, né? Ele foi acólito, foi a coroinha, foi sacristão, trabalhou naquela paróquia no tempo do padre Luiz Carlos, né? E o padre Luiz Carlos contou-nos uma informação que eu não sabia. Ele é o primeiro filho da paróquia, né? Padre, e pelo visto o único, né? Porque não tem outros vocacionados. Por enquanto é ele. Então, padre Vitor Hugo, foi muito bom estar com o Senhor nas celebrações. Sua pregação é muito bem feita, muito tranquila, muito calma, muito organizada, pedagógica e mistagógica. Então, Deus continue abençoando e fortalecendo o seu ministério.

Padre Vitor andou longe, né? Foi seminarista nosso, depois um tempo esteve longe, afastou, foi ser militar, ficou 7 anos, agora voltou e é padre. Olha só, eu fico muito impressionado com esses caminhos, né? Que a vida vai dando, vai organizando. E aí, o que é de Deus, né? Ninguém põe a mão mesmo. É de Deus, é consagrado, é para Ele. Podemos até ir em outra direção, mas em algum momento a gente entende que é de Deus mesmo. Muito bom. Quero também agora saudar aqueles que celebraram ou estão celebrando a passagem do seu aniversário. No dia. Abraço para a Neiva, lá de Mateus Leme. Provavelmente já está ouvindo nosso programa. Para o Anthony também. O Anthony Miro Deus Amar. Dia 11 fez aniversário o Gabriel, aqui de Divinópolis. Também a Jéssica, esposa do DJ Curu. Ontem, dia 13, fez aniversário de ordenação o Monsenhor Paulo, ele que está na paróquia de São Pedro, em Pará de Minas. Hoje, dia 14, faz aniversário Sua Santidade, o Papa Leão XIV, e também a Daniela, aqui de Divinópolis. Dia 15, aniversário de ordenação do Padre Hermínio, ele que é o vigário da paróquia Nossa Senhora da Piedade, em Itaúna. Dia 16 faz aniversário a Joana. Ontem eu estive com a Joana, mas o Lucas me entregando o convite de casamento deles. Também a Jordânia, lá do Bom Pastor. Esposa do Miguel. Ah, esqueci. Dia 17, aniversário de ordenação do Padre Adão. 17. Aniversário de ordenação do Padre Adão, ele que é o pároco lá de São Sebastião Leandro Ferreira. Aniversário natalício do Monsenhor Pedro. E aniversário da Dona Lourdes, né? Ana de Lourdes, a mamãe do Leonel Pimenta. Dia 19, faz aniversário a Anaína, lá de Itaúna. E também a Alice, filha da Débora, né, celebrando o seu aniversário. Então, para todos os queridos, o nosso abraço, as nossas orações. Deus abençoe os nossos parabéns.

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3: 9:21.
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21: 9:26, estamos de volta.
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Fala comigo, Deus, e Deus nos fala sempre através da sua palavra, através dos acontecimentos, através das pessoas. Por isso, é preciso ter uma sensibilidade para acolher a boa nova que sai da boca de Deus. Ouçamos.

Senhor esteja convosco, Ele está no meio de nós. Proclamação do Evangelho de Jesus Cristo segundo São João. Glória a vós, Senhor. Naquele tempo, disse Jesus a Nicodemos: ninguém subiu ao céu a não ser aquele que desceu do céu, o Filho do Homem. Do mesmo modo como Moisés levantou a serpente no deserto, assim é necessário que o Filho do Homem seja levantado, para que todos que nele crerem tenham a vida eterna. Pois Deus amou tanto o mundo, que deu seu Filho unigênito, para que não morra todo o que nele crer, mas tenha a vida eterna. De fato, Deus não enviou seu Filho ao mundo para condenar o mundo, mas para que o mundo seja salvo por ele.

Caros ouvintes e internautas, a igreja apresenta e coloca a cruz em evidência como motivo da sua celebração em dois momentos significativos. O primeiro é no Tríduo Pascal, na Sexta-feira Santa. Aquele dia, um dia mais penitencial, um dia mais silencioso, né? É uma celebração mais sóbria, mas a cruz de Cristo é colocada como evidência. E naquele dia nós cantamos: Vitória, tu reinarás, ó cruz, tu nos salvarás. Mesmo que seja um dia penitencial, nós estamos cantando ali a alegria da cruz de Cristo, porque é ela que nos salva. É um instrumento que Deus usou para nos alcançar, nos redimir, nos perdoar e apresentar a vida eterna como meta do nosso peregrinar. O segundo momento é hoje, que nós chamamos de festa da exaltação da Santa Cruz. Então, a cruz não é motivo de vergonha, não é motivo de escândalo para nós. Pelo contrário, é motivo de alegria. Exaltamos a cruz, né? Bendita e louvada seja no céu a sagrada luz, né? E nós aqui na terra cantamos louvores à Santa Cruz. Então, veja, a cruz é sempre motivo de alegria, muito embora ela seja também um instrumento de onde Jesus morreu, nós bendizemos a Deus pela cruz. Por isso, essa motivação, né? No texto do evangelho que nós ouvimos, está toda a liturgia da Santa Cruz. Jesus vai dizer, né? Ninguém pode descer do céu, a ninguém pode subir ao céu, a não ser aquele que desceu do céu. E aqui nós temos o texto de São Paulo aos Filipenses, falando do esvaziamento, né? Jesus, Cristo, existindo em condição divina, não fez o seu igual a Deus uma usurpação, mas esvaziou-se de si mesmo. A cruz já está no caminho de Jesus como meta, como realização da nossa salvação. Então, quando Jesus desce do céu para nos alcançar e desce mais até o inferno para salvar a todos, é esse esvaziamento total da sua vida. Por isso, esse que desceu até as profundezas sobe gloriosamente. Por isso, Deus o glorificou com o nome acima de todo nome. Por isso, ao nome de Jesus, todo joelho se dobre. É nesse nome que nós somos salvos. É no nome de Jesus que nós somos salvos. Somos alcançados, somos perdoados, reconciliados com Deus. Então, a imagem do esvaziamento, esvaziar-se para ser todo para Deus. Assim é o caminho de Jesus. Depois Jesus vai dizer, né? É preciso que o Filho do Homem seja levantado para que todo que nele crer não morra, mas tenha a vida eterna. Aqui faz menção à leitura do livro dos Números, né? As pessoas reclamaram, foram picadas por serpente. Moisés fez uma serpente de bronze, colocou numa haste, e ao olharem para aquela serpente na cruz, as pessoas eram curadas das picadas da serpente. Agora, a cruz, para quem olhar para ela, vai ser curado de toda a enfermidade, de todo o pecado, de todo o mal. É preciso que o Filho do Homem seja elevado para que possam ver, contemplar exatamente de que maneira que nós fomos salvos e como nossa vida tem um sentido e aponta para a eternidade. Por isso, Jesus vai dizer no Evangelho que a prova de amor de Deus pela humanidade está na cruz. Então veja, muito embora a cruz ela seja dolorosa, a morte de Jesus ela foi cruel e violenta. Não foi uma encenação, não foi somente uma morte vicária, foi uma morte real, cruenta, sangrenta, dolorosa. Mas isso é uma prova de amor. E Jesus amou-nos também com o mesmo amor do Pai, porque ele assume a cruz até as últimas consequências. Ele não foge, ele não nega a cruz, ele a abraça e faz dela, que é sinal de morte, um sinal de vida, de vitória e de glorificação. Então, Jesus é enviado não para condenar o mundo, mas para que o mundo seja salvo por ele. Veja, essa grandeza, ao olharmos para a cruz, diz os padres da patrística, nós devemos lembrar o nosso valor. Nós valemos um Deus crucificado. É isso. Ali na cruz se revela todo o amor de Deus. De maneira silenciosa, ali é dito
como que Deus nos ama. Nos ama até o fim, nos ama de verdade, nos ama com um amor salvador. Ele veio não para nos condenar, mas veio para nos salvar. E a cruz se torna caminho para a nossa santificação, para a nossa salvação. De tal maneira, caros ouvintes, internautas, quando nós participamos da cruz de Cristo, não devemos reclamar, não devemos murmurar. É para a nossa santificação. Se não é para a nossa santificação, é a santificação da igreja. Alguém está sendo beneficiado com o nosso sofrimento. Então, o nosso sofrimento também é salvador. Colocado na cruz de Cristo, ele alcança a quem merece. E quem precisa também ser alcançado por essa salvação. Então, o nosso sofrimento, as nossas dores, doenças, enfim, tudo isso nós sofremos, participamos da cruz de Cristo, é sempre para a salvação de alguém. De alguém do purgatório, de algum membro da igreja, alguém da sua casa ou você mesmo. Então, sempre alguém é alcançado pela cruz de Cristo. Quando nós também participamos deste momento, né? Emanamos. Hoje, em muitos lugares, celebra-se o jubileu do Bom Jesus. E é com essa referência, né? O Bom Jesus. O Bom Jesus é este que ama-nos até o fim. Não se recusa a entregar a sua vida para nos salvar. Na cruz, Jesus não se vinga dos seus algozes. Ele pede perdão para aqueles que estão condenando. Essa prova de amor. Dar a vida por aqueles que ama. Jesus mostra que isso é possível. Ele o realiza, ele o faz de maneira real e verdadeira. E espera que nós também façamos o mesmo. Possamos entregar a nossa vida. Talvez não precisamos mais morrer na cruz. Jesus já fez isso. Agora é doar a nossa vida. Não nos recusar ao outro por causa de Jesus. Que celebrando então a festa da exaltação da Santa Cruz, honrando e adorando o Senhor Jesus, o Senhor bom Jesus, possamos fazer da nossa vida também essa entrega amorosa. Fique conosco, voltamos em seguida.

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4: 9:36.
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Muito bem, caros ouvintes, internautas. Bom dia, Ronaldo. Olha só. Mês de setembro, a Igreja do Brasil coloca para nós o mês da Bíblia. É um mês temático. Isso quer dizer o quê? Nós fazemos menção, nós lembramos, mas é um mês temático. Falar que é o mês da Bíblia não é para tornar o tema ou mudar o tema da liturgia. A liturgia já tem o tema de cada dia, né? Como o mês de agosto, por exemplo, o mês vocacional. Nós não temos somente textos vocacionais na missa, não é? Nós rezamos pelas vocações, falamos sobre as vocações, mas não ocupamos isso substituindo a liturgia. Não. A falar do mês da Bíblia é para a gente lembrar de estudar a Bíblia, né? Cada ano a Igreja do Brasil, inclusive, sugere um livro dos 73, sugere um livro para que a gente possa debruçar sobre ele. É isso. É uma forma de a gente lembrar da palavra de Deus, da Bíblia e tudo mais. Agora, a gente precisa tomar muito cuidado para não levar isso para a liturgia. Por exemplo, a procissão com o livro, né? Porque quando nós falamos da palavra de Deus, tem até uma música que fala, né? A Bíblia é a palavra de Deus, mas não é. A Bíblia não é a palavra de Deus. A Bíblia contém a palavra de Deus. Porque na liturgia, Papa Bento XVI já disse isso na Verbo Domini, na encíclica que lançou sobre a palavra de Deus. A palavra de Deus não é o livro. A palavra de Deus é uma pessoa. A palavra de Deus é Jesus. Ele é a palavra. Ele revela a palavra. É Ele que comunica-nos a graça de Deus. Então, o olhar precisa estar voltado para Jesus. Então, não é para o livro. Não é para colocar o livro em evidência. Ah, nós queremos colocar um estante para colocar a palavra de Deus. Eu fico muito impressionado como as pessoas não pensam nisso, né? Olha, a gente faz lá uma procissão com o livro. Não estou criticando não, gente. Nós estamos aqui aprendendo, né? Faz a procissão com o livro, coloca a Bíblia aberta no livro, no canto. Na hora de proclamar a palavra, lê do lecionário. Então, se é para colocar a Bíblia em destaque, que seja o lecionário, porque ali é a Bíblia litúrgica. Então, a palavra vai ser proclamada dela, terminada a proclamação, pode ser colocada nesse lugar distante. Não é necessário, não é pecado se fizer, nada disso. É só para a gente conhecer as coisas, né? Então, é fazer a coisa certa. Você entra com um livro, coloca lá, na hora de proclamar a palavra, lendo outro livro, você pode dificultar as pessoas a entenderem que o que está sendo proclamado ali é do texto bíblico. Parece que o lecionário é uma outra coisa, né? Eu fico muito impressionado, os não católicos falam assim, olha, eu fui à missa, fui à celebração católica, vocês leem a palavra. Mas é claro! Como é que nós vamos falar de Deus se não for através da palavra? Olha, que absurdo. Então, às vezes, a gente causa essa dificuldade na cabeça das pessoas, né? A gente entra com o livro, mas faz leitura de outro livro. É como se não fosse a mesma coisa. Então, livro por livro, então vamos valorizar o lecionário, né? É a Bíblia litúrgica. Mas o que eu quero falar hoje sobre a palavra é, sobre a Bíblia, é a maneira de a gente poder se achegar à Bíblia. Porque às vezes a gente acha difícil. Porque às vezes a gente quer olhar para o livro sagrado e imaginar que nós vamos encontrar ali. Ah, nós temos que. É um livro de história, porque conta a história da humanidade. É um livro de ciências, né? Porque fala sobre coisas ciências, fala sobre a criação, sobre outras coisas. É um livro de geografia, né? Porque fala de reis, fala de territórios, fala de lutas, fala de guerras. E não é nada disso. O autor sagrado não está preocupado em falar, assim, ó, contextualizar direitinho, olha, era esse rei, esse rei, esse rei. Até os estudiosos vão dizer assim, olha, é muito difícil você localizar exatidão na Bíblia, porque o autor sagrado não está preocupado com isso, porque a Bíblia não foi escrita assim, à medida que o fato aconteceu, alguém estava narrando. A Bíblia foi escrita muitos séculos depois, de modo que a pessoa, quando vai chegar-se à palavra, ela não tem aquela exatidão, porque a preocupação do autor sagrado não é falar de geografia, de história, de ciências. O que nós vamos encontrar na Bíblia? Uma

revelação de Deus com a humanidade, a revelação de Deus para um povo específico. Então nós temos que ler a Bíblia com um olhar de fé. Nós não vamos encontrar lá na criação uma prova de que Deus que criou o mundo. Nós não vamos ler lá na travessia do Mar Vermelho, mostrando como é que as pessoas fizeram a travessia do mar. Nós não vamos ver o texto da ressurreição para dizer como é que foi a ressurreição. Ninguém viu. Ninguém viu, ninguém foi testemunha, aconteceu de madrugada. Ninguém viu a ressurreição, então como é que vai falar? Então, a Bíblia não é um livro de ciência, não é um livro de história, não é um livro de geografia. É um livro de fé. Para você ler a Bíblia, você tem que ter fé. Você pode ler como curioso. Tudo bem, não tem problema nenhum. Agora, para compreender a fé católica, a fé cristã, tem que ser com um olhar de fé. Você vai ler o texto com um olhar de fé. Você não vai procurar ler evidências, não. Porque o autor sagrado, muito embora o fato que está narrado ali é verdadeiro no sentido, no significado, e não na narrativa. Porque também a preocupação que nós devemos ter, a gente fala assim, aconteceu, foi assim? Foi dessa maneira? Foi dessa forma? Foi da... E às vezes não foi. Por exemplo, quando nós pegamos o texto da criação, gente, a criação foi daquela forma? Foi Deus foi dizendo as coisas? Foi fazendo as coisas? Como é que Deus... Não. O autor sagrado não quer mostrar como é que aconteceu. Ele quer dizer que Deus nos criou. Da forma como Ele nos criou. Se foi de uma vez só. Se foi num dia só. Se foi em 6 dias. Se foi na evolução. Isso é secundário. Porque criação e evolução não se separam. São etapas distintas, né? Uma coisa para evoluir, ela tem que ser criada. E é certo que nós evoluímos? É claro que é certo que nós evoluímos, né? Nós olhamos as crianças, a minha geração, por exemplo, da década de 70 e 80, é uma. A quem nasceu no ano 2000, 2010, 2020, é outra criança. Evoluiu, sem dúvida nenhuma que evoluiu. Então, a criação, a evolução supõe a criação. Como é que o povo atravessou o Mar Vermelho? Foi assim? O mar se abriu, ele passou, tinha um vento, era não era um mar, era só um córrego? Não tem problema, não tem problema. O que ele está dizendo é, Deus nos libertou. Se foi naquela coluna de água que se separou, ou se foi num corguinho, e eles somente atravessaram, não tem problema. É, Deus nos libertou. Essa é a importância. Então, quando nós chegamos a ler um texto bíblico, a preocupação não é saber de como que aconteceu, é qual é o sentido, o que isso significa para nós. Quando nós tiramos o que para perguntar para que, nós entendemos melhor a palavra de Deus. Por isso, esse ano, a Igreja do Brasil apresenta para nós o estudo do livro do profeta Daniel. Um livro curioso, mas pequenininho. Eu tinha uma certa antipatia com o livro do profeta Daniel. Lendo-o, ele é muito bom. É muito bom de ler, é fácil de compreender. Até as notas de rodapé nas Bíblias fazem a gente compreender todo o texto. É muito fácil. Mas, aqui vem o convite, né? A paróquia São Cristóvão vai oferecer um estudo bíblico do profeta Daniel. Hoje, dia 14, amanhã, dia 15, até o dia 16. Vamos fazer uma passagem pelo livro do profeta Daniel. São 14 capítulos, né, divididos em 3 partes. Né? Hoje, o diácono Fábio vai ocupar-se do capítulo 1 até o 6º, né? Uma contextualização, essa parte introdutória. Amanhã, dia 15, nós temos a presença do padre João, vai deter-se no centro, né, do livro, que é o capítulo 7º. Da onde foi tirada também a inspiração, né? O teu reino permanecerá para sempre, teu reino jamais será destruído. Então João, Padre João Batista, ele é mestre, né, em Bíblia, em teologia bíblica, então ele vai nos ajudar a compreender esse capítulo 7º. E no dia 16 sou eu, vou ficar com a parte final, né? Do capítulo 8º até o capítulo 14. Então, convidamos a todos vocês para estarem conosco lá no Centro Pastoral da Paróquia São Cristóvão, das 19 às 20 horas. Leve a sua Bíblia para que a gente possa fazer esse estudo bíblico, conhecendo melhor a palavra de Deus a partir do livro do profeta Daniel. Nós estamos combinando com a Pascom, provavelmente nós faremos também a transmissão desse estudo pelo Instagram da paróquia, né? Paróquia São Cristóvão, procura lá, Paróquia São Cristóvão Divi.
talvez nós vamos fazer a transmissão pelo Instagram. Pelo YouTube não, porque perdeu senha, tem aquela dificuldade toda, né? Então vamos tentar da maneira como for possível, né? Não podendo vir participar presencialmente, você pode acompanhar esse estudo bíblico pelo Instagram da nossa paróquia. E assim conhecemos mais a palavra de Deus. Fique conosco, voltamos em seguida.

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3: 9:54.
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5: Nove horas e 58 minutos. Vambora.
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5: Muito bem, gente boa, vamos embora. Já estamos aqui no final do nosso programa. Queremos saudar a todos vocês que estiveram conosco, os ouvintes, os internautas, aqueles que nos acompanharam de diversas formas, aqueles que estão celebrando a passagem do seu aniversário. Saudamos aqui a Selma, não falamos nisso, é a mamãe da Renata. Também pro João Miguel, pro irmãozinho dele, o filho da Cláudia, Claudiana Bernardes. Todos aqueles que pediram oração, Dona Conceição do Bom Pastor, Elândio Nações, Aparecido do Planalto, mandou mensagem aqui, vou responder aqui no privado, porque não vai dar tempo a gente ler aqui ao vivo, mas receba então o nosso abraço, nossa prece por vocês. Lembrando também de todos os enfermos, rezando pelas famílias, estão celebrando o seu aniversário, ou aqui estão celebrando o sétimo dia dos seus entes queridos, né? Porque é assim, a vida é uns nascendo, outros morrendo, colocamos todos confiantes no coração do nosso Deus, para que Ele possa olhar por nós, nos proteger, nos abençoar, como rezamos no início da nossa oração, que o Espírito Santo nos ajude a controlar as nossas reações e perceber a sua alegria em todos os momentos.

mas livrai-nos do mal. Amém. O Senhor esteja convosco, Ele está no meio de nós. Abençoe-vos o Deus Todo-Poderoso, Pai, Filho e Espírito Santo. Amém. Muito obrigado a todos pela companhia, pela audiência. Encontramos na próxima segunda-feira, dia 21 de setembro. Permaneça conosco. Até lá. Enquanto isso, fiquemos sob a proteção da Virgem Maria.

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5: Louvado seja nosso Senhor Jesus Cristo, para sempre seja louvado. Queridos filhos e filhas, começando esta semana, hoje, segunda-feira, como é que foi seu final de semana? Espero que tenha sido maravilhoso, em família, em paz, em harmonia. E claro, com a Santa Missa. Foi a missa? Domingo com a missa, é semana abençoada. Quero saudar a todos. Hoje, dia da exaltação da Santa Cruz. Muito significativo, e nós fizemos, inclusive, uma novena para o dia de hoje. Na tua cruz eu coloco a minha cruz. E hoje, toca a corneta, sacristão, porque hoje nós começamos uma novena cheia de grandes milagres e prodígios, porque nós estamos começando a novena de São Pio de Pietreutina, isso mesmo, hoje, novena de São Pio de Pietreutina. Por isso aproveite agora, dê um recadinho para os seus amigos, suas amigas e diga: olha, hoje vai começar São Pio de Pietreutina. Hoje é exaltação da Santa Cruz, um motivo a mais para que a pessoa possa acompanhar o programa. Saúdo a todos a partir da Rádio Evangelizar, de onde tudo começa, as rádios irmãs, cujos nomes cito neste momento.
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5: Saúdo a você pela TV Evangelizar, sinal digital em todo o país, em várias cidades, canal aberto, pelo YouTube, Padre Manzotti Oficial, pelos aplicativos da Associação Evangelizar é Preciso e todas as plataformas digitais. Quero saudar, hoje começa conosco a transmissão rádio comunitária Bela Vista FM, da cidade de Batalha, Piauí, com o programa Experiência de Deus, da Diocese de Parnaíba, Piauí, Dom Edivalter Andrade. Portanto, bem-vinda à Rádio Comunitária Bela Vista FM, Batalha Piauí. Mais uma vez, quero lembrar a todos, hoje é dia da exaltação da Santa Cruz e sobre isso vamos falar, rezar. Hoje começa a novena de São Pio de Pietreutina. Então chame seu amigo, chame sua amiga, agora, em nome do Pai, do Filho, do Espírito Santo. Amém. Naquele tempo, disse Jesus a Nicodemo: ninguém subiu ao céu a não ser aquele que desceu do céu, o Filho do Homem. Do mesmo modo como Moisés levantou a serpente no deserto, assim é necessário que o Filho do Homem seja levantado, para que todos os que nele crerem tenham a vida eterna. Pois Deus amou tanto o mundo que deu o seu Filho único, para que não morra todo que nele crer, mas tenha a vida eterna. De fato, Deus não enviou o seu Filho ao mundo para condenar o mundo, mas para que o mundo seja salvo por ele. Senhor, hoje celebramos a festa da exaltação da Santa Cruz. E sabemos, Senhor, que ninguém nos ama como tu nos ama. Ninguém nos ama tão profundamente, até a morte, morte de cruz, como nos amaste. Portanto, Senhor, na tua cruz redentora, eu coloco a minha cruz. Na tua cruz redentora, eu clamo a minha salvação. Senhor Deus, hoje eu me rendo à tua cruz, sinal de nossa salvação, de nossa redenção.

Jesus, levaste ao madeiro os nossos pecados. Na tua cruz, redimiste toda a humanidade. Jesus, na cruz, levastes a nossa salvação. Em seus ombros foram abertos feridas por causa dos nossos pecados. Senhor, na cruz bendita, a humanidade foi redimida. E lá tiveste suas mãos transpassadas, seu peito aberto, de onde jorraram água e sangue. Ó Santa Cruz, instrumento de morte e de castigo, mas que pelo sangue redentor se tornou sinal de nossa salvação hoje.

0: Deus, eu coloco as minhas intenções. Nós fizemos 9 dias, mas hoje é o dia da exaltação da Santa Cruz. Qual a sua intenção? Qual o seu pedido? Seja na vida profissional, está desempregado, está endividado, coloque diante do Senhor esta cruz pesada dos problemas financeiros. Coloque na cruz de Jesus, se você está doente, a sua enfermidade. Na tua cruz eu coloco, a minha cruz, coloca a tua enfermidade física. Você está fazendo um tratamento, está com câncer, está com problema nos rins. Coloque diante do Senhor, na cruz de Jesus, a depressão. Coloque na cruz de Jesus a angústia na tua alma, a noite escura que você possa estar passando, a noite traiçoeira pelo qual você está atravessando. Ele nos ama e por isso podemos confiar. Olhe para a cruz, confie no Senhor. Ele já deu prova suficiente que nos ama, nos resgata, nos liberta, nos santifica. Senhor, Senhor Jesus, dai-nos a graça de vivermos os frutos da vossa redenção. E hoje, na exaltação da Santa Cruz, atendei-me, Senhor. Eu vou para o intervalo, eu volto já. Chame um amigo, uma amiga, voltamos já.
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0: São João da Cruz nos fala que quem não busca a cruz de Cristo, não busca a glória de Cristo. Repito, quem não busca a cruz de Cristo, não busca a glória de Cristo. São João da Cruz. Hoje oferecemos nossas orações e o dia de hoje ao Papa Leão XIV, que comemora seu aniversário. Hoje completa 71 anos. Robert Francis Prevost nasceu em Chicago, Estados Unidos, em 1955. Hoje, Papa Leão XIV. Nossas orações e preces pelos 71 anos de idade do Papa Leão XIV. Vida longa e muita saúde. Amém. Raquel, que a paz de Jesus esteja com você.
1: Amém, Padre, com o Senhor também.
0: Deus a abençoe. Você fala de onde, Raquel?
1: Eu falo de Gravatal, Santa Catarina.
0: Minha saudação a Gravatal, Santa Catarina. E como que você me acompanha?
1: Eu acompanho o Senhor pelo YouTube.
0: Tá certo. YouTube Padre Manzotti, aproveito antes de você falar, dizer que tivemos há pouco, às 9:30 no YouTube, a quaresma de São Miguel Arcanjo. E se por acaso as pessoas não tiverem feito, podem fazer depois do programa. E hoje, rezando mais uma vez pelos trabalhadores, pedindo a graça e a oportunidade de um trabalho. Este é a intenção de hoje, do 26º dia da quaresma de São Miguel. Raquel, o que você quer falar?
1: Eu tenho testemunhos e pedidos de oração, padre.
0: Comecemos pelos testemunhos, filha.
1: Testemunho foi quando a minha filha se formou em 2015. Ela se formou em odontologia e difícil de arrumar um emprego. Primeiro emprego é bem complicado para um recém-formado.
0: Sim.
1: Fiz a promessa que se ela conseguisse, eu seria mensageira da capelinha do Senhor da Santa Chagas.
0: Amém.
1: Então, eu sou mensageira da capelinha.
0: Toca a corneta, sacristão. É uma mensageira da capelinha lá em Gravatal.
1: Com muito orgulho, com muito orgulho. Meu
0: que
1: Deus.
0: Maravilha.
1: Essa capelinha passa por... Onde eu sei que tem algumas pessoas com enfermidade, eu levo a capelinha e elas rezam, pedem muita fé. Muito, muito gratificante, padre, isso para mim e tanto para as pessoas que recebem a capelinha.
0: Louvado seja Deus, filha. Que bom o seu testemunho.
1: Isso foi um testemunho do emprego da minha filha, Jéssica. E também em 2020 foi um ano bem tribulado para todos nós, né? Como o senhor sabe, todos sabem, né? 2020, com a pandemia.
0: Sim.
1: O meu começou antes da pandemia. Minha tribulação começou em dia 14 de janeiro, com o falecimento da minha mãe. Minha mãe é mulher de muita fé. Se hoje eu tenho essa fé, agradeço a ela que ela plantou essa semente no meu coração.
0: Sim, meus sentimentos pela perda da mãe.
1: Obrigada, padre. Ela faleceu em 2014 de 2020 e depois dia 17 do mesmo mês eu descobri um câncer da tireoide.
0: Puxa.
1: Mas eu com muita fé e oração, rezando, pedindo a Deus, porque nessa época, quando eu descobri, minha cirurgia foi marcada para junho e era bem no auge da pandemia.
0: Certo.
1: Aí era medo de todos os lados.
0: Com
1: Mas,
0: certeza.
1: Com a graça de Deus, foi tudo bem, correu tudo bem. Hoje eu sigo ainda, né, com a prevenção de todo ano ter que fazer os exames, mas certo. Graças a Deus estou curada. Eu, pra mim, estou curada.
0: Louvado seja Deus. Então diga, graça recebida.
1: Graça recebida é graça testemunhada. Toca o sino, sacristão.
0: Amém. Como é que é o nome, Senhor, da mãezinha que eu vou hoje, eu rezo? Eu rezo
1: pela... Nair Damian da Silva.
0: Eu perdi o primeiro nome.
1: Nair Damian da Silva.
0: Damian?
1: Da Silva.
0: Tá.
1: E eu tenho outro testemunho do meu irmão Evaldo, que aqui nós pegamos o Covid e ele foi o mais grave, né?
0: Certo.
1: Ele esteve à beira da morte mesmo, mas eu fui na frente do Santíssimo, me ajoelhei e pedi: Senhor, se for da sua vontade, curai o meu irmão. E padre, nitidamente eu escutei a voz de Jesus dizendo para mim: seu irmão está curado. Eu voltei para casa, minha sobrinha me ligou e disse: tia, não tem mais o que fazer. Eu disse: meu irmão, o teu pai amanhã ele vai vir embora e os médicos não vão saber explicar o porquê que ele se salvou. Padre, foi como o Jesus me falou. No outro dia ele recebeu alta, passou o Natal com a gente, porque isso foi em outubro de 2020. Ele ficou até dezembro internado e eles disseram, e não tem explicação do que aconteceu com o Evaldo. É Evaldo o nome dele.
0: Certo.
1: Ele ficou com sequela, ficou sim, ele ficou com síndrome do pânico, porque muito tempo no hospital, né, doutor, né, padre? Morre, não morre, morre, não morre, vem pra casa, não vem pra casa, aquela. Mas, com a graça de Deus, ele tá se recuperando hoje em dia, ele já tá bem melhor.
0: Amém.
1: Tá trabalhando, tá vivendo a vida, já tá curtindo os netos, tá? É uma bênção.
0: Um milagre de Jesus.
1: Um milagre de Jesus das Santas Chagas, assim, nítido.
0: Louvado.
1: Ninguém duvide do poder de Deus.
0: Verdade.
1: Não pode duvidar. Não pode
0: Verdade.
1: Duvidar mesmo.
0: Mais uma graça recebida.
1: Mais uma graça recebida. E padre, eu enquanto eu não falar pro senhor, eu tava assim, eu pedindo pro padre Pio, São Padre Pio, faz com que eu consiga falar com o padre Reginaldo, porque eu não quero morrer com essa coisa no meu coração.
0: Certo.
1: Porque tem uma senhora, dona Maria Angelina, ela deixou um dinheiro para mim, porque como a minha capelinha passava lá, ela deixou um dinheiro para doação para a Terra Santa.
0: Certo.
1: E ela não sabia como fazer. E foi bem no início que o senhor lançou para ajudar.
0: Da Terra Prometida.
1: Da Terra Prometida. Então, ela me deu esse dinheiro para mim mandar para o senhor. Eu não sabia como fazer, liguei para aí, as meninas me orientaram a pagar o meu boleto, porque eu sempre recebo o boleto, né, do valor dela.
0: Sim.
1: Mas só que o boleto sai no meu nome, eu disse, eu acho injusto, porque foi ela quem doou, não eu. Daí ela disse, a não ser que você escreve uma carta pro padre explicando.
0: Certo.
1: Eu disse, não, eu vou conseguir falar com o padre pessoalmente, a dona Mariazinha vai ficar muito feliz.
0: Então vamos, deixa eu anotar aqui para colocar lá, Maria Angelina.
1: Maria Angelina.
0: Tá certo, já escrevi.
1: Ela doou uma quantia bem generosa, que dá até no livro ouro, padre.
0: Tá certo, então.
1: Porque eu não vou falar pro senhor o valor, assim.
0: Tudo bem, claro, nós estamos no rádio. Mas,
1: sim,
0: filha, anotei aqui e depois vou entrar em contato daqui a pouquinho com a nossa parte financeira para fazer esse registro, Maria Angelina, tá bom?
1: Isso, agradeço, padre.
0: Que Deus a abençoe.
1: Amém, e tenho meus pedidos de oração.
0: Para quem?
1: Quero a libertação de vícios dos meus irmãos. Um é alcoólatra e o outro é viciado em jogo.
0: Tá certo. Que Deus abençoe, filha, que Deus a proteja. Levaremos no altar do Senhor. Quero convidar a todos hoje para missa ao meio-dia, presencialmente, Curitiba, região metropolitana. Venha celebrar comigo pelas almas do purgatório. E hoje, exaltação da Santa Cruz. E você de todo o Brasil, acompanhe pela TV Evangelizar, Rádio Evangelizar, YouTube Padre Manzotti. Eu vou para o intervalo e volto com a leitura orante. Volte comigo.
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Eu falava com a Raquel de Gravatal, Santa Catarina, e você escutou, ela recebeu tantas graças e fez a promessa que se tornaria uma mensageira da Capelinha de Jesus das Santas Chagas. Faça como ela. Se você recebeu uma graça de Jesus das Santas Chagas, torne-se uma mensageira. 0800-410-6060. Gravatal, Santa Catarina, acompanha pelo YouTube. Dom Adilson Pedro Buzin, da Diocese de Tubarão. Levaremos notar do Senhor, filha, a libertação dos seus irmãos do alcoolismo e do jogo, algo que tem machucado muitas famílias. Eu quero registrar aqui que participei do Dia Nacional da Juventude da Arquidiocese de Curitiba e foi um momento maravilhoso, milhares de jovens. Parabéns a quem presidiu, Dom José Antônio Peruso, Dom Reginei, bispo referencial da juventude, Dom Adenes, muitos sacerdotes. Minha saudação ao assessor eclesiástico, padre Cleiton Munhoz. Milhares de jovens estavam lá e foi um momento de muita graça. Vai, jovem, reconstrói a minha igreja. Era o tema do Dia Nacional da Juventude. Como obra evangelizar, estive com muita alegria. Hoje, dia da Santa Cruz, exaltação da Santa Cruz. Hoje começamos São Pio de Pietrelcina. A Raquel disse: eu preciso dar esse testemunho. Foi bem no dia, ela pediu a intercessão de São Pio e hoje começamos a novena. Isso mostra que está chegando contagem regressiva para a festa das Santas Chagas. Semana que vem, gente, semana que vem, começa na segunda-feira, segunda, terça, quarta, quinta, sexta, sábado, domingo. Venham em caravanas, organizem lotações, sempre uma programação intensa, de segunda a domingo, de modo especial na segunda, abertura, missa ao meio-dia, terça-feira, quarta-feira, dia de São Pio de Pietrelcina. Uma programação com shows internos, externos, quinta, o início do trido, sexta-feira, um show à noite dentro da igreja, sábado, aquela procissão maravilhosa, cheia de significado, de contemplação das chagas dolorosas, a procissão que fazemos em torno, no centro de Curitiba, contemplando a Via Sacra encenada, rezando, pura oração, vinho com velas. E no domingo, Jesus das Santas Chagas, chagas gloriosas. Portanto, contagem regressiva. Quem tiver o privilégio de estar presencialmente, acredite, um ano para pedir, o outro para agradecer. Mas você se programe a acompanhar pela TV Evangelizar, Rádio Evangelizar, tudo pelo YouTube Padre Manzotti. E agora, nós vamos para a leitura orante, Bíblia aberta.

0: Meus queridos, nós começamos sábado falar sobre o profetismo. Falamos sobre o que é ser profeta, foi em Deuteronômio. E hoje nós começamos o primeiro dos profetas, Samuel. Samuel, livro 1 Samuel, capítulo 1, versículo 9. 1 Samuel, capítulo 1, versículo 9, seguintes. Na manhã seguinte, Eucana e sua família se levantaram cedo e adoraram a Deus o Senhor. Aí voltaram para casa em Ramá. Eucana teve relações com sua esposa Ana, e o Senhor respondeu à oração dela. O Senhor respondeu à oração dela. Qual era a oração? Ela ficou grávida e no tempo certo deu à luz um filho, pôs nele o nome de Samuel e explicou: eu pedi esse filho a Deus, o Senhor. Ana, a mãe de Samuel, Deus escutou o apelo, a oração. Eucana e sua família foram a Siló para oferecer ao Senhor o sacrifício anual e o sacrifício especial que ele havia prometido. Ana, porém, não foi. Ela disse ao marido: assim que o menino for desmamado, eu o levarei ao santuário de Deus, o Senhor, para que ele fique lá toda a sua vida. Eucana respondeu: faça o que achar melhor. Fique em casa até que ele seja desmamado, e o Senhor faça com que de fato se cumpra a promessa que você fez. A mãe de Samuel ofereceu Samuel a vida inteira a serviço do Senhor. Então Ana ficou em casa e amamentava o filho. Depois que ele foi desmamado, ela o levou a Siló. Levou também um touro de 3 anos, 10 quilos de farinha e um odre cheio de vinho. Samuel era muito novo quando sua mãe o levou à casa do Senhor em Siló. Os pais de Samuel ofereceram o touro em sacrifício e levaram o menino para Eli. Ana disse: meu senhor, juro pela sua vida que sou aquela mulher que o Senhor viu aqui de pé orando. Eu pedi esta criança a Deus. O Senhor me deu o que eu pedi. Por isso, agora, estou dedicando este menino ao Senhor. Enquanto ele viver, pertencerá ao Senhor. Então, eles adoraram a Deus ali. Texto de hoje, a passagem de hoje, 1 Samuel, capítulo 1, do versículo 19 a 28. Ana era esposa de Eucana, não tinha filhos. Naquele contexto de esterilidade, era uma situação até de humilhação. Ana estava ferida, mas não abandona a Deus. E esse é um dos primeiros pontos importantes do texto. Na dor, Ana não se afasta de Deus. Ela levou a dor em oração. Ana se levanta e vai rezar. Reflita neste texto que acabamos de proclamar. Existe uma diferença entre sofrer longe de Deus ou sofrer na presença de Deus. A oração que Ana fez não teve um resultado imediato, mas ela coloca Deus como centro da dor, da humilhação de ser estéril. Ela deixa de carregar sozinha o peso, partilha com Deus. Gostaria que você colocasse em oração agora e repetisse comigo: Senhor, eu não quero esconder de vós aquilo que está doente em mim. Senhor, eu não quero esconder de vós o que está doendo em mim. Recebei minhas lágrimas, receba minha dor, receba esta doença, mesmo que eu não a compreenda. Queridos irmãos, Ana para nós é um exemplo muito grande. Não esconder a dor de Deus. Senhor, eu não escondo o meu sofrimento. Eu o apresento, mesmo que eu não compreenda por que estou passando por isso. Por ora, ficamos aqui. Mas eu volto do intervalo e continuamos a refletir sobre este nascimento de Samuel e sobre as atitudes de Ana, o primeiro dos profetas. Eu volto já. Volte comigo.
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0: 10:37.
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0: continuando a reflexão do nascimento de Samuel, nosso olhar se volta para a mãe Ana. Ana recebe a luz, Samuel. Que está Samuel relacionado ao próprio texto, um pedido feito ao Senhor. A criança nasce e é fruto desta oração, e por isso é colocado diante de Deus e uma vida a serviço de Deus. Ana, depois que ele deixou de amamentar, leva o menino ao templo, entrega aos cuidados de Eli. Enquanto ele viver, termina assim o texto, pertencerá a Deus. Então, eles adoraram a Deus. Esta foi a leitura orante de hoje, o nascimento do último dos juízes e o primeiro dos profetas, Samuel. Filhos e filhas, quero lembrar a todos, contagem regressiva para a festa das Santas Chagas. Você sabe que todos os dias nós estamos no horário político, necessariamente a 1 hora da tarde entra o horário político. Como semana que vem é a semana das Santas Chagas, a missa começará mais cedo, em virtude de testemunhos, de podermos celebrar com mais tranquilidade, dando espaço a mais reflexivo, mais meditativo. Portanto, a partir de segunda-feira que vem, a missa começa 11:30. De segunda a sexta, 11:30. Torno público para que as rádios irmãs e as TVs irmãs possam se programar para isto. A partir de semana que vem, na semana e só nesta semana que vem, a missa começa 11:30. Querido povo de Deus, escute esse testemunho.
1: Oi, Padre Reginaldo Mazzotti, que quem fala é Enia, aqui de Monteiro, na Paraíba, passando para agradecer.
0: Amém.
1: Que acabou de chegar o manto de Jesus, a Santa Chagas. Padre, que cheiro tão bom, uma delícia, o perfume. Muito obrigada, Padre. E uma, sou associada com muito orgulho, viu? Muito orgulho, todo mês eu mando o meu pouquinho. Obrigada, obrigada e obrigada. Te escuto pelo aplicativo da Obra Evangelizar, pelo YouTube e pela Parabólica Digital 329. Um grande abraço. Fica com Deus, Padre.
0: Louvado seja Deus. Ela se refere à flâmula com Jesus das Santas Chagas, que foi enviado num pacote fechado de plástico, porque ele foi acrescido com o perfume de Jesus das Santas Chagas, para também dar esse perfume de Jesus.

0: grande abraço, Enia de Monteiro, Paraíba. Acompanha pela Parabólica Digital. Lá também tem a rádio Santa Maria FM, Diocese de Campina Grande, Dom Dulcênio Fontes de Matos. Maria Auxiliadora, que a paz de Jesus esteja com você, Maria Auxiliadora.
1: Amém, Padre, a sua bênção.
0: Deus abençoe, Maria Auxiliadora.
1: O Senhor, meu Pai espiritual.
0: Amém, Jesus, para a glória de nosso Deus. De onde você fala?
1: Irecê, Bahia.
0: Meu abraço, Irecê, Bahia. Como que você me acompanha ali?
1: Eu acompanho pela TV Evangelizar, pela rádio Evangelizar e o YouTube.
0: Louvado seja Deus, Parabólica Digital pega todo o Brasil e Rádio Cidade, meu abraço. Diga lá, Maria Auxiliadora, lembrando que eu estarei em Salvador dia 21 de novembro. Salvador, 21
1: sabendo,
0: de novembro.
1: Eu tô sabendo, todo dia eu escuto.
0: Se programa para estar lá comigo.
1: Tá na providência de Deus.
0: Isto. Diga, minha querida.
1: Eu vou dar um testemunho, eu tenho vários testemunhos, eu vou dar o mais recente e pedir oração.
0: Pois não, então comece com o testemunho.
1: O testemunho é porque um bisneto meu nasceu prematuro, ele ia nascer depois do dia 20 de agosto, aí quando foi dia 1º teve que fazer um cesáreo de emergência para ver se salvava um ou outro, a mãe ou o filho.
0: Certo.
1: E graças a Deus salvou os dois.
0: Oh, Deus. Louvado.
1: Ela ficou em observação 3 dias e ele ficou 22 dias internado.
0: Certo.
1: 5 dias na UTI, neonatal. E eu só clamando a Jesus das Santas Chagas. Não pedia pela a saúde dele, nem que ele escapasse. Eu pedia para Jesus das Santas Chagas fazer o melhor para ele.
0: Certo.
1: E dar sabedoria aos médicos.
0: Para
1: descobrir e, como é que diz, saber passar o remédio certo para normalizar as plaquetas dele.
0: Se fez igual Ana na leitura orante de hoje, colocou na presença de Deus e diga: Senhor, é isso, atende-me segundo a tua vontade. Foi isso que você fez. E aí?
1: Ah, Padre, é isso que eu clamo direto de joelho no chão.
0: E aí?
1: Aí, hoje ele está saudável, vai fazer 2 meses,
0: louvado,
1: dia 1º do mês que vem.
0: Certo.
1: Só que é miudinho, mas graças a Deus tá saudável.
0: Amém. Como é que é o nome dele?
1: É Theo.
0: Theo? E o nome da sua filha?
1: É a mulher do neto, é Tainara.
0: Tainara.
1: E... aí eu falo, na hora que chegou a notícia que ele ia ter alta, aí eu falei, Theo é um milagre de Jesus das Santas Chagas. Eu entreguei a ele e vi o resultado.
0: Amém, filho.
1: Ai, Padre, eu não, como é que diz? Eu não me associei para receber a capelinha, mas eu já fiz doação de 2 e tem 3 para doar.
0: Tá certo.
1: A promessa que eu fiz e já vou continuar a pagar, se Deus quiser.
0: Amém, porque tem pessoas que às vezes querem e não podem, então...
1: Isso.
0: Aí que bom que a senhora tem essa generosidade, louvado seja Deus, querida.
1: Ai, sou associada, multiplicadora.
0: Amém, Deus seja louvado. E Maria Auxiliadora, você quer pedir oração para quem?
1: Quero, Padre. Desculpa aí que eu tô nervosa.
0: Imagina, por favor.
1: Eu quero que o senhor, na missa de meu dia, celebre a missa para meu marido, Darcílio.
0: Darcílio.
1: Vai fazer, como é que diz? Dia 22 de... no ano 2022.
0: O que aconteceu? Ele faleceu.
1: Que suicidou.
0: Oh, Jesus.
1: E é um trauma, Padre, que não acaba.
0: Eu acolho a sua dor, filha. Darcílio do quê?
1: De Oliveira.
0: De Oliveira. A senhora vai ouvir eu dizer o nome dele no Oremos lá. E filha, deixe na misericórdia de Deus.
1: Eu senhora... deixo, Padre. É o que me sustenta. É porque eu tenho uma fé inabalável. Eu agradeço o Senhor. Primeiramente Jesus, segundo o Senhor.
0: Filha, e você tem mandado rezar missa na intenção dele?
1: Mando, sim, tá, mando direto.
0: E eu também vou rezar hoje na intenção dele. Deus sabe que a pessoa, quando ela está nesse fundo do poço, ele na verdade

0: verdade, não age com liberdade. Age movido por uma profunda depressão.
1: Para ele ir para o psiquiatra, ele precisava dos dois, psiquiatra e psicólogo.
0: Tá certo.
1: Quando ele aceitou, ele só passou 10 dias tomando medicamento.
0: Filha, que Deus te dê forças. Que Deus te dê forças. Eu vou para o intervalo e volto já. Volte comigo.
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falava com a Maria Auxiliadora de Irecê, Bahia, YouTube, TV Parabólica Digital, ela acompanha 329, Rádio Cidade, FM, Bispo Dom Antônio, Iberaldo Santana, Diocese de Irecê, povo de Salvador, dia 21 de novembro com vocês, hoje é aniversário da cidade de Sinop, Mato Grosso, completando 52 anos, lá nós temos TV Evangelizar, canal 9.1. Minha saudação também à Rádio Sinuelo FM, Itaipulândia, Paraná. Repito que há pouco fizemos a quaresma de São Miguel, 26º dia, e a intenção de hoje, dentro da quaresma de São Miguel, por aqueles que estão pedindo a graça de um trabalho. É um tema muito relevante. E tem aparecido muito esse pedido na quaresma de São Miguel. Se você perdeu, às 11 horas, assim que termina o programa, faça a quaresma de São Miguel. Eu dizia e faltam 7 dias para a festa das Santas Chagas. Começa na segunda-feira que vem e segue a semana inteira. Lembrando que a missa será às 11:30, de segunda a sexta, em virtude do horário político, para termos mais tempo. Toda a programação, e uma programação intensa, já está disponível no evangelizareprecisos.com.br e também padremanzotti.com.br. Todos os dias uma programação intensa. Participe, você de Curitiba, região metropolitana, você de fora, venha para a festa de Jesus das Santas Chagas de modo particular. Lembrando, na quarta-feira, São Pio de Pietrelcina, quinta-feira começa o trido, quinta, sexta, sábado, a procissão luminosa nas ruas de Curitiba, nas Chagas Dolorosas, e domingo as Chagas Gloriosas. Filhos amados, quero lembrar a todos que nós estamos com uma peregrinação para a Itália, celebrar Pentecostes, e a celebração acontecerá em dois lugares, acontecerá em Assis e Roma. 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Filhos amados, povo querido, eu tomo o Jornal do Evangelizador e começamos hoje, na página 7, a novena de São Pio de Pietrelcina. Ó Jesus, fonte de amor e misericórdia, nós vos agradecemos por nos terdes dado São Pio de Pietrelcina como sinal vivo de vossa paixão, morte e ressurreição. A ele destes as vossas próprias chagas, que São Pio carregou com serenidade e força, comunicando ao mundo a vossa compaixão. Por isso, por intercessão deste grande santo, São Pio de Pietrelcina, dai-nos a graça que tanto necessitamos,
Qual o seu pedido este ano? Este ano, começando hoje, primeiro dia, peça grande, peça grande. Este santo é poderoso e grande intercessor. Jesus, a exemplo de São Pio, dai-nos a graça de nos unir à vossa paixão, nos abrigar em suas santas chagas e desfrutar de sua gloriosa ressurreição. Jesus, por intercessão de São Pio, concedei-nos as graças de que necessitamos para realizar neste mundo a nossa vocação e a nossa missão. São Pio de Pietrelcina, ajudai-nos a viver como cristãos e buscar o perdão e a cura de nossas feridas. São Pio de Pietrelcina, dai-nos mais amor e Eucaristia. São Pio de Pietrelcina, curai nossas feridas pela confissão. São Pio de Pietrelcina, fortalecei os enfermos. São Pio de Pietrelcina, animai a nossa vida de oração. São Pio de Pietrelcina, rogai por nós. O Senhor esteja convosco. Ele está no meio de nós. Abençoai, Senhor, a água, a roupa dos enfermos, as fotos de família. De modo particular hoje, por intercessão de São Pio de Pietrelcina, os méritos das Santas Chagas. Em nome do Pai, do Filho e do Espírito Santo. Amém. Faça a quaresma de São Miguel, você que está desempregado. Me despeço com o clipe Templo Vivo. Evangelizar é preciso.

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7: Olá, bom dia para você, ligadinho aqui no Diocese Informa. Enquanto você prepara aí o seu almoço, saiba que já tem data, viu? É no próximo mês, o DNJ 2026. Esse ano, a cidade escolhida para sediar é Pitangui. E o local do evento vai ser o Parque de Exposições da cidade de Pitangui. E olha, vai ter uma caminhada saindo da Escola Agrícola da EPAMIG cedinho rumo ao Parque de Exposições. A concentração é a partir das 7 da manhã. Ano passado eu participei lá em Mateus Leme e, gente, é fora de série o quanto os nossos jovens cantam, rezam, dançam. São montadas tendas para momentos aí de confissão, também momento de adoração, né? É realmente um dia muito especial que vai reunir milhares de jovens da nossa amada Diocese. Não é isso, Padre Guilherme?
8: Que será no dia 18 de outubro em nossa querida cidade de Pitangui. Venha você, traga a sua caravana e celebremos esse dia tão especial. Teremos missa com a participação dos sacerdotes de toda a forania e com o nosso bispo diocesano. Teremos adoração, pregação, um grande show católico e um momento muito especial das Santas Confissões. Quero convidar você, traga a sua caravana e celebre conosco o Dia Nacional da Juventude. Venha, nós acreditamos na força jovem que existe em nossa querida igreja. Deus abençoe a você, Deus abençoe a sua família.
7: Eu volto mais tarde aqui no Diocese Informa com outras notícias da nossa igreja particular. Até já.
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1: 11:27.
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0: 11:42. 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

0: César Eduardo, prestarmos juntos esta homenagem ao nosso saudoso Padre Libério.
1: Obrigado, Carlos César e Eduardo, pelo convite para homenagear esse irmão sacerdote.

Igreja é povo de Deus que se organiza. Sacerdote é um outro Cristo presente no meio do povo de Deus. A presença de Padre Libério marcou muito todas as comunidades. E que a vida dele desperte em todos os jovens o desejo de servir a Deus. Que cada família seja uma sementeira de vocações.

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0: 11:59.
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0: boa tarde, eu sou Raimundo Cândido. Estamos começando mais uma semana de mais um programa Panorama Geral, de segunda a sexta-feira, de 12 às 13, nesse horário de horário político eleitoral gratuito, né? A gente está começando o programa um pouco mais tarde e indo até às 13 horas e 15 minutos. Como é que foi o seu final de semana? Tudo bem? Correu tudo bem? Tudo belezinha? Almoço em família, fez uma viagem, foi pra praia, não, praia não, né? Tá chovendo pra tudo quanto é lado. E claro que você, né, tem muito motivos pra poder agradecer. Tá com saúde, tá trabalhando, tem uma família linda, maravilhosa. Então, bora lá, vamos começar a semana aí com muita informação. Hoje eu tentei, né, trazer aqui a Esther Nunes para falar de uma exposição que está tendo lá na Câmara Municipal, começando hoje, e até agora ela não retornou, não. Tô achando que ela está lá na Câmara fazendo aí o dever de casa, né, colocando tudo em dia para começar a receber as visitas, né, desse evento que vai acontecer lá na Câmara Municipal. Mas enquanto isso, a gente tem muita informação, tá bom? A gente vai fazer um programa belezinha, sem convidado presencial, mas está próximo, se Deus quiser, amanhã a gente tem convidado presencial aqui, que está bombando de pautas aqui na cidade de Divinópolis. Uma delas é o pessoal lá da Nova Acrópole, né, que pediu espaço aqui para divulgar a agenda de setembro. O pessoal também lá da vacinação antirrábica, para divulgar aí, né, onde serão as vacinações de cães e gatos aqui em Divinópolis. Então tem muita informação, no decorrer do programa a gente vai passando para vocês. Ó, para começar, só agradecer, né? Ontem eu estive lá no Alto São Vicente, lá no bairro ali Afonso Pena, onde teve a festa de reinados. Parabéns aí à Prefeitura Municipal, todos que organizaram, o pessoal lá do Alto São Vicente, a Deus Coca-Cola, Mordomia, o Celinho, né? Todo mundo lá que fez uma festa linda, maravilhosa. Almoço para muita gente, viu? Ah, que comidaiada! Que delícia que estava aquele almoço lá no bairro Alto São Vicente, vulgo Afonso Pena ali, né? Que teve no finalzinho, teve a missa com o Frei Leonardo, a descimento das bandeiras. Então o reinado está caminhando pro final, hein, gente? Acho que, se eu não me engano, tem mais duas ou três festas aqui em Divinópolis. Se eu não me engano, o bairro Dona Quita, né, o próximo, depois Praça do Mercado, eu não sei se Vale do Sol, mas o reinado desse ano já está terminando, praticamente. Então, um grande abraço a todos que estavam lá ontem, né, festa lá com o pessoal de Carmo do Cajuru, pessoal de todos os cantos aqui de Divinópolis, visitando a festa do Alto São Vicente Afonso Pena. Olha aqui, ó, vamos pro calendário civil? Vamos saber aqui quais as datas que o calendário civil nos aponta no dia de hoje.
1: Você sabia?
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0: Ó, 14 de setembro. Hoje é o Dia Nacional do Frevo. Hoje é Dia Nacional do Frevo, e quem gosta é o pessoal lá do Nordeste, né? Que dança frevo aí o ano todo, não é só no carnaval, não. Então, Dia Nacional do Frevo. Ô Zé Maria, depois você tem aí um frevo aí pra gente aí, pra voltar no bloco comercial, depois que a gente voltar no segundo bloco, a gente escutar uma música de frevo. E claro, né, o pessoal do Nordeste que gosta aí do frevo. Aí você fala, Raimundo, o que é frevo? Deixa eu pegar aqui pra você, vai explicar aqui o que é o frevo. Dia Nacional do Frevo. Por que que surgiu essa data? Essa data marca o aniversário do jornalista pernambucano Oswaldo da Silva Almeida, nascido em 1882, que foi um dos primeiros a registrar e popularizar o termo frevo na imprensa. O frevo também é celebrado em 9 de fevereiro, data em que relembra a primeira aparição impressa da palavra frevo em um jornal no Recife, em 1907. O ritmo e a dança originados nas ruas de Pernambuco são reconhecidos pela Unesco como patrimônio cultural imaterial da humanidade. A repórter Juliana Oliveira traz também detalhes aqui, ó, diretamente do Passo do Frevo no Recife, com a programação especial para celebrar a data. Então, gente, lá em Recife, o frevo está sendo muito, muito, muito festejado, inclusive é patrimônio imaterial. Olha que legal, patrimônio imaterial. E hoje também é o Dia da Exaltação da Santa Cruz para os católicos, né? Muitas cidades aí celebram, principalmente, né, aquelas cidades onde tem, né, um cruzeiro antigo, de antecedentes, né, de escravos, principalmente esses lugares, e exalta aí a Santa Cruz, porque onde tem a cruz, gente, onde tem a cruz, a gente lembra de quem? De Jesus, né? Onde tem a cruz, a gente lembra da paixão, morte e ressurreição do nosso Senhor Jesus Cristo. Então aqui, ó, essa festa é chamada em grego de Yupi Tuyu, em latim de Exaltation Sancta Crucis. Em algumas partes da comunhão anglicana, a festa é chamada de, deixa eu pegar aqui, é chamada de Dia da Cruz, um nome também utilizado por luteranos. A celebração é às vezes chamada de Festa da Cruz Gloriosa. Então, que, ó, a exaltação da Santa Cruz é uma festa litúrgica cristã celebrada anualmente em setembro como símbolo de vitória, redenção e do imenso amor de Deus pela humanidade. Não é celebração da dor. A festa não exalta o sofrimento ou a crueldade do martírio, mas o amor supremo de Jesus que se entregou voluntariamente para salvar a humanidade. A cruz deixa de ser apenas um sinal de derrota ou vergonha antiga para se transformar no troféu da ressurreição e na porta para a vida eterna. As dimensões da cruz, o sentido vertical lembra o amor que une o ser humano a Deus, e o símbolo horizontal recorda o compromisso de amar e cuidar do próximo. Então tá dado o recado e a gente vai pro primeiro intervalo e a gente volta com muita informação. São 12 horas 39 minutos, a gente volta já já.
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12h42. Tô vendo a senhorinha aí, ó, arredando o sofá, arredando o tapete aí, dançando frevo. Hoje é o Dia Nacional do Frevo, é, gente. Tá bombando aí em todo o país e principalmente lá no Nordeste. Olha aqui, gente, sobre a exposição que eu ia falar hoje, que eu convidei a Esther Nunes pra estar vindo, vai abrir daqui a pouquinho, viu? Hoje, dia 14, a partir das 13 horas às 18, né? Amanhã até o dia 17, hoje é 14, né? 14, 15, 16, 17. Na Câmara Municipal de Divinópolis, a exposição literária de poesias. Então tá aqui dado um recado aqui da Esther Nunes. Convidamos todos para comparecer na minha exposição literária, inspirada no livro Que Tudo Não Tenha Passado de um Sonho. Que Tudo Não Tenha Passado de um Sonho, por favor. Uma obra sobre sentimentos, silêncios, dores e esperança, especialmente entre os jovens. Então será uma alegria ter você conosco. É um recado aqui da Esther Nunes Abreu, que infelizmente não foi possível chegar aqui hoje. Então a exposição tem um tema, Que Tudo Não Tenha Passado de um Sonho, por favor. Então parabéns aí por essa exposição. Então, quem tiver interesse, vai ali na Rua São Paulo, no quarteirão ali fechado ali entre Rua São Paulo e Antônio Olímpio de Moraes, na Câmara Municipal de Divinópolis, para vislumbrar aí essa exposição literária de poesias. Quem sabe, né, você se inspirar, né, em quem sabe escrever um próprio livro. E falar em livro, gente, a PNAB, né, Programa Nacional de Blank, está aberto. As inscrições vão até dia 25.

festivais, mostras, recursos para gastronomia cultural. Então, assim, a PENAB Municipal em Divinópolis está aberta até o dia 25. Então, se inscreva, vá lá no cultura.divinópolis.mg.gov.br. Vou repetir, cultura.divinópolis.mg.gov.br. Se você tem dificuldade de inscrever, né, procure pessoas sérias que façam, né, te ajudem aí na inscrição. Mas é mamão com açúcar, gente. Fez o cadastro lá de agente cultural, você vai escolher qual edital que você pode participar. Tem um edital, né, o 06, o 07, o 08, o 09 e o 11. Cada edital é específico para uma atividade. Então, uns são premiações, né, por trajetória, por tudo que você já fez. Outros é para execução, ou seja, você tem que executar e depois prestar conta. Então, Programa Nacional de Blanc, cultura.divinopolis.mg.gov.br. Se você quiser mais informações, né, tiver dificuldade de escrever, eu sou uma pessoa que atua na área de captação de recursos. Se vocês quiserem, a gente pode colaborar aí na inscrição do seu projeto. É o 379-8821-7307. 379-8821-7307. Eu ajudo você a fazer a sua inscrição aí na PENAB Municipal, ciclo 2, né? E se Deus quiser, ainda o pagamento é ainda esse ano, né? Para que as pessoas ligadas à cultura possam, né, fazer aí o seu projeto acontecer ainda esse ano. Alguns projetos pedem 6 meses para execução, né? É o caso aí, né, de Divinópolis, que fala que você pode executar em 6 meses o seu projeto. Combinado? Então tá dado um recado aí. Eu vou passar aqui também algumas vagas de emprego que a minha amiga Rafaela pediu para me divulgar aqui, de uma empresa, né, de supermercado. Eu não vou falar o nome do supermercado, mas vou falar aqui, ó. Para Carmo do Cajuru, tá precisando de auxiliar de açougue, motorista carteira B, repositor, faxineira e açougueiro. Então, para Carmo do Cajuru, esse supermercado, ó, auxiliar de açougue, motorista carteira B, repositor, faxineira. Mais informações no 379-8851-1912. 379-8851-1912. E tem vaga aqui também para uma loja aqui de Divinópolis: recepcionista, operador de caixa, repositor, balconista de frios, balconista de açougue. O telefone daqui de Divinópolis é o 98823-8160. É o 379-8823-8160. E lá na loja do bairro Nações tem uma vaga para faxineira. O telefone é o 99908-9954. 379-9908. Deixa eu pegar aqui. 99908. Eu fechei aqui a tela, gente. 9954. Então, essa é para a loja do Nações. E para fechar aqui esse segundo bloco aqui, mandar um abraço também para minha amiga Virgínia. Virgínia, que também que tem uma loja ali na Antônio Olímpio de Moraes. E ela falou: Raimundo, pelo amor de Deus, tô aqui precisando de atendente. Então, o telefone da Virgínia é o 9925-8828. 379-9925-9828. Da Virgínia é uma loja de conveniência. Então, você que está precisando trabalhar, tem vaga, tem muita vaga aí em Divinópolis. Então, aqui, ó, atendente de loja. Então, aqui, ó, atendimento ao cliente, operador de caixa, reposição de produto, organização da loja, suporte nas rotinas do dia a dia, salário R$ 1.800, ticket de refeição R$ 600. São vagas unissex, 12 horas trabalhadas por 36 de folga. 12 por 36. Tem diurno e tem noturno. O telefone 37 é o WhatsApp, hein? Para mandar currículo. 3934-0905. 37-3934-0905. Você pode lá mandar seu currículo lá para nossa amiga Virgínia, que tem uma loja de conveniência. 12 horas 50 minutos. Vamos para um breve intervalo, a gente volta já já com muita informação.

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0: 12 horas 54 minutos. É, a dona Maria aí, ó, arrastando o sofá aí pra dançar o frevo, que hoje é o Dia Nacional do Frevo, patrimônio imaterial, né? Muito conhecido lá em Pernambuco, Recife. Lá deve estar em festa, né? Se não for feriado, né? Olha aqui, gente, a Nuna Costa, uma amiga, mandou aqui também a agenda de cursos lá do, da Nova Acrópole. Não sei se você conhece, mas em Divinópolis tem a Nova Acrópole, que é uma instituição ligada à cultura. Trabalha com filosofia para viver, né, e ensinamento dos grandes filósofos que prometem transformar sua maneira de viver, pensar e agir. Em apenas 6 meses você aprende a aplicar sabedoria filosófica para resolver desafios do cotidiano e compreender melhor a si mesmo, o mundo e as pessoas ao seu redor. Então, a Nova Acrópole, ela está em Divinópolis, ali na Avenida Getúlio Vargas, né? Getúlio Vargas, entre a Minas Gerais e a Rua São Paulo. Então, se você quer participar aí de algum curso lá da Nova Acrópole, né? Que, ó, Getúlio Vargas 396, entre Minas Gerais e Rua São Paulo. E o telefone lá é o 3221-5271. E a agenda desse mês é o seguinte, que, ó, hoje está começando lá uma palestra sobre o Egito, a civilização da justiça. Amanhã, dia 15, às 19h30, também, Confúcio, educação gera justiça. Quarta-feira, dia 16, a Platão e a justiça na alma. E no dia 29 de setembro, tem uma aula de apresentação do curso Filosofia para Viver, também às 19h30. Então, a agenda aí da Nova Acrópole para setembro, hoje tem Egito, a civilização da justiça. Amanhã, Confúcio, educação gera justiça. Platão e a justiça na alma, é para quarta-feira, também 19h30. E Filosofia para Viver, dia 29 de setembro, às 19h30, uma aula de apresentação do curso de filosofia. Nesse curso aí, gente, você vai aprender muita coisa legal, até para o seu cotidiano, no dia a dia. Então, tem certificado, tem ótimos professores, já tiveram aqui no Panorama algumas vezes. Então, um curso, né, para que você possa ter um entendimento mais sobre a vida, né, sobre a filosofia da vida. E tem aqui também, gente, um curso que o pessoal vai dar hoje lá na UFSJ. Ele é um curso de LinkedIn. Você conhece o LinkedIn ou você nunca optou por essa rede social? Lá no LinkedIn é uma rede social profissional. É uma rede social de negócios, é uma rede social onde você busca profissionais de vários setores, sobretudo em profissões mais alinhadas, né, à questão administrativa, à questão gerencial. E o LinkedIn, ele abre portas, porque enquanto as redes sociais mais tradicionais, né, no bom português, né, é mais popular, são vagas, né, de todas as áreas, desde as áreas de siderurgia, faxineiro, porteiro, são todas essas áreas. O LinkedIn não, o LinkedIn está ligado mais a empresas, né, administrativas, bancos. Então, o curso, ele tem um nome assim, ó: seu LinkedIn está abrindo portas, aprenda a ser encontrado, estágios, empregos, pós-graduação, perfil que impressiona, palavras-chave estratégicas, conexões que geram oportunidades. Então, essas oportunidades que nós vamos falar aqui é para que as pessoas que não dominam, né, não dominam o LinkedIn possam aprender a dominar. Então, esse curso vai acontecer hoje de forma online, a partir das 18 horas até as 20 horas. O certificado, você vai receber um certificado e paga uma taxa apenas de R$15. Então, olha aqui, ó, curso prático LinkedIn profissional. Quer usar o LinkedIn para conquistar estágios, empregos e oportunidades de pós-graduação? O curso é para universitários que ainda não sabem utilizar a plataforma e também para quem já possui familiaridade, mas deseja fortalecer o perfil e alcançar melhores resultados. Você aprenderá a ser encontrado com as palavras certas, construir um perfil profissional, destacar competências e experiências, criar conexões estratégicas, buscar oportunidades acadêmicas e profissionais. Então vai ser pelo Google Meet, é uma plataforma de curso online. Você recebe o certificado e recebe um manual prático em PDF, a gravação e a transcrição do curso. Investimento apenas R$15. Ação formativa do programa de extensão Empreender Faz Bem da UFSJ, organizada pelo coletivo. Então tá dado o recado aqui, ó. Eu vou passar para você o telefone que você vai chamar, se você tiver interesse. Você vai conversar com a Lívia Souza Silva no telefone 37 99 9866 0710. Você que já tem um LinkedIn, ele tá lá parado, desatualizado, você nem mexe nele, né? Porque você não tem muita familiaridade. Então corre lá para você aprender a fazer o LinkedIn trabalhar a seu favor, tá bom? 13 horas, mais um intervalo, a gente volta já já.
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0: 13h03, ao som de Já Mil e Uma Noite, Frevo Mulher e Cometa, como que é? E Cometa Mambembe. É, isso aí, ó. Gente, eu comentei aqui com vocês que a gente deve receber aí no decorrer da semana o pessoal lá da Secretaria Municipal de Saúde para falar sobre a mobilização, né, da vacinação antirrábica 2026, que começou agora no último sábado e vai até o dia 26. A Prefeitura de Divinópolis, por meio da Secretaria de Saúde, realiza entre os dias 12 e 26 de setembro a campanha de vacinação antirrábica 2026 para cães e gatos. A mobilização será dividida em 4 etapas, contemplando as diferentes regiões da cidade e a zona rural do município. A vacinação é gratuita, representa a principal medida de prevenção contra a raiva, uma doença grave que pode ser transmitida dos animais para os seres humanos. A campanha terá início, ou teve início, né, no último sábado agora, com atendimento de 8 às 17 nas regiões Oeste e Sudoeste. No dia 13, no domingo, a vacinação foi realizada na zona rural, de 8 às 12. Já agora, no próximo dia 19, sábado, será a vez das regiões Nordeste e Norte, também de 8 às 17. Encerrando a programação no dia 26 de setembro, no sábado, a ação contemplará as regiões Central e Sudeste, de 8 às 17 horas. Além dos pontos fixos, a campanha contará com rotas móveis que levarão as equipes de vacinação a bairros, chácaras e localidades onde não haverá posto fixo. Devem receber também a vacina cães e gatos a partir de 3 meses de idade. Animais que já tenham sido vacinados anteriormente também devem seguir a orientação da vacinação anual. Fêmeas, prenhes ou lactantes podem ser imunizadas, desde que estejam saudáveis. Para garantir a segurança dos animais, dos tutores, das equipes, os cães devem ser levados com coleira e guia. Animais de grande porte ou com comportamento agressivo devem utilizar focinheira. Já os gatos devem ser transportados obrigatoriamente em caixas apropriadas, evitando fugas e acidentes. É recomendável que o tutor leve o cartão de vacinação do animal. Caso não possua o documento, será emitido um comprovante de imunização no local. Então, olha aqui, gente. Esse final de semana já foi dado, né, o início à campanha, né, de 8 às 17 teve vacinação no Bela Vista, Belo Vale, Belvedere, Campina Verde, Casa Nova, Catalão, Nilda Barros, Dom Pedro II, Ermida, Primavera, Bairro São Miguel, Ipiranga, Jardim Copacabana, Jardim das Acácias, Jardinópolis, LP Pereira, Morada Nova, Planalto, Quintino, Rancho Alegre, Realengo, Santa Luzia, Santo Antônio, São José, São Judas, São Roque, Tietê e Valqui Resende. Teve, né, os pontos móveis também no JA Gonçalves, Jardim Betânia. Ontem foi a vez da zona rural, né? Amadeu Lacerda, Boa Esperança, Boa Vista, Branquinhos, Buriti, Caximbas, Cachoeira, Cachoeirinha, Cacoco de Baixo, Cacoco de Cima, Cacoco do Meio, Choro, Choro de Cima, Córrego da Divisa, Córrego do Paiol, Córrego Falso, Costa, Djalma Dutra, Ferrador, Inhame, Jararaca, Quilômetros 49, Lago das Roseiras, Lagoa, Lages, Lava Pés, Lopes, Mata dos Coqueiros, Olaria, Paivas, Passagem, Perobas, Piteiras, Quilombo, Residencial Alvirmar Mourão, Ribeirão do Cervo, Rua Grande, Tamboril e Tavares. Agora, no próximo sábado, dia 19, também de 8 às 17, a região que vai receber, anota aí, ó, você que tem cães e gatos, Afonso Pena, Alto São Vicente, Alvorada, Bom Pastor, Danilo Passos 1 e 2, Del Rey, Espírito Santo, Bairro José Tomás, Alinsuque, Caraí, Itaí, Jardim Candelária, Jardim das Oliveiras, Jardim Candidés, Lagoa dos Mandarins, Mangabeiras, Manuel Valinhas, Maria Helena, Niterói, Nossa Senhora da Conceição, Nova Fortaleza, Fortaleza 2, Primavera, Prolongamento Bom Pastor, Residencial Dom Cristiano, Fonte Boa, São João de Deus 2, São Luís, São Sebastião, São Simão, Mão, Serra Verde, Universitário, Vila Romana. Então, todos esses bairros que eu citei por último aqui, é no próximo sábado. Então, reserve aí um tempinho para vacinar o seu cão e o seu gatinho. As rotas móveis desse final de semana é Prolongamento Bom Pastor, no Jardim das Mansões, São Geraldo, Eldorado, Floramar, São Caetano e Grajaú. A rota 2 é o Conjunto Rinaldo Campos, Anchieta, Chácara Serra Verde, Chácaras Francisco Deodoro e Santa Marta. Então, olha aqui, ó, para não sair como prejudicado, né? As pessoas vão ficar confusas. O do dia 26 eu falo semana que vem, pode ser? Então, dia 26 eu falo semana que vem os bairros que vão receber a equipe de vacinação de cães e gatos, tá bom? Então fica aí registrado, leve seu cãozinho, leve seu gatinho, lembrando que animais mais violentos, né, que são, né, aqueles cachorro bravo, Rottweiler, Pitbull, esses cachorros tem que levar focinheira, gente. Haja coração. Eu já fui atirador de guerra. Quando chegavam esses animais lá, eles começavam a rosnar. Então, se não tiver a focinheira, né, às vezes o profissional que vai ali, ele fica até com medo de vacinar. Então, você, ele é tranquilo, até ele vê a agulha, né? Quando ele vê a agulha ali, começa a rosnar ali, e às vezes ele tá tranquilo, mas ele vê um outro cão, um outro gato, fica nervoso. Ele preocupa, agora é comigo. Então ele, às vezes, pode causar uma ameaça aí de morder, de sair correndo. Nós já tivemos casos de cachorros soltar da coleira e sair correndo, ter que correr atrás. Então, assim, facilite a vida, né, do servidor público, né, leve a focinheira, os gatos, leva numa casinha, né? Porque o gato, ele tem o costume, né, de arranhar, de causar um ferimento ali no profissional que vai estar ali servindo a Secretaria Municipal de Saúde. Então, cães e gatos, lactantes, né, está escrito aqui, ó, se tiver tudo ok, se não tiver com nenhum sintoma de doença, pode levar também que vai ser vacinado. Combinado? Acima de 3 meses. Ah, nasceu semana passada, não precisa levar. É acima de 3 meses. Combinado? Então fica aí o recado. Estou esperando o pessoal da Secretaria de Saúde confirmar a presença, que eles pediram espaço aqui para falar, né? E eles vão entrar mais profundo, né, no tema. Né? A ideia é trazer informação de qualidade e com os profissionais que são, né, peritos nesses assuntos, né? Porque às vezes a gente fala só lendo a mensagem, mas eles falam com propriedade, porque vivem, né, esse momento aí da vacinação há anos. Tá dado o recado, né? Eu acho que ele já deve estar chegando em nosso querido Sérgio Santiago. Hoje demos muita informação, né? E quando não tem convidado, o programa às vezes fica cansativo, né? Muita fala, mas assim, prometo que durante a semana nós teremos ótimos convidados para trazer muita informação pra gente. E só lembrando, né, lá do o meu amigo Vicente, né, que teve conosco por telefone semana passada, pediu para divulgar aí a feijoada do dia 20, R$50, né? Você ajudar aí o Coral Afundarerê com as despesas aí que eles registraram a instituição. Então vai ter uma bela feijoada com o Coral Afundarerê cantando, os tripulantes do samba, Negraval, bingo, né? Lá no Recanto dos Roxinóis, Rua Rio Branco, número 2, bairro Porto Velho. E também, gente, o pessoal lá do Lagoa dos Mandarins pediu para divulgar a festa da Mãe Rainha. Começa dia 15 a 18 de outubro, então tá um pouquinho longe, mas a gente já vai avisando, né? 15 a 18 de outubro, se você quer ser festeiro, se você quiser participar, bairro Lagoa dos Mandarins, que fica ali à esquerda, né? Para quem tá indo para Belo Horizonte. Então, bairro Lagoa dos Mandarins, e o bairro onde que eu moro também, Festa de Santa Teresa d'Ávila, que é a festa da padroeira dos professores. Também está um pouquinho distante, mas a gente já vai avisando para ir amolecendo os corações aí de vocês, para vocês participarem dessas festividades que acontecerá no mês de outubro. Dia de Nossa Senhora Aparecida, no Lagoa dos Mandarins, dia de Nossa Senhora Mãe Rainha, 3 vezes admirável, e no Candidés, né, é a festa de Santa Teresa d'Ávila. Outubro, então, tem muita festa pra gente. Fora que o feriado de 12 de outubro é na segunda-feira, né? Então vai ser uma semana maravilhosa. 13 horas, 12 minutos. A gente vai pra casa. Daqui a pouquinho o programa do Sérgio Santiago começando. E a gente volta amanhã com muita informação aqui no nosso Panorama Geral. Beijo no coração, até amanhã.
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4: Muito bem, hoje é segunda-feira, né? Tava numa saudade dos meus ouvintes, camarada. Você sabe que na segunda-feira eu faço o último programa aqui à tarde, na sexta. Dá na segunda-feira, parece que tem um mês que eu não falo com vocês. Oh, saudade marvada, não é, Zé?
5: Eu não quero nem saber, a gente combina uma coisa, você faz outra. Era eu que ia falar primeiro da segunda-feira. Você é muito xereta, muito atrevido. Boa tarde, boa noite, lá com Deus.

0: Abração para Adelina, do bairro Rancho Alegre. Um abraço para Madalena, lá em Ermida, na comunidade Santo Antônio dos Campos. Um abração para Maria Augusta, a Diva, lá em Carmo do Cajuru. Um abração para você, viu, Diva? Muito obrigado por estar ouvindo a gente aí, viu?
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1: 1:28.

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Acabou a música aí? Pra deixar, é melhor a música. É melhor a música eu ficar calado, pra ficar tudo na rima. Muito bem. Agora 1:28 aqui na DIV 102.3 FM. A rádio da minha, da sua, da nossa igreja. Boa tarde de novo.

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1: Te amo de qualquer jeito. Mas que menina pra ter a voz bonita, camarada. Ela sabe o que faz, né, seu? Não é essas moças que mostram mais o corpo porque não tem a voz, né? Não tem a nuance. Não tem a nuance. Essa aí, vou te contar. Ela podia ser... Ela é bonita, era bonita essa aí do Chaparral, né? Mas é, ela podia ser feia. Cantando bonito desse jeito, a gente fecha os olhos e fica escutando. Que gracinha da menina. Nada de firula. Zero firula, viu, Eduardo? Zero firula. Rapaz do céu. Eu quero mandar um abraço para uma senhora que está em Belo Horizonte. Ela e o filho dela. Ela está, nós estamos no final do tratamento do nosso filho, do doutor Sandro Santiago, né? E graças a Deus ele está muito bem. E a gente está triste, né, dona Giovanni Santiago? Porque não, também não muito triste, porque com esse negócio de videoconferência, a gente tá vendo a cara de uns aos outros o tempo todo. E eu faço hora com a cara da dona Giovanni, que ela passa o videoconferência, eu ponho o telefone na orelha. Põe o telefone na orelha e fala, deixa eu ver você, senhor. Não, precisa de ver, não. Precisa de ver, não. Eu tô muito mais feio. Você saiu, eu tô triste, tô muito mais feio. E ela tá também, tadinha. Ontem, tadinha, eu não gosto dessa palavra, tadinha, tá? É muito depressivo, né? Muito, diminui muito. Eu não gosto, tá? Eu sinto, não sinto bem. São palavras que a gente usa quando veja falou, que são palavras pequenas, não é? Essa aí, por exemplo, não é? Tadinha, eu não gosto. E uma outra palavra também que eu não gosto, mas de maneira alguma. São duas frases só, quando se refere às pessoas menos favorecidas financeiramente. Eu não gosto da palavra. Tem a palavra de duas sílabas só, e tem a de três também, que é depressiva. Eu não gosto, tá? Eu não sinto bem. Eu prefiro falar assim, como quando a gente fala o slogan do nosso trabalho, da nossa ação social, né? A gente fala porque está ali no slogan: doar aos carentes é enriquecer a alma, né? Mas eu não gosto. Eu prefiro, quando eu refiro ao trabalho de ajuda aos menos favorecidos, a expressão os menos favorecidos financeiramente, né? Mas eu estava falando da dona Giovanni Santiago e do Sandro Santiago e descambei para a ação social. Isso porque ela é a primeira pessoa da ação social. Ação social, programa Sérgio Santiago, só leva o meu nome. E a minha, como dizia a dona Concórdia, isso era minha mãe, já comecei cedo a falar da dona Concórdia, né? E a minha pidança. Eu lembro quando era menina, a dona Concórdia, menino, deixa de pidança, menino. Você pede demais, cruz credo, tá doido?
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1: 1:35 aqui na Divi 102.3 FM. Vamos com mais uma? Paula Fernandes, ô Paulinha, deixa eu te contar um negócio. Tem uma moça que foi lá no programa do Daniel, tá? No Viver Sertanejo, que eu tenho certeza que você está preocupada, Paulinha. Porque ela é muito bonita também, Paulinha. Você não é feia. Ô Paulinha, menina de Sete Lagoas, você não é feia. Você não é de jogar fora, entendeu? Você não é de jogar fora. Mas a moça que foi lá no Daniel, domingo retrasado, Deus do céu, vai ser bonito e vai cantar bonito lá no programa Viver Sertanejo, senhor. Já que não pode vir aqui cantar ao vivo pra nós, né? Vamos nessa? Sérgio Pássaro de Fogo. Paulinha Fernandes, seu baita violão.

0: Thiago.
1: A voz dela é bonitinha, né? É bonitinha. Mas tá parecendo uma moça bonita, cantando bonito demais, né, seu Cruz Credo Ave Maria, ué? É doido. Mas aqui, quero mandar um abraço para Elisete Conceição, no bairro Santo Antônio, para Franciele e a sua mãe Luísa Medeiros, no bairro Manuel Valinhas, para Ana Tereza, no bairro Candelária. Alô, Ana Tereza, você não almoçou porque não quis, que o almoço estava na mesa, Ana Tereza. Um abração para vocês aí no bairro Candelária, viu? Ô, Ana Tereza, você conhece a Rosemary Nascimento, que nós chamamos de Rose da padaria, ou Rose Cher da padaria? Você conhece? Irmã da Ana? É? Fala que eu mandei um cheiro para as duas, viu? A Ana é da cara ruim, né? A Ana é da cara ruim, Ana Tereza. Mas ela é gente finíssima. Ela é gente finíssima. Agora, a Rose não. A Rose está sempre sorrindo. O famoso sorriso espontâneo, não é? Um abração para Eliana Aparecida, do bairro Afonso Pena. Parede meia, lá com o bairro São Sebastião. Um abração para vocês aí, tá legal?
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2: 1h46. 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
4: Muito bem, um forte.
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4: Um forte abraço para si também, guria. Né? Guria do Rio Grande do Sul. Guria do Rio Grande do Sul. Minha amiga Elza Farner, de Massamá, a menos de 20 quilômetros de Lisboa, capital de Portugal, ora pois. Como é chamado aqui lá no Rio Grande do Sul? A gente chama as senhoras de guria, né? Chama de, como é que chama? China. China é o jeito carinhoso do marido chamar a esposa, né? E China, chinoca, não é isso? Pois é. E aí em Portugal, como é que se fala assim, a maneira carinhosa de falar das mulheres? Passa aí para mim, faz favor, ora pois, tá legal? Um abração para Patrícia Rodrigues, da comunidade Corumbá. Um abraço para Simone Alvina, do bairro Icaraí. O Simone Alvina, você mora no bairro Icaraí 1 ou 2? Depois você passa para mim aí, tá legal? Um abração para a Lu, que mora no Icaraí 2, né? Trabalhou aqui na Mitra há muito tempo. Foi aqui que nós fizemos amizade, né, Lu? Abração para você, viu, amiga? Um abraço para Márcia, do bairro Vale do Sol. Para Michele e Otaviana, do bairro Interlagos. Para o Zé Luiz e a esposa Arlete, do bairro Ipiranga. Um abração para vocês aí do bairro Ipiranga. Muitíssimo. Falar em bairro Ipiranga, eu lembrei de uma coisa que rima com Ipiranga. Pé de manga. Você viu o que, que a chuva fez com as manguinhas aqui dos pés de manga aqui da Mitra? Meu Deus do céu. Esse ano vai ter manga madura, não, porque caiu tudo verde, senhor. Eu tava olhando agora aqui, o pé de vento que deu derrubou as manguinhas tudo, camarada. É, brincadeira. A natureza às vezes podia... gente, eu não vou nem falar. Cala de boca. Tem sensível com a gente, Giovanni? Vamos nessa, que é bom a beça. Boa tarde.

0: Flor de maracujá, eu contei até, enquanto eu contei 48 vezes que ela falou, a minha flor de maracujá, aí eu tô cá embaixo, a minha flor de maracujá, Maria Cecília Rodolfo e o Matão, o amigo do filho do Zé Camilo, né? Matão e Matias, tem gente que chama de Mato Grosso, né? Mas nós chamamos só de Matão, né, Daniel? Filho do Zé Camilo. Ô, gente, eu gosto demais da minha família. E eu admiro o absurdo quando os filhos amam os pais, como Daniel ama o Zé Camilo, tá? E como meus filhos me amam. Até porque que o Zé Camilo é uma pessoa tranquila, uma pessoa de fácil entendimento, penso eu, né? Pelo jeitão dele, a calma dele e tal, de fácil entendimento, grande pai, né? Vamos dizer assim. E o Sérgio Santiago, não, o Sérgio Santiago é mala sem arça e com as rodinhas tudo bamba. E mesmo assim, os filhos, de maior carinho com ele, os filhos, a dona Giovanna Santiago, acabei de falar dela aqui, falar do doutor Sandro Santiago, ela ligou só para agradecer. Aqui, ó, nós estávamos ouvindo você aqui, falei, graças a Deus, se você está ouvindo nós aí, você e o Sandro estão ouvindo, já chega quase uma dúzia de gente me ouvindo. Um abração, brincadeira, viu, gente? Brincadeira, o nosso programa, a audiência do nosso programa é muito boa, graças a Deus. Como dizia a dona Concórdia, a senhora minha mãe, tenho certeza que ela está ao lado de Deus, porque se a gente falar Deus atenha, tem essa impressão que a gente não tem certeza. Eu não. Eu tenho certeza. A mãe que ela foi, mãe de 11 filhos, eu conheci, eu e mais 9, né? Porque quando eu nasci, um já tinha ido embora, né? E a dona Giovanna cuidou de a dona Concórdia. A gente fala Concórdia, mas o nome da minha mãe, se chamasse ela pelo nome, ela não sabia que estava falando com ela. O nome dela era Maria Benedita da Silva, tá? Maria Benedita da Silva. Mas se fala, ô, Maria, mãezinha Maria, ela era muito chamada de mãezinha, porque ela era parteira, né? E como ela estava sempre com o filho no colo, ela era danada para ser a primeira a amamentar a criança que nascia. Então ela se foi para Deus, mas deixou um punhado de filhos de leite, como é falado lá no interior, né? Então se alguém chamasse ela de Maria, ela não olhava, porque ela não acreditava que estava chamando ela. Tanto que o apelido dela foi cedo na vida dela, Dona Concórdia, né? Sua benção, Dona Concórdia. Um abração, nós mesmos, os filhos dela. Todos nós a chamávamos e a chamamos, né, de Dona Concórdia, a senhora é minha mãe, não é isso? Ô, Maria Nedina, como é que você está? Estou falando de mãe, como é que está a sua mãe? Maria Aparecida, aí no bairro Maria Helena. Tudo bem para vocês? É. Choveu de madrugada aí na sua casa, no bairro Maria Helena? Claro que choveu, porque a mangada de chuva... A mangada de chuva que deu lá no Planalto, Deus do céu, só. Duvido que tenha um canto em Divinópolis que não choveu. Chuva da boa, né? E uns trovões, né, rapaz? Trovão distante, assim, rolando assim, enrolando lá no interior. Eles falam assim, enrolando o couro seco. Abração para a Ângela e a sua irmã Edna, no bairro Campina Verde, para Cláudio e o esposo Zé Geraldo e o filho Patrick, né? Para o Zé Honoro, a Cláudia é fã do Zé da Jurema.
1: O que você está falando de mim? Você acha que eu estou dormindo? Eu estou acordado, estou só com os olhos fechados para descansar a pisquela dos olhos.
0: Pois é, acabei de falar de você aqui, ó. A Cláudia falou que sempre falar dela tem que dar um alô para você, fingir que você não está perto, né? O Patrick está fazendo faculdade, filho único da Cláudia, né, e do Zé Geraldo, está fazendo faculdade, é parceiro, ele e a mãe dele, o Zé Geraldo, são parceiros mensais da Ação Social Programa Sérgio Santiago. A Cláudia, deixa eu ver, ela adotou o Zé, né, ela adotou o Zé da Jurema, como o ídolo somente dela. Não, não precisa ficar falando que o povo gosta de ficar ouvindo o Zé Lindinho. O Zé Lindinho é meu, é só eu que escuto o Zé Lindinho. Zé da Jurema.
1: Eu não gosto de ficar falando o nome da Jurema, não. Não gosto.
0: Tá doido. Juntando os dois é uma figura só. A doido. Muito bem. Duas em ponto aqui na DIV 102.3. Tem alguma coisa por aí, Raimundo? Já estou de página virada aqui, ó.
2: Não, vamos virar.
0: Hã?
2: Vim tocar o Amado Batista, alucinação.
0: Amado Batista? Quem pediu o Amado Batista?
2: Não, é a próxima.
0: A própria.
2: É o da Mala de Leia, o Desejo Amar, Daniel.
0: É.
2: Daniel e Duda Pitt.
0: Vai nessa aí. Moça Caipira, Goiânia e Paranaense, é boa também, ó. Minha estrela perdida, minha estrela, minha vida. Ah, você tá falando é de cá ainda, né, camarada? Não, peraí, vamos. Ô, Raimundo, muito obrigado aí. Muito obrigado. Vamos aqui, ó. Desejo Amar com Daniel. E Duda Beat, né? Oferecer para a Maura Dileia, muito obrigado, muito obrigado. E para o amigo Zé Borges, lá no Bairro Nações, o confeccionista, não é? Não, confeccionista, não, faccionista. Muito bem, achei a palavra agora. Amor de Violeiro, e Você Não Sabe Amar, com Traia Véia, bonito, absurdo, demais da conta. Tudo isso aí já está aí na segunda página do programa, não é? No Brasil Caboclo, tá bom. É, Dona com Jade Jadson. Essa música eu comentei ela um dia desse. Ô Jadson, você me desculpa, se da próxima vez você gravar essa música aí, você canta mais baixo, a sua voz grave é muito bonita e você farsetou um tiquinho, mas vamos nessa. As três de uma vez, cara que agulha.
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0: 2:15.
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5: 2:18.
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7: Eu conheço cada palmo desse chão. Eu não fui de carro, eu vou de caminhão. Essa música que tá aqui, ó, Brasil, no Brasil Caboclo, aqui, ó. Essa música é mais ou menos que nem aquela lá, aquela da moça. É, pois é, então, que a gente não fala o nome, o título já, né? Aquela moça sai na rua, assanha, rapaziada. Seu rebolado é igual uma cobra mal matada. Ela usa saia curta, ela arrasa, ela detona. Mais bonita do que essa música é essa aqui, ó. Preste atenção na letra. O título é Moça Caipira. A dupla, Goiânia e Paranaense. Vamos nessa? Vamos
9: uma dessa. Eu gosto demais dessas
7: músicas. Você gosta, né? Então vamos ver.
9: Eu sou.
7: Presta atenção, presta atenção.

0: Essa música é bonita, é demais.
1: Essa é bonita, essa eu concordo com você, viu? Essa eu concordo. Uma moça da roça, das pernas bem grossas, e serviço e feitiço no olhar. Que é isso, hein, Zé? Cruz credo, Ave Maria, aí. Ô, Valéria e Áscara, do bairro Interlagos, como é que tá pra vocês aí, tudo bem? Meu amigo Vanderrio, do bairro São Luís, como é que você tá? Tudo legal, meu filho? Choveu na sua horta aí essa noite, Vanderrio? Choveu, né? Tem certeza que choveu. Meu amigo Bruno Silveira, no bairro Lourdes, em Itaúna. Alô, gente boa de Itaúna. A cidade dos Corrade. Eu lembro muito bem, sempre eu falo com a minha amiga, uma grande amiga que eu tenho aqui, uma psicóloga. Dia desse eu vi essa minha amiga psicóloga, ela estava com a cara ruim demais. Eu tava assim, eu falei, ô moça, eu estava com a dona Giovanni. Dona Giovanni, será que é aquela pessoa que está subindo ali? Será que é a nossa amiga? Ela falou, você é aborrecido, senhor. Você tinha que me ver com essa cara, que eu estou aqui. Eu falei, vou dizer, não tem outra. E você está pegando boi com essa cara, sua é muito bonita. Ela falou assim, eu falei, que você está carrancuda desse jeito? Né? Porque eu estou indo no dentista, Sérgio Santiago. Eu morro de medo de dentista. Eu falei, que é isso, menina? Dentista, o máximo que ele faz é tapar os buracos do dentro da gente. Ele não faz nada errado com a gente, não, ele tá doida. Mas sempre que eu falo de Itaúna, eu lembro dos Corrade, porque quando eu era rapazola, ruim de serviço de doer. Tudo que botava o Sérgio Santiago da Concórdia para fazer, o cara era ruim de serviço e continua ruim de serviço até hoje, né? E o meu cunhado, o Estevão, o pai da Lúcia, o Estevão Barbosa também já está lá no céu, tomara que esteja, não é? Ele falava assim, o Deus olhava para cima, tirava o chapéu, botava o chapéu debaixo do sovaco, não é? E olhava para cima, o Deus, quando é que você vai arrumar um serviço para esse meu compadre, meu cunhado, fazer direito, porque ele não faz nada direito, Deus. Mas eu me lembro que o Estevão, esse meu cunhado, ele tinha dois arados, arado de um bico só, puxado a boi, a duas juntas de boi, não é? E tinha um arado que era fabricado aqui em Itaúna, um Corrade, é? Da Fundição Corrade, da família Corrade aqui de Itaúna. Sempre que eu falo de Itaúna, eu lembro do aradinho. A única coisa que eu prestava era para segurar o rabo do arado lá. E até porque que se os bois se esbastam de andar depressa, eu sabia o jeito de galear e fim, cair no chão, né, senhor?
2: Uai, só podia pôr uma música aí pra
1: tá
2: nós.
1: Tá na hora, né? Tá na hora. Já falei demais, não já? Tá doido, senhor? Cruz Credo, Ave Maria. Nós estamos em qual aqui? Estrada da Vida? Ou Minha Estrela Perdida? Bonita, Felipe Falcão. Depois dessa, pode jogar outro aí com aquele camarada que é bonito, que o pai dele era feio, absurdo demais da conta. Ô, gente, o Zé Rico, que Deus o tenha, que Deus o tenha. O homem conseguia ser mais feio que o Sérgio da Concórdia da Paineira, senhor. Homem feio, mas cantava bonito, que era uma coisa, senhor. Aí ele foi embora para Deus, tá cantando lá do lado de Deus e deixou os meninos dele aqui. O mais velho, ele herdou os anéis, os cordão de ouro, aqueles negócios tudo do Zé Rico, do pai deles. E esse menino que vai cantar daqui, pode trocar aí e colocar aqui no primeiro, Raimundo, faz favor aí. Esse menino que vai cantar essa música aqui, ó, Estrada da Vida, é uma música que o pai dele, o Zé Rico, ganhou um toró de grana cantando essa música. A mulherada chorando, ele cantando e guardando os cobres. Tá? Mas o menino que ele tem de bonito, ele tem de burricido. Ele entra no palco, ele quer que todo mundo aplaude, ele joga beijinho. Ele é bonito, absurdo, menino. Mas igual o pai dele cantar, mas é nem bisturdo. Presta atenção.

0: Pode ser?
1: Pode ser. Quem diria? Cantando o hino de uma lenda.

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1: Esse que deu essa buscada aí, ó.
2: Mas eu gosto demais.
1: Eu também gosto. Ô, gente, vocês me desculpem eu fazer esses comentários assim, mas é, sabe o que é? Esses meninos chega assim de repente, herda o dom, né? O dom da voz do pai, mas eles já começam achando que já são de Deus do céu. É devagar que chega ao longe. O menino é bonitinho que é danado. Eu acho que ele devia trabalhar na Globo, viu? Devia trabalhar na Globo, mostrar a carinha dele na Globo, porque ele é bonitinho. O que tinha o pai dele de feio, Zé Rico, Deus do céu, Nossa Senhora do céu. E eu tô bom de falar, porque eu tô barbudo agora também. Eu consigo hoje estar mais feio que o Zé Rico era. Desculpa, gente. Mas é, o filho dele, o irmão desse aqui, ó, o filho do Zé Rico, o mais velho, o que herdou as joias, relógios, aquela coiseira toda, ele falou assim: vocês podem ficar com o que vocês quiserem de pai, mas as joias, os relógios é tudo meu, que se eu não cantar, pelo menos eu faço boa presença.
2: Que
1: Felipe Falcão,
2: danada,
1: tá na ponta da agulha, camarada? Vamos nessa. Felipe Falcão canta Minha Estrela Perdida aqui no programa Sérgio Santiago.

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1: 2h35.
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1: 2h37.
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1: Uma moça da roça, das pernas bem grossas e feitiço no olhar. Na flor da idade, ela veio pra cidade pra mode formar. Formar o quê? Professora, né? Pra ensinar o resto da família. Lá na minha terra era assim. Os pais falavam assim, fulano, tinha uma tal de Solange, filha da mãe Gusta, né? Solange, eu falo dela assim, eu lembro dela. Mas devia até ter ficado velha e feia, porque ela deve estar velha e feia, se estiver viva ainda, porque ela é mais nova do que eu. Eu estava no primeiro ano primário e ela estava no quarto ano já. Então, né, pela ordem, ela é uns 4 a 5 anos mais velha do que eu. E interessante, ó, que a Solange, a filha da mãe Gusta, era família abastada e tal, família assim, tinha fazenda e tal. Cidade pequena, quando alguém tem fazenda, nossa senhora do céu, né, nossa senhora. E ela tinha uma coisa com a gente, rapaz. Ela levava matula. A gente falava, não era merenda, não, sabe? Falava matula. Ela levava capangada de matula, bolo, levava garrafinha de Guaraná caçula. Ela falava, pegava aquelas garrafas, a mãe Gusta falava assim, Solange, pra que você tá levando 3 garrafas de Guaraná? Não, primeiro, mãe, que é pequeno demais essa garrafinha. Ô, garrafinha safada. Segundo, que eu vou passar uma pro Sérgio da mãezinha Concórdia. E esse tantão de bolo? Metade é dele, mãezinha. Ô, mãe. Solange. E a Solange, a mãe Gusta falava assim, eu vou mandar a Solange pra cidade pra moda ela formar professora, ensinar nós todo mundo fazer conta e tal. Você deve falar assim, eu vou ensinar você a falar português, porque ser português é ruim demais. A mãe Gusta também era meio desbocada, sabe? Ela falava, vai ensinar PQP, menina? PQP, você sabe o que é, né?
2: Quantas horas, sargento Pincel?
1: Ué, cara, tá quase na hora de ir embora, que tá faltando, não é que eu vou embora, eu vou ali dar um pulinho ali, lavar as mãos, né? Vou ali no banheiro lavar as mãos, e volta a tempo de rezar o pacotinho de oração com vocês. Mas é só mais uma ou duas, dá quantas aí, Raimundo? Duas, tá bom, absurdo, né?
3: Roberta Miranda, amanhã, e Fred Pedro.
1: É?
3: Roberta Miranda e Fred Pedro.
1: Roberta Miranda não é ruim, não. Se Roberta Miranda, ela canta aqui com o Reginaldo Rossi, e eu gosto absurdo dessa música, sabe? Gosto absurdo. Reginaldo Rossi era muito xereta, ele cantava com ela, ele fazia gracinha com ela, como se ele fosse o bom, se ele fosse o bonito. E a Roberta Miranda nessa ainda é bonita, não é? Do alto dos seus quase 80 anos, ela ainda é bonita. Mas ela era, gente do céu, Cruz Credo Ave Maria, era um toró, rapaz. E o Reginaldo Rossi fazia gracinha com ela, como se fosse ele o bonitão, e ela não.
4: Uma música dessa, dá vontade de voltar pra roça.
1: É.
4: Sossegado.
1: Enquanto você pensa, eu vou ali e já volto. Enquanto roda essas duas músicas, viu? Vamos nessa?

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1: 2:53.
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0: Nós queremos agradecer a todos vocês que estiveram conosco de 5 às 7 da manhã e de 1 às 3 da tarde aqui na 102.3 FM. Agradecer principalmente a todos os parceiros que nos ajudam a ajudar os menos favorecidos. Nós não vamos citar nomes, porque não são poucos, mas tenho a certeza que sem vocês não seria possível realizar a ação social Programa Sérgio Santiago. Tenho certeza que vocês estão sempre em nossos corações e em nossas orações, pois doar aos carentes também é uma maneira de rezar. Amém?
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0: Eu creio em Deus, Pai Todo-Poderoso, porque Deus é Criador do céu e da terra. Eu creio em Jesus Cristo, seu único Filho, porque Ele é o nosso Senhor, que foi concebido pelo poder do Espírito Santo. Cristo nasceu da Virgem Maria. Cristo padeceu sob Pôncio Pilatos. Foi crucificado, morto e sepultado. Cristo desceu à mansão dos mortos e ressuscitou ao terceiro dia. Cristo subiu ao céu e está sentado à direita de Deus, Pai Todo-Poderoso, de onde há de vir julgar os vivos e os mortos. Eu creio no Espírito Santo de Deus. Eu creio na Santa Igreja, onde nós nos reunimos para falar dos poderes do nosso Pai. Eu creio na comunhão dos santos. Eu creio na remissão dos pecados. Eu creio na ressurreição da carne e na vida eterna. Amém. Ó, Pai nosso que estais no céu, santificado seja o vosso nome. Venha a nós o vosso reino e seja feita a vossa vontade, assim na terra como no céu. O pão nosso de cada dia dai-nos hoje. Senhor, perdoai as nossas ofensas, assim como nós perdoamos a quem nos tem ofendido. E não nos deixeis cair em tentação, mas livrai-nos de todo o mal. Amém. Ave Maria, cheia de graça, o Senhor é convosco. Bendita sois vós entre as mulheres, e bendito é o fruto do vosso ventre, Jesus. Santa Maria, Mãe de Deus, rogai por nós, pecadores, agora e na hora da nossa morte.

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6: 3 horas.
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14: Na presença das Santas Chagas de Jesus, convido você e sua família para este momento abençoado na nossa programação. Vamos juntos colocar nas Santas Chagas de Jesus o nosso pedido de oração, a nossa intenção. Prepare o seu ambiente de oração com as fotos, as roupas de família e, de modo particular, lembrando dos enfermos. Traga os nomes por quem vamos interceder e pedir cura e libertação de todos os sofrimentos e dores.
15: Queridos irmãos e irmãs, é segunda-feira e vamos juntos pedir a Deus uma semana abençoada, que todos os nossos empreendimentos possam ser colocados nas santas chagas de nosso Senhor, que Ele possa nos inspirar com seu Espírito Santo. Em nome do Pai, e do Filho, e do Espírito Santo. Amém. Creio em Deus Pai Todo-Poderoso, Criador do céu e da terra, e em Jesus Cristo, seu único Filho, nosso Senhor, que foi concebido pelo poder do Espírito Santo, nasceu da Virgem Maria, padeceu sob Pôncio Pilatos, foi crucificado, morto e sepultado, desceu à mansão dos mortos, ressuscitou ao terceiro dia, subiu aos céus, está sentado à direita de Deus Pai Todo-Poderoso, de onde há de vir julgar os vivos e os mortos. Creio no Espírito Santo, na Santa Igreja Católica, na comunhão dos santos, na remissão dos pecados, na ressurreição da carne, na vida eterna. Amém. Ó Jesus, Divino Redentor, tende misericórdia de nós e do mundo inteiro. Deus Santo, Deus Forte, Deus Imortal, tende piedade de nós e do mundo inteiro. Graça, misericórdia, meu Jesus, nos perigos presentes, cobri-nos com vosso preciosíssimo sangue. Pai Eterno, tende misericórdia de nós, pelo sangue de Jesus Cristo, vosso Filho unigênito, tende misericórdia de nós, vos suplicamos. Amém. Neste primeiro mistério do Terço das Santas Chagas, contemplamos: Jesus perdoa a mulher adúltera. Pedimos por todos os casais que estão precisando de reconciliação. Rezemos. Eterno Pai, eu vos ofereço as santas chagas de nosso Senhor Jesus Cristo para curar as de nossas almas.
6: Meu Jesus, perdão e misericórdia.
14: Pelos méritos de vossas santas chagas.
6: Meu Jesus, perdão e misericórdia.
14: Pelos méritos de vossas santas chagas.
6: Meu Jesus, perdão e misericórdia.
14: Pelos méritos de vossas santas chagas.
6: Meu Jesus, perdão e misericórdia.
14: Pelos méritos de vossas santas chagas.
6: Meu Jesus, perdão e misericórdia.
14: Pelos méritos de vossas santas chagas.
6: Meu Jesus, perdão e misericórdia.
14: Pelos méritos de vossas santas chagas.
6: Meu Jesus, perdão e misericórdia.
14: Pelos méritos de vossas santas chagas.
6: Meu Jesus, perdão e misericórdia.
14: Pelos méritos de vossas santas chagas.
6: Meu Jesus, perdão e misericórdia.
14: Pelos méritos de vossas santas chagas.
6: Meu Jesus, perdão e misericórdia.
14: Pelos méritos de vossas santas chagas.
15: Neste segundo mistério do terço das santas chagas, contemplamos. Jesus se oferece como fonte de água viva. Rezemos este mistério das santas chagas por todos os que se afastaram de Jesus, principalmente os jovens. Eterno Pai, eu vos ofereço as santas chagas de nosso Senhor Jesus Cristo para curar as de nossas almas.
16: Meu Jesus, perdão e misericórdia.
14: Méritos de vossas santas chagas.
16: Meu Jesus, perdão e misericórdia.
14: Pelos méritos.
16: Meu Jesus, perdão e misericórdia.
14: Pelos méritos de vossas santas chagas.
16: Meu Jesus, perdão e misericórdia.
14: Pelos méritos de vossas santas chagas.
16: Meu Jesus, perdão e misericórdia.
14: Pelos méritos de vossas santas chagas.
16: Meu Jesus, perdão e misericórdia.
14: Pelos méritos de vossas santas chagas.
16: Meu Jesus, perdão e misericórdia.
14: Pelos méritos de vossas santas chagas.
16: Meu Jesus, perdão e misericórdia.
14: Pelos méritos de vossas santas chagas.
16: Meu Jesus, perdão e misericórdia.
14: Pelos méritos de vossas santas chagas.
16: Meu Jesus, perdão e misericórdia.
14: Pelos méritos de vossas santas chagas.
15: Neste terceiro mistério do terço das santas chagas, nós contemplamos. Jesus consola a irmã de Lázaro. Rezemos este mistério por todas as pessoas que não conseguem superar a perda de um ente querido. Que Jesus, o ressuscitado, as console. Rezemos. Eterno Pai, eu vos ofereço as santas chagas de nosso Senhor Jesus Cristo para curar.

0: aras de nossas almas.
1: Meu Jesus, perdão e misericórdia.
2: Pelos méritos de vossas santas chagas.
1: Meu Jesus, perdão e misericórdia.
2: Pelos méritos de vossas santas chagas.
1: Meu Jesus, perdão e misericórdia.
2: Pelos méritos de vossas santas chagas.
1: Meu Jesus, perdão e misericórdia.
2: Pelos méritos de vossas santas chagas.
1: Meu Jesus, perdão e misericórdia.
2: Pelos méritos de vossas santas chagas.
1: Meu Jesus, perdão e misericórdia.
2: Pelos méritos de vossas santas chagas.
1: Meu Jesus, perdão perdão e misericórdia.
2: Pelos méritos de vossas santas chagas.
1: Meu Jesus, perdão e misericórdia.
2: Pelos méritos de vossas santas chagas.
1: Meu Jesus, perdão e misericórdia.
2: Pelos méritos de vossas santas chagas.
1: Meu Jesus, perdão e misericórdia.
2: Pelos méritos de vossas santas chagas.
0: Neste quarto mistério do terço das santas chagas, contemplamos: Jesus se manifesta como bom pastor. Vamos pedir por todos aqueles que estão aprisionados na dependência química, pedindo a cura desta chaga. Rezemos. Eterno Pai, eu vos ofereço as santas chagas de nosso Senhor Jesus Cristo, para curar as de nossas almas.
3: Meu Jesus, perdão e misericórdia.
2: Pelos méritos de vossas santas chagas.
3: Meu Jesus, perdão e misericórdia.
2: Pelos méritos de vossas santas chagas.
3: Meu Jesus, perdão e misericórdia.
2: Pelos méritos de vossas santas chagas.
3: Meu Jesus, perdão e misericórdia.
2: Pelos méritos de vossas santas chagas.
3: Meu Jesus, perdão e misericórdia.
2: Pelos méritos de vossas santas chagas.
3: Meu Jesus, perdão e misericórdia.
2: Pelos méritos de vossas santas chagas.
3: Meu Jesus, perdão e misericórdia.
2: Pelos méritos de vossas santas chagas.
3: Meu Jesus, perdão e misericórdia.
2: Pelos méritos de vossas santas chagas.
3: Meu Jesus, perdão e misericórdia.
2: Pelos méritos de vossas santas chagas.
3: Meu Jesus, perdão e misericórdia.
2: Pelos méritos de vossas santas chagas.
0: No quinto mistério do terço das santas chagas, contemplamos: Jesus perdoa o bom ladrão. Rezemos este último mistério por todas as famílias que precisam fazer a experiência do perdão, que o rancor, a mágoa, sejam curadas nas santas chagas de nosso Senhor Jesus Cristo. Eterno Pai, eu vos ofereço as santas chagas de nosso Senhor Jesus Cristo, para curar as de nossas almas.
4: Meu Jesus, perdão e misericórdia.
2: Pelos méritos de vossas santas chagas.
4: Meu Jesus, perdão e misericórdia.
2: Pelos méritos de vossas santas chagas.
4: Meu Jesus, perdão e misericórdia.
2: Pelos méritos de vossas santas chagas.
4: Meu Jesus, perdão e misericórdia.
2: Pelos méritos de vossas santas chagas.
4: Meu Jesus, perdão e misericórdia.
2: Pelos méritos de vossas santas chagas.
4: Meu Jesus, perdão e misericórdia.
2: Pelos méritos de vossas santas chagas.
4: Meu Jesus, perdão e misericórdia.
2: Pelos méritos de vossas santas chagas.
4: Meu Jesus, perdão e misericórdia.
2: Pelos méritos de vossas santas chagas.
4: Meu Jesus, perdão e misericórdia.
2: Pelos méritos de vossas santas chagas.
4: Meu Jesus, perdão e misericórdia.
2: Pelos méritos de vossas santas chagas.
0: Rezemos três vezes. Eterno Pai, eu vos ofereço as santas chagas de nosso Senhor Jesus Cristo, para curar as de nossas almas. Eterno Pai, eu vos ofereço as santas chagas de nosso Senhor Jesus Cristo, para curar as de nossas almas. Eterno Pai, eu vos ofereço as santas chagas de nosso Senhor Jesus Cristo, para curar as de nossas almas. Amém. Queridos filhos e filhas, tendo rezado o terço das santas chagas, vamos agora fazer a oração de todos os dias, que é a novena das santas chagas de nosso Senhor Jesus Cristo. Rezemos. Por suas santas chagas, suas chagas gloriosas, o Cristo Senhor me proteja e me guarde. Senhor Jesus, foste levado na cruz para que por vossas santas chagas sejam curadas as de nossas almas. Eu vos louvo e agradeço pelo vosso ato redentor. Carregaste em vosso próprio corpo os meus pecados e de toda a humanidade. Nas vossas santas chagas, coloco minhas intenções, minhas preocupações, ansiedades e angústias, minhas enfermidades físicas e psíquicas, meus sofrimentos, dores, alegrias e necessidades. Em vossas santas chagas, Senhor, coloco minha família. Envolvei, Senhor, a mim e meus familiares, protegendo-nos do mal. Coloque a sua intenção. Senhor, ao mostrar vossas santas chagas gloriosas a Tomé e o mandando tocar em vosso lado aberto, o curaste da incredulidade. Eu vos peço, Senhor, permita-me refugiar em vossas santas chagas e, por mérito desses sinais de vosso amor, curai a minha falta de fé. Ó Jesus, pelos méritos de vossa paixão, morte e ressurreição, dai-me a graça de viver os frutos da nossa redenção. Amém. Fique conosco, depois do intervalo, vamos refletir, escutar e rezar o Evangelho do dia.
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10: Olá, boa tarde para você que acompanha aqui o Padre Reginaldo Manzotti. Estão abertas as inscrições para o encontro diocesano de representantes dos grupos da Palavra de Deus. São aquelas pessoas que participam de grupos de reflexão, terços de vizinho, novena de Natal, quaresma, círculos bíblicos. Todos estão convidados a participar. A ideia é que cada paróquia envie seu representante. Vai ser no dia 20 de setembro, de 7 ao meio-dia, no Centro Pastoral Paroquial da Catedral do Divino Espírito Santo. O início é com a missa das 7 da manhã e tem recados sobre esse encontro também. Vamos ouvir.
11: Olá, queridos irmãos, irmãs, paz e bem. Eu sou o Padre Marcelo Henrique, assessor diocesano dos grupos da Palavra de Deus. Quero fazer um convite especial a você, membro, coordenador dos grupos de reflexão de sua paróquia, você também de grupos de terço de vizinhos, coordenador de grupos de novena de Natal. Estaremos nos reunindo no dia 20 de setembro, a partir das 7 horas da manhã, iniciando com a missa, na Catedral do Divino Espírito Santo, em Divinópolis, para um momento de partilha, de oração e de planejamento dos trabalhos dos nossos grupos em toda a Diocese de Divinópolis. Quero contar com a sua presença, você coordenador e mais um representante de seu grupo. Espero por você. Paz e bem, Deus os abençoe.
10: Essa edição do Diocese Informa fica por aqui, mas você segue muito bem informado no nosso Instagram, @diocesedivinopolis, e também no nosso site, diocesedivinopolis.org.br. Eu volto mais tarde com outras notícias da nossa igreja particular.
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14: 3:17.
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0: vez, nós acabamos de rezar o terço das Santas Chagas e hoje é o dia da exaltação da Santa Cruz. Por isso, pegue lá, se você tem um crucifixo em casa, tire o crucifixo da parede. Ei, ei! Tá escutando, filha, filho? Pegue o crucifixo da parede. Pegue o crucifixo, traz perto do rádio, segure na mão. Como Santa Teresinha do Menino Jesus segurava a cruz de Jesus. E nós vamos hoje escutar a palavra e eu vou fazer um momento com a cruz de Jesus. Como Jesus, vou carregar a minha cruz para poder ressuscitar. Escute esse testemunho que foi deixado na plataforma.
1: Eu me chamo Lucy Cleide, eu moro em Taboão da Serra.
0: Pois não.
1: Eu tive câncer, fui amputada por conta do mesmo. Tive amputação de um membro da minha perna esquerda. Passei por quimioterapias, sempre agarrada à oração.
0: Amém.
1: A Jesus das Santas Chagas, a Nossa Senhora das Graças, para me erguer de cima de uma cama, porque eu tinha medo, medo profundo de dar trabalho para quem estaria cuidando de mim. E assim foi, eu passei por tudo, graças a Deus, com muita dor, com muito sofrimento, mas me ergui, estou bem, graças
0: Amém.
1: A Deus. Faço os meus exames anual e nos meus exames eu estou bem.
0: Amém.
1: Sou associada, graças
0: Obrigado,
1: a Deus.
0: Obrigado, com muito
1: Tenho
0: orgulho.
1: Tenho muito orgulho disso.
0: Isso.
1: E o padre Reginaldo Manzotti, eu conheci ele nesse momento, no momento que eu estava em crise, a ponto de cometer suicídio.
0: Ufa.
1: Eu não desejo para ninguém, mas eu sou uma pessoa feliz, realizada, graças a Deus. Graça alcançada é graça testemunhada.
0: Deus seja louvado, Lucy Cleide. Seu testemunho é de arrepiar. Minha saudação a Taboão da Serra, São Paulo. Bíblia aberta, cartilha de oração.

0: Senhor esteja convosco, Ele está no meio de nós. Proclamação do Evangelho de Jesus Cristo segundo São João. Glória a vós, Senhor. Eu vou ler o texto, mas já pegou o crucifixo? A cruz lá da parede? Disse Jesus: ninguém subiu ao céu senão aquele que desceu do céu. Como Moisés levantou a serpente no deserto, assim deve ser levantado o Filho do Homem, para que todo aquele que nele crer tenha vida eterna. Com efeito, de tal modo, Deus amou o mundo, que lhe deu o seu Filho único, para que todo aquele que nele crer não pereça, mas tenha vida eterna. Pois Deus não enviou o seu Filho ao mundo para condená-lo, mas para que o mundo fosse salvo por ele. Palavra da salvação. Glória a vós, Senhor. Senhor, a tua palavra de hoje nos coloca para que todo aquele que nele crê não pereça, mas tenha a vida eterna. Que todo aquele que nele crê tenha a vida eterna. Senhor, na tua cruz eu coloco a minha cruz. Aos pés da cruz de Jesus, eu convido você, nesta tarde de segunda-feira, festa da exaltação da Santa Cruz, colocar o teu sofrimento, tuas pelejas, tuas dores e tuas angústias na cruz de Jesus.
1: Ao pé da cruz,
0: qual hoje é o teu calvário?
1: Perdão, Senhor.
0: Do rei avança o estandarte, fuja o mistério da cruz, onde por nós foi suspenso o autor da vida, Jesus.
1: Mas reconheci
0: a árvore esplêndida e bela, de rubra cor ornada. Ó cruz, feliz dos teus braços,

arrependeu a salvação. Árvore da vida, sinal redentor, aos pés da cruz de Jesus, eu coloco a minha cruz.

Nós nos gloriamos na cruz de nosso Senhor Jesus Cristo. E nesse momento, se você que está me acompanhando está com uma angústia, põe tua mão no peito. Se você está com ansiedade, parece que nada dá certo na tua vida. Se hoje você parece que as portas estão fechadas para você, diga: Jesus, pelo poder da Santa Cruz, abra as portas da minha vida. Senhor, abra as portas do meu viver. Que a tua cruz, Senhor, possa ser esse sinal redentor na minha vida. Você está com a cruz nas mãos? Olhe para a cruz de Jesus e repita comigo: salve, ó cruz, doce esperança, dai-me a remissão dos meus pecados. Salve, ó cruz, dá-nos o fruto da tua graça. Salve, ó cruz, que me trouxe a salvação. E num ato de amor, beija a cruz e diga: obrigado, Jesus, pela minha salvação e de toda a humanidade. Ó Deus, pelo ato da paixão, morte e ressurreição, abençoai a água, a roupa dos enfermos e as fotos de família. Em nome do Pai, do Filho, do Espírito Santo. Amém.

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5: 3:31.
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3: 3:34.
4: Minha Senhora e também minha mãe.
5: Queridos ouvintes da Rádio Divinópolis FM, que a paz de Jesus e o amor de Nossa Senhora estejam com cada um de vocês. Estamos vivendo este precioso momento de oração. Iniciamos rezando juntamente com o Padre Reginaldo Manzotti o Terço da Misericórdia, suplicando a infinita misericórdia de Deus sobre a nossa vida, nossas famílias e sobre o mundo inteiro. Agora, vamos nos preparar para a consagração à Nossa Senhora Aparecida. É um momento muito especial, em que nos colocamos nos braços da Mãe de Deus, confiando a ela tudo o que trazemos no coração. Nossas famílias, nossos trabalhos, nossas alegrias, preocupações, intenções particulares, nossos enfermos e todas as pessoas que nos confiaram as suas orações.

Queridos irmãos e irmãs em Cristo, invoquemos o Senhor nosso Deus para que se digne abençoar esta água que você traz consigo. Ela nos recorda o nosso batismo, pelo qual fomos feitos filhos e filhas de Deus, e será para nós sinal da bênção, da proteção e da presença do Senhor em nossos lares. O Senhor esteja convosco, Ele está no meio de nós. Deus eterno e todo-poderoso, quisestes que pela água, fonte da vida e princípio de purificação, nossas almas fossem renovadas e recebessem a esperança da vida eterna. Abençoai esta água que agora vos apresentamos, que ela seja sinal da vossa graça e da vossa proteção. Livrai-nos de todo mal, fortalecei a nossa fé e concedei-nos a alegria de caminhar sempre em vossa presença, com o coração purificado e aberto à vossa vontade. Por Cristo nosso Senhor. Amém. Caros ouvintes, neste instante consagremos mais uma vez a nossa vida ao Senhor pelas mãos de Nossa Senhora Aparecida. Entreguemos a ela nossa família, o nosso trabalho, nossas preocupações, nossos sonhos e nossos pretos. Coloquemos também em seu coração materno todos os enfermos, aqueles que sofrem, os que estão desanimados e todas as pessoas que nos pediram orações. Ó Maria Santíssima, pelos méritos de nosso Senhor Jesus Cristo, em vossa querida imagem de Aparecida, espalhais inúmeros benefícios sobre todo o Brasil. Eu, embora indigno de pertencer ao número dos vossos filhos e filhas, mas cheio do desejo de participar dos benefícios de vossa misericórdia, prostrado a vossos pés, consagro-vos o meu entendimento, para que sempre pense no amor que mereceis. Consagro-vos a minha língua, para que sempre vos louve e propague a vossa devoção. Consagro-vos o meu coração, para que depois de Deus vos ame sobre todas as coisas. Recebei-me, ó Rainha incomparável, vós que o Cristo crucificado deu-nos por mãe. No ditoso número de vossos filhos e filhas, acolhi-me debaixo de vossa proteção. Socorrei-me em todas as minhas necessidades espirituais e temporais, e sobretudo na hora de minha morte. Abençoai-me, ó Celestial Cooperadora, e com vossa poderosa intercessão, fortalecei-me em minha fraqueza, a fim de que, servindo-vos fielmente nesta vida, possa louvar-vos, amar-vos e dar-vos graças no céu por toda a eternidade. Assim seja. Amém. Que Nossa Senhora Aparecida interceda por cada um de nós e nos conduza sempre mais para perto do seu Filho, Jesus Cristo. O Senhor esteja convosco, Ele está no meio de nós. Por intercessão de Nossa Senhora Aparecida, São Bento, São Miguel Arcanjo, abençoe-vos Deus Todo-Poderoso, Pai e Filho e Espírito Santo. Amém.

0: Deus.
1: Queridos irmãos e irmãs, muito obrigado pela presença nesta prece, neste momento. Sempre precisamos recordar: rezar resolve. Entregar e consagrar nas mãos de Deus sempre os nossos sonhos, nossos projetos, aqueles que amamos. Que Deus abençoe você, tenha uma excelente tarde. Continuemos em oração uns pelos outros. O Senhor esteja convosco, Ele está no meio de nós. Abençoe-vos Deus Todo-Poderoso, Pai e Filho e Espírito Santo.

0: 3:43.
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1: 3:48.
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4: Muito boa tarde, Vinópolis. Boa tarde, Centro-Oeste de Minas. Alô, você ligado aí na Rádio Vinópolis FM, você homem do campo. Alô, você da cidade. Vocês do comércio, hein? E vocês motoristas de táxi, de vans, caminhão, de ônibus, muito obrigado pela carona. Hoje é segunda-feira, já são 14 dias do mês de setembro, hein? Como o tempo tá passando depressa, hein? Vamos junto até às 17 horas com a Marca do Tempo. 17:19 teremos sertanejo clássico, tá, gente? Nosso WhatsApp é 999-96-0720 para você votar nas músicas. Hoje é mais lentinha, segunda-feira. Vamos fazer música mais lentinha, né? Segunda-feira, começando a semana. É, chuvada boa, hein, só? Eu tava olhando no Rio, eu passo ali no Capão do Manuel Valinha sempre. E tem uma pedra ali que eu vejo. Quando ela é encoberta, porque encheu bem, né? Que beleza, encheu um pouquinho bom, né? Tava precisando. Choveu à noite, choveu de manhã, tá chovendo. É. Vamos começar muito bem com a primeira música pra você votar. Essa quem gosta é o Antônio, pai do compadre Washington, né? Lá no Planalto, Santa Luzia, Planalto. Dia, como te amo. O Eli também gosta da Célia, né? Segunda, Michael Jackson. Happy.

Terceira, Michael Roberts, Love All. Loves, Love is All. Bonito também. Gerardão, nós somos famosos do Guarani, viu? A 4, Terry Jacks, Circe the Sun. Bonita. Jandão, que gosta, né, Jandão? Padre Jandão. Não sei pra mim qual você gostou mais, tá? 1, 2, 3 ou 4. É. 9 9 9 9 6 0 7 20. É o telefone nosso, WhatsApp, que veio, vota agora. Ainda tá ligadinho com o Carza do Interlado, né, Carza? Que é a número 1, porque é muito bonita mesmo. O Sebastião aí do Planalto tá pedindo a número 1, mandando pro seu Antônio, né? Que é colega dele, compadre seu Antônio. A Tereza de São José pede a 2. A Heloísa do Porto Velho pede a última. A Sueli, que mora no bairro Antônio Fonseca, pede a primeira. A Helena, Helena da Manuel Valinhas pede a segunda. Cadê as costureiras? A Célia Carvalho, não vou mandar a música para as costureiras mais não, né, Célia? Né? O Madiquinho tá ouvindo mais, né? Então a Célia Carvalho vota na terceira. O Madiquinho sumiu do mapa, né, com o Mad Célia. A Heloísa do Porto Velho tá ligadinha, né, Heloísa? Obrigado, viu? Vai rodar. Rap. A Inês, que não é do Bom Pastor, mas é do Interlaga, volta na terceira. Tá apaixonada hoje com esse tempinho bom, né? Vai ser um sol, saiu. Com a Adquinha, sobrinha Raquel, essa mesmo. É, com a Adquinha, sobrinha Raquel. As costureiras sumiu do meu programa, algumas, viu?

O Toninho também tá ligadinho, né? Toninho lá da Grota, um abraço, Toninho. Grande centroavante do

Invertimos a ordem, né, o Vandim? JW e Dinei. É, boa tarde. Essa semana eu vou participar, mas estou ouvindo todos os dias, viu? Perdi uma tia, olha que tristeza. Todo mundo vai embora, Gislaine. A tia, quantos anos foi de que cara foi embora, Gislaine? Conta pra mim. Infelizmente, todos vamos embora. Vamos começar com essa aqui pro São Antônio, viu, compadre Washington? Pitanga que tá sumido, o Pitanga não sei quem tá arrumando, não, viu, Gerardão?

0: É, música bonita, hein? O Geraldo, quem tá ligado, a gente falou, deixa eu ver aqui antes, o Marcelo tá ligado, irmão do Renato Rezende, o Geraldo Gonçalves pede a 2 e a 3, né, compadre Geraldo, o Zé Maria lá do bairro, como é que chama o bairro? Esqueci o nome, senhor. Ali pro lado do Candelária, né? Ele vota na primeira e Maria da Conceição, Dom Cristiano, né? Que beleza. E compadre Antônio, tá? Eu não. Michael Jackson.
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1: 4 horas.
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13: Olha a hora, gente, 16 e 4, hora certinha. Boa tarde, viu? Você tá ligadinho comigo aí? Geluí tá lá ligado. Geluí não perde amanhã, né, Geluí? Marta da Fonte Boa também. É, infelizmente, né, Marta? É, Marta, todo mundo vai embora, né, Marta? Mas infelizmente, né? Seu ex-marido foi embora, né? Seu esposo, quer dizer. Fonte Boa, ele é aquele lá dos médicos, do condomínio, não é? É, eu acho que é. É, é sim. Dia 26, aniversário do Vanilson lá, viu, Vandinho? É, lá na Paraná, lá estaremos lá, viu? Aniversário do Vanilson, meu primo, né? É, Vandinho? Vandinho, Dinei, turma da JW, vai estar tudo lá, né? É, turma boa, né? A Patrícia, a Jéssica, a gente. Vamos lá capinar o bora, né, Vandinho? Tem que chamar o Juarez. É, Juarez, cara. É? A Janeta vai lá, eu tive com ela sábado, vai lá. Tudo bem, agora são 16h05, hora certinha. É, o Chumbreca, vamos dar essa música, Juninho, né? Semana passada foi aniversário da mãe dele, né? Dodora, foi dia 11, parece que a Sandrinha falou, não é isso? Um abraço pra Dodora, né? A DMX, uma das grandes, né? Pessoa. É. Maria, amiga da Dodora, eu tava lá sábado lá, viu, Maria? Do João, tá ligadinho? O João, o Valdete, o Guilherme, tá ano, com o padre Paulinho, com o Madre Zena, né? A Leila também tá ligadinha, da Cultura e Sabor, da Luzia, que é sua mãe, né, Leila? Que beleza, hein? Também o Dr. Vandinho, doutor Laércio, a dona Wanda de Gerais, que beleza, família linda, né? Também tá ligadinho lá, o Maurício da Casa da Limpeza, outra família especial, né? Turma boa, né? Rol de música, 16 e 6. Terry Jack, depois tem Lausual. Linda.

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1: 4 e 13.
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1: 4:15. 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
2: Olha a hora, gente, olha a hora, agora são 16:16, Toninho lá da Grota pedindo a música do Europe, Carrie. Depois o compadre Cacheta pedindo The Corgis, Don't Look Back. Essa música rodeia demais, nu? Música é velha, viu? Cartucheira, Cruzeirinha, seu Cruzeiro deu uma acabada, hein, Cacheta, o que aconteceu? É, estão até brigando o jogador, você viu? É, Cartucheira, ah, cadê o galo? Tem que esperar o ano acabar na Cartucheira pra ver o que dá. O padre Cartucheira lá do São José, mas é eletricista de carvão, né? Amigo do macaco ali da Amazonas. Macaco é atleticano doente, o Cartucheira, aqui ele é. Marcelo também é atleticano, irmão do Renato Rezende. Mirtim Pitanga, Cruzeirense. É, conheço tudo essa turma. Gerardão, Cruzeirense. Só a música aí, Toninho da Grota. Depois tem aqui, né? Gente, chuvinha boa hoje, hein, senhor? Depois teremos a música O Cartucheira, com Pátria.
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2: Amigo do Bala do Cor do Barro. Cunhado, né?

Adriane Belvedere tá ligada. Tá ligada também lá, a Cida, lá, a costureira da Rua Sergipe, comadre Cida, tá ligada, Cida. Chico do Bom Sucesso e a esposa tomando um café com pão de queijo aqui no Melhor do Pão de Queijo, que beleza, hein, só? Ô, Chico, manda alô pro Petrônio Costa aí pra nós, viu, proprietário?

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1: 4h25.
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1: 4:28.
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3: Olha a hora, gente, agora 16:26. Boa tarde. Vamos ver o que vai dar, né? Vamos rodar aqui. Ah, vou atender aqui duas, Raul, hein? O Fernando pediu o trem das 7, o Carlos pediu o Guita, Carlos da Interlago, Carlos. Dose dupla com Raul Seixas nos bilhões, já teve, né? Raul Seixas era tão impressionante que ele adivinhava as coisas de 10, 20 anos pra frente, ou mais, né? O dia que a Terra parou, por exemplo, teve essa pandemia, né? Ficou tudo parado. Parou, mas parou bonito. Ele gravou a música uns 30 anos antes, né? Cara, eu vou te falar, Como é que tá a barra aí? Tá bom, compadre? Vou mandar um abraço pro Tico Boncesto, tá ligado? Compadre Tico, Adriano Belvedere, Toninho da Grota, Cida Costureira de Tietê, compadre Ramiro Zerense, Mar da Fonte Boa, Gil Luiz, Slane de Silva, compadre Geraldo Gonçalves, Zé Maria, compadre Sérgio Mendes, tá ligadinho? Não pega programa de jeito, hein? 16:30, boa tarde. Dose dupla
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1: 4:37.
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0: Olha a hora, gente, 16h40, hora certinha aqui na Divinópolis FM. Boa tarde, tá com o Rádio Gadinho? Costureira tá comigo aqui, deixa eu ver quem. A Marta consegue na costureira, a Gislaine Silva costureira, também a Comadiquinha costureira, a Cida Tietê costureira. Cida, essa é a vizinha da série do Tietê, né? Esse costureiro deu uma sumidinha, né? Ela tá trabalhando muito, né? Igual a Gislaine Silva, tá trabalhando muito. E ganhando, mas muito, né? Deixa eu atender aqui a música do Jim Diamond. Essa música é bonita demais. 1985, em 40 anos. 41, né? Chique demais. Quem dera, nada, você tá enchendo os bolsos aí, travesseiro. É muito boleto pagar, né, Gislaine? É muito boleto. Dezesseis e quarenta e um, Jim Diamond,
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0: Daqui a pouquinho tem sertanejo, hein?

0: Ei, saudade, hein? Se mata qualquer um, né? Manda um abraço pra Sônia do Jusa Fonseca, costureira, tá ligadinha, porque tá trabalhando muito, né? Tá cansado, mas tá ligada, né, Sônia? Então tá bom. O Cartucheira pediu uma música aqui, viu, Cartucheira? Vou rodar você. Ele falou que quando ele conheceu a esposa dele, foi nas barraquinhas, Cry Soft. Essa música rodou demais da conta. Essa rodou, viu? Vou rodar pra você, viu? Compadre Cartucheira, pra você e pra sua esposa aí. No Jusa, né? Ele mora no Jusa. Né?
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0: Ai, saudade, hein, compadre Cachucheira. Vou atender aqui o Hotel Califórnia também, essa é do passado, mas é bonita atender a Jane, viu, Jane? No último. É o último apito final para o jogo, que daqui a pouco é sertanejo, né? Dá uma rodapé no Angus Hotel Califórnia. Nós estamos cheios de costureira agora, hein? O Madiquinha, a Gislaine, tem a Sônia, do Jusa, tem um monte, o Cida Tietê, Mar da Fonte Boa, a Marta da Costureira, não? Então, a Madiquinha tá lá, não perde não, né, comadre Sérgio?
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0: Essa é de 1977. Quantos anos? Quase 50, hein? Jesus amado.

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1: 4:55.
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3: Olá para você, ligadinho aqui no Diocese Informa. Pessoal, começam hoje as noites da Palavra de Deus da Paróquia São Cristóvão. Padre Marcelo Caixeta é quem conta pra gente.
4: A Paróquia São Cristóvão realizará nos dias 14 a 16 de setembro Noites da Palavra de Deus, momento de formação sobre o livro do profeta Daniel, como é indicado pela CNBB para este mês da Bíblia. Convidamos a todos os interessados que gostam de estudar a Bíblia para que estejam conosco das 19 às 20 horas no Centro Pastoral da nossa paróquia. No dia 14 será com o diácono Fábio Forcella, no dia 15 com o padre João Batista e no dia 16 comigo, o padre Marcelo Caixeta. Que seja conosco, venha conhecer melhor a palavra de Deus.
3: E olha, eu tive notícia que na semana passada, esse momento de reflexão bíblica foi realizado na Catedral do Divino Espírito Santo. Quem foi, amou, viu? Então, se você tem disponibilidade de tempo, não perde não, hein? Momentos aí, reflexões bíblicas, né? Grupos da Palavra de Deus lá na paróquia São Cristóvão. Eu volto mais tarde com outras notícias pra você.
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Olha, olha, gente, agora 17:01, boa tarde. Vamos juntos até 19 horas com o clássico sertanejo aqui na Divinópolis FM. Como é que tá o tempo? Vai chover? Tá com jeito de chuva pro seu bairro? Não, né? Acho que só mais tarde, chovendo mais de madrugada, né? Eu não gosto de relâmpago nem trovão, sinceramente. Não gosto, não gosto. Fala a verdade, eu tenho medo de relâmpago. Relâmpago tem medo. Vamos fazer uma brincadeira com nosso ouvinte? 6 músicas para você votar. A primeira, Jean Giovanni. Quem gosta é minha amiga Ilma do Planalto. O grande amor da minha vida, música linda.

0: Bonita essa música, né? Segunda, quem gosta é a Dona Belina, Maria Rezadeira, Maria Rezadeira, é o Jardim da Natureza.
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0: Terceira, música da saudade, Gilberto e o Gilmar. A saudade, dá? Música bonita, né?

0: A quinta, quem gosta é Marli, minha primeira esposa dela é a Marta aqui da Rosseará, né? As músicas de Joaquim Manuel.
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0: E a última é o Leandro Leonardo, quem gosta é a comadre Ângela, né? Lá do São Judas. Qual você vota? 1, 2, 3, 4, 5 ou 6? Vota pra mim, manda mensagem WhatsApp 999-9607. Fica à vontade, viu? Pode mandar mensagem texto ou áudio.
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0: 999-9607. Terezinha tá ligada, Interlago. Ela falou que é a número 1. Grande amor de Bervê. Essa música é muito bonita, né, Tim? Claro. O Ronaldo do bairro São José tá ligado, que é o Jardim Natureza, mandando pra dona Belina. A Sueli, que mora lá em Carmo Caju, tá ligada, que é a última. Quem tá aí, só? Para. São Francisco? Alô?
2: Adinei, oi, aqui é a dona Francisca, da Prata de Baixo, sou amiga da Maria José, da Luciana. Sim. Eu quero te convidar pra você vir cá, comer umas paçoca, uns queijos, tá bem curado, umas pamonha de mingau. Você pode vir, pode ser esse final de semana?
0: Não, queijo curado, não gosto de queijo curado, tem que comer queijo fresco. Sou João Rui, tá aí, amigo do compadre Edinho? Alô?
3: Aqui é o João Rui aqui do Cacô, sou amigo do Edinho da Van. Você sempre fala dele aí, só.
0: Certo.
3: Manda umas músicas caipira pra nós, que as boas, viu? Vai capricha mesmo, viu, Edinho? É o João Rolo aqui do Cacô, viu? Muito obrigado a vocês aí da rádio, viu? Um abraço.
0: Pode deixar o Geraldo aí, ó.
4: Boa tarde, Edinho.
0: Boa tarde.
4: Manda a quarta pra nós aí.
0: Um Pato Bala tá aí também, americano?
5: Edinho, boa tarde.
0: Beleza.
5: É o Bala Costa.
0: Um Pato Bala.
5: Você ainda é número 6, voto na 6. Você toca ela pro cartucheira lá, tá meio apaixonado. Raposinha Magricela tá em queda livre. Um abração pra todo mundo, os ouvintes.
0: Eu já mexi com ele, viu, Bala?
5: Até mais. Obrigado.
0: Eu mexi com o cartucheira hoje. Maria daí dos Anjos?
6: Boa tarde, Adinho.
0: Boa tarde.
6: Maria dos Anjos da Prate Baixo.
0: Terra da Maria José da Luciana.
6: Pode ser a terceira. Oferecer pra Patrine, minha sobrinha, que vai casar sábado.
0: Ah, tá. Que beleza.
6: Ok. Muito obrigado.
0: Maria dos Anjos, lá da Prata de Baixo. Muito tempo. Não vou ligindo do céu. Não tem uns 15 anos, não vou querer nada, viu, ué? Credo. Tempo passa, a gente não sai do lugar, ué. Hã?
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0: Ah, musiquinha danada bonita, hein? Fala, né?

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1: Entra ligadinho também, é o Zé Carlos, Zé Carlos. Obrigado, Zé Carlos. Que é a última. Ó.
0: Fui ser esteiro das noites.
1: Bonito, né? Eu gosto.

0: Ay, ay, então vamos rodar.
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0: Vai direto lá, viu? Vai lá. Aí uma gosta muito, né? Mandar pra você, viu? Esse pessoal pra você também, viu, Gumadil? Irmã do Planalto. É, Jean Giovanna, sequência do Lourenço Olival. Agora são 17:07, hora certinha na Divinópolis.
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0: 5:15.
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1: 5:19.
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0: Olha a hora, gente, 17h20, a hora certinha aqui na Divinópolis. Zezinho, tá aí, compadre Zezinho. Quem fala do Zezinho? Tem um ouvinte que fala dele. Cadê o Zezinho? Zezinho sumiu, compadre Zezinho, compadre, compadre.
1: Boa tarde, compadre.
0: Compadre, compadre.
1: O Zezinho aqui do bairro das Flores das Graças. Queria que você rodasse a música também do Zezé de Camargo Luciano.
0: Como que chama?
1: A música Só Dá Você. Em mim só dá você.
0: Em mim.
1: Ficaria muito satisfeito. Ofereço ela para todos os radialistas de VFN, para minha namorada Conceição.
0: Esse nome não.
1: Uma boa tarde, muito obrigado.
0: Nossa, em mim só dá você. Tem sim, meu compadre. Tem. Eu achei ela aqui, achei ela. Digitei e achei rapidinho, meu compadre. Você não esquenta a cabeça, não, compadre.
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0: Compadre Zezinho. Dançador, né? Zezinho é com mais vocês. Diz que dança com a beleza. Gosta da dançação.

0: É, mas sabe, essas músicas boas, né? Deixa eu atender aqui. Eu vou atender aqui a música Por Você Que Canto. Cadê a Ângela de São Judas, que gosta muito? A Ângela de São Judas sumiu, hein? Uma de Ângela. Ela tá trabalhando muito, né? A esposa tá trabalhando muito, ganhando muito dinheiro. Trabalhando muito. Acho engraçado, Adriano, no programa de vez em quando você fala, cuida da sua vida. Adriano, a cada um, Jesus, Adriano. Tá aqui, não tá? Vamos rodar. Menino, cuida da sua vida. É, Silvio, Silvio deve estar na fazenda já. Tá no Sargado, né? Olha, chegando aí, Leandro Leonardo, Gilberto Gilmar, João Mineiro e Marciano.
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0: 5:33.
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15: 5:37.
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0: Olha a hora, gente, agora 17:38, hora certa. A gente vai mandar um alô lá pra turma da pizzaria da família, tá ligado, hein, só gente boa lá, nosso cliente da rádio. Tá lá o Rodeir, Maiara e Ellen, né? Rodeir, grande Rodeir. Também o Dr. Cláudio Ouvir da Noivice, Noivice, Noivice, tá ligado? Tá ligado o Carlinho do Pico, Piratininga, o Dr. Aguimar, né? Corujinha também tá ligado. O Dinho Dei da Memoraria Decoral e o Vicente Migenete, nosso cliente da rádio, ligadinho na Divinópolis. Também a Casa de Carne no Brasil, o Arnaldo, lá na Paraná. Um abraço. E o Xandão, também da Pecuária. E o Petrônio Costa Mioto, pão de queijo, ligadinho, né, compadre? Oh, beleza, hein? Vamos atender aqui a música do compadre Zezinha, tá ligado? Tá? É de olho no Zezinho lá. O Zezinho é gente boa, viu? Aí, meu cartucheiro de novo, hein, só? Ô, cartucheiro, vamos ver. É, rodei duas pra você hoje, né, compadre? Vamos ver direitinho, viu? Mais tarde eu vejo se eu deixo pra rodar pra você aqui. Boa tarde, Dinho. Mande se Deus me ouvisse pro Maurício, a tia Nininha, ela de Ermida, viu? É o Luciano, vamos ver aqui, viu? Vamos mandar, viu? Maurício, a tia Nininha lá de Ermida, com a Madeninha, tá lá, ligadinha, né? Se Deus me ouvisse, né, você quer? Primeiro Zé de Camargo, Joaquim Manuel. O cartucheiro aqui naquela música. Não vai embora, meu amor. Não vai embora. São Zé velho, viu? Essa das... É Tony D'Amito, né? Você roda pra você, viu?
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1: Cinco e cinquenta e cinco. 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

0: Ah, Ziquinha chegou, Zé Maria Laguardia. O homem falou que o tempo tá passando mais depressa que é tudo, tá mesmo, né, compadre? Compadre Ziquinha. Vamos rodar aqui o Chitão Richaró, se Deus me ouvir, depois eu vou. Tem a hora do anjo, né? A hora do momento de reflexão aqui na Divinópolis FM. Hora do Ângelus, meu amigo, minha amiga, que beleza, hein? Com Dom Giovanni Luiz, alô Aguinaldo, motorista de Dom Giovanni, como é que tá tu, companheiro? Esposa da Nízia, né? Sobrinho dela no Zezinho da Casa Presente, um abraço a vocês, viu?
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0: Deixa eu atender, se Deus me ouvisse, né? Agora. É, se Deus me ouvisse e mandasse pra mim aquela que eu amo, é, fala tanta coisa bonita essa música. 17h56, boa tarde. Quase noite, ó.
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1: 6 horas.
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0: Amados irmãos e irmãs, nesta hora em que recordamos o sublime mistério da encarnação de Jesus Cristo, elevemos nossa voz ao Deus da vida, recordando a presença de Maria na história da salvação. Em nome do Pai, e do Filho, e do Espírito Santo. Amém. O anjo do Senhor anunciou a Maria, e ela concebeu do Espírito Santo. Ave Maria, cheia de graça, o Senhor é convosco. Bendita sois vós entre as mulheres, e bendito é o fruto do vosso ventre, Jesus. Santa Maria, Mãe de Deus, rogai por nós, pecadores, agora e na hora de nossa morte. Amém. Eis aqui a serva do Senhor. Faça-se em mim segundo a vossa palavra. Ave Maria, cheia de graça, o Senhor é convosco. Bendita sois vós entre as mulheres. Bendito é o fruto do vosso ventre, Jesus. Santa Maria, Mãe de Deus, rogai por nós, pecadores, agora e na hora de nossa morte. Amém. E o Verbo se fez carne e habitou entre nós. Ave Maria, cheia de graça, o Senhor é convosco. Bendita sois vós entre as mulheres. Bendito é o fruto do vosso ventre, Jesus. Santa Maria, Mãe de Deus, rogai por nós, pecadores, agora e na hora de nossa morte. Amém. Rogai por nós, Santa Mãe de Deus, para que sejamos dignos das promessas de Cristo. Oremos. Derramai, ó Deus, a vossa graça em nossos corações, para que, conhecendo pela mensagem do anjo a encarnação do vosso Filho amado, cheguemos por sua paixão e cruz à glória da ressurreição. Por Cristo nosso Senhor. Amém. Amados irmãos e irmãs, juntos invoquemos a proteção da Virgem Maria, a Mãe de Deus. Rezemos juntos a oração à Nossa Senhora na sua Imaculada Conceição. Ela é a padroeira da nossa amada Diocese de Divinópolis. Ó Maria, Imaculada desde a sua concepção, fostes preservada do pecado original para ser a Mãe de Jesus Cristo. Ensinai-nos a acolher o mistério de Deus em nossa vida. Ajudai-nos a percorrer a estrada da santidade. Acompanhai-nos com a ternura do vosso olhar. Guiai-nos na escuta aos apelos do vosso amado Filho Jesus. E intercedei por nós para que sejamos firmes na fé, corajosos no amor e alegres na esperança. Amém. O Senhor esteja convosco. Ele está no meio de nós. Pela intercessão da Virgem Maria, a Imaculada Conceição, padroeira da nossa amada Diocese, abençoe-vos o Deus Todo-Poderoso, Ele que é Pai, Filho e Espírito Santo. Amém.
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2: 6 e 5.
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0: Olha a hora, gente, 18:06. Vamos atender aqui o Sebastião, dos meninos da Taba. Essa música é bonita, hein, seu Sebastião? Compadre Sebastião, como é que tá a barra, compadre? É, esse menino da Taba é velho, viu? Você deve fazer a Marita barba narrada aí embaixo. É. Deixa eu ver aqui a outra aqui. Tem atender mão pedido aqui. Ah, tá. A Thaíde Alexandre, é isso mesmo. Madrugada amiga, vou rodar também pra Elisa do Porto Velho. 18:07, uma ótima noite, segunda-feira, começou a semana, meu amigo, minha amiga, começo de semana. Ah, porque segunda é ruim, aí você não tem nada disso, é tudo a mesma coisa. É cara que sexta é bonita, sai sexta, sábado, né? 18:07.
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0: e Pardinho e Pardal, depois tenta aí de Alexandre.
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1: Maria da Conceição do Bom Pastor, chego agora, tá ligado? Obrigado, Maria. Rodeio Zezé de Camargo, uns 3 minutos atrás. Um abraço a você, boa noite.

0: 6:16.
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1: 6:20. 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
2: Ah, que beleza. Deixa eu rodar aqui a mensagem do meu amigo compadre Edinho Serraleiro, do meu Adivinópolis, né? Mandou uma mensagem pra mim que tem que rodar, né, compadre? Vamos ouvir a mensagem dele.
3: Fala, xará, beleza?
2: Beleza.
3: É o Edinho Serraleiro.
2: Opa.
3: Você deve tocar aí pra nós, Barreirito, cadeira amiga. Oferecer Pandim, a turma toda lá da JW Ferraz.
2: Certinho.
3: Jéssica, Dinei, Patrícia. Tudo de bom, xará. Daí o Barreirito, cadeira amiga. Tem pimbão, hein, senhor?
2: É. Tá bom, tá, o Edinho Serraleiro. Vou rodar pra você, viu? Quem gosta da música é a Cátia lá do Buriti, gosta, né? O Mad Cátia. Vamos rodar aqui também o Milionários da Rico pro Zé Maria pediu. Não é o Zé Maria da Rada, mas o Zé Maria de Niterói, né? Sonhei com você, bonita música, viu? Agora são 18:22, horas certinha. Muita música e pouco papo, hein? Tá precisando, tá?
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0: 6:29.
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2: Olá para você, ligadinho aqui no Diocese Informa. Já é quase noite e é um convite especial para você, jovem, que tá ouvindo aqui a nossa rádio. É que já tem data o DNJ 2026, lá na cidade de Pitangui. Cidade que foi anunciada na edição do ano passado pelo Bispo Dom Giovanni, né? Durante as comemorações aí do DNJ que foram em Mateus Leme. E olha, tá prevista inclusive uma caminhada saindo da Escola Agrícola da EPAMIG às 7 da manhã, rumo ao Parque de Exposições, onde vai ser então o DNJ 2026. O Padre Guilherme mandou um recadinho para você, jovem, que vai participar desse momento especial na nossa amada diocese. Vamos ouvir.
3: Olá, querida juventude da nossa amada Diocese de Divinópolis. Aqui quem vos fala é o Padre Guilherme Lourenço. Estou como assessor diocesano da Pastoral da Juventude de nossa Diocese. E tenho um convite muito especial a lhe fazer. Venha celebrar conosco o Dia Nacional da Juventude, o DNJ, que será no dia 18 de outubro em nossa querida cidade de Pitangui. Venha você, traga a sua caravana e celebremos esse dia tão especial. Teremos missa com a participação dos sacerdotes de toda a forania e com o nosso bispo diocesano. Teremos adoração, pregação, um grande show católico e um momento muito especial das Santas Confissões. Quero convidar você, traga a sua caravana e celebre conosco o Dia Nacional da Juventude. Venha, nós acreditamos na força jovem que existe em nossa querida igreja. Deus abençoe a você, Deus abençoe a sua família.
2: Essa edição do Diocese Informa fica por aqui, mas você segue muito bem informado no nosso Instagram, @diocesedivinopolis, e também no nosso site, diocesedivinopolis.org.br, onde você pode acompanhar as reflexões diárias do Padre Geraldo Gabriel, também do Padre Guilherme e o Alegria do Evangelho do nosso Bispo Dom Giovanni Luiz da Silva, atualizado aí toda sexta-feira. Eu volto amanhã, se assim Deus nos permitir. Até lá.
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O boi vai atrás. Olha, agora são 18:36. Vamos aqui rodar sem falar muito agora. Benite Paulo, que o Zé Maria pediu, meu amigo Charlie Brau, bonita. Giane, Dominique, quem gosta é compadreadinha, somos Dominique, né? Depois Prometendo Não Chorar, depois tem o Amado Batista e tem também o Cartão Postal, o Aparecido, e o Mauro gosta, né? Ah, amanhã tem mais, né? Amanhã tem mais, se Deus quiser, às 16:00.

0: 6h43.
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2: 6:48.

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1: Muito obrigado pela sua audiência, pela sua preferência. Se Deus quiser, amanhã a gente está de volta aqui na Rádio Divinópolis FM. Uma ótima noite a todos.
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3: Em Brasília, 19 horas.
4: Está no ar a Voz do Brasil. As notícias do governo federal que movimentaram o país no dia de hoje.
5: Olá, boa noite.
3: Boa noite para você que nos acompanha em todo o país.
5: Segunda-feira, 14 de setembro de 2026.
3: E vamos aos destaques do dia.
5: Programa de renovação de frota inclui motoristas de transporte escolar e de carga.
3: Agora é lei, medida que já atende mototaxistas, taxistas e caminhoneiros. Graziele Bezerra.
6: O programa oferece financiamentos mais acessíveis de veículos utilizados em atividades remuneradas, como transportes de passageiros e entregas.
5: SUS começa a oferecer vacina Pneumo 20 para quem tem mais de 85 anos.
3: Imunizante amplia a proteção contra bactérias. Contra bactéria, apontada como a causa mais comum de infecções respiratórias em todas as faixas etárias. Thaísa Vitória.
7: Segundo o Ministério da Saúde, a estimativa é de que mais de 2 milhões e 300 mil pessoas façam parte do público-alvo em todo o país.
5: Mais segurança na hora de voar.
3: Já estão valendo regras mais rigorosas contra passageiros indisciplinados. Gabriela Noronha.
8: As medidas vão da orientação à multa e, nos casos mais sérios, à suspensão de voar.
5: E na apresentação, Luciana Vasconcelos e Nazi Brum.
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5: Financiamento de carros e motos para quem usa esses veículos como instrumento de trabalho.
3: Uma lei sancionada hoje garante a continuidade de programa de renovação de frota e inclui também veículos de transporte escolar.
6: Com a sanção da lei, o Move Brasil terá continuidade e passa a se tornar uma política permanente. O programa oferece financiamentos mais acessíveis de veículos utilizados em atividades remuneradas, como transportes de passageiros e entregas. Agora, além de mototaxistas, taxistas e caminhoneiros, motoristas de transporte escolar também vão poder renovar suas frotas, com taxas de juros mais baixas. As regras para essa categoria ainda serão regulamentadas. O ministro da Secretaria-Geral da Presidência da República, Guilherme Boulos, comentou que o programa também permite a aquisição de carros elétricos.
9: O carro elétrico é um desejo dos taxistas, dos motoristas, porque para além do ganho ambiental, o carro elétrico tem um custo operacional muito menor do que a gasolina ou a álcool. E o Move Brasil também priorizou carros elétricos ou híbridos para que pudessem ser utilizados por essas categorias que trabalham a partir do seu carro.
6: Pelo Move Brasil é possível comprar automóveis novos, movidos a etanol, flex, elétricos ou híbridos, de até R$200 mil e parcelar em até 84 vezes. No caso das motos, o prazo para pagamento é de 48 meses. Os juros do Move Brasil são de 12,6 ao ano para homens e 11,5 para mulheres. O ministro do Planejamento e Orçamento, Bruno Moretti, explica como funciona o pagamento das parcelas.
10: Na prática, é um sistema de amortização que garante que a prestação começa menor para caber no bolso da trabalhadora e do trabalhador, e ao longo do tempo, na medida em que o trabalhador aumente sua renda, aumente sua produtividade, o valor sobe, mas ele na partida começa menor para garantir que o trabalhador possa acessar.
11: Até agora, mais de 48 mil carros e 19 mil motos foram financiados pelo Move Brasil. Para aderir, os motoristas precisam estar cadastrados nas plataformas de transporte ou de entregas há pelo menos 6 meses e ter realizado ao menos 100 corridas nesse período. No caso dos taxistas, é preciso ainda estar com licenças e registros ativos e com regularidade fiscal. Mais informações pelo gov.br/movebrasil. Reportagem Graziele Bezerra.
12: Segurança nos aeroportos e no ar. A Agência Nacional de Aviação Civil, a ANAC, começa a aplicar novas regras para passageiros que tenham comportamentos que comprometam a proteção ou a ordem durante viagens de avião.
13: A Resolução número 800 busca estabelecer procedimentos mais claros para situações de indisciplina e reforçar a segurança durante o transporte aéreo.
12: Para nos ajudar a entender o que muda a bordo nos aeroportos, vamos conversar com a repórter Gabriela Noronha. Boa noite, Gabriela. Então, Gabriela, a resolução foi assinada hoje, foi em março, e começa a valer hoje. E o que muda na vida do passageiro e quem trabalha no aeroporto?
14: Olha, muitas mudanças agora com a resolução, viu, Luciana? Boa noite, Nazi, uma boa noite a todos que nos ouvem na Voz do Brasil. Então, vamos começar a explicar. Essa resolução número 800, ela busca estabelecer procedimentos mais claros para situações de indisciplina e reforçar a segurança durante o transporte aéreo. Além disso, essa resolução, ela vai listar uma série de comportamentos proibidos e também regulamenta o tratamento e providências necessárias a serem dispensadas ao passageiro, né? Essa medida entra em vigor a partir dessa segunda-feira e vale tanto para passageiros no interior das aeronaves em voos domésticos nacionais, quanto para conexões em voos internacionais, respeitando as legislações aplicáveis e as exceções previstas em lei. A grande novidade é que agora existe um critério muito claro dividindo as infrações por gravidade. O passageiro que arrumar confusão leve, ou seja, como ignorar os comissários ou usar o celular na hora errada, recebe aí advertências e multas menores. Já quem fumar a bordo, por exemplo, ou ameaçar funcionários, cometer agressões ou importunação sexual, entra na faixa de faltas graves e gravíssimas. E nesses casos, ele pode até ser banido de voar.
13: Agora, Gabriela, o que a tripulação pode fazer no momento dessa confusão dentro do avião?
14: Nazi, a resolução dá total respaldo legal para que os comissários e o comandante ajam rapidamente. A companhia aérea pode agir para controlar a situação de indisciplina. E dependendo do que estiver acontecendo, a equipe pode orientar ou advertir o passageiro, realizar a contenção física temporária dessa pessoa indisciplinada, usando lacres ou algemas de contenção do próprio kit da aeronave, e também solicitar o apoio da Polícia Federal. O piloto também tem autoridade para realizar um pouso forçado no aeroporto mais próximo para expulsar o infrator. Dados divulgados pela ANAC mostram que o número de passageiros indisciplinados no Brasil aumentou quase 70% em um ano. De janeiro a setembro de 2026, já foram 800 casos. Destes, 154 foram gravíssimos. E olha, de acordo com o ministro de Portos e Aeroportos do Brasil, Tomé Franca, o objetivo da resolução aprovada em março deste ano é garantir a segurança e o bem-estar de todos os usuários e trabalhadores do transporte aéreo. Vamos ouvir.
15: Então, proteger quem viaja, a tripulação, proteger também quem trabalha em solo é o foco, né, dessa resolução, a proteção do passageiro. Então, e dos tripulantes, dos trabalhadores. Então, esse é o foco da resolução. A resolução não tem um foco de punir, a resolução tem um foco de proteger, de trazer segurança para o transporte aéreo brasileiro.
12: Gabriela, como você disse mais cedo agora, em alguns casos o passageiro fica impedido de voar. Isso porque foi criada uma lista de banimento chamada no-fly list. Você pode explicar como ela vai funcionar aqui no Brasil?
14: Luciana, essa é uma das principais inovações aí da norma. A no-fly list é uma lista de restrição de voos, então os passageiros que cometerem infrações classificadas como gravíssimas poderão ser proibidos de voar em qualquer companhia aérea comercial do Brasil por um período aí que varia de 6 a 12 meses, vai depender da infração. E os sistemas das empresas serão interligados para bloquear a compra de passagens, o check-in e o embarque aí do CPF penalizado.
13: Agora, Gabriela, existe algum direito de defesa desse passageiro que for incluído nessa lista?
14: Sim, a aplicação do banimento temporário de voar é feita inicialmente pela própria companhia aérea onde ocorreu o incidente. No entanto, a empresa é obrigada a notificar formalmente o passageiro, garantindo a ele o direito à ampla defesa e ao contraditório dentro de um processo administrativo regulamentar. O diretor-presidente da ANAC, Thiago Feinstein, explica que a empresa deve comunicar também a infração do passageiro à agência dentro de um prazo que varia conforme a gravidade, e as infrações gravíssimas, por exemplo, precisam ser informadas imediatamente. O diretor-presidente também destaca que a resolução prevê punições para as empresas que negarem essa defesa aí do passageiro. Vamos ouvir.
16: Se a companhia aérea não der o amplo direito de defesa para o passageiro, a companhia aérea também será punida pela ANAC. Haverá uma decisão de primeira instância, o passageiro pode recorrer, uma decisão de segunda instância, e a ANAC estará sempre monitorando todos esses passos e sempre também de ouvidos abertos, para que os passageiros também possam nos procurar para dar segurança e amplo direito de defesa do passageiro.
12: Gabriela, em relação ao passageiro, quais são as penalidades previstas para quem passa do limite?
14: Agora vamos para a parte que pesa no bolso, né? E as multas administrativas começam aí em R$500 para infrações leves, mas podem chegar a R$17.500 em casos graves ou gravíssimos. E vale lembrar que esse valor, Luciana, é apenas a multa administrativa da ANAC. A companhia aérea ainda pode processar o passageiro na justiça comum para cobrar os custos de um pouso forçado, por exemplo. E o passageiro ainda pode responder criminalmente na Polícia Federal. E olha só, quem estiver interessado em saber mais detalhes sobre essas novas regras, a resolução está disponível na página da ABAR, no endereço pareceexagero.com.br.
13: Muito bom. Obrigado, Gabriela, pelas informações ao vivo aqui no estúdio da Voz do Brasil.
12: O setor cultural representa cerca de 3% do produto interno bruto brasileiro, índice que representa a riqueza do país.
13: E para dar voz a todos, artistas, produtores, agentes culturais, pesquisadores e outros integrantes da área podem participar da eleição do Conselho Nacional de Política Cultural.
12: Quem conversou com a Mariana Jungmann sobre o assunto foi a secretária de Articulação Federativa e Comitês de Cultura do Ministério da Cultura, Roberta Martins. Vamos ouvir.
17: Roberta Martins, bem-vinda à Voz do Brasil, um prazer ter a senhora conosco aqui.
18: Obrigada, adoro esse programa.
17: Vamos então falar do Conselho Nacional de Política Cultural, começar falando o que que é esse órgão, em que ele atua. A senhora pode dar exemplos práticos pra gente dessa atuação?
18: Todas as políticas sociais têm conselhos para acompanhar a política pública junto do Poder Executivo, do governo, como a gente fala. Então, um conselho, e no nosso caso, o Conselho Nacional de Política Cultural, o Conselho Nacional que acompanha as políticas nacionais que são construídas pelo governo federal, junto com essa representação da sociedade civil, que juntos criam, acompanham, fiscalizam e deliberam coisas importantes da vida da política pública de cultura no Brasil.
17: E para a gente ter essa participação da sociedade, a gente tem eleições, então inscrições estão abertas. Então eu queria que a senhora falasse também para a gente quem é que pode participar das eleições para esse conselho, quem é que pode se inscrever tanto para ser conselheiro quanto para votar no conselho, porque isso também está aberto,
18: isso,
17: né?
18: Isso. Isso que é o mais legal. A gente conseguiu esse ano fazer um processo totalmente online e, além dele ser online, um processo simplificado. Para você ser eleitor, você se credencia para votar na área da sua atuação. Se você é do teatro, você se credencia para votar nos conselheiros do teatro. Para você votar na música, você se credencia no lugar, lá na nossa plataforma, que vai votar nos candidatos a conselheiros nacionais da música. Para isso, você, para ser eleitor, tem que comprovar um ano de atuação. Se você atua na área, no setor, você tem um portfólio, você tem um currículo, todo mundo tem um currículo.
19: Uhum. E aí você... Quem é do setor cultural, então, né? Sempre tem seu portfólio ali.
18: Maravilhosos, né? A produção cultural brasileira é tão intensa, então a gente tem muita gente para participar desse processo. A pessoa vai lá, comprova um ano para ser eleitor. E para ser eleito, tem que ter um pouco mais de bagagem. Então, a gente está pedindo 3 anos de comprovação de atuação no setor. Esse processo tem sido super rico, porque a gente simplificou a forma das pessoas entrarem neste lugar que é pensar políticas públicas junto com o governo.
19: Muito bem. O processo eleitoral também, ele está garantindo aí diversidade, a representatividade no conselho, que é uma coisa muito importante, né? Quais são as regras, né, para essa diversidade? Por que que é tão importante garantir, assim, que não tenha um grupo muito homogêneo, vamos dizer assim?
18: Porque a sociedade brasileira é isso, essa diversidade maravilhosa. Então, a gente pensou em alguns condicionantes. O primeiro deles é que a gente tivesse pessoas de todas as regiões, do norte, do sul, do leste, do oeste. Ou seja, a gente precisa que as pessoas do Brasil inteiro estejam, não apenas das macro-regiões, mas pensar em chegar em representações dos interiores. Isso para nós é importante, então esse é o primeiro condicionante. E depois a gente pensou nos povos. Os povos indígenas, a gente precisa valorizar a cultura indígena do Brasil. Ela está ligada não apenas à relação com a natureza, mas com a produção cultural, com esse lugar que a gente tem tão especial. Então, temos cotas para pessoas indígenas. Nós também temos cotas para pessoas negras. Parte da fonte da beleza e da diversidade cultural brasileira reside na cultura negra. Então, é importante que a gente tenha pessoas que são ligadas a esses processos da produção da cultura negra também. E a gente está ousando em duas questões. Uma delas é que ter, no mínimo, uma pessoa de cada colegiado nacional, que eu já vou explicar o que é, com deficiência. Nós precisamos trazer as pessoas com deficiência para esse universo da participação política. Essas pessoas precisam ser vistas na sua integralidade. Isso é uma ousadia nossa, que vai exigir também aprendizado por parte do governo. E a segunda ousadia é ter paridade. A política precisa enxergar as mulheres como lá sentadinhas à mesa e orientando a política. Então, a paridade de mulheres no conselho, a gente está buscando e vai conquistar.
19: Agora, existe aí um edital, né, que já está disponível com todas as regras, e tem até um tutorial também para quem quiser participar como eleitor ou se candidatar, também entender melhor como fazer isso. Onde é que as pessoas podem acessar esses documentos?
18: Graças a Deus, a gente tem muitos recursos tecnológicos. A eleição é toda eletrônica e a gente tem um portal incrível chamado Vota Cultura, onde tem recursos de acessibilidade para ampla e plena, linguagem simplificada, a letrinha está grande e a gente precisa que a pessoa esteja no GovBR, o que é um aprendizado também para o brasileiro. Todas as coisas agora oficiais, elas estão lá no GovBR, a gente precisa dominar. Então, entrou no GovBR, se inscreveu, mandou lá, fez o upload, que é subir a documentação, você já pode estar apto para votar ou para ser votado. E aí você escolhe, você pensa, está na sua hora de contribuir com o povo brasileiro e ser conselheiro junto com a gente? Pensa nisso, gente, e vem somar com a gente também.
19: Então, só pra gente concluir, vamos dar o serviço. Até quando vão as inscrições?
18: Molezinha. 22 de setembro, a gente tá com as inscrições até dia 22 de setembro. E anota aí, é no portal do Vota Cultura. votacultura.cultura.gov.br. votacultura.cultura.gov.br. É molezinha, vem com a gente participar, porque quanto mais a gente participa, mais a gente democratiza esse Brasil e é nos conselhos que a gente precisa fortalecer também para poder fazer valer a voz do povo.
19: Muito bem, nós conversamos com Roberta Martins, secretária de Articulação Federativa e Comitês de Cultura do Ministério da Cultura. Muito obrigada, Roberta, pela
18: obrigada a vocês e vem com a gente. Vota Cultura no Conselho Nacional de Política Cultural.
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20: No Brasil, cerca de 49 mil pessoas estão na fila aguardando a doação de um órgão para continuar vivendo. Dados do Ministério da Saúde apontam que cerca de 45 mil esperam por um rim. O publicitário Leandro Cavalcante fazia parte dessa fila. Ele esperou durante quase 2 anos fazendo hemodiálise para receber um rim e fala da gratidão de voltar a ter uma vida normal.
21: Tudo tem continuidade, então é pensar que aquele fim daquela vida, ela pode perpetuar ou continuar em outra vida.
20: Segundo o Ministério da Saúde, o Brasil tem o maior programa público de transplante de órgão do mundo. Quase 90% dos transplantes são feitos pelo Sistema Único de Saúde, o SUS. E um único doador falecido pode salvar mais de 8 vidas e também beneficiar outras pessoas com a doação de tecidos. O nefrologista Giuseppe Gatto fala sobre quem pode ser um doador.
21: Nós temos 2 tipos de doação. Nós temos doador vivo e o doador falecido. O doador vivo, que é a família até 4º grau, seja avô, tio, primo, o primo de 1º grau, né? Irmão, pai. E nós temos o doador falecido. O nosso doador falecido é aquele que teve uma morte muito específica, que é a morte encefálica, aonde o cérebro morreu, ele não funciona mais, mas todos os outros órgãos estão funcionando.
20: Leandro Cavalcante fala de um presente recebido de alguém que ele não conheceu.
21: Seja doador, a única coisa que você deixa por aqui são as coisas boas que você fez e a intensidade que você deixou as coisas para as outras pessoas.
20: No Brasil, a manifestação da vontade de doar em vida é importante, mas autorização para doação após a morte depende da família. Por isso, conversar com familiares é fundamental, como alerta o nefrologista Giuseppe Gatto.
21: A nossa legislação, ela define que quem escolhe se você vai doar ou não é a sua família, não é você. Então é muito importante que a gente manifeste à nossa família o interesse de ser doador.
20: O Dia Nacional de Doação de Órgãos, celebrado em 27 de setembro, foi criado para conscientizar a população sobre a importância de conversar com a família sobre a vontade de ser doador. Reportagem Cleide Lopes.
12: No Brasil, a cada grupo de 100 mil idosos acima de 80 anos, quase 3 mil foram internados por pneumonia só no ano passado, de acordo com dados do Ministério da Saúde.
3: Agora, idosos com 85 anos ou mais contam com uma nova proteção pelo SUS.
12: É a vacina Pneumo20, que já está disponível nos postos de saúde de todo o país.
3: O imunizante reduz risco de internações e de quadros graves nas idades mais avançadas, quando as infecções respiratórias costumam ser mais agressivas.
22: Nova vacina para idosos está disponível no Sistema Único de Saúde para pessoas com 85 anos ou mais. A vacina pneumocócica 20 valente conjugada, conhecida como Pneumo 20, protege contra a doença e formas graves, como pneumonia e meningite. Segundo o Ministério da Saúde, a estimativa é de que mais de 2 milhões e 300 mil pessoas façam parte do público-alvo em todo o país. A distribuição das doses começou neste mês de setembro. O envio das próximas doses vai considerar critérios como o número de pessoas que podem ser vacinadas, a média mensal de aplicações e os estoques disponíveis. Para receber o imunizante, é necessário apresentar documento que comprove a idade, sem necessidade de prescrição médica. A indicação da Pneumo 20 varia de acordo com o histórico de vacinação contra a doença. Para mais informações, acesse gov.br/saúde. Thaísa Vitória para a Voz do Brasil.
12: E essa agora vai para quem gosta de ler.
3: A plataforma Mac Livros mantém um acervo digital 100% gratuito, que reúne mais de 25 mil títulos organizados em 26 categorias temáticas.
12: A divisão permite explorar acervos específicos, como clássicos, juvenis, biografias e poesia.
0: Clássicos da literatura, best-sellers e lançamentos do mercado editorial. A Biblioteca Digital do Brasil, conhecida como MEC Livros, reúne um catálogo variado com mais de 25 mil títulos gratuitos. E a organização do acervo é feita para agradar diferentes perfis de leitores, como explica a diretora de apoio à gestão educacional da Secretaria de Educação Básica do MEC, Anita Stefani.
1: O MEC Livros tem mais de 25 categorias, então atende uma diversidade enorme de gostos. Você pode ter biografias, aventura, clássicos, obras infanto-juvenil, poesia, contos, enfim, tudo que você precisar está no MEC Livros.
0: Somando mais de 450 mil horas de leitura, o que equivale a 51 anos, a plataforma registra forte engajamento. Entre os destaques dos mais procurados está Torto Arado, de Itamar Vieira Júnior. A diretora Anita Stefani faz uma sugestão de leitura.
1: Olha, eu acho que o que eu mais gostei de ler foi o Vegetariana, que tá super em voga, né? Porque ganhou inclusive prêmios e tal, e ele tá disponível no MEC Livros. Mas é também interessante ver, e um tipo de literatura que eu não conhecia tanto, que é a literatura de quadrinhos, e que tem alguns exemplares disponíveis e que é interessante ler pelo MEC Livros.
0: Para saber como usar e outros detalhes sobre o MEC Livros, acesse agora mesmo gov.br/MEC. Reportagem Gilberto Evangelista.
3: E essas são as notícias do governo federal.
2: Uma realização da Secretaria de Comunicação Social da Presidência da República.
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2: Fique agora com as notícias do Poder Judiciário e do Congresso Nacional. Uma boa noite.
3: Boa noite, até amanhã.
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23: Você vai ouvir agora notícias do Poder Judiciário.
24: STF vai decidir se crise humanitária pode dispensar visto para reunião familiar no Brasil.
25: Para o STJ, famílias acolhedoras mantêm guarda provisória de crianças mesmo após saírem do programa.
24: Governo federal vai apurar falhas da Uber e da 99 no atendimento a idosos e pessoas com deficiência.
25: Boa noite, eu sou o Arthur Filho.
24: E eu sou Walter Lima.
25: Supremo Tribunal Federal vai decidir se situações de crise humanitária podem justificar a dispensa de visto para permitir a reunião familiar de estrangeiros no Brasil.
24: O julgamento, ainda sem data definida, vai orientar os limites da atuação do Poder Judiciário em situações nas quais exigências migratórias entram em conflito com direitos fundamentais, especialmente o direito à convivência familiar em contextos de crise humanitária. Fernanda Porto.
26: O caso envolve um cidadão do Haiti que vive no Brasil e pediu autorização para que a esposa e a filha pudessem entrar no país sem a apresentação do visto. O pedido foi negado pelo Tribunal Regional Federal da 4ª Região. No recurso apresentado ao Supremo, o Ministério Público Federal argumentou que o direito à reunião familiar deve ser preservado, especialmente quando dificuldades administrativas impedem, na prática, que o estrangeiro consiga solicitar o visto. Em sessão plenária virtual, o STF reconheceu por unanimidade a repercussão geral da questão. Isso significa que a decisão será tomada no julgamento do mérito, que deverá orientar casos semelhantes em todo o país.
25: Famílias acolhedoras que saíram do programa público de acolhimento podem continuar com guarda provisória de crianças.
24: Essa decisão é do STJ ao manter crianças com três famílias acolhedoras na cidade mineira de Itapeva. Fátima Uchoa.
27: Os ministros consideraram os vínculos socioafetivos ao longo de mais de 2 anos de convivência entre as crianças e as famílias acolhedoras. Segundo a relatora no STJ, ministra Nancy Andrighi, as medidas de proteção previstas no Estatuto da Criança e do Adolescente e no Sistema Nacional de Adoção e Acolhimento visam a atender o superior interesse da criança e do adolescente. E o juiz não pode basear a transferência para abrigos públicos sem haver riscos para as crianças. A guarda provisória com as famílias acolhedoras vale até o julgamento da ação que pode retirar o poder familiar dos pais biológicos.
25: Começou hoje a Semana Nacional da Execução Trabalhista.
24: Durante 5 dias, os tribunais regionais do trabalho vão concentrar esforços para garantir o pagamento de direitos reconhecidos pela justiça. Repórter Nídia Rios.
5: Já pensou ganhar uma ação trabalhista e não receber o valor devido? É justamente para evitar situações como essa que a Justiça do Trabalho promove todos os anos a Semana Nacional da Execução Trabalhista. A 16ª edição da campanha será realizada entre os dias 14 e 18 deste mês, em todos os 24 tribunais regionais do trabalho do país. Quem tem uma ação trabalhista nessa fase pode procurar a vara do trabalho da sua região ou entrar em contato com um advogado que acompanha o caso.
25: Governo vai apurar falhas da Uber e da 99 no atendimento a idosos e pessoas com deficiência.
24: A medida atende a uma recomendação feita pelo Ministério Público Federal. Vanessa Pereira.
6: A Secretaria Nacional do Consumidor, a Senacom, acatou a recomendação e vai apurar casos de cancelamento de viagens motivados pela idade avançada do passageiro ou pela presença de equipamentos assistivos, como cadeira de rodas, bengalas, muletas e cães-guia. A secretaria, que integra o Ministério da Justiça e Segurança Pública, já notificou as empresas Uber e 99 para que esclareçam quais medidas adotam quando há recusa de transporte nesses casos. A recomendação do MPF também foi encaminhada às duas empresas, que ainda não informaram quais providências pretendem tomar.
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25: A você, uma boa noite.
24: E até amanhã.

0: Eu sou Paula Groba.
1: E eu sou Humberto Pinheiro.
0: E estes são os destaques de hoje do Jornal do Senado, que começa agora.
1: Projeto de Lei Orçamentária 2027 chega ao Congresso com reajustes travados pelo arcabouço fiscal e regra de ouro.
0: Regulação das redes sociais divide especialistas em audiência no Senado.
1: Um terço dos alunos do ensino médio já apostou em bets, segundo pesquisa.
0: Boa noite.
1: Boa noite.
0: As bets já fazem parte da rotina de muitos jovens brasileiros. Uma pesquisa da Frente Parlamentar Mista da Educação revelou que um terço dos estudantes do ensino médio já apostou em jogos online.
1: Diante desse cenário, um projeto do Senado quer diminuir o apelo das apostas e reforçar a proteção de quem está mais vulnerável a esse tipo de jogo. Repórter Raíssa Abreu.
2: Uma pesquisa da Frente Parlamentar Mista da Educação, em parceria com o Instituto Equidade.info, mostrou que 9,5% dos estudantes brasileiros de 11 anos já fizeram apostas online. A proporção aumenta com a idade e entre os alunos do ensino médio, um a cada três estudantes já teve experiência com bets. Foram ouvidos entre agosto e setembro 1.912 estudantes de 191 escolas públicas e privadas no país. Para diminuir o apelo das plataformas de apostas online proibidas para menores de 18 anos, especialmente junto aos grupos mais vulneráveis, a Comissão de Ciência e Tecnologia do Senado acaba de dar parecer favorável a um projeto que amplia as restrições à publicidade e ao patrocínio das bets. A proposta foi apresentada pela senadora Damaris Alves, do Republicanos do Distrito Federal, e por outros seis senadores que fazem parte da Frente Parlamentar Mista da Saúde Mental.
3: É um projeto construído a várias mãos. Eu só tenho a honra de ser a primeira signatária, mas foi construído com especialista, com a participação de parlamentares, Câmara e Senado, um corpo técnico extraordinário, e a gente está preocupado realmente com essa questão da saúde mental por causa do vício dos jogos de apostas.
2: O objetivo do projeto é limitar o que chama de publicidade predatória, aquela focada no sofrimento humano. Para isso, propõe restringir a propaganda de bets em rádios, TVs, uniformes esportivos, redes sociais, eventos culturais, plataformas de streaming e campanhas com influenciadores digitais. De acordo com informações do Ministério da Saúde, os atendimentos na rede pública relacionados a jogos e apostas cresceram 140% entre 2018 e 2025. Em julho, diante do aumento dos casos de endividamento e até de suicídio associados aos jogos, o Ministério da Fazenda determinou que a publicidade das apostas viesse acompanhada de advertência sobre os riscos envolvidos, a exemplo do que acontece com a propaganda de cigarros e bebidas. A proposta deve ser votada no plenário.
0: O projeto de lei orçamentária de 2027, que chegou ao Congresso, prevê o preenchimento de mais de 48 mil cargos vagos e a criação de 4.704 novas vagas no setor público federal.
1: Mas o ritmo dessas nomeações e a realização de novos concursos terão que respeitar as travas do arcabouço fiscal, que limitam o crescimento real das despesas com pessoal a, no máximo, 0,6% ao ano. Os detalhes na reportagem de Douglas Castilho.
4: A proposta orçamentária atual reserva ao todo 3,84 bilhões para a criação e o preenchimento de cargos públicos em 2027. No entanto, pelas regras fiscais em vigor, chamadas de arcabouço fiscal, o crescimento real do gasto com servidores de cada poder não pode passar de 0,6% acima da inflação ao ano, quando as contas estiverem no vermelho. Além desse mecanismo, o consultor de orçamento do Senado Federal, Sérgio Machado, explicou que a autorização não gera obrigação de contratar.
5: É uma autorização legislativa e orçamentária para realização de determinadas despesas com pessoal. Ele não se confunde com dotação orçamentária e muito menos representa uma despesa de execução obrigatória.
4: O projeto de orçamento já prevê gastos acima do permitido em quase 53 bilhões de reais com despesas de salários e aposentadorias. Isso exigiria a aprovação de um projeto de lei de crédito suplementar para cumprir outro limite fiscal. fiscal, a chamada regra de ouro, norma constitucional que impede a dívida do Estado para pagar esse tipo de gasto.
0: O país já tem pelo menos 36 casos de sarampo confirmados, com maior concentração em São Paulo. No Amazonas, parte dos casos tem origem no Peru, que enfrenta um surto da doença.
1: No Senado, a preocupação com o desenvolvimento de vacinas de importância estratégica para o país levou à criação de uma subcomissão. As informações com o repórter Pedro Pincer.
6: Depois de 36 semanas avaliadas, São Paulo totalizou 32 ocorrências, sendo duas infecções novas na semana mais recente. Simultaneamente, o Amazonas confirmou 3 casos importados do Peru na cidade de Tabatinga. O quadro acende um alerta para a vigilância epidemiológica, especialmente em áreas de fronteira, em meio a surtos da doença em outros países das Américas. Mas desde 2024, o Brasil é considerado pela Organização Pan-Americana de Saúde um território livre de sarampo, como ressaltou o senador Marcelo Castro, do MDB do Piauí, ex-ministro da Saúde.
7: Enquanto notamos aumento alarmante de casos de sarampo em outras partes do mundo, no Brasil, reforçamos a vigilância e promovemos ampla cobertura vacinal, visando prevenir surtos e garantir a proteção para todos. Infelizmente, não podemos deixar de mencionar o período sombrio que vivemos recentemente, quando o negacionismo em relação às vacinas permitiu que doenças antes eliminadas, como o sarampo, voltasse a ser um problema.
6: A Comissão de Ciência e Tecnologia aprovou em agosto a criação de uma subcomissão permanente para acompanhar o desenvolvimento científico e tecnológico de vacinas de interesse nacional. O colegiado deverá acompanhar pesquisas, projetos estratégicos, financiamento e produção de vacinas, além de promover o diálogo entre pesquisadores, empresas, órgãos públicos e agências de fomento. Hoje, a vacina contra o sarampo faz parte do calendário nacional de vacinação do SUS para pessoas de 12 meses a 59 anos. Quando há circulação do vírus, porém, o Ministério da Saúde recomenda ainda a aplicação da chamada dose zero em bebês a partir de 6 meses.
0: E os limites para a regulação das redes sociais sem restringir a liberdade de expressão foi tema de discussão em uma audiência pública do Conselho de Comunicação Social do Congresso.
1: Especialistas divergiram sobre a necessidade de regras mais rígidas para combater abusos e o risco de restrições excessivas. A reportagem é de Yasmin Rodrigues.
8: Até onde regular as redes sociais sem transformar a moderação de conteúdo em censura? Essa foi uma das principais questões levantadas durante a audiência pública do Conselho de Comunicação Social do Congresso. Um dos problemas apontados durante a audiência foi a falta de transparência das próprias plataformas. A diretora do Internet Lab, Fernanda Campanucci, afirmou que as regras utilizadas pelas empresas são genéricas e devem ser mais transparentes.
9: Transparência real sobre os critérios de moderação só vai funcionar se tiver essa transparência real. Na prática, os termos das plataformas são genéricos demais. Como ela regula o seu espaço, as regras que ela define. Isso deixa um limbo tanto para o usuário quanto para o moderador.
8: A audiência também discutiu o que se espera de uma eventual regulação. A presidente do Conselho, Patrícia Blanco, destacou que as contribuições apresentadas durante o debate podem ajudar o Congresso na construção dessas regras.
10: Que esses registros, essas contribuições possam ajudá-los na hora da decisão, para que a gente tenha um ambiente digital, que a gente consiga, de fato, excluir as questões relacionadas a discurso de ódio, à intolerância, à desinformação.
8: Mas a criação de novas restrições também recebeu críticas. Para o diretor do Instituto Civis, Jamil Assis, o Congresso precisa ter cautela antes de estabelecer novas regras para as plataformas.
11: A gente está legislando em um assunto que ainda a gente mede e avalia muito mal, muito novo. É imprudente empilhar restrições sobre o objeto que a gente ainda não sabe medir de maneira adequada.
8: O desafio colocado no debate é encontrar um modelo de regulação capaz de estabelecer parâmetros para a atuação das empresas sem retirar dos usuários o direito à informação e à manifestação.
1: Com edição de Paulo Agroba e trabalhos técnicos de Eliseu Caires, o Jornal do Senado fica por aqui. Acompanhe agora as notícias da Câmara dos Deputados. Boa noite.
0: Boa noite e até amanhã.
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13: Projeto proíbe propaganda sexual em eventos com crianças e adolescentes.
14: Avança a proposta que amplia políticas de acessibilidade no ensino superior.
13: Deputados analisam sugestões que regulamentam plataformas de conteúdo.
14: Boa noite. Continuamos hoje com o projeto de gravação de edições do jornal Câmara dos Deputados em emissoras da Rede Câmara de Rádio. Este programa está produzido diretamente da cidade de Parauapebas, com a participação do colega Francesco Costa, da Rádio Câmara de Parauapebas. Eu sou Márcio Aquilissardi, bem-vindo, Francesco.
15: Boa noite, Márcio. Obrigado, Márcio. Uma honra profissional participar da apresentação desta edição do jornal Câmara dos Deputados, dentro da Voz do Brasil. Vamos agora às notícias da Câmara dos Deputados. Eli Borges, do Republicanos, do Tocantins, celebra a retirada de pauta do projeto que trata verdade democrática e religiosa nas plataformas digitais. Segundo o deputado, a proposta poderia restringir a liberdade de expressão.
16: Esse PL 2630 de 2020, ele faria um ataque muito forte nas plataformas digitais, que a partir disto, as plataformas não poderiam fazer determinadas divulgações. Por exemplo, não poderia, a sociedade não poderia questionar ministros do Supremo, não poderiam questionar o presidente da República, porque as plataformas seriam vigiadas num colegiado que viriam de setores do governo.
14: Eli Borges observa ainda que a proposta comprometia a liberdade religiosa, que considera um direito fundamental. O deputado destaca que a mobilização da bancada evangélica foi fundamental para a retirada do projeto de pauta.
15: Maurício Neves, do PP de São Paulo, quer proibir órgãos públicos e empresas de contratar ou patrocinar serviços de pornografia com recursos próprios ou dinheiro proveniente de repasses governamentais. O texto veta ainda parcerias e incentivos públicos para plataformas de conteúdo adulto.
14: Maurício Neves explica que o projeto impede o uso de verbas institucionais para financiar conteúdos sexualmente explícitos. O texto prevê ainda multas, perda de benefícios fiscais e impedimento de contratar com o poder público para empresas que descumprirem as regras.
12: Meio ambiente.
15: Silvio Costa, filho do Republicanos de Pernambuco, apoia a criação de uma CPI para investigar, apurar casos de crueldade contra animais. A ideia é investigar também o uso de plataformas digitais para divulgar ou incentivar esse tipo de crime.
14: A comissão deve ainda identificar possíveis grupos organizados, avaliar falhas na apuração desses crimes e discutir medidas para fortalecer a proteção aos animais. Segundo Silvio Costa Filho, o objetivo é combater a violência, sem tratar da regulamentação da liberdade de expressão nas redes sociais.
12: Segurança Pública.
15: Sargento Faú, do PL do Paraná, é autor do projeto de lei que permite à polícia e ao Ministério Público acessar o monitoramento de presos com tornozeleira eletrônica. De acordo com o deputado, o objetivo é agilizar investigações e evitar a prática de novos crimes.
17: Para te dar um exemplo, um crime acontece, um homicídio acontece em determinado local. Para saber se uma pessoa que é suspeita passou por ali ou não, e essa pessoa usa tornozeleira eletrônica, é preciso de uma ordem judicial. Isso pode atrasar em muitas horas a obtenção dessa informação. O meu projeto permite que policiais e o Ministério Público ali mesmo já tenham dados junto ao centro de monitorização para poder saber se aquele criminoso passou ali.
14: Na opinião de Sargento Faúro, o projeto facilita o trabalho policial ao permitir consultas mais rápidas sobre a localização e os trajetos registrados pelas tornozeleiras. O projeto foi aprovado pela Câmara e agora tramita no Senado, onde o deputado articula apoio para a votação do texto.
15: Dal Barreto, do União da Bahia, defende a aprovação de projetos que impõem novas restrições a condenados por sexuais contra crianças e adolescentes. O texto prevê áreas de afastamento para impedir a aproximação das vítimas e de locais frequentados por menores.
14: Dal Barreto afirma que o principal objetivo é reduzir o risco de novos crimes após a saída da prisão. A proposta proíbe o contato digital com menores de 14 anos e o exercício de atividades profissionais voltadas a jovens dessa faixa etária.
12: Justiça.
15: Avança na Câmara. Projeto que proíbe propagandas com apelo sexual em eventos de livre acesso a crianças e adolescentes. A repórter é Silvia Munhato.
18: A Comissão do Esporte da Câmara dos Deputados aprovou proposta que proíbe a exibição de propagandas com apelo sexual, erotização ou conteúdo sexualmente explícito em eventos esportivos ou recreativos de livre acesso ao público. A regra também vale para as transmissões desses eventos. O texto foi aprovado na versão sugerida pela relatora, deputada Helena Lima, do PSD de Roraima, para um projeto de 2003 e outros 91 projetos analisados em conjunto. Enquanto o texto original proibia anúncios com apelo sexual em todos os meios de comunicação, a relatora limitou a medida aos ambientes esportivos e recreativos. Para ela, a medida protege o público vulnerável sem criar regras que prejudiquem a liberdade de expressão.
19: Criança tem que viver a infância, adolescente precisa ser protegido em sua fase de desenvolvimento. Quando esse conteúdo aparece em estádio, em evento e na TV ou na internet, ele chega a milhões de pessoas, inclusive a menores de idade. Então ela ajuda a proteger os pais e responsáveis. E ela também cobra a responsabilidade de quem anuncia, de quem organiza e também quem transmite esses eventos.
18: Pela legislação atual, programas de TV e espetáculos precisam exibir a classificação indicativa por idade, mas as peças publicitárias não passam por classificação. Pela medida, o descumprimento da regra será considerado publicidade abusiva. Com isso, as empresas infratoras sofrerão as punições administrativas e civis que já existem na legislação de proteção do consumidor e de crianças e adolescentes. O projeto que proíbe a exibição de propagandas com apelo sexual em ambientes de livre acesso ao público será analisado pelas comissões de comunicação e de Constituição e Justiça. Em seguida, será apreciado pelo plenário. Da Rádio Câmara de Brasília, Silvia Minhato.
12: Trabalho.
14: Mauro Benevides Filho, do União do Ceará, apoia a proposta de emenda à Constituição que reduz de 44 para 36 horas semanais a jornada de referência para o piso da enfermagem. Segundo o deputado, a mudança aumenta a complementação paga porque o cálculo passa a considerar uma jornada menor.
20: Qual é o benefício? O valor remuneratório de complementação financeira que eles recebem hoje sobre 44 horas, vamos dizer, R$ 700, R$ 800, com a redução para 36 horas, esse benefício vai aumentar para 1.200, 1.300, ou seja, é um impacto direto na remuneração, vai estimular mais ainda a enfermagem brasileira, a todo um acompanhamento da enfermagem comigo aqui na Câmara dos Deputados, aqui no Congresso Nacional, e eu, portanto, apresentei a emenda constitucional 127, que encontrou 10,6 bilhões de reais para pagar o piso da enfermagem em todo o território brasileiro.
15: Mauro Benevides Filho relata que a proposta previa inicialmente uma jornada de 30 horas, mas foi ajustada para 36 horas para reduzir o impacto financeiro. A mudança já foi aprovada pela Comissão de Constituição e Justiça do Senado e aguarda a inclusão na pauta de votações do plenário.
12: Economia.
14: Jefferson Campos, do PL de São Paulo, pede a votação da proposta que reformula a cobrança do IPVA e impõe teto de gastos para órgãos públicos. O texto limita a alíquota do IPVA a no máximo 1% do valor venal do automóvel e passa a calcular o imposto com base no peso do veículo.
15: A proposta também estabelece limites orçamentários para despesas com publicidade institucional e fixa um teto para os gastos do Poder Legislativo dos Tribunais de Contas. Segundo Jefferson Campos, a medida busca garantir maior responsabilidade fiscal na administração pública.
14: Paulo Litro, do União do Paraná, defende o projeto que aumenta de 81 mil para 130 mil reais o limite de faturamento do microempreendedor individual. A mudança permite que pequenos empreendedores ampliem a receita sem perder o enquadramento como MEI.
15: A proposta, que tem o apoio de Paulo Litro, também amplia de 1 para 2 o número de empregados que podem ser contratados pelo microempreendedor. Cada funcionário deverá receber um salário mínimo ou piso salarial da categoria profissional.
14: Beto Preto, do PSD do Paraná.

0: projeto que garante indenização a produtores rurais por perdas de produtos perecíveis causadas por interrupções no fornecimento de energia elétrica. A proposta obriga as concessionárias a analisar o pedido de ressarcimento em até 30 dias.
1: João Medeiros argumenta que apagões e oscilações na rede provocam prejuízos recorrentes no campo, com perda de leite, peixes, vacinas e alimentos refrigerados. Segundo ele, a medida reforça a responsabilidade das distribuidoras e incentiva um serviço mais eficiente nas áreas rurais.
2: Ciência e tecnologia.
0: Altineu Cortes, do PL do Rio de Janeiro, sugere a criação de uma frente parlamentar em defesa do programa espacial brasileiro. De acordo com o deputado, o objetivo é impulsionar projetos voltados ao fortalecimento do setor espacial e da inovação tecnológica no país.
1: Altineu Cortes acredita que o colegiado pode contribuir com a estabilidade orçamentária para as ações da Agência Espacial Brasileira. Para ele, o desenvolvimento de áreas como telecomunicações e monitoramento climático reforça a soberania nacional.
2: Esporte.
0: Vinícius Gurgel, do PL do Amapá, destaca a aprovação na Câmara de projeto que cria o regime especial de tributação para associações desportivas, sem fins lucrativos. O texto enviado ao Senado estabelece cobrança unificada de tributos com alíquota de 5% sobre a receita bruta.
1: Vinícius Gurgel ressalta que a medida estimula o financiamento de modalidades olímpicas e paralímpicas. As entidades que investiram continuamente em pelo menos 6 modalidades poderão abater parte desses gastos nos tributos devidos.
2: Educação.
0: Alice Portugal, do PCdoB da Bahia, comemora a aprovação na Câmara de projeto que proíbe cursos de graduação à distância na área da saúde e de educação física. A deputada considera que a formação desses profissionais exige atividades práticas e contato direto com pacientes e equipamentos.
3: É possível formar um contador, até um licenciado para ensinar nas diversas regiões longínquas desse país à distância, contanto que sejam cursos com controle, com aulas semipresenciais, com monitoria. Mas em saúde é algo difícil, porque como ensinar a um enfermeiro como aplicar um injetável no quadrante superior do glúteo esquerdo à distância? Como saber sem tocar para o aprendizado? As tecnologias em saúde são extremamente dinâmicas e complexas, e é preciso que o estudante tenha contato direto com a evolução dessas tecnologias.
1: Alice Portugal avalia que a mudança contribui para melhorar a qualificação dos profissionais que atendem a população. Ela alerta que o alto número de matrículas à distância em cursos que exigem laboratórios e contato com tecnologias pode comprometer a formação dos profissionais.
2: Comissões.
0: Aprovada na Comissão de Educação da Câmara, prevê a divulgação de dados sobre estudantes com deficiência no ensino superior. A ideia é aperfeiçoar as políticas públicas de inclusão e acessibilidade. A repórter Mônica Tati tem os detalhes.
4: Proposta aprovada pela Comissão de Educação da Câmara dos Deputados quer melhorar informações sobre estudantes com deficiência no ensino superior. O projeto determina a coleta e a divulgação sistemática de dados sobre o acesso, a permanência, a conclusão e a evasão de pessoas com deficiência nas universidades. O relator na Comissão de Educação, o deputado Ismael, do PL de Santa Catarina, destacou que o INEP, o Instituto Nacional de Estudos e Pesquisas Educacionais Anísio Teixeira, já realiza o levantamento dessas informações, mas falta uma sistematização específica para esses dados.
5: Na sinopse estatística da educação superior, anualmente publicada pelo INEP, já se encontra informações sobre o número de matrículas em curso de graduação das pessoas com deficiência por sexo e tipo de deficiência em cada município brasileiro. Não há, contudo, especificação por instituição de educação superior ou o cálculo de indicadores de permanência, conclusão e evasão, embora nos questionários do referido censo sejam coletados dados por aluno, curso e instituição que permitam esse detalhamento.
4: O deputado Ismael ressalta que a abrangência dos dados do censo é ainda maior do que a prevista no projeto original, pois inclui todas as instituições de educação superior, públicas e privadas, e não apenas as universidades federais e estaduais. No entanto, falta a organização desses dados para auxiliar na criação de políticas inclusivas. O deputado propôs que não seja criada uma nova lei, mas que as obrigações da União na divulgação

0: dos dados referentes ao ensino superior sejam incluídas no capítulo do Estatuto da Pessoa com Deficiência, que trata do direito à educação. As informações divulgadas deverão subsidiar o planejamento, a implementação, o monitoramento e a avaliação de políticas públicas governamentais voltadas para a inclusão e acessibilidade. A proposta, que dispõe sobre a coleta e a divulgação de dados de pessoas com deficiência no ensino superior, ainda será analisada pelas comissões de defesa dos direitos das pessoas com deficiência e de Constituição e Justiça. Se for aprovada, segue para a apreciação do Senado. Da Rádio Câmara de Brasília, Mônica Tati.
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3: Direitos Humanos.
4: Cássio Favacho, do MDB do Amapá, apresentou o projeto que obriga companhias aéreas a conceder desconto mínimo de 80% na passagem de quem precisa viajar por motivo de morte de um familiar. A tarifa humanitária vale para deslocamentos destinados a velório ou sepultamento.
5: A proposta de Acácio Favacho também assegura remarcação sem multa, crédito ou reembolso integral quando o falecimento ocorrer antes da viagem. O parlamentar afirma que as medidas diminuem as barreiras enfrentadas pelo passageiro durante o período de luto.
3: Saúde.
4: Projeto de Kleber Verde, do MDB do Maranhão, assegura aos pacientes e seus responsáveis o acesso integral a informações sobre medicações administradas na rede de saúde pública e privada. A proposta exige o detalhamento de dados como lote, dosagem, validade e nome do profissional responsável.
5: De acordo com Kleber Verde, casos de urgência e UTI deverão contar com a presença de ao menos 2 profissionais de enfermagem para aplicação de medicamentos. Na visão dele, a medida busca evitar fraudes, erros e tragédias no ambiente hospitalar.
4: Eunício Oliveira, do MDB do Ceará, apoia o trabalho da Frente Parlamentar em defesa da Política Nacional de Plantas Medicinais e Fitoterápicos. O deputado informa que o objetivo do colegiado é incentivar pesquisas.
5: A iniciativa também visa apoiar a produção e ampliar o uso de plantas medicinais e fitoterápicos na saúde pública. No entendimento de Eunício Oliveira, a Frente Parlamentar contribui para o aproveitamento sustentável da biodiversidade brasileira e para o fomento à agricultura familiar.
4: Termina agora esta edição especial do Jornal Câmara dos Deputados, produzida e apresentada pela Rádio Câmara de Brasília, em parceria com a Rádio Câmara de Parauapebas, integrante da Rede Câmara de Rádio.
5: Eu agradeço ao Francesco e a toda a equipe da Câmara de Vereadores de Parauapebas pelo excelente trabalho conjunto.
4: Obrigado à Câmara dos Deputados por esta oportunidade. Esse programa teve trabalhos técnicos de Everson Urani e apresentação de Márcio Aquilissade e Francesco Costa. Boa noite.
5: Muito boa noite. O Jornal Câmara dos Deputados volta amanhã. Você fica agora. Um minuto do TCU.
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0: 8 e 11.
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0: 8h23. 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

0: 8:31.
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0: 8:41.
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0: 8:58.
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